venhamos diminuir, o Senhor venha crescer, o Senhor venha fazer aquilo que tem que ser feito, né, irmãos? Porque o que vamos fazer de nós mesmos? Nada, né? Tem que ser tudo direcionado pelo Espírito Santo de Deus, tem que ser tudo na direção de Deus, né, irmãos? Porque sabemos que Deus é Deus de poder, de graça e de vitórias. E temos, né, irmãos, que engrandecer ao nome do nosso Deus, porque Deus é tão maravilhoso, tão grandioso nas nossas vidas, nós sendo tão pecadores, né, irmãos, tão pecadores na presença do Senhor, e o Senhor tão misericordioso sobre as nossas vidas, o Senhor tão grandioso na vida da nossa família, na nossa, né, e o Senhor tem nos dado graça, tem sido nosso refúgio, a nossa fortaleza, aquele Deus o qual buscamos e o Senhor já manda a resposta, o qual nós clamamos e o Senhor olha e diz: vou abençoar o meu servo, vou abençoar a minha serva. Porque somos bons, irmãos? Não, porque a misericórdia do Senhor paira sobre a nossa vida, né? Porque queremos que o Senhor venha nos abençoar, venha derramar da sua graça. Então temos que nos dobrar diante do Senhor. Temos, irmãos, que dobrar o nosso joelho, dobrar ali, se dobrar mesmo diante do Todo-Poderoso, em agradecimento ao Senhor. Porque o Senhor diz: clama a mim, responder-te-ei. Anunciar-te-ei coisas grandes e firmes que não sabes. Ó, que coisa maravilhosa, irmãos. O Senhor falar dessa maneira comigo, contigo. Maravilha, irmão, porque o que sou na presença do Senhor? Nada. O que somos na presença do Senhor, irmãos? Nada, é somente a misericórdia do Senhor. E o Senhor ainda olha para mim, para você, e o Senhor diz: clama a mim, busca a mim. E nós vamos buscar, nós vamos clamar, nós vamos se colocar diante do Senhor. E sabemos que o Senhor é Deus de poder, de graça e de vitórias, tá? Queremos já agradecer pela tua audiência aí do outro lado, tá? Que está nos ouvindo pelo rádio, nos assistindo pela live, pelo Face. Que o Senhor venha te abençoar grande e poderosamente. Como também o Senhor venha abençoar os nossos patrocinadores, né, irmãos? As pessoas que pagam o programa, né, irmãos? Chegou o dia, estão ali, né, com as suas ofertas, nos ajudando. E o Senhor tem abençoado de uma maneira tal que eles têm, né, irmãos, testemunhado a bênção do Senhor. Vamos orar, né, irmãos? Poderoso Deus e eterno Pai, aqui estamos na tua santa e bendita presença. Primeiramente, Pai, queremos clamar a ti, como te agradecer, Senhor, por tudo e em tudo, por podermos estar aqui neste momento, Senhor, para fazer a tua obra. Ah, Deus querido, Deus poderoso, que venhamos diminuir e o Senhor venha crescer. O Senhor venha ser um Deus de poder nas nossas vidas. Toma, Senhor, a direção desta programação diante da tua presença. Que eu venha diminuir, nós venhamos diminuir na tua santa presença e o Senhor venha fazer o que tem para ser feito. Aquele que está lá do outro lado, Senhor, doente, ou procurando uma porta de emprego, ou aquele, Pai, que tem uma causa na justiça, eu entrego agora nas tuas mãos, porque o Senhor é o Deus que abre porta onde não tem porta. O Senhor é o Deus Todo-Poderoso, porque o Senhor é advogado por excelência e o Senhor é médico dos médicos. E o Senhor pode visitar, o Senhor pode derramar, o Senhor pode entrar com providência na vida daquele que clama, daquele que busca, daquele que se coloca diante de ti, Senhor. Muitas vezes, Pai, esquecemos de buscar ao Senhor, esquecemos de agradecer ao Senhor, mas o Senhor olha para nós e diz: eu estou aqui, eu sou o teu Deus. Ah, Paizinho querido, como tu és maravilhoso, grandioso, Pai, e queremos te agradecer, queremos te enaltecer. Não temos palavras para te agradecer, Pai, apenas podemos dizer: graças te damos por tudo, Pai, porque é o Senhor que tem feito. Pai, aqui também já quero agradecer, meu Deus, o qual o seu Márcio está agradecendo pelas orações do pequeno Daniel, Senhor. Ó Deus querido, Deus amado, ah, Deus de poder, o pai daquela criança está agradecendo a ti, Pai, pelo que o Senhor está fazendo por ele. E ele já vai estar na sua casa a partir de sábado. Que o Senhor possa abençoar aquela família e quem orou pelo pequeno Daniel, Senhor. Abençoa, Senhor, todos aqueles que oraram e aquela família também, Senhor. Tudo nós te pedimos e já te agradecemos em nome de Jesus. Amém. Graças a Deus.

A Deus, né, irmãos? E você já pode mandar a tua mensagem, irmãos, 39 10 12 30, tá? Às vezes para alguém que está aniversariando, ou apenas um pedido de oração, tá? Aqui a oração, ela é muito rápida, mas ali na igreja o pastor está com a sua campanha das 11 às 11 e meia, tá, irmãos? Ele está ali orando, ele não está podendo vir porque ele está doente, né? Mas cremos que o Senhor vai fazer da maneira do Senhor. Mas no dia da campanha dele ali, na segunda e na quinta, ele está ali com o seu joelho dobrado, né, clamando por todos os pedidos de orações, tá bom? E aí você, eu quero te convidar, né, para estar conosco nas nossas igrejas, né, uma chama viva, que é ali a nossa sede, ali na Rua Independência 242, com culto todos os domingos. Sexta, ali no São Roque, né, o pastor Adão, a irmã Elaine e os demais irmãos estão lá engrandecendo o nome do Senhor. Sábado, ali no Jardim União, com o pastor José, o diácono irmão Capote e os demais irmãos ali em adoração a esse Deus que é merecedor de ser adorado, exaltado, glorificado. Somente o Senhor merece, irmãos, toda a honra, né? Tudo aquilo que podemos fazemos ainda é muito pouco diante do muito que o Senhor tem feito na minha, na tua e nas nossas vidas, tá bom? Então, que graças a Deus o Senhor já está, né, irmãos, aí alcançando os irmãos. Já está conosco ali a irmã Luciana, né, irmãos? Nós não esquecemos da irmã Luciana, a irmã Luzia, já estão lá ligadinhas, né? E a irmã Luciana fala boa noite, que Deus abençoe. Ela e a irmã Luzia estão lá assistindo, que Deus possa abençoar. A irmã Luzia também já mandou uma mensagem ali, daqui a pouco já vou ver, né, irmãos? A mensagem ali da irmã Luzia. Que o Senhor venha abençoar, então você pode mandar a tua mensagem, irmãos. 39 10 12 30, tá? Oferecimento para alguém que está aniversariando, ou mesmo o aí, né, irmãos, você que está... quer oferecer para alguém ou quer apenas, né, irmãos, um pedido de oração também, tá? Daí eu levo ali para a igreja, né? A pastora Tereza leva e o pastor vai estar lá orando com toda certeza em teu favor, tá? Minha filha Elisângela, né? A Maria, o Adriel, a pastora Nina também já estão lá ligadinha conosco. Que o Senhor possa abençoar. Irmã Almira, Deus abençoe a irmã Almira, já está lá ligado conosco. A irmã Irenita Santana também. A irmã Elenir, o Cassiano também já estão lá, o irmão João Martins, a irmã Oliveira, a irmã Cleusa, que Deus abençoe ali, a irmã Cleusa, a Dorli, o senhor Leocir também já estão lá ligados conosco. Que o Senhor venha abençoar grande e poderosamente. O irmão Didi, a irmã Regina, também já estão lá, né, com o seu radinho ligado, nos ouvindo. Que o Senhor venha abençoar. A irmã Maria Oliveira também já está lá ligada. Barreira, Barra Bonita, Barreiro dos Crentes também, Campina do Juca Pedro, que o Senhor venha abençoar. E como eu sempre falo, né, irmão, por bairros, como não tem como falar o nome de cada um dos bairros, fica difícil, né, porque é uma hora de programa, passa muito rápido. Ali no São Félix, Jardim Europa, São Rafael, Rio Alegre, Caíque, BNH, Sem Casa, Santa Rita, São Luís, Jardim Alegre, Bonavila, São Silvestre, São João, Embaú, né, lá na Vila Nicolau, uma grande audiência ali no Embaú, Ortigueira também, Castro, Ponta Grossa, Reserva e Curiúva, né, mas são o pessoal que, né, manda mensagem e fala, não esqueça que estamos aqui com o radinho ligado. Então que o Senhor abençoe grande e poderosamente. A irmã Diva Borges, o irmão Luiz Carlos também já estão lá ligadinho conosco. E ali em Reserva, né, irmão Daniel já está lá ligado, com o radinho ligado. O irmão Adão, a irmã Eva, a irmã Derlita, a irmã Eugênia, que o Senhor venha abençoar. Telemaco Boba ali, né, irmão, né, o irmão Altamira, a irmã Cida, o irmão Tcheco, a irmã Marili, que o Senhor abençoe grandemente a cada um dos irmãos que estão aí já ligadinho conosco. A irmã Vilma Rodrigues e o presbítero irmão Arcendino aí em Ponta Grossa, né, que Deus abençoe grande e poderosamente, porque sabemos que Deus abençoa de uma maneira toda especial a cada um dos irmãos. A irmã Luzia também já mandou uma mensagem que ela diz: a paz do Senhor, irmã Vânia, estou na escuta do programa. A paz do Senhor, irmã Tereza. Pastor Sebastião, paz do Senhor. Que Deus abençoe muito vocês, todos que estão fazendo a obra de Deus. Amém. Logo, logo você também, irmã Luzia, vai estar aí, né, fazendo a obra do Senhor. Com toda certeza, Deus vai dar, né, irmãos, aquilo, a restauração. E a irmã vai estar aí já fazendo também a obra do Senhor.
porque, né, irmãos, é uma guerreira do Senhor aí, que sempre trabalhando na obra do nosso Deus, né? Então, 39, 10, 12, 30. Vamos já ouvir o primeiro louvor, irmãos, que eu tenho umas mensaginhas aqui para mim poder ver. Ah, sim, irmãos, hoje é aniversário do irmão Lauro Ortiz, né? Eu falei porque hoje eu faria homenagem para ele, né? Então, que Deus abençoe ali o irmão Lauro Ortiz, lá em Ortigueira. Até já mandou uma mensagem ali. Que Deus abençoe grandemente a vida dele, muitos e muitos anos de vida, tá, irmão Lauro? Que Deus abençoe grandemente o senhor, a mamãe Marli, toda a sua família aí, tá? E que seja, né, não só mais um ano, mas muitos anos, tá? Que Deus conceda ao irmão aí, tá bom? E também lá em Ortigueira, a irmã Dinilda também já está lá ligadinha conosco. Que Deus abençoe grande e poderosamente. E o primeiro louvor ofereço por irmão Lauro, que está ali aniversariando, tá bom, irmãos? É, tem que ser pequeno para depois ser grande, com Dinamite Barros, tá bom, irmão? E vai para todos os ouvintes, você que está aí nos ouvindo pelo rádio, nos assistindo pela live e pelo Face, receba este louvor para o teu elevo espiritual.

0: amigos, graças a Deus, né? Então tá aí, irmão Lauro, né, Ortiz, tá aí, então, irmão Lauro Ortiz, o seu oferecimento para o seu aniversário. O irmão Vanadir está oferecendo ali para o irmão Lauro Ortiz, para o irmão Cirinaldo, para a Pisfanaria Iracema, para o irmão Leandro, para a irmã Jandira, para a irmã Marlene Rocha, o pessoal do Conjunto Atlântico, a sua filha, seu filho, neto, a sua netinha, né, está pedindo oração por ele e pela irmã Silvanira. Vamos orar assim, tá bom? O irmão Lauro está oferecendo para sua esposa Marli, para os seus filhos, para toda a família Ortiz, para o irmão Cirinaldo, João Eloir, Vanadir, Pedro Bueno, Reginaldo do Posto Boa Vista, para o irmão Antônio, para o irmão Zé Pretinho da Vila Godói, pastor Tonico também, né, e pede oração por ele, que hoje está ficando mais velho. Vamos orar assim, tá bom? O irmão Adilson José Pedroso, ele mandou aqui, estamos na escuta, irmãos. Amém, irmão Adilson, que Deus abençoe o senhor, a mãe Eliane, sejam aí abençoados pelo nosso Deus. O Uri, né, meu irmão também, ali no São Roque, também já está lá ligadinho, né? Ele, a Sandra, o pequeno Davi, que Deus abençoe grande e poderosamente, né? Como também a todos ali do São Roque, né, que estão lá ligadinho conosco. Que o Senhor venha abençoar grande e poderosamente a cada um dos irmãos que estão aí ligado conosco, nos assistindo pela live, pelo Face. Eu tenho certeza que Deus vai te abençoar grande e poderosamente. O irmão Antônio Rodrigues também já está lá ligadinho conosco. Deus abençoe, irmão Antônio Rodrigues, que Deus abençoe grande e poderosamente. O irmão Marcelo Marcos, né, irmãos, agora lá em Santa Catarina, mandou uma mensagem que ele viu o programa pela live lá e, né, um programa maravilhoso. Amém, irmão Marcelo, que Deus te abençoe grande e poderosamente. Hoje ele é pastor, né, que Deus abençoe ali o pastor Marcelo, né, e aí sua membresia ali, que sejam abençoados em ali em Santa Catarina, né, que o Senhor abençoe grande e poderosamente. Você pode continuar mandando tua mensagem, irmãos, 3910-1230. A irmã Maria Oliveira, a irmã Adriana também já estão lá ligadinha conosco, que o Senhor abençoe, elas não perdem nenhum programa, chegou a hora, elas estão lá com o radinho ligado. O irmão José e a irmã Marilda na área 1 também, que o Senhor abençoe grandemente esses irmãos, né? Ah, também ali, irmãos, o irmão Edinho no Jardim União, que Deus abençoe grandemente a vida dele. O irmão Nicanor também já está lá ligado conosco. Deus abençoe, irmão Nicanor. Daqui a pouco vai um louvor aí para o senhor, tá bom? E você pode mandar sua mensagem. Tá? A irmã Elza no São Félix também já está lá ligada conosco. Que o senhor abençoe. E ali, né, irmãos? Também ali o irmão Carlos, a irmã Neri, a Edicleia também já estão lá ligadinha conosco. Que o senhor venha abençoar a cada um dos irmãos que sempre nos dá aí, né, irmãos, a honra de estar nos ouvindo, tá? E que o Senhor abençoe a cada um. Pastora Tereza, com seu oferecimento.
1: Cumprimento a todos com a paz do Senhor. Para mim é um prazer imenso poder falar com todos os irmãos aqui sintonizados no programa Chama Viva, os irmãos aqui de Telêmaco Borma, os irmãos da cidade vizinha, os irmãos de perto, de longe, os irmãos que estão sintonizados. Que Deus abençoe a todos os irmãos que estão nos escutando pelo rádio, assistindo pela live, pelo Facebook. Que Deus abençoe os irmãos nessa noite, essa quinta-feira abençoada. Que Deus abençoe. Quero oferecer um bonito hino que vai para o elevo espiritual de todos esses irmãos queridos. O cantor Juno, ao entrar no paraíso, esse hino vai para o elevo espiritual de todos os irmãos que estão aniversariando, né? O irmão Lauro Ortiz, que está aniversariando lá em Ortigueira, que Deus abençoe o irmão, né? Com muitos anos de vida, com muita saúde, que Deus abençoe, com toda a sua família aí, que Deus abençoe. Quero oferecer para os irmãos aqui de Telêmaco Borma, quero oferecer para a irmã Luzia, a irmã Luciana, né? Lá na São Luís, quero oferecer para a irmã Lula de Souza, para o irmão Valaciro, para o irmão Zaqueu, que Deus abençoe os irmãos ali da São Luís, né? Eu quero oferecer esse bonito hino que vai para o elevo espiritual.

espiritual de todos esses irmãos, os irmãos da Santa Rita, que Deus abençoe, os irmãos da Sem Casa. Quero oferecer ali para o irmão Josia Mendes, sua esposa, a irmã Malta, o irmão Zé Mendes, a irmã Ivone, que Deus abençoe, e a irmã Josiane Mendes também, que Deus abençoe, toda a família Mendes, que Deus abençoe os irmãos ali, né? Quero oferecer também para o missionário João, missionária Josenilda, irmão João Maria Capote, a irmã Delair, com toda a sua família também. Quero oferecer o pastor José, irmã Linda Mira, ali na Bonavila, irmã Fátima, e os demais irmãos ali da Bonavila, que Deus abençoe a todos. Quero oferecer esse bonito hino para o elevo espiritual de todos esses irmãos, os irmãos ali das Três Chacras, que Deus abençoe, né? Os irmãos, quero oferecer para o pastor Adão, a irmã Elaine, a irmã Elisa, a irmã Cláudia Brizola, o irmão a irmã Sandra, o Davizinho. Também quero oferecer para o irmão Lorival Rodrigues, a irmã Maria Francisca, o irmão Antônio Rodrigues, que Deus abençoe, o irmão Joanil, a irmã Cirlei, o irmão João da Silveira e a irmã Neiva. É muitos irmãos ali no Jardim São Roque. Que Deus abençoe a todos os irmãos ali no Jardim São Roque. Também os irmãos do Jardim União, quero oferecer para o Josué, para a Josiana, para o Osvaldinho, para a Vanessa, para as crianças. Também quero oferecer para o irmão Edinho, o irmão Adilson José Pedroso, a irmã Eliane, que Deus abençoe, os irmãos ali do Jardim União. Os irmãos da Área 1, quero oferecer para o irmão José, a irmã Marilda, o irmão Jorge, a irmã Maria José, ali na Área 1, que Deus abençoe. Os irmãos ali do Jardim Bandeirante, ali, área 1, área 2, área 3. Que Deus abençoe os irmãos ali daquela região ali, né? E eu quero oferecer esse bonito hino para todos, o elevo espiritual de todos ali. Também quero oferecer para a pastora Nina, o irmão Adriel, a Maria, a Elisângela, que Deus abençoe. Quero oferecer para o irmão Elias Pimentel, a irmã Leoni, a irmã Isaíra, que Deus abençoe, o pastor Rogério, a irmã Gilda. É muito irmão, né? Quero oferecer para o irmão João Nuno, a irmã Ruth, o irmão Adilson Canarinho. Também quero oferecer para o senhor Gilberto Alves, aqui da Rádio Capital do Papel. Que Deus abençoe a todos.

os irmãos ali do pro Monte Cindino Machado, lá em Ponta Grossa, a irmã Vilma Rodrigues, irmãos do Mirante Tamandaré, toda a família Venâncio ali no Mirante Tamandaré, que Deus abençoe. Os irmãos de Santa Catarina, que Deus abençoe a todos ali em Santa Catarina. Os irmãos do Norte também, quero oferecer para a Marta lá em Londrina, para o Alessandro, para a Dona Tereza, que Deus abençoe. Para o Josia, lá em Assis, São Paulo, quero oferecer para o meu sobrinho lá em Araruna. E tem mais irmãos, né, irmão, que está sintonizado no programa Chama Vivo. Também quero oferecer para os irmãos ali do Imbaú, né? Quero oferecer para o irmão Moacir, Jesus Carneiro e a sua esposa. E os demais irmãos ali do Imbaú, que Deus abençoe. Os irmãos de reserva, que Deus abençoe. Os irmãos ali da Campina Juca Pedro, irmão Moá. Essa região aí, irmão, que Deus abençoe a todos esses irmãos queridos. Está sintonizado no programa Chama Viva nessa noite, nessa quinta-feira abençoada, que Deus abençoe. Também quero justificar, meu esposo não pôde vir, porque ele não se sente bem, muito problema de coluna, que esse frio, mas que Deus abençoe, né, que ele possa melhorar.

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Com o cantor Júnior, ao entrar no paraíso, esse hino é muito bonito, que vai para o elevo espiritual de todos esses irmãos queridos, né? Que muitas vezes nós temos que se preparar, né, irmão, para entrar no paraíso, para viver uma vida digna na presença do Senhor. Que Deus abençoe a todos. Vamos ouvir esse bonito hino para o elevo espiritual de todos esses irmãos, ao entrar no paraíso, o cantor

graças a Deus, né? Está também aqui conosco o irmão Josias Mendes, né? Diz a paz do Senhor Jesus, pastor Sebastião, pastora Tereza, pastora Vânia. Estamos na escuta aqui nas 100 casas, ouvindo esse maravilhoso programa. Amém, irmão Josias. Que Deus abençoe o senhor, sua esposa e toda a sua família. A irmã Maria Helena, né, o irmão Paulo também já estão lá. Ela diz, a paz do Senhor, irmãos, que privilégio poder mais uma vez ouvir a palavra do nosso Deus. Amém. O nosso Deus fala, né, irmãos? O nosso Deus é Deus maravilhoso. Ele fala conosco. Nosso Deus, irmãos, quando estamos, né, às vezes não temos nem palavras, apenas choramos, choramos, choramos, e o Senhor fala, o Senhor enxuga as lágrimas, o Espírito Santo vem, nos consola, nos levanta dali, irmãos, de uma maneira que somente o Espírito Santo de Deus pode. Por quê, irmãos? Porque a oração é a nossa confissão a Deus. A oração, irmãos, é nós a nossa confissão ali diante do Senhor, dizendo, Senhor, olha para mim e tenha misericórdia. Tenha misericórdia porque eu preciso e necessito do Senhor. Como, irmãos, nós olhamos, né? E às vezes só as lágrimas falam. Só as lágrimas, irmãos. A palavra não sai, mas a lágrima sai. E chega diante do trono do Todo-Poderoso, aleluias. Chega diante, irmão, daquele Deus que pode. Não é aquele Deus que vai dizer, eu vou marcar aqui na minha agenda e vou ver que dia eu posso te abençoar. Não, irmãos, é aquele Deus que está nos céus, é o único que pode nos abençoar, é o único que pode secar as nossas lágrimas, é o único, irmãos, que pode fazer algo na minha, na tua, nas nossas vidas. Esse é o nosso Deus, como ele foi com Moisés, como ele foi com Daniel, com Abraão, ele ainda é comigo e contigo, aleluias. Ele é conosco, irmãos, mas muitas vezes o Senhor não faz nada na minha e na tua porque nós não clamamos, porque nós não buscamos, porque nós não se achegamos ao Senhor. Não damos lado para que o Senhor trabalhe nas nossas vidas. Não damos lado, irmão, para que o Senhor entre e faça algo na minha, na tua, nas nossas vidas. Aí nós culpamos o Senhor. Porque o Senhor não fez, porque o Senhor não fez, porque o Senhor não fez. O Senhor não fez porque eu não dei lado para o Senhor. O Senhor não fez porque eu não me humilhei na sua presença. Eu não deixei o Senhor trabalhar. Eu cheguei, empurrei tudo na presença do Senhor, como se o Senhor fosse meu empregado e o Senhor tem que fazer. Não, irmãos, o Senhor não tem que fazer. Eu tenho que me humilhar diante do Senhor. Eu tenho que me chegar diante do Senhor. Eu tenho que chegar e derramar as minhas lágrimas, derramar o meu clamor diante do Todo-Poderoso. E Ele manda a resposta. Mas muitas vezes, irmãos, chegamos diante do Senhor com empáfia. Chegamos diante do Senhor, irmãos, com o nariz empinado. Chegamos diante do Senhor, irmãos, como se o Senhor não fosse nada e eu fosse tudo. Sendo que eu não sou nada e o Senhor é tudo. Aleluias. Mas muitas vezes, irmãos, fazemos dessa maneira. E o Senhor olha para mim, olha para você e diz, coitadinho de você. Eu te escolhi, não foi você que me escolheu. Eu te escolhi, eu paguei o preço, dando meu filho para morrer numa cruz. Para que você tivesse vida e vida com abundância. Então o que tu és diante de mim? Nada. Então temos que nos humilhar, irmãos. Temos que nos humilhar, temos que chegar ao Senhor, temos que nos achegar a Ele, irmãos, em sinal de humilhação, com a boca no pó, com choro diante do Senhor, se dobrando diante do Todo-Poderoso, porque Ele, irmãos, é Deus, aleluias, é um Deus de poder, um Deus de graça, um Deus de vitória, Ele é Deus, irmãos. Se ele fizer na minha vida, amém. Se ele não fizer, ele vai continuar sendo Deus. E eu, irmãos, vou ter que voltar para trás, vou ter que me humilhar mais na presença do Senhor, pedir perdão, pedir misericórdia, pedir para que o Senhor tenha misericórdia da minha vida, porque eu errei, porque eu pequei, porque eu não sou nada. Oh, grande Deus. Mas o Senhor é tudo. O Senhor é tudo, irmãos. Nós podemos olhar e ver, irmãos, o agir do Senhor. O agir do Senhor quando clamamos, quando nos humilhamos e quando se colocamos diante do nosso Deus.
Nós vemos o Senhor abrir a porta onde não tem porta. Porque eu sou bom? Não, é a misericórdia do Senhor. Vemos a cura de algo que pedimos, irmãos. Porque o Senhor é bom, o Senhor é misericordioso. Vemos, irmãos, o Senhor, né, em dar-nos a causa, ganha. Aquela causa que nós achamos que para nós, sim, nós somos falhos. Não temos poder de nada. E nós olhamos e dizemos, ah, essa causa já está perdida. Mas quando colocamos diante do Senhor, o Senhor entra com providência, o Senhor nos dá aquela causa ganha nas nossas mãos. E o que nós fazemos, irmãos? Muitas vezes, nem voltamos a agradecer ao Senhor. Nem temos, irmãos, eu estou perto de chegar diante do Senhor e dizer, Senhor, graças te dou. Graças te dou porque tudo isso para mim já, ó, não existia mais. Para mim isso aqui já não tinha mais como o homem fazer, mas o Senhor fez. Então eu estou aqui para te agradecer, eu estou aqui para te dar graça, eu estou aqui para me humilhar diante do Senhor,

Eu estou aqui, vou pôr minha boca no pó em agradecimento ao Senhor. Veja bem, irmãos, esse é o nosso Deus. Mas quantas vezes, irmãos, quantas vezes nós queremos que o Senhor seja nosso empregado? O Senhor tem que fazer. Não, o Senhor não tem que fazer nada, não. Se Ele quiser, Ele faz. Se Ele não quiser, amém. Quem sou eu para impor alguma coisa a Deus? Muitas vezes você está aí chorando, ou então nem tem mais lágrimas, e fala assim, ai meu Deus, o que, que eu vou fazer? Continua, continua orando, continua pedindo, continua se humilhando, continua derramando as tuas lágrimas diante do Senhor. Se não tem, consegue lágrima aí, vai chorando, por quê? Porque o Senhor pode fazer. Vai se derramando na presença do Senhor. Vai se colocando diante do Todo-Poderoso e dizendo, Senhor, sou tão pequenino e o Senhor é tão grande. E eu vou mostrar para esse problema o tamanho do meu Deus, que o meu Deus é grande. E aí você vai voltar e vai testemunhar, você vai voltar e vai agradecer, você vai voltar e vai ver que sem o Senhor, nem eu, nem você, nem ninguém é nada. Mas quando estamos com o Senhor, nós somos mais que vencedores, aleluias. Exaltado e glorificado seja o nome do nosso Deus. Nós podemos ver, irmãos, que quando estamos com o Senhor, somos muito mais que vitoriosos, porque o nosso Deus, Ele é vitorioso. Tá bom? Continua mandando tua mensaginha, tá bom, irmãos? Nós já vamos. Quero ver se ainda dá tempo de eu ouvir o irmão Dirceu hoje, né? Porque eu falo mais do que o homem da cobra, né? Pastor Carlão, né, irmãos? A gente conhece ele aqui em Telêmaco como Pastor Carlão. Ele diz, Pastor Carlos em Castro. Deus abençoe, Pastor Carlão, grandemente a sua vida, a sua membresia em Castro, tá? Com todos os irmãos aí que sejam abençoados. A irmã Maria Helena Ferreira diz, verdade, irmã, Deus é misericordioso, com toda certeza. Deus é Deus, né? E o que somos nós, né? Nada. Então, aqui, vamos ver quem mais está aqui, irmãos. Deixa eu ver aqui. O irmão Ismael da Luz também está lá ligado conosco. Deus abençoe, irmão Ismael, grandemente a vida do irmão, de toda a sua família, que sejam aí abençoados por esse Deus maravilhoso, que pode abençoar as nossas vidas, tá bom? Deixa eu ver quem mais, irmão. A Iracema, lá na Charqueadinha, mandou aqui, né? Boa noite, Deus abençoe. Amém, Deus abençoe você também, tá bom, Iracema? Grande e poderosamente, porque nosso Deus é Deus poderoso, grandioso e misericordioso, tá? Então vamos, né? A irmã Elza, ali do São Félix, né? Está oferecendo para sua filha Neide, para Dona Rosa lá na São Francisco, para a irmã Ivone ali no São Félix, para todos os ouvintes, pede oração para sua filha Marilza, pelo Agnaldo e também por ela. Vamos orar sim, irmã Elza, com toda certeza. E ela também já está agradecendo a Deus, né, pelo que Deus está fazendo na sua vida. O irmão Júlio e a irmã Tereza lá no Jardim Itália. Que Deus abençoe poderosamente também esses irmãos que estão sempre ligadinho conosco, né, irmãos? Não deixa de nos ouvir. Que o Senhor venha abençoar grande e poderosamente, né, irmãos? O Senhor é aquele Deus que entra com providência nas nossas vidas e derrama da sua grande e eterna misericórdia. O irmão Dito, o irmão Zira também já estão lá ligadinho conosco. Que o Senhor venha abençoar. A irmã, o irmão Sebastião, a irmã Nadir também já estão lá. A irmã Elza, ali na São Francisco, né? Que Deus abençoe também, não perde nenhum programa. Que o Senhor abençoe a cada um dos irmãos aí. Vamos ouvir mais um louvor, irmãos, que tem bastante mensagem aqui para me ver. Nossa, e a hora já foi, né? Tem os nossos patrocinadores ainda, né? Então vamos ouvir, irmão. Não sei se vai dar inteiro esse louvor, porque tem bastante mensagem aqui, né? Deixa eu ver aqui da irmã. Irmã Crislaine Queiroz, Pai do Senhor, irmã, Deus abençoe. Ela diz, Pai do Senhor, irmã, estou ligadinha na programação junto com meu esposo Cleito. Sou Cristiane do Jardim Crol. Deus abençoe a vida de todos. Amém, irmã. E a irmã, dia 29, vai estar louvando a Deus ali na nossa igreja, né, irmã? Na igreja Chama Viva. Ela e o coral vão estar ali louvando dia 29,
vão estar louvando ali, né? Mais pra frente eu vou anunciando aí, tá bom? Que Deus abençoe ali a irmã Cristiane e os demais. A irmã Crislaine, perdão, irmã Crislaine. Vamos ouvir então este louvor, irmãos, e eu já volto com os nossos patrocinadores.

0: os patrocinadores e os pessoas que estão mandando mensagem, não posso deixar, né? Aqui o irmão Gilberto Assis, né? Mandou aqui a sua mensaginha, né? E amém, irmão. Que Deus abençoe grandemente a vida do irmão. Palavra maravilhosa. Amém. Toda honra e toda glória seja dada ao nome santo do nosso Deus, tá bom? Que Deus abençoe grandemente o irmão e toda a sua família. A Cris também está lá ligadinha conosco. Que Deus abençoe a Cris. Está pedindo, né? Está orando ali também para que Deus venha curar o pastor. Então receba aí, pastor Sebastião. A Cris está orando lá pelo senhor, tá bom? Como todos os outros irmãos também estão aí orando pela sua cura. Que Deus abençoe grande e poderosamente a cada um dos irmãos aí ligadinho conosco, tá bom? Então vamos lá, né, irmãos? Temos... E dá tempo ainda de você mandar teu pedido de oração, irmãos, tá bom? Irmã Maria Joana Ribeiro também está lá ligadinha conosco. Deus abençoe, irmã Maria Joana. A irmã e toda a sua família sejam grandemente abençoados pelo nosso Deus. Irmãos, finalzinho de semana chegando, né? E, de repente, aí você está precisando de comprar uma carninha assada, né? Para não fazer muita sujeira, muita bagunça. 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

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O Carlinhos, que Deus abençoe grandemente a vida do Carlinhos, todas as suas empresas, seus funcionários, sejam todos abençoados por Deus. A Linda, com o pastor José e toda a família da Linda também, que Deus abençoe. A Cris, Deus abençoe, Cris, você e toda a tua família, sejam abençoados pelo nosso Deus. A Dorli, Deus abençoe, Dorli, você, seu Leocir e a família toda aí, sejam abençoados pelo nosso Deus. A irmã Linda Mir, na Rua Assunção, Deus abençoe. A irmã Lourdes, na Bonavila, Deus abençoe, irmã Lourdes, grandemente a sua vida. Missionária Zeneide também, ela e a sua família também, que o Senhor abençoe grande e poderosamente. Pastora Nina, Deus abençoe, pastora Nina. A senhora, o Adriel, minha paixãozinho Maria, Ali, e sejam todos abençoados por esse Deus maravilhoso. A Iracema, lá na Charqueadinha, Deus abençoe, Iracema. E multiplique tudo na tua vida, tá bom? Irmão Capote e irmã Delair também, que o Senhor venha abençoar grandemente, tá, irmãos? 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Que Deus abençoe a Jandira e toda a sua família. Não dá tempo ainda de você mandar aí para nós um pedido de oração, se você quiser, o oferecimento para alguém, tá, irmãos? Chegou mais uma da irmã Graci aqui, eu preciso ver o que é da irmã Graci, mas vamos ouvir um louvor aí, irmão. Um pedaço de um louvor, né? A metade de um louvor que seja. Pra mim ver aqui a da irmã Glaci aqui. Né? Irmão, escolhe aí. Ah, minha cunhada Eliane também está lá ligadinha conosco. Deus abençoe, Eliane. Você, o Nego, Gustavo, toda a tua família aí, sejam abençoados por Deus. O irmão Ademar Oliveira, ele diz, a paz do Senhor, gostaria de ouvir o louvor Divino Companheiro oferecer para o pastor Carlinho aqui do São Roque. Estamos na casa dele, na escuta. Que Deus abençoe ali, né, o irmão Ademar, o pastor Carlinho,
Que Deus abençoe grandemente.

principalmente ali no Som Rock, né? E todos os demais irmãos que estão ali, né, ouvindo. Pode ser, irmãos, o Divino Companheiro? O irmão tá achando ali, vamos ouvir. Não sei se vai dar inteiro, tá bom, irmão? Irmão Ademar, né? Porque eu ainda tenho mais coisas para fazer aqui ainda. Vamos ouvir, então, né? Já vamos ver aqui. Você pode continuar, irmãos, mandando o teu pedido de oração ou oferecimento para alguém que está aniversário.

0: gente no louvor que fala conosco, mas a nossa hora já avançou. A irmã Glaci, o irmão Vanir, ali da Santa Rita, né? Ela falou que chegou correndinho da igreja e ainda conseguiu, né, ligar o radinho lá e ouvir a programação. Deus abençoe a irmã Glaci, irmão Vanir, grandemente a vida de vocês aí e os demais irmãos ali na Santa Rita. Que o Senhor abençoe poderosamente a cada um dos irmãos que estão aí com o radinho ligado, ouvindo a programação. Que o Senhor seja com cada um de vocês, né, abençoando. O irmão Ademar mandou ali, eita glória, só que não deu para rodar inteiro, tá, irmão Ademar? Mas já deu aí para fazer o teu oferecimento e que Deus abençoe o pastor Carlinho, vocês que estão aí todos reunidos, tá bom? Que Deus abençoe. Poderoso Deus e eterno Pai, Senhor de poder, Senhor de graça, Deus de vitórias. Venho agora, Pai, entregar nas tuas mãos, Senhor, esta programação, pedindo, Pai, que o Senhor sempre faça da vontade do Senhor, porque a nossa vontade, ela não conta. Como também coloco agora, Pai, cada pedido feito, Senhor. Coloco diante da tua presença, eu não posso fazer nada, Pai, mas o Senhor pode. O Senhor pode ir ao encontro agora, Pai, daquele que está com o seu joelho dobrado, orando, buscando a tua presença por uma porta de emprego, por uma cura, por uma causa. Eu entrego diante da tua santa e bendita presença, Deus, porque, Pai, mesmo que eu soubesse, eu nada poderia fazer. Porque eu sou limitada, mas o Senhor não, o Senhor pode todas as coisas. Vai ao encontro agora, Pai, de cada um que está aí orando, buscando a tua santa presença. Aquele, Pai, que está doente, o Senhor é médico dos médicos e o Senhor pode tocar e pode, meu Deus, dar a cura. Ah, Senhor querido, queremos te agradecer porque o Senhor é o Deus de poder, de graça e de vitórias. Vai também, Senhor, ao encontro do pastor Sebastião. Ah, Deus amado, dando para ele a cura, a libertação, porque o Senhor é poderoso, grandioso e misericordioso. Pai, agora nos leva para os nossos lares. Livre, Senhor, do homem sanguinário, do homem, Senhor, que fala falsamente. Ah, Deus amado, vai conosco, fica com o teu servo aqui, Pai, tomando conta dele, abençoando a sua vida e a sua família, Deus, como também, Senhor, os nossos patrocinadores, abençoa cada um deles, Pai, que contribui com amor, com carinho na obra e depois, Pai, vem e fala que o Senhor tem abençoado, testemunha das bênçãos grandiosas do Senhor, como também cada ouvinte, Pai, que está agora nos ouvindo pelo rádio, que está, Senhor amado, nos assistindo pela live, pelo Face, que o Senhor abençoa grande e poderosamente e que, Senhor, possamos ter um final de semana abençoado, porque sabemos que o Senhor é Deus abençoador, como também na segunda-feira, Pai, possamos estar aqui pela vontade do Senhor. Pai amado, Deus querido, fica conosco e abençoa, Pai, a cada um de nós. É o que eu te peço e te agradeço, em nome de Jesus. Amém, irmãos? Que o Senhor abençoe cada um dos irmãos, né? Um final de semana aí abençoado para vocês, né? E convidamos para estar conosco aqui na segunda-feira. A pastora Tereza também se despedindo dos irmãos.
1: Graças a Deus, irmão. Para mim foi um prazer imenso poder falar com os irmãos nessa quinta-feira abençoada. Que Deus abençoe a todos os irmãos nessa noite. Amém.
0: Amém, irmãos. Até segunda. Que Deus abençoe também, né, o presbítero irmão Dirceu, que eu queria

ouvir ele hoje, mas fala mais do que o Homem da Cobra, né, irmão? Não deu tempo, mas segunda-feira nós ouvimos uma mensagem aqui com o irmão, com o presbítero irmão Dirceu, tá bom? E até segunda, em nome de Jesus.

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1: 10:19.

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1: 10:32.

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1: 10h51.
2: Sabe, às vezes o silêncio é a oração mais barulhenta que chega ao trono de Deus. Tem momentos em que as palavras secam na boca e a única coisa que resta é o rosto molhado. Mas eu quero te dizer uma coisa: o teu choro não é um sinal de derrota, é o código que abre o coração do Pai. Se posicione agora, porque cada lágrima sua está sendo colhida em um odre celestial. Ele está ouvindo o som do teu coração.

Não pare de chorar na presença dele. Porque o choro do crente não é um choro de desespero, é um choro de rendição. E quando você se rende, o céu assume a responsabilidade da tua guerra. Tem um renovo chegando agora sobre a tua vida. Onde havia deserto, vai brotar manancial, declara isso com toda a tua força.

Ele colhe tuas lágrimas. Ele entende o teu som. Pode descansar.

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0: Marcas de batalha. Qual é o soldado que não tem uma marca de batalha, né, irmão Dirceu? Cumprimentar os nossos ouvintes, o irmão Wanderley, irmão Dirceu. A paz do nosso Senhor Jesus Cristo.
1: Paz do Senhor, né? Maravilha, né? Porque marca de batalha é, né? Quando você tá numa guerra, né? Sempre um soldado, às vezes, ele é ferido, né? Aí fica aquelas marcas.
0: Cada cicatriz é uma experiência.
1: É.
0: Mas vale muitas das vezes a marca, o ferimento de guerra, do que uma medalha no peito.
1: É verdade.
0: Porque a medalha, a ferrugem corrói e você perde. Mas aquela cicatriz que fica no corpo do soldado, ele leva para a eternidade. Uma história que ele vai contar, um testemunho que ele vai dar.
1: Yeah.
0: E esse louvor Daniel e Samuel, que nós damos uma abertura, né, irmão Wanderley? Mais uma programação, né? Adoradores do Senhor.
1: Opa! Mais uma quinta-feira, né?
0: Pra é. Começar, mais uma quinta-feira, pela misericórdia de Deus, né? Ele nos acordou de manhã, né?
1: Ah, é.
0: Nos manteve vivo.
1: Isso que é importante, né? Não deu muitos, né? Hoje, no caso, né? Tem famílias que estão enlutadas, né? E sabemos que nessa hora é difícil. Mas, né? Aqueles que ainda estão nessa caminhada, né, irmão? Né?
0: É,
1: a Deus.
0: Todos, né? Que vamos passar por um período, né? Que não vai. Para uns vai passar como se fosse muita. De nada, assim. É. Outros vão sentir mais, né? Mas
1: você convive com a pessoa, né? Sabe que a pessoa, né, descansou no Senhor, né? Então, a palavra vai dizer que Deus, ele tem prazer, né, na morte do justo. Ele não tem prazer na morte do ímpio, mas do justo ele tem prazer.
0: Mas ele quer que o ímpio se converta dos seus maus caminhos.
1: É
0: tão bom como esse louvor Marcas de Batalha.
1: De batalha.
0: Às vezes a gente só tá o pó, como diz, os cacos do. Mas o Senhor ajunta, né? Dá força, levanta de novo.
1: É.
0: Quantas das vezes nós estamos igual a Elias, né, irmão Dirceu? Querendo entrar numa caverna. Deus não mandou entrar na caverna, mas nós estamos querendo ir por teimoso.
1: Exatamente, né? A gente insiste, né? Quando tá lá, aí... Opa.
0: Aí você viu o anjo fala assim, come, é longa a tua caminhada. Deus não manda o cristão parar, né, irmão Dirceu?
1: Não manda, né?
0: O que a gente vê aí são pessoas tirando férias. Mas o adversário não tira férias, não. A gente vê pastores, líderes de que estão na frente do trabalho, deixa a igreja na mão das pessoas. O trabalho que é para ele cuidar. E vai tirar férias.
1: É verdade.
0: Mas o nosso adversário, né, irmão Dirceu, não tira férias, né? Ele não tira férias, ele não dorme. Ele não descansa. Ele tem o trabalho dele, que é o quê? Atormentar. Procurar quem levar.
1: É. Ele, como eu disse, ele não tem pressa. Ele fica ali só no espreito, ali só esperando.
0: A Bíblia diz que ele é um leão, né?
1: É.
0: É um leão. E o leão fica quanto tempo sem comer, né, irmão Dirceu? Semanas, meses. Se a presa interessa pra ele, ele fica ali. Fica ali, na espreita.
1: Tá esperando, né? Mas nós temos também... Leão da tribo de Judá, né?
0: Esse é o leão da tribo de Judá. Não é qualquer leãozinho, né?
1: Esse quando ele ruge é outro ali. Não, ele ruge como leão.
0: Agora nós que entregamos nossa vida ao Senhor Jesus Cristo. Que professamos que Jesus é aquele que salva, né? Que prometeu a vida eterna. A Bíblia diz que nós resistir ao maligno, né? Vamos falar assim, o maligno, né? Pra não dizer o nome dele, que não merece.
1: Não.
0: E ele fugirá. O que a gente vê hoje em dia são muitos que ele vem pro lado da pessoa, a pessoa corre. E nós, como cristão, né, irmão Jorcel, não devemos arredar o pé um centímetro que sequer. É pra frente, é pra frente. Quando Paulo diz, esquecendo das coisas que para trás ficam, eu prossigo para o alvo.
1: É.
0: Ele fala que ele não fala que ele vai voltar pra trás, né?
1: Não, não tem que seguir pra frente. Alvo.
0: Uma flecha, quando é atirada, né?
1: É.
0: Quando ela é lançada a flecha, ela só para quando ela atinge o alvo.
1: Atinge o alvo lá.
0: E o mais interessante, né, irmão do seu, já que falando em flecha, o arqueiro, quando ele lança a sua flecha, ele não pretende acertar do lado, para a esquerda ou para a direita.
1: Não, bem
0: no... É o centro do alvo.
1: Bem no morredor mesmo.
0: É. Então nós devemos ser o nosso alvo, o nosso centro é Jesus Cristo. Não é o irmão da esquerda, não é o irmão da direita, mas é o Senhor Jesus Cristo.
1: Como dizer, não tirar, né, o olhar nele, né? Que nem é Pedro lá, né? Quando Cristo estava caminhando sobre as águas, eles perguntaram, né? Se és tu, então deixa que eu, né, caminhe diante de ti. Então venha. Quando ele começa a caminhar, né? Enquanto ele estava olhando para Cristo, enquanto ele estava olhando, né, em Jesus, ele não encontrou dificuldade, mas a partir do momento que o vento bateu e ele se desesperou, ele tirou o olho de Jesus, daí ele começou a afundar.
0: É, a nossa fé. É. Em todas as curas, milagres que Jesus cura, ele fala assim, a tua fé te salvou.
1: Eita.
0: Em outros textos a gente vai encontrar, é vendo que tinha fé para ser curado, né, irmão José? Que muitas das vezes não adianta o pregador, o pastor tá orando ali e o pastor ter fé que vai curar. Se nós que estamos recebendo a oração não tiver
1: não
0: fé.
1: Como diz, o que está orando tem que ter essa fé e que está recebendo a oração também tem que ter essa fé.
0: Tem que ter mais fé ainda.
1: Mais ainda.
0: Mais fé ainda. Mas a fé é essa, que Jesus Cristo ressuscitou dos mortos. E hoje ele quer entrar na tua casa, quer fazer morada no teu coração. Porque muitas vezes a gente fala assim, Jesus, vamos comigo lá em casa, lá na minha casa. Mas Jesus que ele quer entrar na casa dele. Ele não quer ir para nossa casa, ele quer entrar na casa dele. A casa dele é o nosso coração.
1: É muito confuso como material, né? Casa material, não. Ele quer entrar no seu coração, né?
0: Portanto, Jesus diz assim, que quando o homem aceita o Senhor como Salvador e o Espírito Santo começa a habitar nele, a casa é o coração. O Espírito Santo faz uma limpeza. E expulsa o que estava ali, o maligno. Mas o maligno anda por terras áridas, né, irmão Jorcel? Lugares desertos, lugar de sofrimento. E ele fala, vou voltar para minha casa. E voltando, encontra vazia. Às vezes nós expulsamos o Espírito Santo dentro de nós. A casa está vazia. Bonita e adornada. Aí ele traz mais 7 espíritos. Mais terrível que ele.
1: É complicado aí, né? Imagina.
0: Pra tornar a vida do homem pior do que a primeira. Por que que Jesus conta assim, né, irmão Jorcel? Pra que nós tenhamos o zelo de deixar o Espírito Santo morando

0: dentro de nós.
1: Para ele continuar morando, nós temos que cuidar, né?
0: Cuidar.
1: Desse templo.
0: Cuidar, cuidar, zelar. É. Ser zeloso.
1: Porque tem pessoas que começam a dizer, vou morrer mesmo, vou comer bastante, eu vou me atacar, não sei, coisa que não pode comer, come. Daí passar mal, então não está zelando no templo, né?
0: Não. O templo tem que ser cuidado. Tem que ser limpo, varrido e adornado. Somos falhos, somos pecadores. Todos nós somos. Você que está aí do outro lado, ouvindo. Eu. Independente. Se é pastor, se é presbítero, se é diácono, se é capelão, missionário, se é missionário. Eu e você, nós somos todos pecadores. Mas, né, irmão André?
1: Tem.
0: Pecadores remido e lavado.
1: É. Um dia eu ouvi um certo pregador falando que Deus, ele odeia o pecador. Tá certo isso?
0: Deus abomina o pecado.
1: Isso.
0: Mas ele ama o pecador.
1: Mas ele falou em todas as letras que Deus, portanto, ele abomina o pecador, ele odeia o pecador.
0: Portanto, já vem dizer... No começo nós já estava falando,
1: uhum,
0: que Deus não tem prazer na morte do ímpio.
1: O que
0: a gente vê, irmão Dursi, eu falar por experiência própria, e vocês também já ouviram. Às vezes acontece de morrer uma pessoa aqui na cidade, como diz, na impiedade, né?
1: Uhum.
0: Às vezes, digamos assim, entrou em confronto com um policial,
1: morreu.
0: E morreu. Aí a gente, eu já ouvi pessoas que se dizem cristãos, dizem assim, foi uma limpeza.
1: Imagina?
0: Foi bom a polícia falar isso. Para nós que somos, se dizemos cristão, para nós é triste.
1: É triste, né?
0: Porque Deus perdeu mais um filho, praticamente. E quando o pai perde um filho, aí ele vem dizer que nele ele não há prazer na morte do ímpio. Numa pessoa que tá ali, que não serve ele. Mas ele tem prazer na morte daquele que serve.
1: É que Jesus mesmo, ele veio a essa terra para poder salvar, né? Resgatar o pecador, né?
0: Salvar o que havia perdido.
1: É.
0: Temos louvor, irmão do céu. Pode ser?

0: minha alma lava, Salvador. Consagrado ao Senhor, não é?
1: Esse louvor, sabe? Eu lembro do pastor Lauri, do Socomi. É. Todo final de culto ele cantava esse louvor. É, finalzinho do culto ele cantava.
0: Bom, né?
1: Mas Deus tá voltando a recolher os deles. O que é do Senhor, ele tá vindo a recolher.
0: É.
1: Aos poucos, mas tá indo, irmão Dirceu. E nós, você que não é batizado, você que não aceitou Jesus como o único suficiente Salvador, esse é o convite para você. Não precisa você ir lá na igreja.
0: Aí mesmo
1: onde você tá, com o teu coração. Né, irmão Wanderlei?
0: É. Confessar ele, né, como seu Salvador, né?
1: Confessa ao Senhor como teu Salvador. E você vai alcançar a misericórdia, você vai ver o que Deus vai fazer na tua casa, o que o Senhor Jesus vai fazer, o Espírito Santo.
0: Coisas grandes, né?
1: Muitos vão olhar para você assim, muitas das vezes, vão perguntar qual é o motivo da tua alegria. Você pode estar passando por dificuldades, você pode estar passando por problemas, vão perguntar para você, mas você está passando por tudo isso. E por que que você está sorrindo?
0: Tá feliz aí, né?
1: Por que que você está calmo?
0: Essa que é a diferença, né?
1: Tem uma palavra aqui, ó. Tá no livro de Hebreus. Hebreus capítulo 11. Que diz assim. Capítulo 11. Capítulo 11 e versículo 12, na verdade. Que diz assim. Portanto, nós também, pois que estamos rodeados de uma tão grande nuvem de testemunhas, deixando todo o embaraço e o pecado que tão de perto nos rodeia, e corramos com paciência.

0: a carreira que nos está proposta. Olhando para Jesus, o autor e consumador da fé, o qual, pelo gozo que lhe estava proposto, suportou a cruz, desprezando a afronta, se assentou-se à destra do trono de Deus. Considerai-vos, pois, aquele que suportou tais contradições dos pecadores contra si mesmo, para que não enfraqueçais desfalecendo em vosso ânimo. Correr com paciência, irmão Jorção. Irmão Wanderley. Como que corre com paciência?
1: Paciência bem tranquila, bem. Né? Não estava nada por isso aí.
0: Correr com paciência. É uma palavra para se estudar, né?
1: É, não. Paciência não é como diz. É correr aquela velocidade assim, de passos longos, né? Bem com paciência.
0: É você sair e chegar no final.
1: É. Não correr. Tem uns que começam a caminhar, né? Começa a correr tudo, né? Corre, chega no meio.
0: O interessante é que vem dizer assim para nós: deixarmos o embaraço e o pecado, que é tão de perto. Perto. Não é de longe, né, irmão do sermão dele? Perto, junto. Convivendo. Nos rodeia. Rodear pode ter vários significados. Você pode estar no centro ali, e a tua volta cheia, como se fosse uma cerca te cercando. Mas o interessante é que ele vem dizer que tão de perto nos rodeia, corramos com paciência a carreira que nos está proposta. Alguém fez um convite.
1: Essa caminhada, né? É.
0: Opa. Quer correr comigo?
1: Vinde a mim.
0: Vem até a mim. A Bíblia diz que aquele que vem até Jesus, de maneira nenhuma, ele joga fora, né, irmão Jerson? Ele lança. Ele carrega, ele guarda. Ele tem ciúme.
1: Ele tem ciúmes
0: do que é dele.
1: Propriedade exclusiva dele. Pelado.
0: Quando ele coloca a marca na tua. No teu coração, na tua fronte, na tua testa. Né? Você é a propriedade do Senhor Jesus. Você tem um dono.
1: Às vezes o adversário chega e opa, mas esse aí tem a marca.
0: Não, esse tem o dono. Essa casa tem um dono.
1: Tem dono, não tem como.
0: Essa casa tem um dono. Essa família tem um dono. Não posso mexer.
1: Não.
0: Vou pedir autorização. Será que eu posso?
1: É, vai lá. Pede lá pro dono.
0: Se o dono autorizar, ele vai chegar.
1: Aliás, ele tem que.
0: Tudo ele tem que pedir.
1: Tudo ele tem que pedir pra ele lá, porque. Tem como. Interessante lá que Deus não foi Jó que testemunhou, mas Deus testemunhou a vida de Jó, né?
0: Deus testemunhou. Considerai-vos, pois, aquele que suportou tais contradições dos pecadores contra si mesmo. Muitos apontavam para Jesus e falavam que ele expulsava demônios porque era o príncipe dos demônios, né?
1: É, só o nome do outro, imagina.
0: Reino dividido. O próprio Jesus diz, não, é reino dividido não vai existir. É como se fosse uma igreja dividida, né, irmão Jorcel? O que que acontece, Israel, quando se separa? Dois reinos. O povo entra em guerra e os próprios irmãos entraram em guerra. Reino do Norte e Reino do Sul. Quando nós entramos em guerra dentro da nossa comunidade, na nossa igreja, com o irmão, ou dentro da igreja que a gente congrega, falar que outra, que a minha denominação é melhor do que a tal, do que a do outro vizinho, nós estamos guerrando contra nós mesmos.
1: Não é para nós lutar, né? Contra o sangue, né?
0: Não. Jesus vem dizer assim, através de Paulo, que uns pregam porque ama a palavra, outros pregam por inveja, outros pregam

0: por vangloria. Uhum. Outro somente prego. Mas que pregue a palavra. Não importa como está sendo levado.
1: É.
0: Ela vai ser pregada.
1: Naquele tempo que Jesus estava na caminhada, teve pessoas que pregavam também, né?
0: Pregavam.
1: Opa.
0: Queriam expulsar demônio.
1: Uhum. Aí.
0: Nós te expulsamos em nome de Jesus Cristo e a Paulo que empregas. Olha o que o inimigo fala.
1: Ah, não, é.
0: Paulo. É. Jesus eu conheço. Paulo sei que é, e vós quem sois. Por isso que nós devemos o quê? Levantar a nossa mão. Aceitar Jesus como o suficiente Salvador. Confessar. Descer as águas. Procurar viver no caminho mais puro que você puder. Para que quando chegar esse dia que alguém quiser falar para você, de onde que você veio? Para onde que você vai? Você vai ter para dizer, eu tenho um dono. Eu tenho um noivo. Eu tenho Jesus Cristo. E aí, irmão, que nós pedimos a Deus e nós entregamos nossa vida sempre. E como nós estamos falando aqui, existem muitos que nessa hora estão ouvindo a programação e por algum motivo pararam no meio do caminho.
1: É aqueles que começaram a caminhada correndo tudo, né? Começar correndo tudo, você não vai, não chega até lá. Chega no meio, você vai tropicar, vai cair, né? Essa caminhada que é proposta para nós é essa corrida aí, bem tranquila, bem...
0: Com paciência.
1: Com paciência diante do Senhor, porque sabe que todos que chegarem lá vão ser vencedores.
0: Jesus não quer que você saia atropelando tudo.
1: Não. É como a gente vê, às vezes tem muitos colegas meus mesmo que pararam no meio da caminhada e que começaram animados, correndo tudo. Eita, mas não aguentou. Parou.
0: Quando nós começamos correndo, muitas vezes nós esquece de se alimentar.
1: É.
0: E o que é o alimento, né, irmão do céu?
1: O que dá a sustância, né?
0: Palavra.
1: Uhum.
0: Palavra. Muitas das vezes não é você morar dentro da igreja.
1: Não.
0: É como você guarda os mandamentos de Cristo no coração.
1: Quando nós nos reunimos num templo, né? Quando nós nos reunimos com os irmãos, ali nós vamos, né, agradecer ao Senhor, né? Pelo dia, pelas conquistas, né, que você teve, né, no teu dia a dia, ali vocês estão ali para compartilhar com os irmãos as bênçãos, né, contar o que Deus fez. Então, aí, o templo é para isso.
0: Então, você que está nos ouvindo aí na programação, se você está parado, né, irmão, nós deixamos nosso convite, né?
1: Volta pro caminho, né?
0: Volta aqui. Ainda é tempo?
1: Opa!
0: Ainda é tempo? Irmão Jorcel, temos um áudio.
2: Do Senhor, meu querido irmão, programa adorador do Senhor, que é de mamãe. Esse é o programa de seu Fernando Ruth. Eu e minha esposa aqui, essa oração por mim e por ela. E a todos os ouvintes que estão escutando, irmão. Os hinos que eu vou tocar aí, estamos ouvindo aqui. Que Deus abençoe.
0: Amém, irmão. Vou dar dia, né? Deus abençoe. Vamos estar orando, sim. Em favor de todos, né? O irmão Elias Pimentel também.
1: É.
0: Ele fala assim, está ouvindo ele e a esposa Isaíra. Ali nos Guararapes, né?
1: É.
0: Na rua dos Guararapes.
1: Casal Rinte.
0: É, que Deus abençoe vocês todos aí. É, irmão Jorcel, temos mais um louvor?
1: Tá aí.

0: E é o troféu pro crente. Senão a coroa da vida eterna.
1: Eita.
0: Todos nós almejamos viver, né, pra sempre, mas. Mas a vida é eterna.
1: Melhor coisa, né? A vida é eterna.
0: Viver ao lado de Jesus Cristo.
1: Lindo coral, né?
0: Sendo a coluna do templo dele. Melhor ainda andar de branco. Recebeu um novo nome.
1: Um novo nome.
0: O privilégio do cristão é ele saber que ele não está sozinho nessa terra. Privilégio de nós cristãos, a gente saber que nós temos um Deus que luta por nós, irmão Roderick.
1: Imagina um Deus que conhece todas as coisas, né? As constelações, as estrelas, as galáxias, ele sabe o nome de cada estrela, né? Deus é grande, né?
0: Eu imagino Deus olhando aonde que fala que nós levaria milhares e milhares de anos para passar de um lado para o outro. Eu imagino Deus olhando assim. Acabou.
1: Isso aí,
0: chama pelo nome. Ei, meu
1: irmão,
0: imaginou Deus olhando assim, onde nós, com toda a tecnologia que o homem se avança, olhando, nós leva 30, 40 milhões de anos para passar, Deus só dá uma olhada e fala assim, acabou ali o universo. Porque o próprio Deus já é o universo. Para ele não tem tempo nem espaço. Ele vem dizer que se é que ele não enche os céus, pensa num Deus que pega todas as águas, palma da sua mão. Eu acho que ainda sobra lugar ainda, né? É igual a pessoa quando vai lavar o rosto, né? Pega um pouquinho de água e fica derramando pra fora. Na mão de Deus não derrama nada. Na mão de Deus ninguém derrama nada. Nenhuma alma se perde quando tá na mão dele.
1: Deus que fala que ele pega com seus pés e descansa sobre a terra.
0: Isaías. A terra escabelo dos seus pés. Algumas traduções, mas é o globo, né? Na 1.1 vai falar que as nuvens são poeiras do pés de Deus.
1: É.
0: São poeira. Pensa para ver o tamanho do nosso Deus. E não sei por que muitos dos irmãos param de servir a Deus. Eu nunca vi um crente, uma pessoa que entregou a vida a Deus, ser derrotado. Quando ele entrega mesmo a vida. Ele fala, vou te servir, não importa o que aconteça. Compromisso.
1: Não
0: pensa. Agora pensa pra ver. Quando Deus quer se manifestar para um ser humano, a pessoa fala, tem muitos que falam assim, eu vi Deus. Não, não. Deus se manifesta no sonho. Deus se manifesta nos sonhos. Agora mesmo. Dizer que tá cheio de Deus, eu duvido, eu vou ser bem incrédulo. Porque a Bíblia diz que aonde Pedro e Paulo passava, os avental de Paulo curava e a sombra de Pedro curava. Somente passava a sombra. Eles eram cheios. A Bíblia vem dizer que eles deixavam os doentes como se fosse na calçada, para que ao menos a sombra de Pedro cobrisse eles. E não precisava passar inteiro, você acha que só pegasse na ponta do pé e já curava. Agora um homem cheio de unção é como Eliseu. Até os ossos ressuscita.
1: Aí é esse assim, né?
0: Soldado vem da batalha, fazem a cova, já coloca um soldado lá, toca no osso do ungido. O que que acontece? Se levanta. Isso é um homem que tem a presença de Deus. Viver na presença de Deus é a melhor parte da vida. Marta e Maria. Uma cuida da casa, a outra vai o quê? Sentar os pés. Aí Jesus vem dizer assim, não, a melhor parte é dela e ninguém vai tirar. A nossa vida é feita de escolha, meu irmão Durcel. A nossa vida são feitas de escolhas, meus irmãos. Porque Marta e Maria eram irmãs, viviam na mesma casa. Uma escolheu lavar louça, fazer comida. A outra escolheu o quê? Ouvir o ensinamento. Eram feitas de escolha. As duas poderiam sentar e ouvir o ensinamento, depois limpar a casa. Ou as duas poderiam limpar a casa e deixar Jesus falando sozinho.
1: Aí não havia ensinamento.
0: E o que Jesus vem dizer?
1: Melhor parte.
0: Ela pegou a melhor parte. Nós escolhemos para nossa vida o que a gente quer.
1: É a livre escolha, né? É.
0: Portanto, quando a revolta no céu, Deus não intervém, porque Deus poderia fulminar todos os anjos ali que se rebelaram. Só que os outros iam ficar com medo, irmão do céu. Não iam servir a Deus de coração limpo, de livre e espontâneo, iam servir a Deus como se fosse um Deus carrasco. Ou você me serve ou eu te mato. E Deus não é assim.
1: É como aquele exército, né? Parece que ia atacar lá. Senaqueribe, parece que, né? O rei Senaqueribe. Aí vinha um exército que ia atacar ele, com mais de 185 mil soldados. Falando, ei, agora quer ver o teu Deus te salvar.
0: O que é um homem colocado para esses deuses, as suas lutas, né? O que é um homem, né? Ele orou a Deus. Ó Deus, eu fiz tantas propostas de paz para ele. E ele falou que vai destruir o Senhor. Aí Deus fala, essa luta não é mais tua. É minha.
1: Desce lá só.
0: É minha.
1: Desce lá
0: só. Só sobrou o rei para contar.
1: Só deixa lá o que falou lá com o zombão, deixa ele vivo. É. Foi dever.
0: Aí pensa um Deus tão grande, um Deus tão maravilhoso que luta pelos seus. Por que você não quer ser um protegido do Senhor Jesus Cristo? É. Né, irmão Wanderly?
1: É melhor, né?
0: Irmão Wanderly, com uma oração?
1: Vamos lá. Vamos estar orando pelos nossos irmãos, né? Irmão Vanadir, que fez o pedido de oração. Eu creio que a partir do momento que ele faz o pedido, né, Deus já entra com a providência, e aquilo que colocou no seu coração, né, Deus já vai prover. Senhor, nosso Deus e nosso Pai, diante da tua presença, Senhor meu Deus, estamos aqui, Senhor, reunido, Pai, para te glorificar, Senhor, exaltar, Senhor, o teu santo nome, Senhor, aqui nesse lugar, Pai. Aqueles que estão, Senhor, meu Deus, nos lares, Senhor, ouvindo a programação, Senhor, Deus, ali eles estão, Senhor, meu Deus, confiando, Senhor, da glória, que Tu és um Deus que sonda todas as coisas, Tu és um Deus que conhece, né, o andar, o levantar de cada um dos Teus filhos, Tu és um Deus que conhece todas as estrelas, o nome de cada uma, Senhor, Tu és um Deus também que conhece toda a humanidade que vive aqui, Senhor, neste planeta, Pai, tudo aquele que precisa, Senhor, de Ti. Mas nós também sabemos, Senhor, que Tu és um Deus que respeita, Senhor, a vontade de cada um, Pai. Mas aqui, Senhor, meu Deus, tem um povo, Pai, que clama pelo Teu santo nome, um povo que busca verdadeira Tua face, Senhor. E a cada um, Senhor, que estão nos Seus lares, Senhor, ouvindo, Pai querido, entra, Senhor, com a provisão, Senhor amado. Aquele que precisa, Senhor, meu Deus, de uma cura, Senhor, nós cremos, Senhor, que Tu és um Deus que é sarador, que cura todas as enfermidades. Tu és um Deus que, diante da Tua presença, nada é impossível, tudo é possível para Ti, ó Pai. Aquilo que o Teu filho pediu, ó Pai querido, nós sabemos, Tu conheces, Senhor. Muitas das vezes nós não sabemos o que o Teu filho precisa, mas o Senhor sabe, Pai. A partir do momento em que ele pede, Senhor, meu Deus, eu creio, Pai, que Tu vais entrar, Senhor, com a provisão, Senhor, na vida dele, ó Pai querido. Deus, pela nossa cidade também, Pai, que daqui Telemaco Borba, Senhor, estenda as Suas mãos, Senhor, sobre esse lugar, Senhor amado, porque nós sabemos, Senhor, que muitos e muitos, Pai querido, têm lutado, Senhor, às vezes têm sido sufocados, Senhor amado, mas sabemos que Tu és um Deus que cuida, que vela, que transforma vidas, Pai querido, que estão nesse lugar, ó Pai. E nós sabemos, Senhor, que a cada momento, Senhor, a cada um dos Teus filhos que estão, ó Pai, ouvindo, Pai, alcança cada um, salva, Senhor, cura, Senhor. É que nesta noite, Senhor, nós pedimos aqui diante de Ti, em nome do Teu Filho amado, Jesus Cristo. Amém.
0: Amém. Aí, ó. Queria uma oração pro teu coração, para que Deus venha abençoar você, a tua casa, a tua família, e que você venha aceitar o Senhor Jesus como teu único Salvador, porque nele há vida, e nele há vida eterna, para você, para tua família, para os teus familiares, para os teus amigos. Então, fica o nosso convite, né, irmão Wanderley?
1: Opa, fica aí.
0: Pra você que não aceitou Jesus como teu único suficiente Salvador, aceita ele.
1: Há tempo, né?
0: Há tempo. 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
0: 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Irmão Dirceu, temos um louvor?
1: Já ponho já, né?

0: É, irmão Wanderly. Consertando o altar, né? É, porque lá fora, no mundo, lá, muitas das vezes, é, longe de Deus, a alegria bate, né? Alegria falsa, uma falsa paz, né?
1: É.
0: Porque muitas das vezes a pessoa se interna na bebedeira, nas músicas mundanas, que nada traz proveito. Se distancia do Senhor, né, irmão Wanderly?
1: Mas é, tá. Fica lá longe, falando, parei, não tô indo mais.
0: Mas o Senhor Jesus te convida a você voltar com Ele. É, tá mudando mais uma.
1: Mais uma.
0: Um final, né, irmão Wanderly?
1: Mais um final, né?
0: De programação, né? Que Deus abençoe a todos. Até a próxima quinta-feira, né, irmão Wanderly?
1: Tamo aí de novo, se Deus quiser, né? Deus permitir.
0: Deus permitindo, a gente vai estar aí. Que Deus abençoe a todos. E fica o nosso convite, né, irmão Wanderly? Da equipe Adoradores do Senhor.
1: É, aquele que quiser vir aqui cantar no rádio, aqui ao vivo, pode vir aqui, né?
0: Vem. Se você tem a sua igreja, tem programação também, né?
1: Vem aqui, né?
0: Pra nós estar divulgando, né?
1: Mas tem uns que precisam de convite, né? Mas tem os nossos amigos, irmãos aí, ó. A hora que sentir o coração, né?
0: Então, convidados. É. Que Deus abençoe a todos.
1: É. E até a próxima.
0: Até.

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1: 28.

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1: Meia-noite e 48.
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1: Meus irmãos, minhas irmãs, paz do Senhor Jesus. Abra sua Bíblia, carta de Paulo aos Efésios, capítulo de número 1. Carta de Paulo aos Efésios, capítulo de número 1. Podemos ler, digam amém. Paulo, a partir do versículo 1. Paulo, apóstolo de Jesus Cristo, pela vontade de Deus, escreve aos santos que estão em Éfeso e fiéis em Cristo Jesus. A vós, graça e paz da parte de Deus nosso Pai e do Senhor Jesus Cristo. Bendito o Deus e Pai de nosso Senhor Jesus Cristo, o qual nos abençoou com todas as bênçãos espirituais nos lugares celestiais, como também nos elegeu nele antes da fundação do mundo para que fôssemos santos e irrepreensíveis diante dele em amor, e nos predestinou para filhos de adoção por Jesus Cristo, para si mesmo, segundo o beneplácito da sua vontade, para louvor e glória da sua graça, pela qual nos fez agradáveis a si, no amado, em quem temos a redenção pelo seu sangue, a remissão das ofensas, segundo as riquezas da sua graça, que ele fez abundar para conosco em toda a sabedoria e prudência, descobrindo-nos o mistério da sua vontade, segundo o beneplácito que propusera em si mesmo, de tornar a congregar em Cristo todas as coisas na dispensação da plenitude dos tempos, tanto as que estão nos céus como as que estão na terra. Nele, digo, em quem também fomos feitos herança, havendo sido predestinados conforme o propósito daquele que faz todas as coisas, segundo o conselho da sua vontade, com o fim de sermos para louvor da sua glória, nós os que primeiro esperamos em Cristo, em quem também vós estais, quando, depois que ouvistes a palavra da verdade, o evangelho da vossa salvação, e tendo nele também crido, fostes selados com o Espírito Santo da promessa, o qual é o penhor da nossa herança para a redenção da possessão adquirida, para louvor da sua glória. Quem não leu Bíblia hoje pagou a dívida agora, né, irmãos? Os que podem, tomem os vossos assentos. Minha gratidão ao Senhor, minha gratidão à memória, à história, pastor Cezino. Minha gratidão ao Senhor pela vida do pastor Reuel. Minha gratidão ao Senhor pela vida do pastor Henrique Reano. Obrigado, pastor, pela sua amizade, pelo carinho, pela atenção. Pastor Alexandre Bernardino, obrigado. Sua esposa, cantora Kézia, que Jesus vos abençoe sempre. Pastor Moisés, grande nome, ligado ao Bom Samaritano, Academia de Pregadores, a maior hoje no Brasil para formar pregadores e sedentos da palavra para crescerem em Deus. Pastor Lorinaldo, obrigado pela sua amizade. Pastor Eduardo Reis, grato pela sua presença, pelo seu carinho para conosco, meu amigo, cantor, pregador Samuel Mariano, obrigado, meu amigo, também, pelo seu apoio, amigos que ministraram aqui, pastor Sinomar, pastor André, grandes homens de Deus, Leandro, Eliane Fernandes, que Jesus os dê graça, missionária Cálita, Deus te abençoe, é o terceiro Gideões, né, Cálita, aqui com a gente, minha esposa, fica em pé, neném, eu abri a mala e a gravata da cor da saia dela, coincidência. Né, mozinho? Tá certo, eu não te conheço, não. Obrigado, meu amor. Durante 6 semanas, eu acordava, procurava a Luana na cama, não achava. Quando eu ligava, ela estava na igreja, no templo, orando de madrugada.

com a cantora Débora, o presbítero Marcos David, pagando o preço em oração pela minha vida aqui. Obrigado, meu amor. Obrigado. ADC, a igreja onde congrego, eles estão com telão lá para me assistir. Que honra. Meu pastor presidente, pastor Darlan, onde ali eu sirvo a Deus diante do mesmo como vice-pastor ali na igreja. Eu trago um abraço da minha liderança para toda a igreja. Pastor Rafael Belo, meu manão, meu irmãozão. Bonitão, belão. Obrigado. Queridos, eu quero falar com vocês, subordinado ao tema, um capítulo missionário. O capítulo de número 1 nos traz algumas verdades que com certeza vão impactar a nossa vida aqui nesse lugar. Mas antes, eu tenho alguns materiais, livros, lá junto com o material do cantor Samuel Mariano, ali embaixo do globo. Que os irmãos não se empolguem, as irmãs não murmurem. Casamento a três, estará lá. Segredos da liderança de Paulo. E tenho, e esse aqui quem fez o prefácio foi o pastor Eduardo Reis. E tenho uma coleção de três livros baseadas no livro dos Salmos. Salmos, mensagens para o mensageiro. Cada um com 50 mensagens explicadas e comentadas para o seu desenvolvimento ministerial. Deus chama, Deus derruba, Deus em Cristo cerca. Saulo, em Atos capítulo 9, em 3 dias ele tem a experiência da oração, já tem visão, é cheio do Espírito Santo. Em Atos 19, Deus começa o processo de salvação, início da igreja em Éfeso, através da vida de Paulo, quando cheio do Espírito Santo, ele ministra, ele ora por curas, ele prega o evangelho, ele prega nas... Estão aqui, à esquerda o material? Aqui, à esquerda? Ok, ok. Pela unção de Deus na vida dele, a igreja é fundada ali, através desse grande homem. E chega o momento que ele tem que escrever. E ele escreve uma carta a esse povo, porém essa carta é tão profunda que ela é chamada de carta universal. E a partir do versículo 1, você percebe que Paulo, apóstolo de Jesus Cristo, escreve à igreja de Deus em Éfeso. Então, em primeiro lugar, o capítulo missionário revela a transformação, porque em Atos capítulo 9, ele usa cartas permissivas tomadas na sinagoga para prender os crentes, para maltratar os crentes, para destruir a igreja. E esse Paulo que usava cartas para prender a igreja, maltratar a igreja, agora usa cartas, escreve cartas para edificar a igreja, para avivar a igreja, para ensinar a igreja concernente às doutrinas bíblicas. Essa é uma lição de que Deus transforma o homem, enche com seu espírito e usa para a sua glória. Em segundo lugar, a segunda lição do capítulo missionário é que Paulo deixa claro que o nome vale mais do que o título. Quando você lê Romanos capítulo 1, Paulo, vírgula, servo de Deus, apóstolo. Quando você lê a primeira carta aos Coríntios, Paulo, vírgula, chamado para ser apóstolo. Segunda carta de Paulo aos Coríntios, Paulo, vírgula, servo de Deus, chamado para ser apóstolo. Quando você lê a carta aos Efésios, Paulo, vírgula, apóstolo de Jesus Cristo. Porque normalmente hoje, e a gente briga por isso, é pastor fulano, e se eu fui consagrado, me chame primeiro pelo meu título, para depois me chamar pelo meu nome. Paulo primeiro coloca o nome dele, vírgula, para depois colocar o título, porque para Paulo, o seu nome vale mais do que o seu título. É por isso que naquele grande dia, muitos dirão, Senhor, eu preguei em teu nome, pregador. Senhor, eu profetizei em teu nome, profeta. Senhor, eu operei maravilhas em teu nome, mas a questão aqui não é o meu nome, é o seu.

que não está escrito no livro da vida, porque muitos, no afã de valorizar títulos, esquecem da realidade que está por trás do seu nome. Em Marcos capítulo 5, o que é que Jesus pergunta para o homem de Gadara? Qual é o teu nome? E qual é a resposta? Somos muitos. Jesus não pergunta por quantidade. Jesus pergunta pelo nome. Precisamos entender que o seu nome, o nosso nome, é mais importante do que os números que estão na sua conta. Do que os números de carros, de casas. O seu nome para Deus é mais importante do que o número de funcionários ou de CDs vendidos. O seu nome para Deus é mais importante. O seu título revela o seu talento, mas o seu nome revela seu caráter. O talento pode até abrir a porta, mas é a dignidade que mantém a porta aberta. Você precisa cuidar do seu nome. Para isso, você precisa valorizar o seu caráter. Não esqueça. Nome é mais que função. Função é mais que título. Então tenha um bom nome, cumpra a sua função, depois pensa no título. Paulo vai colocar primeiro o seu nome, depois o seu título. Mais importante que o título é você ter um nome limpo. É você prezar pelo seu ministério. É você valorizar a sua salvação em Cristo. É você valorizar a sua família. É você valorizar a história. O título mais nobre, alto e elevado no Antigo Testamento era homem de Deus, servo de Deus. Sim, precisamos entender que é o nosso nome que está escrito no livro da vida. Em terceiro lugar, o capítulo missionário, eu queria chegar aqui, cheguei. O capítulo missionário revela que a igreja tem dois endereços. Quantos? A igreja tem dois endereços. Perceba o que Paulo diz do versículo de número 1. Paulo, apóstolo de Jesus Cristo pela vontade de Deus. Primeiro endereço, aos santos que estão em Éfeso. Segundo endereço, fiéis em Cristo Jesus. Não é com Jesus, é em Jesus. A igreja está em Éfeso, mas também está em Jesus. A igreja está em Jesus, mas também ela está em Éfeso. Precisamos viver esse equilíbrio da igreja. Precisamos viver nessas duas dimensões. E a igreja consegue. Se a Bíblia diz que ela é assim, é natural ela se comportar dentro dessas duas dimensões. Em Cristo, em Éfeso, sua Éfeso, sua cidade, seu país, seu estado, seu município, seu bairro. Em Cristo, comunhão com Cristo. Em Éfeso, comunhão com as pessoas. Porque evangelho, evangelho que isola, não é santificação, é satanização. Você olha para o outro e diz, se afasta de mim, porque eu sou mais santo que tu. Isaías disse que quem diz assim para o próximo, se afasta de mim, porque eu sou mais santo que tu, é fumaça no meu nariz, diz o Senhor. É só fumaça, não tem tanto efeito. Em Cristo, a dívida do pecado foi cancelada. Em Éfeso, tu compra e paga tuas dívidas. Você precisa entender essas duas dimensões. Em Cristo, não estamos órfãos, mas em Éfeso, devemos cuidar dos órfãos e das viúvas. Em Cristo, dizimamos, ofertamos, mas em Éfeso, pagamos nossos impostos. E aí, meu querido, a maioria não entende o que Jesus disse. Em Cristo, damos a Deus o que é de Deus. Mas em Éfeso, você dá a César

Aí muitos de nós olhamos para Brasília e falamos: ladrões! Mas se você sonega os impostos, você também é ladrão. Olha lá para Brasília e diz: ladrões, lava jato neles, mas você compra pirataria. Você vende pirataria, tu também é ladrão. Aí você diz, você olha para Brasília e diz: lava jato neles. Aí o Espírito Santo olha para tu e diz: lavagem da palavra para tu. O Brasil vai mudar se você mudar. Eu odeio, porque no Facebook o camarada entende de tudo. Eu odeio esse país que não investe na educação. Você lê quantos livros no mês? Hipócrita. Não esqueça de que estamos em Cristo, mas também estamos em Éfeso, ou seja, temos direitos, deveres sociais. Só que Éfeso às vezes se esquece de que estamos em Cristo. Éfeso quer criar leis para quebrar nossos princípios. E a igreja sabe que quem quebra princípios, por princípios será quebrado. Então a igreja está em Éfeso, mas ela não é fiel a Éfeso. Paulo diz: está em Éfeso, fiéis. Onde eu quero chegar? Voa não, fica comigo. Eu anotei aqui. Já tem lugares que querem excluir a religião do governo e da política. Crenças religiosas nunca devem ser mencionadas em atividades governamentais ou prédios públicos. Jamais a religião deve ter qualquer papel no processo de tomada de decisão na política ou no governo. Vem para cá, a gente sabe do nosso dever, mas também dos nossos direitos. Já estão se opondo às orações no início de reunião na Câmara de Deputados, vereadores. Os 10 mandamentos que sejam tirados de lugares públicos. Estão querendo proibir manifestações religiosas em escolas de ensino médio. Estão querendo impedir orações de eventos desportivos, nem mesmo menção do nome de Jesus. Por que nem mesmo menção do nome de Jesus? Estive numa casa de recuperação em Goiânia. O pastor pediu oração porque

Esfarra, mas é por isso que eu te aconselho. Não critique, não zombe, não despreze os nossos representantes políticos. Não despreze aqueles que Deus abre acesso aos líderes governamentais. Nós estamos em Cristo, mas também estamos em Éfeso. Mas alguns crentes imaturos têm a coragem de dizer: não, isso é normal, a igreja tem que ser perseguida assim, não adianta tentar nada. E se nossos pais pensassem assim antes de nós? Não teríamos a liberdade religiosa que temos. Moisés teve acesso a Faraó e trabalhou em benefício do povo de Deus. Neemias teve acesso ao rei e invocou em benefício do povo de Deus. Mardoqueu era o segundo na hierarquia depois do rei Xerxes, juntamente com Esté, tiveram acesso em benefício ao povo de Deus. Misael, Ananias, Azarias tiveram influência porque Daniel tinha acesso ao rei. João Batista, em Lucas 3:19, a Bíblia diz que ele pregava a verdade, repreendendo.

líder político. A Bíblia diz em Atos 24, 25, que Paulo pregava ao governador Félix sobre a justiça, temperança e juízo final. Tem acessos que eles têm, que Deus deu a eles, e não deu a mim, não deu a vocês. Então vamos orar como a Bíblia ensina, vamos abençoá-los, vamos profetizar a sabedoria de Deus. Eu não estou pregando uma dependência do governo. A igreja não depende, a igreja conta. A maior dependência da igreja é de Jesus de Nazaré. Mas nós temos nosso papel a cumprir como habitantes de Éfeso. Aí você não pode se esquecer dessa realidade. Éfeso quer aprovar o aborto, mas quem está em Cristo diz não. Éfeso quer criar leis para silenciar o evangelho. Quem está em Cristo diz. Éfeso quer impor de forma disfarçada o homossexualismo para nossas crianças nas escolas. Mas quem está em Cristo diz. Éfeso diz que o importante é ser feliz, mas a igreja diz que o importante é ser fiel. Você não pode se esquecer de que você está em dois endereços. A terceira lição do capítulo missionário é o valor do preparo. Deixa eu fazer uma pergunta. Quem escreveu a carta aos Efésios? Paulo. E Paulo tinha preparo? Tinha. Por que que Paulo muda vidas até hoje? Por que que Paulo influencia vidas até hoje? Esse camarada tinha preparo na oração. É por isso que ele diz no capítulo 1, versículo 16: não cesso de dar graças a Deus, lembrando-me de vós nas minhas orações. No capítulo de número 3, versículo de número 14, quem está me ouvindo diz amém. Paulo diz: por esta causa me ponho de joelhos perante o Pai. Paulo era um homem preparado na oração. Capítulo de número 6, versículos 17 a partir, escuta isso: tomai o capacete da salvação, a espada do

Ai por mim também. Aí quando você vai ler a vida de Paulo, você percebe que em Atos 9, o camarada, já, novo convertido, passa 3 dias orando. Em Atos 13, na primeira viagem missionária, a Bíblia diz que ele foi enviado pelo Espírito Santo, enquanto orava e jejuava. Atos 16, 13, a Bíblia diz que ele saiu procurando um lugar para orar e achou à beira de um rio. Atos 16 também diz que Paulo e Silas orava e cantava na prisão. Atos 20, 36 diz que Paulo se pôs de joelhos e orava com todos. Atos capítulo 21, 5 diz que Paulo orava de joelho na praia. Segundo aos Coríntios capítulo 12, versículo 7, ele disse: eu orei 3 vezes para que o Senhor afastasse o espinho da minha carne. Mas quando eu acabei de orar, o Senhor me disse: Paulo, a minha graça te basta e o meu poder se aperfeiçoa. Tem gente que é considerado grande porque é famoso, mas para Deus, grandes homens são homens de oração. Eu me lembro quando na minha infância a minha mãe me mandava banhar às 17, 18 horas. Meu pai me chamava da rua: chega de brincar, vamos banhar, porque já vai começar o culto. E nós falávamos assim: pastor, mas pai, a gente chega lá.

minha mãe dizia, o culto começa quando o primeiro crente está orando. Não chegamos mais na igreja e encontramos os crentes de joelhos. Porque se aquela irmã estiver de joelho, eu vou lá para fora mexer no WhatsApp. Culto sem oração

você que decide. Igreja que tem falta de poder. Põe retorno para mim, por favor. Segurei até quando deu. Igreja que tem falta de poder é porque está faltando oração. Cantores, pregadores, técnica a gente aprende, eloquência a gente aprende, agora unção. O chão é só no joelho. Precisamos voltar a orar. Eu assistindo a pregação de um pregador, eu assisto os outros pregar também no YouTube, eu coloquei lá, vou ver esse cara pregar. E ele disse assim, eu perguntei ao meu professor do seminário, quantas horas o senhor ora? O professor resistiu? Eu perguntei 4 vezes. Na 5ª vez ele respondeu 4 horas antes de sair de casa. Ah, para de graça. Aí ele olhou para a igreja para a qual ele pregava e disse, não precisa disso tudo, ora 15 minutos. Por isso que a técnica tomou o lugar da unção. Pregação sem unção não é pregação, é invenção. Louvor sem unção não é adoração, é invenção. Tem gente que não entende quando eu uso essa expressão, mas eu vou repetir: se você não ora, você não presta para ser crente.

o que é pregação, pregador? Pregação é lógica em fogo. Eu estava ouvindo o pastor André pregar pela manhã e eu vi o bate-papo lá. Uma menina escreveu bem assim: esse pregador só prega teologia. Pregador tem que pregar teologia mesmo, rapaz. Quer pregar o quê? História de gibi? Daqui a pouco eu chego aqui. O que é pregação? Lógica em fogo. John Wesley já dizia: ponha fogo no seu sermão, ou ponha seu sermão no fogo.

Paulo tinha preparo na... para de graça. Paulo tinha preparo na... Em segundo lugar, Paulo tinha preparo na palavra. Eu não vim aqui bater em pregador. Eu não sou o pastor de vocês. Meu pastor me mandou uma mensagem hoje pela manhã, bem cedo. Perdão, eu não entendi o senhor, o senhor me ligou, estava dormindo. Meu filho, cada ovelha aí tem seu pastor. Deixa que o pastor corrija, irmão. O meu pastor disse. Ele disse, mas fale o que está na Bíblia. Mas o que eu estou pregando aqui, eu não estou batendo em vocês, o que eu estou pregando é um clamor. Vamos ler Bíblia, filhos. Filho, está na Bíblia, só prega a Bíblia.

Não força o povo da glória, porque intimidade forçada é estupro. Só prega a Bíblia que ela se garante. Estuda a Bíblia, meu filho. Eu já errei muito. Meus pastores me ajudaram. Meu pastor Darlan tem me aconselhado. Ele disse assim: se você está pregando 20, 25, viu que ficou ruim, para. O povo vai dizer: foi ruim, mas foi inteligente. Mas pastor, eu quero ser pregador. Então bora aprender com Paulo. Ainda tem uns camaradas que sobem no púlpito para criticar teologia. Tem gente que sobe no púlpito para criticar leitura. Meu Deus do céu, onde é que a gente vai chegar? Atos capítulo 9, versículo 20, Paulo pregava a palavra. Versículo 22 diz que Paulo provava que Cristo era o Cristo. Atos capítulo 13 diz que Paulo estava entre os mestres e os profetas. Paulo tinha no seu tempo que chamamos hoje de cultura ocidental. Repete. O que é cultura ocidental? Uma mistura entre a tradição judaica, a civilização romana e a filosofia grega. O camarada tinha dentro dele a cultura judaica, a civilização romana e a filosofia grega. Será que o cabra era preparado? Em Atos 13, ele chegou na sinagoga em Antioquia e debatia camaradas. Todo mundo ficou calado. Quando ele acabou de pregar, os que o ouviram pregar disseram assim: no sábado que vem, prega essa mesma mensagem para nós. Atos 14, ele prega a palavra, está escrito assim, a palavra, Icônio e Listra. Atos 16, ele prega a palavra em Tessalônica, ele prega a palavra na beira do rio, ele prega a palavra na, ele prega a palavra na casa do carcereiro. Em Atos 17, ele prega a palavra em Bereia, ele prega a palavra em Atenas, ele prega a palavra em Corinto. Em Atos 19, em Atos 18, ele prega na Galácia, ele prega na Frígia, o quê? A palavra. Em Atos 19, ele prega a palavra em Éfeso. Mas pastor, ele pregou tanto em Éfeso que Eutico dormiu e caiu. Pois é, meu querido, o cabra que tinha a palavra, o cara que era teólogo que você tanto critica, quando o cabra caiu, ele parou o sermão, desceu, abraçou o cabra, disse: está vivo, bora subir que eu vou continuar pregando a palavra. Atos capítulo 20, ele prega na Macedônia, na Grécia, em Troade, o que? A palavra. Meu filho, mesmo que seja Bartimeu, prega o que está aqui. Minha filha, por que eu não estou falando para os pregadores? Porque todos nós fazemos parte do sacerdócio. Lutero disse: considere perdido o dia que você não meditar nas escrituras sagradas. Um dos significados da palavra meditar é sussurrar. Você tem que ler a Bíblia conversando, porque se você não conversa com ela, dificilmente ela vai conversar com você. Você precisa ter preparo na palavra. Eu sei que Gideões é valorizado por muitos, muitos, milhares e milhares de pregadores. Então, por favor, deixa eu te ajudar. Pregador é um estudante que jamais se forma. Querido de Deus, se você não semeia no estudo, você não vai colher no púlpito. Se você não semeia no quarto fechado, eu semeei muitas vezes no banheiro, lá na Bahia, no bairro Nossa Senhora da Vitória, o banheiro do lado de fora. Meu pai queria dormir e gritava: apaga a luz. Eu ia

vai ter pouco valor para quem te ouve. Grita muito e não comunica nada, muita palha, pouco trigo, muita serpente, pouco pão. Vamos ler a Bíblia, vamos pregar a Bíblia, vamos viver a Bíblia. A igreja precisa da palavra.

pode mandar o povo fechar a Bíblia quando você for pregar. Leia a Bíblia. Se prepare na palavra. Se prepare na palavra.

Em quarto lugar, o capítulo missionário revela o peso do que se escreve. A arte da escrita tem sido marginalizada. Não pelo jeito que se escreve simplesmente. VC, OBG. Não simplesmente pelo jeito que se escreve, mas pelo que se escreve. Eu não estou falando para ímpio, não. Estou falando para crente. Tu é poderoso usar no Face, né? Vem aqui pessoalmente. Tu é um pitbull nos comentários. Tu é poderoso viciado Google, copia, cola. Pensar, tu não pensa. Tu tem argumento? Tenho. Marca um debate. Liga. Tu sabe onde ele congrega, caluniador. Vai lá frente a frente. Não entende de política, mas quer criticar. Nunca fez um curso básico de teologia. Quer criticar pregador. Leu apenas umas frases de Calvino. Já quer criticar a Assembleia de Deus. Nunca leu nada de Armínio. Já quer se tornar um debatedor. Querido, aí alguns deles escrevem assim: se sua mensagem não tiver base em John Knox, em Calvino, e começou a citar muita gente, disse: sua mensagem não presta. Queridão, cada um deles tiveram o seu tempo e fizeram sua história no tempo deles. Passado é referência, não é direção. Direção não é qualquer um desses homens, pois eles passaram. Direção para nós é o Cristo, que foi o mesmo ontem, hoje e será eternamente. Ele continua na história. Aí fica debatendo em Face, fica xingando as pessoas em Face. O Facebook hoje está se tornando o paraíso da superficialidade. Pastor Lambrizotti disse que viu um camarada postar assim: quem ora é de oração. Aí um cabra escreveu lá embaixo: forte. Pastor Eliel Gabi disse assim: quer ser um teólogo? Eu aprendi isso aqui na Academia dos Pregadores. Quer ser um teólogo? Comece escrevendo e postando os seus estudos bíblicos. Influencie quem te segue. Coloca lá a revelação que Deus te deu. Posta lá seu testemunho. E de que Paulo escreve? Isso aqui é para quem gosta de Bíblia. De que Paulo escreve? Ele diz assim, ó, versículo de número 22. Igreja, o que é isso? Eclesiologia, Paulo escreve sobre a igreja. Versículo 2 e 3, ele fala sobre Deus Pai, Deus Filho, o que é isso? Tem ontologia, um estudo sobre um ser chamado Deus, cristologia, estudo sobre a pessoa de Cristo. Olha o que Paulo escreve. Se fosse hoje, Paulo digitaria. Depois ele diz assim: ele nos elegeu, ele nos predestinou. Isso aqui é plural, é a igreja é predestinada ao céu. Tu vive na prática do pecado, predestinado ao inferno. Recebe Jesus como seu único Senhor e Salvador, aí você entra debaixo da bênção que a igreja tem. Predestinada ao céu. O que é isso que Paulo está escrevendo? Soteriologia, a doutrina da salvação. Ele diz: todas as coisas vão convergir em Cristo na plenitude dos tempos. O que Paulo escreveu? Escatologia. Ele diz: o Espírito Santo é selo e garantia. O que Paulo escreveu? Pneumatologia. A doutrina do Espírito Santo vai escrever o que edifica, meu filho. Escuta agora. O que os amigos de Daniel escreveram, lançaram Daniel na cova. Tanta gente você está machucando pelo que você posta. Tanta gente você machuca, destrói ministérios, destrói sonhos, destrói famílias, por causa de comentários. Está igual os amigos de Daniel. O que escreveram, lançaram ele na cova. O que Sinaqueribe escreveu, deixou Ezequias temeroso. Aí vem Jesus. Escreve na areia. E livra a mulher da morte.

nossa geração com toda a tecnologia é diferente de Jesus, porque Jesus escreve na areia, gera liberdade, vida e perdão. A gente tem toda a tecnologia e o que escrevemos são as próprias pedradas.

favor, pegue na mão de uma pessoa. Levante a mão de uma pessoa, diga Provérbios 3. Está escrito: amarra a sabedoria nos teus dedos. Em último lugar, última lição do capítulo missionário. Paulo, esse capítulo revela as bênçãos da igreja. Paulo louva ao Pai que elege, ao Filho que redime, porque não há salvação fora de Jesus. Paulo louva ao Pai que elege, ao Filho que redime e ao Espírito Santo que sela. Só que eu disse, escuta, Paulo diz assim: ele nos selou com o Espírito Santo da promessa. Ele nos selou com o Espírito Santo. Eu queria ouvir vocês, que isso é muito chique. Um, dois, três. Ele nos selou com o Espírito. Bem melhor. Um, dois, três. A Bíblia fala de selo. A Bíblia fala de selo. Gênesis 39. Judá se casa, nasce o primeiro filho, nasce o segundo filho, o terceiro filho. E ele pega o filho primogênito e dá como esposa Tamar. E aí ele é mau aos olhos do Senhor. Escuta, estou encerrando. Deus mata. Ele pega o segundo filho e diz: é lei. Casa com ela para ter a semente, manter a história da nossa família. Esse segundo filho olha para Tamar e diz assim: olha, eu me casei com você, mas eu sei que a descendência não será minha. Jogava o sêmen no chão, semente de onde viria o Messias. Deus o matou. Ele disse assim: eu vou te dar o terceiro filho, espera ele crescer. Judá olhou para a viúva e disse: espera ele crescer, e aí eu te darei como seu marido. O rapaz não é dado a ela. Ela quer engravidar, ela quer um filho. Quando ela soube que Judá passava por certo lugar, alguém falou a ela. Ela chegou e tirou a roupa da viuvez e ficou num caminho perto dele. Ele havia acabado de perder a esposa. Deus matou dois filhos. O terceiro filho não foi entregue à moça para continuar a história da família. A esposa dele, chamada sua, morreu. E agora ele, na sua viuvez, está passando e ela fica no caminho junto a ele. Ele passou, a desejou e disse: tu se deita comigo, Tamar? Ela disse: eu claro que me deito. Ele disse: ok, vamos nos deitar. Ela disse: o que tu tem para pagar? Ele disse: eu vou lhe dar um cabrito. Ela disse: não serve. Ele pergunta: o que tu queres? Ela diz: eu quero teu cajado e eu quero teu selo, junto com a corda. Tem gente abrindo mão do selo por causa de alguns minutos de prazer. E eu vou mandar um cabrito do rebanho. Sacrifica o rebanho a seu bel prazer. Ela disse: me dá o selo, é garantia de que tu não vais me deixar sem nada. Ele disse: toma aqui o selo, símbolo da autoridade tribal, toma aqui o meu cajado. Se deitaram, ela engravidou. Ha! Ele chegou em casa e disse: leva o cabrito e vai buscar meu selo, meu amigo. O amigo disse: eu vou lá buscar teu selo. Quando chega lá, ele pergunta: tinha uma prostituta por aqui? Nunca houve prostituta aqui. Ela não é prostituta só porque ele a viu como prostituta. Porque não são seus olhos que definem as pessoas. Nunca teve prostituta aqui. Voltou e disse: ó, disseram que nunca teve prostituta lá. Ela volta para casa, 3 meses depois, ela tá buchudinha. Ha! Chegaram para ajudar e disseram: Tamar! Tamar! Tamar tá grávida! Tamar adulterou! Tamar não cumpriu o tempo da viuvez! Tamar não foi fiel. Judá, o hipócrita, se levanta e diz: traz ela, coloca perto da madeira e vamos queimá-la.
Por quê? Porque ela é mentirosa. Judá. Ela é mentirosa. Ela pecou. Ela não cumpriu o acordo, sendo que era ele. Quando ele diz, vamos matá-la, ela puxa o cajado e diz, de quem é isso? Ah, é meu. De quem é o selo? Ah, é meu. O filho também é teu. Está capítulo 3 a 8. A Amã tem raiva, faz um edito. O rei diz, coloca meu selo. Qual é o selo? Tal decreto, mata todo o povo. Esté entra, intercede, quebra o selo, o povo não morre. Amã é enforcado. Acabou. Daniel capítulo 6, não gosto de Daniel. Faz um edito, faz uma carta. Se Daniel orar, será lançado na cova dos leões. Coloca o edito do rei, tá. Coloca o anel do rei, ah. Meu anel, selo do rei, acabou, tá selado, onde? Na pedra, de onde? Da boca, de onde? Da cova. O que era aquele selo? Ninguém tira Daniel daí. Ninguém arranca essa pedra daqui. Porém, no outro dia pela manhã, o rei vai até a cova e grita, Daniel, dá-se o caso de que teu Deus, a quem tu continuamente serves, tenha podido te livrar do poder dos leões? Daniel grita, viva o rei, o meu Deus enviou o seu anjo, fechou a boca dos leões, o rei deu a ordem, tira a pedra, rompe o selo, arranca Daniel de lá. Vem comigo, fica comigo. Mateus, capítulo 27, últimos versículos, procuraram autoridade maior e disseram, ó, se esse homem que a gente crucificou, matou, ressuscitar, vai ser pior. O que vocês me aconselham a fazer? Pega uma pedra, coloca na porta do túmulo, pega teu anel, coloca argila e mete o selo. Esse selo quer dizer, ninguém remove essa pedra. Esse selo quer dizer, ninguém arranca essa pedra. Mas Mateus 28, pela madrugada houve um terremoto, o anjo de Deus desceu, removeu a pedra, sentou-se sobre ela. Quero ver quem vai me tirar de cima dessa pedra. E Jesus ressuscita. O selo foi arrancado. Vai comendo. Eu sei o que é que eu vou falar aqui. Apocalipse capítulo 5. Vi o livro selado com sete selos. E ouvi o anjo forte bradar. Quem é digno de abrir o livro e desatar os seus sete selos? Isso aqui é para quem está ligado. Ninguém na terra. Jesus já tinha saído. Ninguém no céu ainda não tinha chegado. João chora. Quando João chora, o ancião diz, ah, quando o crente chora é diferente. João...

pegar o livro. E aquilo que fazia João chorar, quem está chorando, tem motivo para chorar, tem um pastor. Aquilo que fazia João chorar, Jesus remove.

0: para o fundo, deixou vir só a igreja selada adorar.
1: Ele te selou.

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2: 1:58.

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1: 12:20

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1: 12:30.
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1: 12h38.
2: É, amigo Anderson, só Deus sabe o quanto a gente já chorou pra estar cantando aqui hoje.
3: Só Deus sabe, William. Só

Jesus disse que nós faríamos obras maiores que as dele, porque ele ia para o Pai. E todo aquele que continua a obra de Jesus enfrenta as afrontas do inimigo. Eu sei que você tem enfrentado. E às vezes ele quer atingir um filho, uma família, os nossos bens, a nossa casa. Mas eu quero dizer para você que maior é o que está contigo. Aleluia.

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1: 3:24.

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1: 4:25.
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1: 4:33.

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2: 4:43.

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1: 5 e 5.

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2: 5:15.

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4: 5:22.

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2: 5:29.

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Buscai primeiro o reino de Deus e a sua justiça, e todas essas coisas vos serão acrescentadas.

Amados e preciosos ouvintes, que a mão forte, a mão poderosa de nosso Deus, de bênção, seja estendida para abençoar a todos os meus milhares de ouvintes. Quando eu falo mão forte, essa mão que foi ensanguentada lá na cruz do Calvário, que foi furada com aqueles pregos romanos e pregada naquela cruz, em meu favor, em teu favor, aquele sacrifício tirou um câncer maligno de meu rosto, tirou o câncer maligno da minha boca. E aquele sacrifício está vivo em teu favor. Está vivo em favor da tua família. É mais um programa de rádio com o poder de cura nele. Um poder de libertação. Porque Jesus disse: conhecerei-vos a verdade, e a verdade os libertará. E o que é a verdade? A verdade é a palavra, a invariável, a infalível palavra de Deus. Essa é a verdade. Meu precioso irmão, Deus te abençoe por você ligar o teu rádio neste programa. Deus te recompense. Sentimos honrados porque você ama a verdade do Evangelho.

ouvintes preciosos, a leitura da Bíblia Sagrada no início de mais esta programação foi no Evangelho de São Mateus, no capítulo 6 e o verso 33. Mas buscai primeiro o reino de Deus e a sua justiça, e todas essas coisas vos serão acrescentadas. Ouvintes, desejo chamar a sua atenção para o valor de uma decisão, valor de decisões. Nós precisamos de cura e Ele é o nosso curador. Precisamos de

libertação, e Ele é o nosso libertador. Usamos e cantamos, Ele é tudo para nós. Então, meu precioso irmão e ouvintes, precisamos nos entregar a Ele. Cada pessoa que vem se entrega para Ele. Para Ele quem? Não estou chamando você para te entregar para a minha religião. Não. Não é isso. Eu estou falando de adoração a Deus. Aquele que fez o sol, a lua, as estrelas e deu o seu Filho unigênito para morrer por mim e por você. Encontramos e fazemos pergunta para as pessoas. Você é um cristão? A resposta sempre é essa. Não, eu sou um assembleiano. Eu sou uma congregação cristã do Brasil. Olha, eu sou da Igreja da Graça, da Universal, Presbiteriana, e assim centenas e centenas. A pergunta não foi a qual religião você pertence, mas sim se você é um cristão. Porque cristão é aqueles que têm Cristo no seu interior. Cristãos é aqueles que têm o Espírito Santo. É a identificação do cristão. É Cristo. Quando você tem Cristo, você manifesta Cristo através da sua vida. Você manifesta Cristo no seu olhar. Você manifesta Cristo no seu falar. Você manifesta Cristo no seu andar. Você manifesta Cristo nos seus negócios. Mas para isso, precisamos com emergência tomarmos uma decisão e buscar o reino de Deus e a sua justiça em primeiro lugar. Quando falamos isso, as pessoas imediatamente buscam uma denominação. Mas não é isso. Leia comigo, abra sua Bíblia Sagrada no Salmo 37, a partir do versículo 3. Veja o que diz as Escrituras. Confia no Senhor e faz o bem, porque aqueles que confiam no Senhor, automaticamente faz o bem. Quem confia no Senhor, não faz o mal. Quem confia no Senhor, não faz falsas testemunhas, e assim por diante. Olha, confia no Senhor e faz o bem, e habitará na terra e verdadeiramente será alimentado. Você notou? Confiou no Senhor, fez o bem, você será alimentado. Quem falou isso é capaz de cumprir sua palavra. Agora, o versículo 4. Deleita-te também no Senhor, e Ele te concederá o que deseja o teu coração. Esse versículo 5 que eu vou ler agora é muito importante, o valor de uma decisão. Entrega o teu caminho ao Senhor. Confia nele e ele tudo fará. Você sabe o que é fazer tudo? Quando ele diz, ele tudo fará, porque ele fará tudo por você. Ele entende do sentimental, ele entende do financeiro, ele entende da tua saúde,
Ele entende do teu emocional. Ele diz que

fará tudo. Mas o que, que você tem que fazer? O valor de uma decisão é decidir, é tomar Deus em primeiro lugar. E as outras coisas vos serão acrescentadas. O nosso único problema é que nós queremos buscar as outras coisas. Você se aproxima de Deus para ser curado. Muito bem, Ele é o teu curador. Para resolver o problema de sua família. Mas você deveria se aproximar de Deus, do Senhor Jesus Cristo, para te entregar a Ele, seguir os caminhos dEle. E aí, com certeza, esse versículo 5 do Salmo 37 vai se cumprir na sua vida, tão certo como o sol brilha cada manhã. Entrega o teu caminho ao Senhor, confia nele, e ele tudo fará. Meus preciosos ouvintes, encontramos em Gênesis, no capítulo 12, que o Todo-Poderoso chamou e escolheu um camponês. E o nome do camponês era Abrão. O nome do camponês era Abrão. E você encontra que quando Deus falou com Abrão para que ele se apartasse de sua parentela, saísse da sua terra, abra sua Bíblia Sagrada comigo, em Gênesis, no capítulo 12. Gênesis, capítulo 12. Deus chama Abraão e lhe faz promessa. Agora, você tem que tomar esse valor da decisão. Você saber que esta mensagem é a verdade. Você saber que o novo nascimento se inicia você se entregando, pedindo o seu batismo em nome do Senhor Jesus Cristo, nascendo de novo, recebendo o perdão de seus pecados. Atos capítulo 2, versículo 38. O batismo em nome de nosso Senhor Jesus Cristo é para perdão dos pecados. Perdoando o teu passado, começando uma nova vida. Por isso é nascer de novo. Mas vamos aqui para Gênesis, capítulo 12. Ora, o Senhor disse a Abraão: sai-te da tua terra e da tua parentela e da casa de teu pai para a terra que eu te mostrarei. Você notou? Primeiro ouvir esse chamado, essa voz de Deus te chamando: sai dessa terra, sai dessa confusão de família, separa-te. Deus tem uma revelação maior. Deus está te chamando para a verdade do Evangelho. Mas toda a minha família nasceu nessa religião e vive nessa religião. Porém, Deus trata individualmente. Deus mandou a Abraão sair entre sua parentela, da sua terra. Agora, não pense que isso não teve preço. Deus falou com Abraão. Abraão falou com Sara. E disse: Sara, Deus está me chamando para sair do meio da parentela. Ali morava os parentes de Sara. Ali morava Labão e cada um deles morava por ali. Sim. Mas nessa hora, a voz de Deus
falou mais

mais alto para Abraão do que as suas razões? A voz de Deus falou para Abraão mais forte do que os seus sentimentos familiares? O que eu desejo e sei que Deus agora mesmo está te chamando, falando com você. Eu desejo mudar a sua vida. Eu desejo mudar o seu destino. Mas primeiro, buscai o reino de Deus e a sua justiça. As outras coisas vos serão acrescentadas. No verso 2 de Gênesis, capítulo 12. E far-te-ei uma grande nação, e abençoar-te-ei, engrandecerei o teu nome, e tu serás uma bênção. Notou? Você tomou a decisão, obedeceu o chamado de Deus, você vai ser uma bênção. Aonde Abraão esteve, ele foi uma bênção. Logo no versículo 3, ó que promessa bendita para aqueles que tomam uma decisão. É necessário tomarmos uma decisão. Olha isso, as pessoas têm medo de olho gordo. Olha, as minhas vacas estavam tão bonitas, mas veio o vizinho que tem o olho gordo. Eu sempre brinco com as pessoas, eu tenho olho gordo, eu sou gordo. Se o meu corpo todo é gordo, o olho também é gordo, entendeu? Mas eu não tenho medo de olho gordo. Eu não tenho medo de feitiço, nada. Porque quem pode amaldiçoar quem Deus abençoou? Olha, tem que plantar um pé de guiné na porta da casa, do escritório, uma cabeça de vaca seca no curral. Gente, isso tudo é paganismo. Nós somos filhos de Abraão. Nós temos o poder da bênção de Deus. O Salmo 91 funciona na nossa vida, funciona na nossa casa. E nem o mal chegará na nossa tenda. Praga alguma nos atingirá. Veja o versículo 3 de Gênesis capítulo 12. Veja, verso 3 de Gênesis capítulo 12. E abençoarei os que te abençoarem. Você quer ser abençoado? Abençoa um filho de Abraão, um escolhido de Deus. Mas aí vem, e amaldiçoarei os que te amaldiçoarem, e em ti serão benditas todas as famílias da terra. Meu irmão, minha irmã, isso é promessa de Deus. Quando você ouve falar assim, sabe, Abraão peregrinou, Abraão não mendigou. Davi mais tarde disse assim, eu fui jovem e hoje sou velho. Nunca vi um justo mendigar o pão e nem sua descendência padecer necessidade. Você é abençoado, sua descendência desfruta das bênçãos que você tem. Agora você notou bem? Com essa promessa de Deus, agora Deus abençoou Abraão? Sim. A primeira coisa que você encontra, que a cada lugar que Abraão peregrinava, o que ele chegava em um lugar, a primeira coisa, ele levantava um altar para adorar a Deus. Porque o que você precisa vem na adoração. Mesmo aqueles que moram mais distante, como Moosias, a irmã Elza, ah, sim, a irmã Marli, a irmã Marisa, os meninos, e tantos demais, o irmão Tiago, e tantos os demais, a irmã Maria Muniz, e tantos, centenas, que eles nem podem vir todo mês à igreja.

mas eles fazem um lugar de adoração a Deus. Esse momento de adoração, mesmo no programa de rádio. Abraão levantava um altar. E ali ele adorava a Deus. E o Todo-Poderoso vinha para falar com Abraão. Gente, você levanta de manhã, nervoso, nervosa, não deu certo a noite como você queria, pronto, acabou o dia. Você esquece do teu Criador. A Bíblia Sagrada nos diz, lembra-te do Senhor, o teu Criador. Adore o Senhor. Faça um lugar onde você está, um altar. Deixa que o teu coração seja um lugar aonde o Senhor tem acesso nele. E você adora o Senhor. Você nunca ficará de mãos vazias. Observe. Quando no capítulo 13 de Gênesis, no verso 2, você que pensa que Abraão foi um mendigo, não. E ia Abraão muito rico em gado, em prata e em ouro. Abraão ia muito rico. Porque quando... O que acontece, sabe o quê? As pessoas estão buscando... vai na igreja para buscar prosperidade financeira. Vai na igreja, eu quero ouvir, porque eu quero ser curado. Primeiro te entrega. A primeira coisa é se entregar. A primeira coisa é dizer, eis-me aqui, Senhor, para seguir os teus mandamentos. Eu quero te adorar. Para que você quer ser curado desse câncer? Dessa diabetes, dessa tuberculose? Para que você quer levantar deste leito de enfermidade? Diga para ele, Senhor, eu quero saúde, que eu quero te adorar com a minha saúde. Senhor, eu quero prosperidade para mim te adorar com a minha prosperidade. Senhor, eu quero um carro novo para mim ir na igreja, adorar e ter comunhão com os teus filhos, que são meus irmãos. Faça isso e eu te garanto diante da palavra de Deus que ele te abençoará. É verdade. Veja aqui então, eu quero chamar tua atenção para as verdades do Evangelho. No capítulo 15 de Gênesis capítulo 15, que programa de rádio recheado. Esse é recheado das bênçãos de Deus. É verdade, vale a pena ouvir esses programas de rádio. Que coisa maravilhosa. Se você soubesse, uma parte vão me ouvir agora, meio-dia, na rádio Ativa FM em Baiti. Aquele grupo e aquele povo tão abençoado vai ser mais abençoado ainda, ouvindo esse programa de rádio. Logo às 20 horas, esse programa de rádio será ouvido na rádio Antena Sul, FM 102,7. E também, às 20 horas, na rádio Nova Mensagem, FM 91,5, em Telêmaco Borba. E amanhã, bem de manhã, 6 horas da manhã, será ouvido na rádio Nova Mensagem, das 6 às 7 da manhã, de novo, levando fé e fé perfeita no coração dos escolhidos de Deus, aonde os problemas vão ficando lá embaixo e a fé vai te levantando lá em cima e as bênçãos de Deus vai sendo derramada na sua vida mediante a sua decisão. Lembra-te que você precisa de uma decisão. Não por uma igreja, mas decidir pela verdade. Por isso eu desejo te batizar em nome de nosso Senhor Jesus Cristo e você será abençoado, tu.

e a tua família. Vamos agora ouvir mais um hino. Eu volto com Gênesis, capítulo 15. Vamos continuar esse assunto tão maravilhoso.

Ouvintes preciosos, vamos continuar pensando no valor de uma grande decisão, mudança de vida, e ver Deus trabalhando na nossa vida, em todas as áreas da nossa vida. Mas primeiro, buscai o reino de Deus e a sua justiça, e as outras coisas vos serão acrescentadas. São Mateus, capítulo 6, versículo 33. Agora, em Gênesis, no capítulo 15, nós encontramos

encontramos o valor da decisão de Abraão. Quando você se entrega ao Todo-Poderoso e você obedece até a oração do Pai Nosso, seja feita a tua vontade, assim na terra como no céu. Quando a gente se entrega, não é para fazer a nossa vontade. Não. Quem sabe que a vontade de Abraão, com certeza, era ficar com sua família, com Sara, com a família de Sara, em Ur dos Caldeus, que é o Iraque hoje. Porém, Deus o chamou ele para uma separação. Você está esperando que a família toda possa tomar, mas quer aquele grupo todinho da família. Deus está tratando justamente, unicamente com você. E através de você, ele vai abençoar a família, entendeu? Mas olha aqui, quando em Gênesis capítulo 15, Deus anima Abraão e promete-lhe um filho. Mas veja, decisões, caminhada pelo caminho, nós lemos lá em Gênesis 13, Deus enriqueceu Abraão, lhe deu muito gado, prata e ouro. Ele era muito rico. Mas aqui, no capítulo 15, o Todo-Poderoso Abraão fez um altar e adorou a Deus de novo. E Deus veio na adoração de Abraão. Quando você tem adoração de acordo com a palavra, na vontade de Deus, Deus está nessa adoração. Entendeu? É o meu desejo, falo sempre com a igreja. Eu não estou preocupado de agradar o mundo e a multidão e os ouvidos das pessoas. Não. Nem de emocionar as pessoas. Claro que a verdade nos emociona, mas nós não vivemos de emoções. Mas o meu desejo é que a igreja que possa agradar a Deus de tal forma em que o Todo-Poderoso esteja em nossos momentos de adoração a Deus. Que ele seja o líder da nossa vida. Que ele seja o líder de nossas emoções. Vocês entendem? Então, no capítulo 15, está escrito assim: depois dessas coisas, veio a palavra do Senhor a Abrão em visão, dizendo: não temas, Abrão, eu sou o teu escudo e o teu grandíssimo galardão. Meu ouvinte, você ouvir isso do Todo-Poderoso, você ouvir isso de quem pode resolver o teu problema, nesse momento de adoração. Então disse a Abrão: Senhor Jeová, o que me hás de dar, pois ando sem filho, e o mordomo da minha casa é o damasceno Eliezer? E disse mais a Abrão: eis que não me tem dado semente, e eis que o nascido na minha casa será o meu herdeiro. Olha, Abraão conversando com quem pode. Deus já tinha enriquecido ele, mas eu volto te dizer a você o valor de uma decisão. Deus chamou, Abraão saiu da terra. Deus falou: aparta da parentela, ele apartou da parentela. É o valor de uma decisão. Entendeu? Agora, no versículo 4, veja quando Abraão, conversando com Deus, é isso que nós chamamos da intimidade com Deus, é essa. É verdade. Agora observe bem. E eis que veio a palavra do Senhor a ele, dizendo: este não será o teu herdeiro, mas aquele que de ti será gerado, esse será o teu herdeiro.
Vocês notou? É na adoração que acontece. É verdade, para de discutir. Ô mulher sábia que edifica a casa, homem de Deus, para de discutir. Volta-se para a adoração, volta os teus problemas para aqueles que podem resolver os teus problemas. Que grande problema Abraão tinha. Ele agora estava rico, gado à vontade, servos à vontade, mas não tinha filho. Eu quero chamar a sua atenção. Você pode ter um desejo tão grande na alma, um desejo que, ah, se fosse assim, eu seria feliz. E ele está aqui para te ajudar. Tome sua decisão. Faça uma experiência com ele. Ao verso 5. Então o levou fora e disse: olhe agora para os céus. Você notou? Ele chamou Abraão fora e disse: Abraão, vem cá. Vem aqui, Abraão. Você está falando que o herdeiro vai ser o filho de Eliezer, o Damasceno? Vem cá. Vem cá. Abraão, vem aqui. Eu fiz promessa para você, Abraão. Você está tendo comunhão comigo, Abraão. Você deixou sua família, Abraão. Você deixou sua terra, Abraão. Você deixou seus costumes, Abraão, para me seguir? Vem cá, olha. Olha para os céus. Conta as estrelas, se as pode contar. E disse-lhe: assim será a tua semente. Você notou bem? Prestou bem atenção? Vem cá, você não tem filho? Vem cá. Olha para o céu. Posso pensar em um céu estrelado? Conta as estrelas agora, Abraão. Abraão. Agora veja o que Abraão fez. É o que você tem que fazer. Gente. E creu ele no Senhor. E foi-lhe imputado isto por justiça. E disse mais o Senhor Abraão, preste bem atenção o que disse o Senhor Abraão, e disse-lhe mais: eu sou o Senhor que te tirei de Ur dos Caldeus, para te dar a ti esta terra, para herdarem. Vocês notou? Deus não te faz uma promessa, te tira e deixa você na metade do caminho. Não confia, ele fará o que ele tem que fazer. Agora você vai desesperar se o ano que vem vou estar milionário, daqui 6 meses vou aceitar acertar na loteria. Não é isso, não. Abraão disse: Senhor, eu não tenho filho. Não. Conta as estrelas, será a tua descendência. Você terá filho. Bom, o que agora? Agora o Todo-Poderoso não disse para Abraão que será daqui 9 meses. Ó, Sara vai ter um filho, mas daqui 9 meses. Abraão, Deus não falou quando e a hora e o dia. Abraão creu na palavra de Deus. Passaram-se 10 anos. Sara estava mais velha, Abraão mais velho. 20 anos. Abraão foi fortificado na fé. Porque Deus falou. Deus é capaz de cumprir sua palavra. E quando tudo havia toda a possibilidade humana, Deus gosta de fazer um paradoxo, Deus gosta de fazer isso. Quando tudo havia acabado entre Sara e Abraão, aí o Todo-Poderoso vem e simplesmente faz o que as madames desses dias idosas desejaria que fosse feita, porque elas fazem cirurgia plástica, e elas cuidam daqui, e elas zelam dali, mas continua idosas e velhas e cansadas. Não tem como tirar isso. Mas a Sara não, Abraão não. 25 anos mais tarde, que Abraão olha para Sara, ela tinha sido
transformada na jovem.

jovem mais linda daqueles dias. E ela tinha ficado jovem de novo. Sara olhou para Abraão e disse: você voltou aos seus 20 anos de idade de novo. E ali Deus cumpriu sua palavra, porque Deus não falha, Deus é infalível. E ele cumpriu sua palavra, dando um filho a Abraão, herdeiro. O Isaac nasceu, a velha amamentou. Oh, que coisa boa! Pense nisso! Esse é o Deus que eu creio, esse é o Deus que eu estou vos anunciando, esse é o Deus que você está ouvindo. A palavra dele: entrega o teu caminho ao Senhor, confia nele, é o Salmo 37 e o verso 5 que estou citando. Entrega o teu caminho ao Senhor, confia nele, e ele tudo fará. Ah, eu queria que o meu marido mudasse. Confia em Deus. Você não tem que trocar de marido. Você tem que confiar em Deus. Ele poderá mudar o seu marido. É verdade. Ele poderá mudar essa mulher. Confia em Deus. Faça o que é certo. Agora você tem que tomar uma decisão. Primeiro é a decisão. E Deus vai trabalhar em cima da sua decisão. Você está querendo a mudança primeiro? Não, primeiro é a decisão. Primeiro Deus chamou Abraão. Abraão decidiu. É isso. Primeiro Deus chama Abraão e Abraão decide. Logo então vem essas promessas, esse enriquecimento e tudo. E dizendo: eu sou o teu escudo. Eu sou o teu grandíssimo galardão. É isso que Deus quer com você. Você diz: ninguém se importa comigo. Deus está se importando com você. Dê ouvido a ele. Olha, ele é maior que o teu marido. Ele é maior que tua esposa. Ele é maior que o teu patrão. Ele é maior do que o governo. Ele é maior que o presidente. E ele se importou por você. Ele deu a vida dele pela sua vida. Tão grande, o que fazia divisão entre você e o seu Deus era o pecado. E ele deu o seu filho único ali no Calvário, Jesus Cristo, para morrer, derramar o sangue, e então apagar os teus pecados, perdoar os teus pecados, e você volta a ter comunhão com Deus. Pense nisso agora, entregue o teu caminho ao Senhor, ligue agora para o pastor Aparecido Araújo e diga: pastor, mande um WhatsApp, manda um zap para o pastor: pastor, eu ouvi a verdade, Deus está falando comigo, eu tomei a minha decisão pela verdade, eu quero ser batizado, batizada em nome de nosso Senhor Jesus Cristo, para perdão dos meus pecados. Eu estou entregando o meu caminho ao Senhor, estou confiando no Senhor, eu sei que ele cumprirá a sua palavra em meu favor. E você deseja isso? Se você está enfermo, aonde você está, se entregue a Jesus Cristo agora. Aonde você está, se entregue a ele. Se você tem um problema de família, entregue a ele e resolve. Ele é o escudo da sua vida. Ele se tornará o seu muitíssimo galardão. Ele é o galardoador de sua família. Enquanto essa fé atinge o teu coração, levante a tua mão, que vamos ouvir: somente crer, tudo é possível, somente crer.

Deus de Abraão, Deus que abre caminho aonde não há caminho. Há centenas e centenas de mãos levantadas perante a tua presença. Deus que abriu o mar vermelho. Deus que fez a água jorrar da rocha para saciar a sede daquela multidão. Deus que abriu o Jordão enquanto transbordava. Oh, Deus que ressuscitou o filho da viúva de Naim. O Senhor é o mesmo e perante tua presença estas mãos estão levantadas e pelo poder da sua palavra, no nome de Jesus Cristo, os tumores malignos são desfeitos. Satanás, retire sua mão suja, imunda da vida das pessoas. Demônio que leva o nome de depressão, angústia, todo mal, deixe o corpo, a vida das pessoas. Demônio destruidor das famílias, demônio de atrito, demônio que destrói empresa, negócio, demônio que destrói lavoura, toda obra de Satanás, velho diabo, mantenha com a tua mão distante dessas famílias, dessas pessoas que crê na sua palavra. E como filhos e filhas de Abraão, eles recebem a visita do anjo do Senhor, que abençoa a vida deles agora. Traz ânimo, traz encorajamento, eles estão se entregando ao Senhor para fazer a sua vontade. Sejam abençoados, meu irmão, minha irmã, sua família abençoada, em um nome de nosso Senhor e Salvador Jesus Cristo. Amém e amém, Deus vivo.

Amados e preciosos ouvintes, anote aí o telefone do pastor Aparecido Araújo. O número do WhatsApp do pastor Aparecido. O código de área é o 42. O telefone é o 999-77-71-77. Ligue agora, envie sua mensagem. Eu estarei te atendendo com muito amor, com muito carinho. Faça a tua pergunta. Faça o teu pedido de batismo. Vou repetir o telefone. Código de área 42. O telefone 999-77-71-77. 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Meus preciosos ouvintes, Deus abençoe a todos e até amanhã, com a fé no Filho de Deus. A fé que vence o mundo.

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1: 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Não peço que tire de mim a tentação, não quero a solidão, quero o teu carinho. Que eu seja instrumento de Jesus, tenha o mesmo sentimento, mostra-me o caminho. 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

Muito bom dia, 7:04, já está no ar mais uma edição do Repórter TV para amanhã desta sexta-feira. Hoje é dia 3 do mês de julho do ano de 2026. De acordo com o calendário, hoje é o Dia dos Incrédulos. Também Dia Nacional de Combate à Discriminação Racial e Dia Internacional Sem Sacos Plásticos. Nesta sexta-feira, então dia 3 de julho, hoje é o dia sem você utilizar sacos plásticos, né? Para colaborar com o meio ambiente. E a partir de agora, nós vamos juntos até às 9 horas da manhã. O nosso foco a partir desse momento é a informação. Você vai ficar muito bem informado, muito bem informada, junto com a gente a partir de agora. Daqui a pouquinho, já a previsão do tempo e para todo o estado do Paraná. Você já vai ficar sabendo como vai ficar o tempo nesta sexta, sábado, domingo, também aqui em Telêmaco Borba. Como está a previsão? Será que vai chover no final de semana? Vai fazer sol, vai esfriar. Daqui a pouquinho eu vou contar para você que está acordando cedo, já ligando o rádio, já acompanhando o Repórter TV nesta manhã. Também já informação de segurança pública, né? O destaque que chama a atenção é a morte do policial militar que atuava aqui no 26º Batalhão da Polícia Militar, né? Infelizmente, esse fato aconteceu, né? E o policial morreu ao fazer academia no quartel ou no batalhão aqui de Telêmaco Borba, jovem.

0: vinha ainda de 28 anos, né, estava na esteira da academia, né, quando passou mal e precisou ser socorrido pelo SAMU. Né. Lamentável essa morte. Daqui a pouquinho, ó, eu vou trazer com mais detalhes aí para você que está acompanhando o Repórter TB nesta manhã. É um destaque triste na área de segurança pública aqui em Telêmaco Borba. É a morte de um policial militar do 26º Batalhão aqui de Telêmaco Borba. Daqui a pouquinho também informações com a Cat Neves, os seus destaques, giro de notícias. Daqui a pouco a Cat chega trazendo as primeiras informações. Daqui a pouquinho também uma informação importante lá da Agência de Notícias do Paraná. Daqui a pouquinho também uma notícia importante, uma notícia destaque que a gente traz para você aqui dentro do Repórter TB. Daqui a pouco o Nayo chega com informações do esporte, o seu giro do esporte, que o esporte não para. Também você vai ficar sabendo daqui a pouquinho. Já informações da Feira do Bem. Hoje é sexta-feira, tem mais Feira do Bem aqui em Telêmaco Borba. Daqui a pouco o Maurício. Daqui a pouco o James trazendo as vagas de emprego da Agência do Trabalhador, as oportunidades sendo atualizadas para esta manhã. Daqui a pouco também eu vou dar um giro com os principais destaques dos sites, jornais, agências de notícias pelo estado, pelo Brasil, as notícias principais para o dia de hoje. Você vai ficar sabendo daqui a pouquinho. Então, muita informação para você que acorda cedo, para você que vai ficar bem informado junto com a gente nesta manhã. E claro que a sua participação junto com a gente também a partir desse momento. O WhatsApp nosso que já está liberado, viu? Então fique à vontade para mandar mensagem de texto, mensagem de áudio.
1: Mande áudio, mande áudio. Não manda escrevendo não, mande áudio, por favor.
0: Isso, vai participando. 42-3910-1230 é o contato aqui para sua participação junto com a gente para amanhã desta sexta-feira, tá bom? Então, estamos à sua disposição a partir de agora aqui dentro do Repórter DB. Muita informação para você. Vamos então começando nossas primeiras informações do dia com a previsão do tempo e para todo o estado do Paraná.
2: Bom dia, eu sou Bianca Ângelo, meteorologista, e este é o Boletim Se Me Para Informa com a previsão do tempo para o dia 3 de julho de 2026 no Paraná. A sexta-feira será marcada pelo predomínio de nebulosidade e por baixos volumes de precipitação. A cobertura de nuvens se espalha por grande parte do Paraná ao longo do dia, porém apenas o litoral e a região metropolitana de Curitiba apresentam previsão de chuva fraca e ocasional. O principal destaque do dia fica para o avanço da massa de ar frio, que provoca um acentuado declínio das temperaturas ao longo da tarde na metade sul do estado. Amanhã iniciou com temperaturas variando entre 11 graus no extremo sul e 18 graus no extremo norte do estado. No período da tarde, com a entrada da massa de ar frio, o cenário muda. Por volta das 15 horas, horário em que são registradas as temperaturas máximas do dia, o Paraná apresenta um forte contraste térmico. Nas regiões oeste, sudoeste, centro-sul e porção sul dos Campos Gerais, litoral e região metropolitana de Curitiba, as temperaturas variam entre 10 e 15 graus. Já nas demais regiões, os valores ainda permanecem acima dos 20 graus. Durante a noite, o ar frio avança pela parte sul do estado. Na região de Palmas, as temperaturas ficam próximas dos 7 graus, enquanto em grande parte da metade sul, os termômetros variam entre 11 e 15 graus. No norte do Paraná, as temperaturas ainda permanecem mais elevadas, em torno dos 17 graus. No site do CIMEPAR você encontra a previsão detalhada para cada município e região para os próximos dias. Acesse cimepar.br.
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0: Vamos atualizando agora a previsão do tempo para Telêmaco, Borba. Segundo o CIMEPAR, temperatura mínima hoje de 14 graus, a máxima pode chegar a 21 graus nesta sexta-feira, com previsão de pancadas de chuvas isoladas, né, a qualquer momento do dia. Sábado, nós teremos tempo parcialmente nublado, sem chuva, sábado e domingo, né? Segundo o CIMEPAR, mínima de 13 graus no sábado, mínima de 12 no domingo. A máxima deve cair, né, para 19 no sábado e 22 no domingo. E temos previsão de queda acentuada na temperatura a partir de terça. Segunda deve chover um pouquinho, mínima de 12, cai a temperatura para 7

0: graus de mínima na terça-feira e despenca na quarta já, com previsão de geada aqui para Telêmaco Borba. Na quarta-feira, com 5 graus de temperatura aqui em Telêmaco Borba, máxima chega a 20, 8 na quinta-feira, segundo o Cimepar traz para você. Então, vem frio para a semana que vem aqui para nossa região. Nesse momento ainda, tempo encoberto aqui em Telêmaco Borba, temperatura agora na casa dos 15 graus.
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Muito bem, 7:12, 7:12, seja muito bem-vindo, muito bem-vinda, junto com a gente a partir de agora, Repórter TV até as 9 horas da manhã, eu e o Ebert por aqui, né, você que está nos acompanhando em Telêmaco Borba, nos bairros, né, manda mensagem aqui pra gente, né, dizendo onde que você está nos acompanhando nessa manhã gostosa, né, agradável, não tá tão frio, né, aqui em Telêmaco nesta sexta-feira, temperatura gostosa, né. Você que é da região, manda mensagem aqui pra gente também, interagindo, né, falando onde que você está nos acompanhando, ó, nesta sexta-feira, tá certo? Você que é de Imbaú, Reserva, Ortigueira, Curiúva, Sapopema, Figueira, Ventania, Cândido de Abreu, né, o pessoal que nos acompanha em toda Tibagi, né, em toda essa região, obrigado a vocês aí pela companhia, pela audiência junto com a gente, todas as manhãs ali na região da Porteira Grande, temos uma grande Caetano Mendes, né? Uma grande audiência ali naquela região também. Obrigado aí pela participação junto com a gente. Você que está acordado, está com o celularzinho na mão já, né? Pessoal, muita gente. Primeira coisa é virar o bração do lado e pegar o celular, né? Daí já baixa o aplicativo, né? Para conectar com a gente através do aplicativo RádiosNet. Aí você já cadastra lá a Rádio Nova Mensagem, já aparece o embleminha lá da Rádio Nova Mensagem, você consegue escutar a gente só dando um clique no teu celular ali pela internet, né? Ou para quem tem o radinho na cabeceira da cama também, nos ouvindo, né? Bom dia para você, já sintonizou 91,5 aí, já tá nos acompanhando na manhã desta sexta-feira, tá certo? Já já os destaques de segurança pública em nome do Posto Jerusalém, que durante a Copa do Mundo, o Posto Jerusalém vai sortear R$1.000 em combustível. 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Muito bem, vamos destacando aqui no setor de segurança pública, aqui em Telêmaco Borba, nesta manhã de sexta-feira, para você ficar muito bem informado, muito bem informada, junto com a gente aqui dentro da nossa programação. E não poderia ser diferente, né? Não poderia ser diferente, né? Vamos destacar aqui a morte do policial militar aqui do nosso município. É, e já iniciamos o programa com essa nota à imprensa, vinda do 26º Batalhão da Polícia Militar. É com profundo pesar que o 26º Batalhão da Polícia Militar comunica o falecimento do soldado Felipe dos Santos Bétio, ocorrido nesta quinta-feira, dia 2 de julho de 2026. Nascido em 27 de setembro de 1997, o policial militar ingressou nas fileiras da Polícia Militar do Paraná em 1º de agosto de 2022, dedicando sua carreira ao serviço da sociedade paranaense. Atualmente, integrava o Grupo de Operações com Cães, o K9, do 26º Batalhão da Polícia Militar, onde desempenhava suas funções com profissionalismo, comprometimento e espírito da equipe. O soldado Felipe dos Santos Bétio veio a sofrer um mal súbito durante sua rotina matinal de exercícios físicos, enquanto se encontrava de serviço, sendo prontamente socorrido e levado à unidade de pronto atendimento, vindo a falecer em seguida. Houve tentativa de reanimação

0: porém sem sucesso. As circunstâncias do fato serão devidamente apuradas pelos órgãos competentes. Então, neste momento de profunda dor, o 26º Batalhão da Polícia Militar solidariza-se com os familiares, amigos e irmãos de Farda, expressando as mais sinceras condolências e agradecendo pelos relevantes serviços prestados pelo policial militar à Polícia Militar do Paraná e à sociedade. A memória do soldado Beth permanecerá como exemplo de dedicação, honra e compromisso com a missão policial militar. Então, a nota encaminhada pela comunicação social do 26º Batalhão da Polícia Militar, a Polícia Militar do Paraná, nós fazemos a diferença. Então, infelizmente, né, essa notícia triste, né, da morte, né, do policial militar ontem, ainda pela manhã, estava fazendo academia lá no batalhão, fazendo exercícios físicos, estava na esteira, né, fazendo a esteira, quando se sentiu mal, foi socorrido, né, pelos socorristas do SAMU, também, encaminhado à UPA, tentativas de reanimação, mas infelizmente sem sucesso. Então, a gente lamenta a morte do policial, nossos sentimentos aos familiares, amigos, de forma especial à Polícia Militar do Estado do Paraná, que está em luto neste momento. Muito bem, vamos dando sequência aqui ao Repórter TB. Daqui a pouco eu vou trazer mais informações ainda a respeito desse caso, né? Repercussão sobre isso. Daqui a pouquinho a gente continua falando. 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Vamos agora lá para a Agência de Notícias do Paraná, sempre trazendo uma informação importante. Moigão do Porto de Paranaguá atinge 95% de execução e entra na fase final de obras. Essa notícia que você acompanha da Agência de Notícias do Paraná.
1: Com o içamento do último dos 54 módulos de galerias metálicas que compõem o sistema de transporte de grãos e farelos vegetais, o Moegão, maior obra portuária em execução no Brasil, atingiu a marca de 95% de execução. São mais de 650 milhões de reais em investimentos, com recursos próprios da Portos do Paraná e financiamento concedido pelo BNDES. Os módulos formam um sistema de cerca de 1,7 quilômetros de extensão, que abriga mais de 4 mil metros de correias transportadoras já instaladas. As galerias, criadas exclusivamente para o Moegão, contam com 3 linhas de esteiras que vão operar simultaneamente, de forma independente, levando os produtos descarregados dos vagões até os terminais de exportação. As equipes que executam as obras trabalham de forma simultânea em diferentes frentes, como na finalização da linha férrea. O complexo conta com 3 linhas férreas que funcionarão de forma independente, possibilitando esvaziamento simultâneo de 3 vagões em cada uma delas. As galerias são dotadas de equipamentos que evitam a dispersão de poeira no ambiente durante o transporte dos produtos. Para mais informações, acesse paraná.pr.gov.br/AEN. Repórter Vitor Luiz.
0: Muito bem, então mais informações para você na manhã desta sexta-feira, direto lá da Agência de Notícias do Paraná. Deixa eu trazer informação para você na sequência, mais notícias, giro de notícias, daqui a pouco também giro de informações, destaques dos jornais para hoje, para você ficar bem informado. 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

Vamos iniciando então as principais informações para esta manhã, baseada nos sites, jornais, agências de notícias, começando aqui pelo estado do Paraná, começando aqui pela região dos Campos Gerais, pelas cidades próximas aqui da gente, baseadas aqui no site A Rede de Ponta Grossa, que traz esta informação já de destaque: vaquinha arrecada fundos para o funeral de policial que morreu em Telêmaco Borba. Então, familiares, amigos, companheiros de fardo, soldados da Polícia Militar, né, da Polícia Militar, o Felipe dos Santos Bétio, iniciaram uma campanha de arrecadação solidária. A mobilização visa levantar fundos para custear as despesas do funeral do policial que faleceu na manhã desta quinta-feira no município de Telêmaco Borba. A iniciativa, batizada como Ação Entre Amigos, foi organizada logo após a confirmação do óbito do soldado. O objetivo principal da vaquinha é dar suporte financeiro aos parentes mais próximos, reduzindo os custos gerados pelos procedimentos fúnebres. Nas redes sociais, policiais militares e pessoas próximas ao soldado Bétio estão compartilhando o cartaz da campanha para ampliar o alcance das doações. Segundo os organizadores, não há um valor mínimo estipulado e qualquer quantia transferida representa uma ajuda significativa para a família neste momento de dor, né? Então, aqueles que na rede social, né, aqueles que puderem ajudar de alguma maneira, com certeza vai ser muito bem-vindo lá para a família. Mais informações, né, para esta manhã: motorista fica ferido após capotamento na PR-160. Também esse fato aí que chamou a atenção, e o acidente aconteceu aqui em Telêmaco Borba. Um homem de 41 anos ficou levemente ferido após um capotamento registrado na manhã da quinta-feira ontem na PR-160 em Telêmaco Borba. O acidente ocorreu por volta das 9h20 da manhã no quilômetro 211, mais 300 metros da rodovia, no trecho entre Telêmaco Borba e Curiúva. De acordo com informações da Polícia Militar do Paraná, por meio da Companhia da Polícia Rodoviária, o condutor de um Honda Civic com placas de Curiúva seguia no sentido Telêmaco Borba-Curiúva quando perdeu o controle da direção nas proximidades do local do acidente. O veículo capotou, provocando danos materiais. O motorista sofreu ferimentos leves e foi socorrido, sendo encaminhado para a unidade de pronto atendimento, a UPA de Telêmaco Borba, para avaliação médica. Então, acidente, né? Acidente grave, né, que aconteceu aqui na nossa região. Mais informações, né, notícias para você aqui dentro do Repórter TB. Homem é preso por furto de peças e alimentos em CMEI de Castro, né? Invadiu o CMEI para furtar peças e alimentos, né, no CMEI ali da cidade de Castro, e foi preso então pela polícia, né? Trabalho importante da polícia. Mais informações: rapaz em surto psicótico tenta agredir parentes e mobiliza a Polícia Militar também na cidade.

0: cidade de Castro, a informação para esta manhã. Mais notícias ali de reserva, no G1 Campos Gerais. Moradora atingida por tornado diz que temporal parecia filme de terror. Casa do vizinho voando, choro, pedido de socorro, né? Cenas de terror ali em reserva, na passagem de um tornado, né? Um tornado verificado e avaliado como tipo 2, né? No grau aí de da força, né? Dos ventos aí de um tornado também. É notícia, né, para esta manhã. Vamos ao Tribuna do Paraná também trazendo informações. Plano diretor para Curitiba até 2050 foca em clima, mobilidade e sustentabilidade. Organização, plano diretor, organização das cidades, né? Planejamento para as cidades. Vamos agora ao Banda B da capital paranaense com informações de Curitiba, região metropolitana, o Paraná e o Brasil. Guardas se defendem em investigação sobre o confronto que matou jovem em Araucária. Família contesta a versão. Famílias despejadas de prédio da União ocupam outro imóvel no centro de Curitiba. O proprietário promete ação judicial. Acidente com um caminhão interdita a rodovia dos minérios e provoca quilômetros de congestionamento. Professor que denunciou suposto golpe com terrenos recebe caixa com vodu e ameaça em Curitiba, hein? Barbaridade. Denunciou um suposto golpe, né, com terrenos, e recebeu na casa dele lá um presente, né, uma caixa com vodu. Não sei o que. Vodu deve ser um tipo de macumba, feitiçaria, alguma coisa, né, nessa natureza. Então, recebeu uma caixa na casa com vodu e uma ameaça, né? Pedestre atropelado e morre ao ser arremessado contra canaleta de ônibus na linha verde em Curitiba. São algumas informações. Presidente do STF mantém suspensa a votação do pedido de cassação de Renato Freitas, deputado estadual. São algumas informações. Pastor e ex-presidente da Assembleia Legislativa são presos em operação da Polícia Federal. Eita barbaridade, hein? A Polícia Federal deflagrou a quinta fase da Operação Unha e Carne na manhã de ontem, quinta-feira, e cumpriu 3 mandados de prisão preventiva e 14 de busca e apreensão. Rodrigo Bacelar, ex-presidente da Assembleia Legislativa do Rio de Janeiro, Alerge, e Adilson Oliveira Coutinho Filho, contraventor do Jogo do Bicho, que já estavam presos, foram alvo de novos mandados de prisão preventiva. Márcio Pôncio, pastor e empresário, foi preso durante a ação, né? Ô, larada lá no Rio de Janeiro, né? O que tem de bandidagem no Rio de Janeiro, né? Que coisa, né? A politicagem lá tá feia. Situação lá no Rio de Janeiro, né? Que barbaridade. Essas informações que a gente acompanha pela manhã aqui dentro do Repórter TB, tá certo? Deixa eu agora trazer os destaques dos jornais, sites, agências de notícias, agora pelo Brasil, né? Pelo Brasil e o mundo. Começando com destaques aqui principais da CNN Brasil. Na política, o governo federal intensifica negociações comerciais com os Estados Unidos após pressões sobre tarifas para veículos e debates envolvendo o sistema do pagamento PIX, tema que ganhou destaque em Brasília. Ainda na Folha de São Paulo, o cenário eleitoral de 2026 segue aquecido. Articulações entre partidos de centro e direita avançam visando a formação de chapas para a disputa presidencial de outubro. Na Agência Brasil, na economia, o Brasil ratificou os acordos de livre comércio do Mercosul com a FTA e Singapura, ampliando o acesso de produtos brasileiros aos mercados europeu e asiático. O governo considera a medida estratégica para exportações. CNN Brasil, analistas revisam projeções econômicas para 2027. com atenção aos juros elevados e à desaceleração do impulso fiscal. No esporte, Diário 1, a Copa do Mundo FIFA 2026 segue em destaque. O próximo desafio da seleção brasileira de futebol será contra a Noruega, pelas oitavas de final em confronto decisivo. Hoje também acontecem jogos importantes das oitavas, com atenção especial para Argentina e Cabo Verde, e Colômbia e Gana. Hoje é o Messi contra a vozinha, né? Argentina versus Cabo Verde. É um jogão de bola. E claro que a gente vai torcer por vozinha, né? Hoje nós vamos torcer pro vozinha segurar todas hoje lá, né? Hoje não passa uma bola para dentro da rede ali do vozinha, né? Hoje o Messi pode dar pulo lá, pode fazer o que for, que não sei se é verdade. Não sei se é verdade isso aí, né? Mas nós vamos torcer, né? Ninguém tá escape de uma torcida, né? No clima, meteorologistas monitoram efeitos do El Niño no Brasil. O fenômeno pode influenciar chuvas acima da média no sul e calor intenso em outras regiões. Brasil, grandes capitais seguem alerta para o aumento de casos de doenças respiratórias neste inverno. Trânsito intenso e operações especiais são registradas nas rodovias federais com o início do movimento de férias escolares, também a partir de agora. No mundo, terremotos continuam gerando crise humanitária na Venezuela, com milhares de vítimas e operações de resgate em andamento. E no giro rápido, o Mercosul amplia acordos comerciais, política entra no ritmo pré-eleitoral, Brasil se prepara para o jogo decisivo na Copa e o clima em alerta por influência do El Niño. Então são algumas informações importantes de destaque para esta manhã que você acompanhou aqui dentro do Repórter TV. Sete horas 34 minutos, 7h34 da manhã. Deixa eu cumprimentar a Isis para abrir nossas participações do ouvinte, né? Oi, filha, bom dia.
1: Bom dia, príncipe lindo. Tenha uma ótima sexta-feira.
0: Oi, filha. Príncipe lindo. Será que alguém vai chamar você um dia de príncipe lindo, Ebert? É? Já chama você de príncipe lindo? Barbaridade, hein? Então, filha, obrigado. Príncipe lindo. Agora eu fiquei mais tranquilo sexta-feira, né? Fiquei mais feliz, né? Sendo chamado de príncipe lindo. É.
2: Isso. Mas que barbaridade!
0: Aí que eu me refiro. Quem mais tá por aí? Bom dia.
3: Bom dia, Jefferson. Bom dia, Herbert. Bom dia a todo o programa Repórter TV desta manhã, de sexta-feira. Fiz esse programa lá, Batista, Serenado, Bom Jamil, Ministério da Oração, Diaco Leandro, Valdir, consultor, Gerson, nosso irmão lá da Pedreira de Balanço, Coati, eu e minha esposa que tivemos sorteio para o nosso dono no meio. Meu vizinho Florisvaldo, sua família, o outro meu vizinho do lado, irmão Dirceu, sua família, guarda, patrimonial, Douglas, toda a equipe, Fernandinho das Flores, e a todos os outros que estão ouvindo o programa desta manhã. Deus abençoe a todos vocês, a toda a equipe. Tamo junto.
0: Tá certo. Bom dia, Vanadir.
4: Bom dia, Sérgio Sabel. Pensamento do dia. Tudo posso naquele que me fortalece. E que me fortalece é Jesus Cristo. O Zé Sabel, fala pro homem que mandou mensagem que quer tocar figurinha. Fala pra ele que eu tenho figurinha pra tocar e pra vender. Se ele quiser negociar comigo, eu tenho pra vender também, tá bom? E eu tenho duas dessas também. Eu vendo cada uma no valor de R$40. Ah, meus abraços vai pro Vanadi e vai pra todo mundo que estiver vindo. A minha menor foi pra quem? Pro Zé Sabel. Pra paridade, já sabeu. E pra todo mundo que estiver ouvindo.
0: Tá certo. Esse é o Fernandinho. Bom dia.
5: Bom dia, meu amigo Jefferson, Abreu e Marcelo.
0: Bom dia.
5: A televisão continua para venda. Quem interessar, só ligar nesse número aí, ó. Endereço Jardim Itália, o Foguinho.
0: É, o Foguinho tá com a TV de 26 polegadas CCE para vender. Duzentão, ele tá pedindo, né? R$200. Então a TV é de 26 polegadas CCE, né, para venda lá, meu amigo Foguinho.
6: Bom dia, Jefferson Abreu, Herbert. Viu, Jefferson Abreu? Coloca nós no sorteio ainda, marmita, marmitecão. Boa sexta para todos nós aí, vocês da rádio aí, os amigos todos aí, né? Dom Araújo, na área do esporte. O Douglas, Joãozinho, Joel, lá da Lê 2, meu amigo. O Toninho lá do parque, né? Parque Municipal. Lá. Todos os amigos ouvintes aí. Ô, Jefferson, abração, com Deus.
0: Tá certo, bom dia, Ademir. Um abraço, bom trabalho aí por aí, viu?
7: Bom dia, Gabriel. Bom dia, Cita, bom já. Dia. É, eu estou aqui no Ceará.
0: Ceará.
7: E Gabriel, se for possível, esse é o Bernardo Richard, tenho acompanhado pela internet aqui no Ceará. Se for possível, toque aquela música que tá sucesso. É, ainda é sucesso. Quem me falou que vai voltar pra mim? Maria Bethânia. Bom dia, Gabriel. Bom dia, bom dia. É, eu estou aqui no Ceará. E Gabriel, se for possível.
0: É Maria Bethânia, hein? Barbaridade que é Maria Bethânia. Essa é Maria Bethânia. Maria Bethânia, se escutar esse áudio, tá morta, né? Barbaridade com a Maria Bethânia.
2: Mas que barbaridade!
8: Bom dia, Everson Abril. Vamos torcer pra vozinha, né?
0: É verdade.
8: Tchau.
0: Tchau, obrigado. Vozinha.
8: Ô, Abril, coloca no sorteio também.
0: Pode deixar. Então vai torcer pra vozinha. Hoje temos que torcer pra vozinha, hein? Todo mundo torcendo pro vozinha, galera. Quero ver se vai ter um encontro aí, né? Ah, vou torcer pra Argentina. É, sempre tem, né? Não, vou torcer pra Argentina. Então, vamos torcer pro vozinha, segurar todas. Já elimina, já tira a Argentina também da Copa. Depois, né, pegamos a vozinha. Daí ficamos pra... Eita. Vai ver, mano. Pode falar.
9: Bom dia, Jefferson. Margarida Jardim Leão. Desculpa, que foi um áudio sem voz e apertei sem querer, tá bom? É, eu quero agradecer pela turma do Postinho, que já me chamaram para fazer a ressonância, né?
0: Uhum.
9: O doutor Luiz Eduardo pediu, eles já me chamaram, tá bom?
0: Opa!
9: Tô muito abatido por causa da minha cachorrinha que morreu, minha Pinscher. Se alguém tivesse uma Pinscher pra doar ou vender até R$100, mas pincher puro mesmo, senão não quero, tá bom? Um abraço pra vocês aí, pra esposa, pra Marcelo, pra Thelma.
0: Opa, então, ela quer uma pincher pura, né? Se alguém tiver pra doar uma pincher pura, né? É, tem o contato dela e o Everton separado aí pra, se alguém puder ajudar, tá muito abatida lá, nervosa, né, com a falta do cachorrinho. Então... Só se for puro, né? É, outros tem bastante por aí, né? Outros tem, então é só se for pincher, tá certo?
10: Aqui é a Rebeca, manda abraço pra todo mundo.
0: Oi, Rebeca, bom dia. Obrigado aí pela participação também, junto com a gente, nesta manhã. Deixa eu chamar meu amigo Maurício, porque já são 20 para 8 da manhã, e o Maurício e a equipe da Feira do Bem já devem estar se deslocando nesse momento para algum bairro aqui da nossa cidade, para a Feira do Bem de hoje. Vamos saber para onde vai a Feira do Bem nessa sexta-feira. Alô, Maurício, bom dia.
11: Bom dia, Jefferson. Bom dia, Herbert. Bom dia aos ouvintes do Repórter TV. Sextou, hoje dia 3 de julho, graças a Deus. Tempinho fechado, Neblina, mas a nossa equipe sempre aposta. Equipe Feira do Bem, com chuva, com sol.

0: com frio, com calor, nós estamos aqui. E a partir das 8 horas, já nós estamos indo sem casa. 9h30 do Santa Rita e no São Luís. Às 13h30 nós estaremos aí, após o almoço, aí na Marinha. E encerramos então o nosso dia de hoje, a nossa semana da Feira do Bem, às 15 horas do Bela Vista. Então, convidamos a todos que venham, tragam o seu reciclável, faça uma troca consciente. Nossa equipe sempre está aqui esperando a todos de braços abertos. Lembrando, Jefferson, lembrando sempre a população, que todo esse material, 100% desse material, que é coletado pela Feira do Bem, pela empresa que faz a coleta porta a porta e urbana, é destinada lá para as cooperativas Recicla TB e Copa TB. Então, é material reciclável, se transformando em alimentação segura na mesa da nossa população e se transformando em renda lá para os nossos profissionais da reciclagem. Valeu, Jefferson. Abração a todos e excelente final de semana a todos.
1: Tá certo, meu amigo Maurício. Então, Feira do Bem, daqui a pouquinho começa às 8 horas da manhã ali na Sem Casa, né? Daí segue, né, a sua rotina aí da sexta-feira. Um grande abraço, bom trabalho lá pro Maurício, pra toda a equipe lá da Feira do Bem. Rapaziada, acordaram cedo, empenhado aí nas ações da Feira do Bem. Deixa eu dar bom dia lá pro Ayrton, né? Bom dia, Ayrton. Obrigado pela participação, a Dona Odete também. Ótimo dia, irmã Francisca, já mandando mensagem aqui pra gente, pessoal lá do São Roque todo, um abraço para todos vocês aí, sempre nos acompanhando, o João Maria Gonçalves, a Dona Glair também lá no São Luís, bom dia, boa sexta-feira para vocês, meu amigo Adão Araújo, bom dia, ótima sexta-feira, pra minha amiga Janice também, sextou, hein, Janice, bom dia para você também, obrigado aí pela audiência, o Murilo já tá por aqui também na escuta. Lá no São Luís também, o povão do São Luís, fervendo que suco lá, né? Neide Evangelista, bom dia, obrigado aí também pela mensagem, já cedo aqui pra gente no Repórter TV nesta manhã. Muito bem, 7 horas e 44 minutos, daqui a pouco já tem esporte também aqui dentro do Repórter TV. 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Muito bem, 7 horas 45 minutos da manhã, você que está ligando o seu rádio agora, acompanhando o Repórter TV, ficando muito bem informado aqui com a gente. Vamos então dar um giro aí no esporte, saber como que está o esporte mundial, Copa do Mundo, esporte nacional, o esporte local, porque o esporte não para. Já estou sabendo de antemão que tem jogos abertos nesse final de semana. Semana passada já teve, né? Primeira fase dos jogos abertos, agora a segunda também aqui em Telêmaco Borba. Vamos chamar o Nayo?
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3: Bom dia, Jefferson Abreu. Bom dia a todos os ouvintes do Repórter TV. Chegando, sextou, né? Final de semana. A gente chegando aqui para trazer as novidades aí do esporte. Principalmente Copa do Mundo 2026. A maior Copa do Mundo de todos os tempos, Jefferson. Tivemos grandes jogos ontem à noite, né? Jogos ontem que definiram mais seleções que vão

0: estar aí nas oitavas de finais. Então, pela Copa do Mundo 2026, tivemos Espanha 3, a Espanha, grande favorita, e Áustria 0. Um joguinho meio xoxo, né? Tivemos também Suíça 2, Argélia 0, nada de novidade. E que jogo, hein? Portugal e Croácia, Gerson Bel. Para mim, o melhor jogo da Copa do Mundo aconteceu ontem entre Portugal e Croácia. Portugal estava perdendo por 1-0 até o finalzinho aí do jogo. Cristiano Ronaldo tinha feito um gol, cara. Que gol! Gol de craque mesmo. Pena que por alguns centímetros aí ele estava impedido, né? Que pena mesmo. Mas um grande jogador, depois ali no finalzinho do jogo, antes um pouco ali dos acréscimos, o Portugal teve oportunidade, sofreu um pênalti. Cristiano Ronaldo foi lá com toda a categoria e frieza de um atacante, de uma estrela do futebol, Cristiano Ronaldo foi lá e fez o gol. Foi substituído depois. É meio contrariadinho o homem, rapaz. Quem que gosta também de sair, né? Numa Copa do Mundo, sendo que ontem poderia ser o último jogo dele. Era um desafio. Entre ele e o Modric, um dos dois saíam derrotados ontem e não voltariam mais a nenhuma Copa do Mundo como jogador, né? Mas, enfim, o Portugal lutou. E a substituição, eu não vou lembrar o nome do jogador aqui, me fugiu o nome. A substituição de Portugal, Cristiano Ronaldo, pelo Ramos, isso mesmo, acho que é Ramos mesmo, aos 94 minutos, ele acabou aí fazendo o gol de Portugal e Portugal virou o jogo. Interessante que faltando um minuto para acabar o jogo, a Croácia fez um gol e mais uma vez impedido. Teve três impedimentos nesse jogo, Croácia empatou, foi uma festa, mas o VAR foi chamado. E eu fiquei em dúvida ainda, mesmo com a conferência do VAR, eu fiquei meio em dúvida com esse gol aí. Mas enfim, né, aconteceu e Portugal se classificou para a próxima rodada, que é já as oitavas de final da Copa do Mundo 2026, Jefferson Abreu. Jogos já definidos, né? Chaveamentos aí já definidos. E agora é aguardar, né? Mais a seleção brasileira nesse domingão. Canadá e Marrocos faz o primeiro jogo, depois Paraguai contra a França, Brasil contra a Noruega, México contra a Inglaterra, Portugal vai pegar a Espanha, hein? Nesse confronto das oitavas, Portugal e Espanha, Estados Unidos e Bélgica, Suíça tá esperando e os demais saem nesse dia de hoje, que tem grandes jogos aí para acontecer, né? Hoje é Copa do Mundo, quem quiser assistir hoje a Copa do Mundo, fique ligadinho, porque hoje é dia de grandes, mais grandes jogos. A Argentina joga hoje, né? Temos a Argentina em campo, defendendo aí a continuidade da Copa do Mundo também. Messi em campo já é um grande espetáculo, como nós sempre estamos falando, né? Cristiano Ronaldo, Messi, o próprio Neymar, né, que não teve tantas oportunidades, é um espetáculo à parte. Cristiano Ronaldo ontem, inclusive, cedeu uma entrevista ao canal Cazé TV, né, e falou dos brasileiros, né, do carinho que ele tem pelos brasileiros. Mas que beleza, seguimos aqui Copa do Mundo 2026. Ontem a nossa seleção de Telêmaco Borba Futsal 17 esteve lá em Castro, fazendo o primeiro jogo das finais da AMCG e acabou sendo derrotado ontem, Gerson. Um jogo bem pegado, os meninos lá do time lá do Caramuru, né? O Caramuru, time bastante forte, né? Não deu pro time Telêmaco Borba, foram 7-5 ontem lá no ginásio lá em Castro, mas voltamos para Telêmaco Borba no dia 10, aqui é o segundo jogo e a história pode ser outra, né? Vamos torcer para que a história seja outra. Ficamos por aqui, meu amigo, ficamos por aqui, você que acompanha o Repórter TB, mandar um abraço aí para todos que acompanham essa programação, em especial vai lá pro Ademir, lá no Furtadão. Ô, Ademir, como é que tá o Furtadão aí? Amanhã temos jogos aí, hoje já à noite começa Jogos Abertos do Paraná, Jefferson, Jogos Abertos do Paraná. Depois, se quiser, a gente volta aqui para falar um pouco mais, já chegando aí as coordenações do estado do Paraná, ontem à tarde aqui na Secretaria, hoje o dia todo, delegações chegando a Telêmaco Borba, de várias cidades, para fazer essa fase final aqui em Telêmaco Borba. Movimentar a cidade e seguimos aí, porque o esporte não para. Um abraço a todos, fiquem com Deus e até segunda agora, né? Se Deus quiser.
1: Muito bem, obrigado, Nayo, pelas informações do esporte aqui com a gente, né? O esporte não para, jogos abertos, fase final acontecendo a partir de hoje já, né? Final de semana. O pessoal já chegando para Telêmaco Borba para disputar a final aí dos jogos abertos, em diversas modalidades que estarão acontecendo nas principais quadras do esporte aqui da nossa cidade, tá certo? Então logo mais informações para você. Muito bem, bom dia Jefferson, na Rua Seixas, lá na Vila Rosa, foi feito um serviço de rede fluvial, já há um bom tempo, tá feio o buraco, né? Se puder pedir para alguém verificar lá, então lá na Vila Rosa, Rua Seixas, lá na Vila Rosa, né? Essas questões de buraco que abre depois que faz-se um serviço, né? Fecha. E daí abre esse buraco, né? Ou abaixa, né? Na verdade. Ontem eu estive ali na Costa Rica, né? Eu acho que um ouvinte ontem falou pra mim aqui a respeito da rua Costa Rica. Eu estive lá ontem à tarde. Ali realmente é um serviço da Sanepar que foi feito. E abaixou, né? Porque você faz o serviço, daí às vezes não compacta bem a terra, né? E depois o pessoal os carros começam a passar e começa a baixar, né? Então tá bom, vamos passar lá para a Secretaria de Obras essa situação aí, tá bom? Obrigado aí pela audiência. João Domingos, um abraço, estamos na programação aqui na Anamery. Obrigado, João, pela participação, pela audiência. Meu amigo Xixo Sinkoski também está aqui com a gente. Obrigado, Xixo, pela audiência.
2: Fala, Jefferson Abreu, bom dia, yeah. Herbert, como é que tá as coisas, Jefferson, tudo jóia?
1: Opa.
2: JP aqui, Jefferson Abreu, o que que você fez pra, que mandinga é essa aí que você fez pro Messi não fazer gol no Vozinha lá? Me ensina aí, que eu também tô precisando, não sei. Fale pra nós, hein? Pode mandar no particular aqui o que é que você fez. Que ele não vai fazer nenhum gol, o Messi. Rapaz, essa é forte mesmo, hein?
1: É
2: nóis, Jeff Sabreu. Tamo junto.
1: Vamos torcer. É só a torcida por enquanto, viu, JP? É só a torcida mesmo, né?
3: Mas que barbaridade!
1: Vamos pressionar a torcida aí.
3: Claro, ajeitando, homem.
1: Pensamento positivo aí, só pra o Messi não conseguir fazer gol no Vozinha. Imagina vocês, o Vozinha já segurou a Espanha, né? O primeiro jogo lá da Copa, né? Segurou lá o Yamal, né? Yamal? Não é Yamal, né? É Lamine Yamal, né? É o jogador lá da Espanha, né? Um dos melhores da Copa, né? Piazão aí, 18, 19 anos ainda, né? Faz um auê nas defesas, né? Jogador da Espanha. E o Vozinha segurou ele, né? Segurou ele. Ele que é liso, né? Mais liso que o Messi ainda, né? E agora o Messi, né? Mas o Messi é craque, é diferente, né? Vamos ver. Vamos torcer para que o Vozinha... A gente sempre torce pro mais fraco, né? Então é assim, eu sempre torço pro mais fraco ganhar. Que isso. Né? Tirar a Alemanha, né? Então, o Paraguai, né? O Paraguai vai jogar contra, deixa eu lembrar com quem que o Paraguai vai jogar, França, sábado, vai enfrentar a França e nós vamos toda a vida torcer para o Paraguai também, né? Vai que dá uma zebra, né? Vai que dá uma zebra, então a França enfrenta o Paraguai neste sábado agora, né? Barbaridade, também outra torcida positiva aí para o Paraguai, tá bom? Quem mais tá aí? Pode falar. Bom dia.
4: Oi, Jefferson Abreu.
1: Oi.
4: Hoje eu vou lá na Dona Maria, Jefferson Abreu. Vou subir lá na Dona Maria. Comer os bolões de porvir com ela lá, Jefferson Abreu. Deus quiser.
3: Oi,
4: depois
3: delícia.
4: Eu trabalho aqui depois das 2 horas, né? Trabalho até as 2 horas, meu horário aqui, né? No cartãozão 2 horas aqui. Uhum. Aí subo pra lá, Jefferson Abreu. Passo lá no Mercado Loba, lá, já levo 2 quilão de porvinho, já, né? Chegamos lá, daí eu mexi com a bola.

0: porvilho lá, já fica branco. Daí o ovo lá tem lá, ovo caipira, né? Ovo caipira, a farinha também já tá lá. Daí já leva o polvilho, né? Passa no mercadão lá já. Vamos mexer com a bolaiada lá. Alô, Jefferson Abreu. Grande abraço pra você. Bom trabalho. Com Deus.
1: Os gatos também já estão por lá, né? Já tá tudo lá também, né? Já tem uns 40 gatos lá. Né? Daí já compra o polvilho, né? Já faz tudo certinho, né? Tá tudo certo. Você sobe lá depois, né, Evert? Comeu um bolinho lá de polvilho, né? Lá na casa da parente, lá da mãe do Ademir, né? O Laércio tá perguntando sobre a pintura lá da Casa Bela, né? Do asfalto lá da Casa Bela, né? Vê como que tá. É bem lembrado, viu, Laércio? É, verificar lá se já tem previsão de fazer a pintura da pista, né? E é interessante, né? Porque sempre tem algo a mais, né? O pessoal da Casa Bela sofria, né, antigamente, lá com o poliédrico. Daí era aquele auê lá para fazer o pavimento asfáltico, né? Daí foi feita a pavimentação asfáltica. Agora tá tudo pavimentadinho, asfaltadinho, bonitinho lá. Agora é a pintura da faixa, né? Então, em breve, já sai a pintura também, né? Para sinalização, né? Normal, natural, né? Que acontece. Então, o povo tá aguardando lá agora a sinalização em termos de pintura. Arlete, bom dia! Tudo bem, Arlete? Obrigado pela audiência aqui com a gente nesta manhã, aqui dentro do nosso Repórter TB. Oi.
0: Veja, Flamengo, vamos torcer pra vozinha pra Cabo Verde arrancar a Argentina fora da Copa.
1: Barbaridade. Então, vamos a um intervalinho rápido, daqui a pouquinho a gente já volta aí com mais participações e informações.
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Agora já são 8:03 da manhã, 8:03, muito bom dia para você que está ligando o seu rádio agora, acompanhando o Repórter TB. Você vai ficando muito bem informado junto com a gente na manhã desta sexta-feira, né? Para quem está ligando o rádio agora, né, para acompanhar, né, as informações aí do dia de hoje, nós destacamos lá já no início do programa em relação à morte do policial militar, né, aqui de Telêmaco Borba, né, que estava em uma academia, né? Estava em uma academia lá no 26º Batalhão e acabou passando mal. E essa notícia agora ela repercute aqui no Banda B da capital paranaense. Um policial militar de 28 anos morreu em Telêmaco Borba enquanto realizava atividade física. A vítima, identificada como Felipe dos Santos Betcha, teria sofrido um ataque cardíaco durante o treinamento na tarde da quinta-feira. Na verdade, foi pela manhã, né? A gente soube do fato já ainda no período da manhã, né, de ontem, né? Então, estava em treinamento ali na academia do 26º Batalhão da Polícia Militar, né, aqui do Paraná. Segundo informações apuradas pelo portal A Rede, parceiro da Banda B, Felipe era integrante da corporação e lotado em Ponta Grossa, também nos Campos Gerais. Equipes do Serviço de Atendimento Móvel de Urgência, o SAMU, prestaram os primeiros atendimentos. Na sequência, Felipe foi encaminhado para um hospital de Telêmaco Borba, onde recebeu atendimento médico. Apesar das tentativas de socorro, ele morreu pouco depois de dar entrada na unidade, né? Então, há algumas diferenças nas informações aqui do Banda B. A priori, ele foi encaminhado do batalhão, né, direto para a unidade de pronto atendimento, né, para os primeiros socorros, né, massagem cardíaca e tudo mais, né? Então, a gente lamenta, né, este fato, né, que aconteceu, né? Em nota enviada aí à Polícia Militar do Paraná, lamentou a morte de Felipe dos Santos Betcha e disse que o soldado integrava o grupo de operações com cães, o K9. Né? Então, triste, né? E para a corporação, para a família, para os amigos, né? Para a nossa cidade de forma geral, perdemos, né, um policial que atuava aqui no nosso município, fato que aconteceu na manhã de ontem, está sendo destaque nos jornais, sites, aí pelos Campos Gerais, pelo estado do Paraná, a morte deste policial. Mas é triste, né? Jovem ainda de 28 anos, é isso aí, faz a gente pensar, né? Porque um jovem de 28 anos infartar, né, na academia, fazendo esteira, né, fazendo atividade física, né, e ter este mal súbito, né? Então, lamentavelmente, aí esta situação, né, que chamou atenção, repercute, né? Então é triste esse fato aí que aconteceu e está sendo registrado. Jefferson, estou na escuta, gostaria de participar do sorteio. Marcos Mesquita, lá do São Francisco. Alô, Marcos, aquele abraço.

0: Muito bem, 8 horas, 8 minutos da manhã, tá chegando aqui com a gente meu amigo Alfredo da Casa Sul, trazendo informações, ofertas, novidades para você lá da nossa Casa Sul. 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Ô, Alfredo, como que tá as coisas? Melhorando, se recuperando? Bom dia.
1: Bom dia, Jefferson. Bom dia, Eber. Graças a Deus, cada dia que passa, melhorando mais e mais e mais, né? Mas tem que ficar em recuperação ainda, né? Tá cedo para me voltar para a loja ainda.
0: Isso. E se você, até de dúvida da gente, né? A operação grave que você fez, operação no coração, né? Cateterismo, tudo, a cada dia você se sente mais fortalecido, é assim, Alfredo?
1: Exatamente, aquelas dores no peito sumiram,
0: uhum.
1: Graças a Deus, aquela incomodação nas pernas que ficavam dormentes no braço sumiu também,
0: uhum.
1: Era tudo por causa das veias, né, que tá entupida, né?
0: É verdade.
1: Mas estamos melhorando, graças a Deus, né?
0: É verdade.
1: Meu problema é ficar em casa, né? Porque a gente que é acostumado a trabalhar, né?
0: Pois é. Nessa hora aqui da manhã, o Alfredo já fazia tempo que estava aqui tomando um cafezinho, vem...
1: Mas se eu falar para você que eu acordava desde 5:30 da manhã,
0: Não,
1: a gente acordar só agora, que eu posso deixar para falar 8 horas, né?
0: É verdade.
1: Às vezes, às 7 e pouco, eu já estava aí, já cedo, tomando café, já, né?
0: É verdade. Mas, Alfredo...
1: Nós chega junto aí.
0: É, mas logo, logo já volta ao ritmo normal, logo, logo o Alfredo já vai retornando. É, o Alfredo daqui uns dias já começa as caminhadas também, não, Alfredo?
1: Com certeza, caminhada, exercício, tudo. Tem que fazer tudo, né? Coisa que a gente não fazia, né? Porque a gente achava que ficar andando na loja era andar, não é assim, não. O médico explicou pra gente que caminhada é diferente.
0: É verdade.
1: Né? Trabalho então... é diferente.
0: É, cuidar do trabalho, cuidar da saúde, né? Tem que andar junto, né? Saúde.
1: Tem que andar junto.
0: Saúde e
1: pois
0: trabalho.
1: Pois é, rapaz, eu tava ouvindo você agora do rapaz que faleceu, né? Mais novo que a gente, né?
0: Pois é. E assim que aconteceu, a gente sempre lembra, né? Porque você, eu creio que quase que o dobro da idade do rapaz ali e um jovem ainda, né? Sem sintomas, sem nada. Então, por aí a gente vê que você é abençoado, viu, Alfredo?
1: Abençoado 3 vezes, né?
0: É verdade, verdade. Porque
1: ninguém sabe, a primeira vez eu fiquei quase 15 dias no hospital por causa da diabetes, né?
0: Uhum.
1: Uns anos atrás. Depois, quando eu mudei para Casa Sul, eu me engasguei, quase morri.
0: Verdade.
1: E agora, né? Nessa aí, né? Coisa do coração, né?
0: É verdade.
1: Não era meu momento ainda, né? Deus não me quis por enquanto, né?
0: É verdade. Então, Deus tem planos lá pro Alfredo ainda que ainda não concluiu, né? Então, enquanto não conclui, enquanto Deus quiser, ele vai ficando por aí, né? Mas, Alfredo... Oi?
1: Eu aviso, né, Jeff?
0: Aviso, né? Aviso. Cuidar da saúde e tudo mais... 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
0: Logo, logo, já venço o atestado, como a gente tem que ficar com o médico, ele falou assim, ó, você fica em casa, não vai trabalhar.
1: Verdade.
0: Tá bom?
1: Verdade.
0: Obrigado.
1: Então, esse é o meu amigo Alfredo, lá da Casa Sul, trazendo informações, novidades, descansando em casa, né, recomendação médica, né, apesar de a gente fica meio doente, né, a tendência natural, Herbert, a gente que é acostumado a ir no trabalho, a gente fica doente, né, automaticamente tem que parar, toma um remedinho, resolve o problema ali, daí a gente já quer voltar, né, correndo tudo, né, mas tem um período, né, de recuperação. É por isso que servem os atestados médicos, né? Olha, você vai ficar 15, 20 dias, né, em casa, descansando para recuperar bem, né? Mas daí a gente já resolveu o problema, a gente já quer voltar rápido, né? E tem que esperar, né? Tem que esperar a recuperação, né? Cicatrizar, né? A cirurgia, recuperar, depois volta a trabalhar, né? Grande Alfredo!

0: Muito bem, 8 horas e 17 minutos. O Bill tá aqui com a gente. Obrigado aí pela participação, pela audiência aqui com a gente. Diga lá, Paulinho, o que tá acontecendo? Fala, Paulinho.
1: Ô, Jefferson Abreu, bom dia. Paulinho, bom dia. Por cá, hein? Registrando a audiência. Fala como é que vai ficar a temperatura, meu amigo. Um abraço, Deus abençoe você, o Herbert aí, hein? E realmente, né, essa passagem que você passou aí do policial aí vai te refletir bastante, né, Jefferson Abreu? A gente não é nada, né? É bom ter um bom relacionamento com todo mundo aí, paz, tranquilidade, se dar com todo mundo, ser humilde, e dessa vez não levamos nada, tá bom? E beleza então, Jefferson Abreu. Um abraço aí, fala como é que vai ficar a temperatura, meu amigo. Um abraço, Deus abençoe a todos, tenha um bom dia.
0: É verdade, Paulinho. A gente, quando a gente acompanha, né? E eu acompanho de perto, né? Todos os falecimentos, né? Da cidade, e a gente fica imaginando, quando a gente vê uma nota de falecimento, a gente fica pensativo, né? E é natural isso, para o ser humano pensar e na morte, né? Na morte. É natural, né? As pessoas têm medo da morte. Ninguém gosta da morte, né? As pessoas têm medo da morte. Se parar para pensar, nossa, mas eu um dia eu vou morrer. E a morte, ela é a coisa mais certa, né, que existe, né? Apesar de a gente ficar com medo e com receio, a gente não pode nem parar para pensar nisso, né? Porque se parar para pensar, a gente já fica com medo, né? Porque ninguém quer morrer. Porque o ser humano, o homem, foi criado por Deus, não foi criado para morrer. Então Deus criou o homem para viver, né? Então, quem conhece um pouquinho de Bíblia, quem conhece um pouquinho da palavra, sabe que Deus criou o homem, a humanidade, não foi para morrer, foi para viver. Mas depois, quando entrou o pecado no mundo, né? E já foi falado isso antes, né? Que quem pecasse, o resultado seria a morte, o homem pecou. Lá no Jardim do Éden, então, o salário do pecado era a morte, né? E a partir dali, né, houve-se a morte, né? Já lá desde Caim e Abel e as mortes que já foram acontecendo a partir dali, e depois já tinha o plano de Deus da salvação para as pessoas e, né, para que o homem retornasse, né, o objetivo principal, né, da sua criação, que era a vida, né? Então Deus, né, ideou um plano de salvação para a humanidade, né, através da sua morte na cruz, tão falada, né? Morreu na cruz para salvar o homem, né? E só que salvar o homem que queira ser salvo, né? Não é para todo mundo, é para quem quiser ser salvo, né? E então, por que que eu digo isso? Porque a gente tem escolha, né? Livre-arbítrio, chamado livre-arbítrio, né? Então, tem o poder de decisão. Deus dá a cada um, Deus não impõe. Deus não impõe para nós, né? Você vai ter que ser salvo. Não, Deus dá o poder para nós escolhermos se a gente quer ser salvo ou não quer ser salvo, né? Então, eu digo isso porque nós não fomos criados para a morte, né? Então, e quando alguém morre, existe a tristeza, né, natural, porque nós não fomos feitos para morrer, né? Então essa é a tendência de entristecer. Então quando a gente vê alguém, né, morrendo tão cedo, né, um jovem de 28 anos, ainda policial, cuidando da saúde, fazendo atividade física, né, como ele está fazendo, morreu fazendo atividade física, né, com 28 anos de idade, né? E daí a gente pensa assim que a nossa vida é tão passageira, né? Eu lembro até hoje, Herbert, que eu tinha 14, 15 anos, primeira vez que eu fui no microfone da rádio. A rádio era antiga aqui mesmo, nessa mesma rua, um pouquinho pra frente ali. Assim, em cima da Cacau Show ali era a rádio. Ele foi a primeira vez que eu tinha 14, 15 anos quando eu fui no rádio ali. E 15 anos, né? E hoje eu tô com... Eu comecei 15 anos, tenho assim, vou fazer 50, né? 35 anos de rádio, né? E passa muito rápido, mas foi ontem. Então, o tempo, ele passa muito rápido, né? 35 anos passou da minha vida que eu nem vi passar, né? Você tá com quantos anos? Você tá com 20? 20 quanto? 27 anos. Então, hoje faz aniversário? Olha aí o Herbert faz aniversário hoje, 27 anos. Até ontem estava com 26, hoje já passou para 27. Então o Herbert tem tempo de vida menos do que eu tenho de rádio, né? De trabalho. E eu vejo que passa muito rápido. Então, assim, o tempo passa rápido demais, né? A vida passa muito rápido. E muitas vezes a gente perde tempo, que é muito escasso, que é muito rápido, com coisas que são insignificantes, né? Então a gente perde tempo da nossa vida com coisas fúteis, com discussões, com brigas, com confusão, né? Perde tempo com outras coisas que não deveriam ser perdidos, que a gente não deveria gastar nosso tempo com isso, né? Então a gente perde o tempo de vida, né, com coisas insignificantes, né? O que nós estamos fazendo? Hã? É, tem gente, o Everett falou aqui, pessoas que guardam mágoa das pessoas e ficam brigando, né, por coisas assim, insignificantes. Tem gente de família que briga com a própria família, né? Por besteira, né? Ah, você falou isso de mim, não vou mais falar com você. Né? Política é o maior de todos, né? Tem gente que perde amizade com a família por causa da política, né? Ah, você é esquerda, não vou falar mais com você. Ah, você é direita, você é esquerda, você é direita, eu não falo mais com você. Não quero mais saber de você. Né? Já perde o contato com a família. Por causa de trabalho, por causa de dinheiro. Dinheiro também, né? Dinheiro que dá rola em família. É herança, né? Dá confusão. Religião dá confusão. Ah, você tá daquela igreja, você é dessa, não falamos mais, né? Não quero saber de conversar, né? Ah, você foi para aquela igreja, então não é mais meu filho, né? Você fez isso, não é mais minha filha, né? Então... as pessoas hoje, o ser humano, ele consegue, né, brigar, discutir, né, por coisas insignificantes perante Deus, né? Daí, mas a política, você tem que fazer isso, tem que pensar desse jeito. Será que Deus está preocupado com isso, né, com essas questões, né? Nossa vida é muito passageira, é muito rápida. A nossa passagem pela terra não é para tratar de trabalho, de política, né? Isso são consequências da vida, né? Terrestre, né? Que nós estamos por aqui, passamos por essas situações, temos que passar por isso, né? Mas o objetivo nosso não é esse aqui nessa terra, de trabalho, política, bagunça, né? Não é nada disso, né? Nosso objetivo é passar por essa terra de forma muito rápida. E o objetivo principal de Deus para nós é voltar para o princípio, né? Que é uma vida, né, eterna, sem no céu e não aqui nessa terra. E muitos se apegam, né, a essa terra, né? Muitos de nós, né? Nós todos se apegamos, né? É muito fácil a gente se apegar ao trabalho, ao dinheiro. Às vezes a gente dá mais valor ao dinheiro, ao trabalho, às nossas atividades, ao nosso lazer, do que realmente o que mais importa, né? O que mais importa. Então, quando a gente ouve falar e vê uma situação como uma morte tão precoce dessa, claro que a gente sabe

0: Deus tem planos para cada um de nós, sabe de todas as coisas, o porquê disso, o porquê daquilo. É o porquê que um jovem tão novo, né, morreu tão cedo, e por que às vezes uma pessoa, né, aí com 80, 90 anos na cama, sofrendo há muitos anos, fica de cama, sofrendo, família, sofrendo com aquele ente querido ali que tá ali idoso, né, sofrendo com dores, né, e de repente um jovem, né, com a vida toda pela frente, né, perde a vida de uma hora para outra, né. Daí a gente fica falando, discutindo sobre isso, né? E coisa que também não cabe a nós discutir, né? Porque Deus sabe de todas as coisas, né? Cabe a nós confiar em Deus e seguir a nossa vida, né? Mas, então, quando eu vejo essas questões, quando a gente perde tempo brigando, discutindo, eu sempre tenho falado isso, né? E vou falar sempre, né? Pessoal, ontem à tarde, o pessoal, aconteceu uma situação aqui no centro. Daí um já me mandando uma mensagem ali, brigando comigo, ele aí, não sei o que, brigando, discutindo, querendo confusão, né? Daí eu falei, não vou discutir com você sobre essa questão, né? Não vou brigar, não vale a pena, né, a gente brigar por coisa tão insignificante perante um mundo que a gente vive, né? Então acho que nós temos que fazer, nós temos coisas mais importantes a fazer, a tratar, a amar as pessoas, do que ficar brigando por coisas insignificantes, coisas tão desnecessárias, né, que são as coisas que acontecem por aí. Ah, Jefferson, mas está dizendo que o meu problema aqui é insignificante? Não é que o teu problema é insignificante. O teu problema é importante para você. O meu problema é importante para mim. O que é insignificante é a consequência disso gerar uma discussão, uma briga com as pessoas. Né? Isso que é insignificante, é discutir, né, brigar, perder amizade com as pessoas. Isso é insignificante, isso não leva a nada, né? Isso não leva a nada. É muito mais fácil resolver um problema do que brigar por causa daquele problema, né? Que às vezes que não leva a nada. Eu vejo, Herbert, tem gente que briga comigo, faz anos que estão brigando comigo, né, por causa de uma coisa. E daí briga, fala mal de mim. E não vai mudar nada falando, brigando. E as coisas vão acontecer da forma que vão ter que acontecer, do mesmo jeito, né? Depois resolve o problema e tal, e a pessoa continua brigando lá. Então, quem briga com o outro, ela fica com o coração amargurado, né? A pessoa fica com o coração amargurado, pesada, nervosa, né? Então, quem briga com as pessoas, ela perde. O outro não tá nem aí. Né, o outro tá, você que tá com o coração amargurado, né, com alguém, é você que perde, não é o outro com quem você tá brigando, né, é você que perde, né, porque enquanto você tá aí brigando e falando mal e nervoso, né, com rancor no coração, ódio no coração, o outro lá tá bem tranquilo, né, enquanto tem uma pessoa que tá descendo a lenha em mim, né, enquanto ele tava brigando comigo, eu vi um vídeo lá, daí eu falei, deixa eu assistir minha Netflix aqui que eu ganho mais, né, então assisti meu filme lá e o cidadão nervoso lá, uma hora dá um infarto, não adianta, não leva nada, hein, né, então
1: mas que barbaridade.
0: Então a gente precisa se apegar com Deus, né, esse é o caminho. Tem problema? Jefferson, é tudo bem? Não é tudo bem. É, a vida é cheia de dificuldades, cheia de sofrimento, Eu tô com uma irmã minha lá com câncer, fazendo tratamento agora, começou o tratamento. Ontem eu falei com ela, ela falou agora que tá sofrendo lá porque agora começou o tratamento de quimioterapia e começou a cair o cabelo, né? Aquela fase mais difícil, né? Para a pessoa que passa por uma fase como essa, perdendo o cabelo, né, e caindo o cabelo, e com os filhos pequenos, com a saúde debilitada, o emocional abatido, abalado, né, por esse momento. Né. Então as pessoas passam por situações difíceis na vida. E eu conversava com ela, ela falava assim, mas mesmo assim, vida que segue, vamos trabalhando, vamos fazendo nossas coisas, logo isso passa, né? Logo isso passa,

0: né? Daqui a pouco, né, a gente tá bem e as coisas vão acontecendo. Então, momentos difíceis tem, momentos de dificuldade tem, mas quem se apega com Deus, a pessoa passa por esse momento de forma diferente, né? Passa com sofrimento, com dificuldade, mas com esperança de dias melhores. Então, é assim que a gente tem que tratar, né? É assim que a gente tem que tratar. É difícil ser criticado, ser perseguido, ser bombardeado aí por crítica, por falas, né, de pessoas que, né, é ruim, mas isso passa, né? A gente segue a nossa vida e logo as coisas melhores virão. Então, deixa eu mandar um alô pro povo. Deixa o povo falar aí, Herbert. Solta o áudio aí do povo aí.
1: Vamos lá. Dia, Jefferson.
0: Bom dia, meu amigo Ozias.
1: O Jefferson, que é o Ozias falando. É seguinte, acho que você está falando em morte aí. Gostaria de fazer uma pergunta para você aí, se você puder explicar para a gente.
0: Uhum.
1: E verificar também, né, a causa disso tudo aí. Tem uma a Joraci, que faleceu antes de ontem. Ela fez quimioterapia há um mês atrás lá na Curitiba, na Araucária. Lá na, no Rocio, né? E ela estava muito debilitada. Ela já cuidava da mãe dela aqui, nas minhas dependências aqui.
0: Sim.
1: E daí a gente foi notando assim que ela estava muito debilitada e precisando de um tratamento mais, principalmente na alimentação, né? Então todo mundo ajudando ela aqui e tal, não se alimentava direito. Mas daí ela precisou e à noite lá no PAN, de para amanhecer antes de ontem, né? E daí diz que a vizinha que acompanhou ela diz que chegou lá, até o batimento cardíaco dela estava muito baixo. E daí ela ficou um pouco lá e daí mandaram ela de volta para casa.
0: Sim.
1: E daí a vizinha que estava acompanhando ela precisava ir para casa, né? Às 6h10 mais ou menos da manhã, a vizinha saiu e perguntou para ela: você quer que eu leve você no banheiro e tal? Qualquer coisa eu já levo, estou aqui para te ajudar. Eu falei: não, não precisa não, eu estou com muito sono. Aí foi lá, sentou lá no vaso lá do banheiro e daí não tinha ninguém ficando com ela ali. Aí a outra vizinha começou a perguntar dela, eu não sabia, já era 12h30, para você ter uma ideia. Isso foi na parte da manhã.
0: Uhum.
1: 12h30 mais ou menos, eu vim, consegui acessar ali a casa dela. E ela estava lá sentada no vaso e já sem pulso, sem. Eu estava gelada já. E depois a gente fez comunicação lá para vir buscar o corpo dela. Isso, 12h e pouquinho, 12h40, 12h50 por aí. Daí ninguém veio dar atendimento aqui, dizendo que não tinha condição para vir, para levar o corpo, né, para ver, fazer lá os procedimentos corretos. E passou um pessoal do TBTran, viu ali o pessoal ali na frente. Daí eles perguntaram o que está acontecendo, eles falaram, daí eles tentaram ajudar, veio a guarda municipal também, passou ali, daí tentou ajudar. Só sei que a ambulância chegou aqui quase 4h40, mais ou menos, da tarde, quase 5 horas. E a pergunta minha é, por que essa demora assim? Eu queria que você desse uma verificada para nós lá. Só uma explicação aí para justificar isso, que ficou um negócio assim, entre o comentário ali, muito chato ali, entre o povo ali, com relação a essa sistemática aí de atendimento. Beleza? Obrigado aí, bom trabalho para vocês aí.
0: Tá certo, Ozias.
1: Eu de novo, Jefferson. Oi. E outra coisa também é, eu percebi também, sei lá, eu não sei, procedimento médico a gente não sabe, mas a mulher chega lá no PAN lá, numa situação dessa, e daí é mandado de volta para casa, para morrer em casa. Não poderia ter segurado lá no caso para poder fazer um acompanhamento para ela? Essa é a pergunta que eu

0: que eu gostaria de saber. Beleza? Um abraço.
1: É verdade. Viu, Osias? Nesses casos, são procedimentos, né? Como você bem disse, são procedimentos médicos. É nem direção, nem enfermeiro, nem coordenação da UPA ou outros profissionais, muito menos nós, né, da área política, né, mesmo sendo vice-prefeito, a prefeita ou vereadores, não tem condições de dar uma informação, né, ou tomar uma decisão de como agir, de como proceder, se está correto, se não está correto, se deveria ter feito de uma forma ou de outra. Essas questões de diagnóstico, até não só nesse caso, mas também como situações de diagnóstico clínico, de diagnosticar um medicamento, né, para uma pessoa, 100% responsabilidade médica, né? Às vezes a gente trata aqui sobre transferências de pessoas que estão em hospitais de centrais de leitos, aguardando vaga em hospitais. Tudo isso é tratado de médico com médico. É o médico que diz para o outro: olha, fulano de tal, a situação dela é assim, está se complicando, precisa de uma transferência mais rápido, dessa forma, daquela, a pessoa está assim, ou ela está boa, ou vai para casa, que é o caso que você relata, Osias. Que a pessoa foi lá, o médico verificou, né, não sei se passou algum medicamento ou não, e mandou para casa. A exemplo do caso que a gente comentou agora há pouco, lá do Alfredo, né, chegou mal, também infartando lá na UPA, imediatamente já verificaram que era um infarto, já chamaram a ambulância, já levaram para Ponta Grossa, lá já tinha alguém esperando para operar, já foi operado, fez cateterismo e agora já voltou para casa, já está se recuperando. Então, tudo isso é 100% diagnóstico médico, responsabilidade médica. Só o médico tem condição de tomar essas decisões, né, e explicar os porquês destas atitudes tomadas. Tanto é que, em determinadas situações, quando se há uma suspeita, viu, Osias, de alguma suspeita de atendimento, o laudo médico, alguma coisa, imediatamente se levanta uma suspeita até criminal, né? A própria polícia investiga isso. O corpo é encaminhado ao Instituto Médico Legal, né, para averiguação, né, quando existe algum tipo de dúvida que seja despertada, né, por alguém, por algum familiar. Esse corpo tem que ser encaminhado ao Instituto Médico Legal, né, para verificação causa-morte, né, da pessoa. Mas tudo isso, né, não existe nenhuma influência de ninguém que não seja do médico. Só ele que tem condição de dizer para a pessoa se ela pode fazer isso, pode tomar aquilo, ou vai para casa ou não vai para casa. E foi bom se tocar nesse assunto, Osias, porque a gente vê por aí, né, a pessoa: ah, mas eu vou lá na UPA, eu vou lá na UBS, o médico tem que me passar tal medicamento. Ah, eu vou lá na UPA ou vou na unidade básica de saúde, e às vezes nós, é natural nosso, né? Chega lá o médico: doutor, eu quero tal medicamento, eu quero que você faça esse exame, né? Às vezes a pessoa já chega lá com o pré-diagnóstico em mãos, né? Olha, doutor, eu quero que o senhor faça isso, que eu preciso desse exame, né? Eu preciso que o senhor faça aquilo, eu preciso tomar esse remédio, né? Ou às vezes as pessoas vão na farmácia, né? Olha, eu quero esse medicamento, às vezes preciso de receita, né? A pessoa já: não, eu vou lá direto porque eu sei que é isso, né, que está acontecendo. Então, né, então a tendência natural é a gente se diagnosticar fazendo um pré-diagnóstico clínico. E hoje com a internet, site GPT, né, você vai lá: olha, eu tô sentindo isso, assim, o que que é? Daí o aplicativo já te diz alguma coisa, você corre lá na UPA, lá, né? Ó, doutor, eu quero tal medicamento, eu tô ansioso aqui, eu quero tal medicamento. Nem o médico não precisa nem avaliar ele já diz o que que é. Né? Então, assim, hoje acontece

muito isso. Mas no diagnóstico médico, a responsabilidade, né, não tem nem como eu, né, um simples mortal, questionar o médico. Né? Olha, doutor, o senhor me deu esse remédio aqui, mas não é esse, não é isso que eu quero outra coisa. Né? Então, tanto é que as responsabilidades também recaem 100% sobre o médico. Né? Mas eu posso verificar, inclusive, Osias, familiar do paciente, ele tem condições de ir lá na UPA. Eu acho que é o mais fácil fazer assim, viu, Osias? Para você já e para qualquer outro que seja submetido a uma situação como essa, um familiar tem condição de ir lá na UPA ou em outras situações, em um hospital, ou... eu quero saber por que a pessoa veio aqui e foi embora. Por que ela não recebeu esse tipo de atendimento? Ela tem direito a receber essa informação, né? Esse laudo médico, né? Do porquê que ela foi liberada, ou do porquê que ela está tomando esse medicamento, ou do porquê que ela vai passar por um procedimento cirúrgico. Então, o médico que tem condição de dar essa informação, né, para esta pessoa. Eles chamam lá de... não é laudo médico, é uma ficha que a pessoa, quando ela adentra lá na UPA, ela se cria uma... não é ficha, é prontuário médico, né? Então, o prontuário da pessoa vai dizer, né, qual que é a situação que ela chegou, qual que medicamento que ela tomou, ou ela vai tomar, ou foi indicado, e por que ela foi liberada. Então, e isso só pode ser dado ao familiar, né? E, inclusive, lá depois, depois que é o caso que a pessoa morreu, também ela tem direito... A certidão de óbito, dizendo por que causa da morte do óbito. Então, meu amigo Osias, orienta lá a família, né, sobre essa questão. E também, da mesma maneira, a família tem direito a questionar com os profissionais, daí, no caso da UPA, né, olha, nós chamamos aqui para a ambulância tal hora, por que ela veio tal hora? Né, tudo isso é um direito do cidadão a questionar, né? Mas creio que isso fica exclusivamente com familiares, né, desta pessoa, tá bom? Mas de qualquer maneira também a gente vai extraoficialmente, né, entre nós ali, saber se existiu alguma falha, alguma negligência por parte de algum motorista, de alguma ambulância, alguma coisa nesse sentido, tá bom? Muito bem, deixa eu já chamando a Cat Neves também para conversar aqui com a gente. Sueli Rodrigues, lá do Bonavila. Bom dia, Jefferson, Ebert, tudo bem com vocês? Estou ouvindo, gostei da tua fala hoje sobre Deus, a vida, a morte. Temos que pensar mesmo, porque tem um céu e inferno, né? Só dois caminhos para o qual devemos ir. Deus abençoe vocês, a família, todos da rádio, todos os ouvintes. Sueli Rodrigues, lá do bairro Bela Vista. É verdade, só tem dois caminhos, né, Sueli? Só tem dois caminhos, né? Então a gente tem que escolher, né, qual que é o caminho, né? Poderia falar na rádio por que que o presidente de bairro não tem poder para nada, muito menos para fazer doação de terreno? Deus abençoe. É o presidente do bairro, não? Não é que não tem poder para nada, né? O presidente de bairros, ele vai coordenar o centro comunitário do seu bairro, né? Ele vai coordenar, prestar conta do centro comunitário do seu bairro. Se a comunidade quer vender alguma coisa do bairro, mas eu creio que não tem. Exatamente, mas nem doação de terreno não pode mesmo, né? Porque o terreno é público, né? O terreno não é do... Não é do centro comunitário, né? O terreno é da prefeitura, né? Agora que eu tô me tocando aqui, o terreno não é... Porque as perguntas chegam aqui e a gente vai vendo na hora, né? O terreno de um centro comunitário é do município, né? O município que constrói um centro comunitário, né, no terreno público e entrega para a comunidade, né, para o presidente do bairro coordenar,
né, aquela associação de moradores. Tanto

0: fato é que se passar o tempo e o presidente de bairro não prestar contas do comando ali do centro comunitário, né, o município pode pegar para si aquele prédio novamente para ficar sob responsabilidade do município. Então, realmente, a responsabilidade de área pública é do município. A única coisa que o presidente de bairros faz é coordenar, administrar, né, aquele espaço, aquele centro comunitário, prestando contas anualmente do que é feito naquele centro comunitário para o bairro, dentro daquele centro comunitário, né, que foi repassado para os moradores administrarem aquele espaço, né? Então, realmente, não pode. Inclusive, eu vou mais além. É crime se alguém tentar vender, e nem consegue, eu creio que nem consegue vender, mas tentar vender algum espaço, algum terreno público, tá bom?
1: Bom dia, Jefferson. Bom dia, Herbert. Tudo bem?
0: Tudo, e você?
1: Ô, Jefferson. O que é capaz de virar a cabeça de qualquer um é o pescoço. Sou igual a dinheiro. Difícil de ter, sorte de quem achar e azar de quem perder. Cara, você é muito seco pra falar. Você quer que eu fale cuspindo? Abraço aí para a Cidinha, Mulher Maravilha. A Wanderleia Maria. Faz tempo que a Wanderleia não fala. Aí no programa, né?
0: Verdade,
1: Jefferson.
0: Verdade.
1: Põe meu nome no sorteio aí, tá bom? O palpite meu é 2-0 pro Brasil. Domingo agora. É ter jogo, né? Abraço.
0: Tá certo. Essa é a Helena, né? A nossa contadora de história, né? Era cantora, agora ela. Agora é charada. A rainha das charadas. As melhores charadas.
2: Mas que barbaridade!
0: São lá da Helena, do São Francisco. Né? Muito bem.
3: Bom dia, Jefferson Abreu. É o Sidney Barros, aqui de Brusque, Santa Catarina.
0: Grande, Sidney.
3: Passando por aqui, Jefferson, para oferecer a programação a todos os meus amigos, aqueles que gostam de mim, que me admiram, e aqueles que falam mal de mim. Agora há pouco você estava falando aí sobre isso, né? E eu começou a passar um filme na minha cabeça, sabe? Porque no passado eu era muito envolvido com política.
0: Isso.
3: E gostava muito de política, sabe?
0: Uhum.
3: E por política eu quebrava o pau, eu brigava. Mas chegou a hora, né? Que eu vi que briga, por qualquer motivo, ela não dá nada. Ela só dá prejuízo, ela não dá lucro. Qualquer briga. Sim. O caminho é a conversa. É o bate-papo, né? Saber o porquê das coisas, perguntar e procurar sanar as coisas. Eu nunca vi um tempo de tanta briga por política igual agora. Eu sou político e gosto de política, você sabe disso.
0: Uhum.
3: Mas jamais eu brigo por causa de política. Hoje, né? No passado, eu quebrava o pau. Eu era ignorante, eu era uma pessoa olhando assim a grosso modo, eu era uma pessoa até má, sabe?
0: Uhum.
3: Na política, porque a política, na política vale tudo, né? Igual o Telequete. Um abraço, Jefferson. Desculpe, eu já ultrapassei meu limite. Um abração, vou oferecer a programação aí para todos os nossos irmãos aí de Telêmaco Borba e amigos.
0: Grande Cisney Barros, um abraço, obrigado, viu?
4: Bom dia, Jefferson. Estava na escuta do programa, que eu queria saber do motivo do IPTU, fazia muitos anos que não paga e a casa até 70 metros que eu sei, a lei não pode pagar. Como é que quando pagava, quanto era o Eras? Agora entrou a mulher dele, veio primeiro, já depois que ela está aí, como é que fica? Até onde eu sei, 70 metros, casa construída, não paga.
0: Exatamente, mas não paga mesmo. E nem vai começar a pagar. Se tiver alguma coisa.

0: coisa aí que, se a tua casa é até 70 metros, você vai ali no cadastro único da prefeitura, e o pessoal vai explicar para você certinho qual que é o procedimento, mas até 70 metros continua não pagando, tá bom? Houve algum erro aí na... alguma coisa aí, houve uma construção na sua casa, né, nesse período, né, que agora foi visto, né, esse aumento da metragem da sua casa. Se não houve, se a casa continua com menos de 70 metros, a pessoa continua não pagando. Quem tem casa menos de 70 metros não pode pagar IPTU, tá bom?
1: Bom dia a todos os ouvintes da Nova Mensagem. Ô Abreu,
0: oi,
1: vice-prefeito de Telêmaco Borba. Mas eu pergunto para a excelência aí. Eu recebi o boleto do IPTU e a minha pergunta para o senhor é: se eu quero pagar parcelado, como que eu vou fazer? Qual o procedimento? Eu recebi um boleto aqui, a prefeitura exigindo que eu pague em uma parcela única. E se eu quero parcelar essa dívida aí, o que o senhor me conta? Fale comigo, vice-prefeito de Telêmaco Borba.
0: Barbaridade, hein? Quem? Ô Pedro Correia, né? Você continua a mesma coisa, você pode parcelar da mesma forma. Você recebe aí na sua casa, né, o carnê. Se eu não estou enganado, o carnê já vem com... já vem divididinho, né, em tantas vezes, né? Ou senão, você dá um pulinho ali no cadastro único da prefeitura. Até dia 15 de julho, você paga à vista com desconto, ou você pode pagar a primeira parcela também até o dia 15 de julho, sem juros, viu? Então você pode ir lá, eles fazem o parcelamento para você. Continua da mesma maneira, você pode parcelar. Vamos chamar a Cat Neves aí com o giro de notícias. Chega lá, Cat Neves.
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3: E vamos dar sequência, Jefferson Abreu, ouvintes do Repórter TV, com as informações completas dentro da programação. E vamos falar de Feira da Lua, inscrições que terminam na data de hoje. Atenção, você que trabalha com artesanato, gastronomia ou produz alimentos embalados, termina o prazo de inscrições para participar da próxima edição da Feira da Lua, que fará, olha, parte da programação do Festival de Inverno dos Campos Gerais. A Prefeitura, por meio da Secretaria Municipal de Desenvolvimento Econômico, Agrícola e Abastecimento, abriu as inscrições para selecionar os expositores que irão participar do evento, que acontece nos dias 10, 11 e 12 de julho, na Praça Dr. Horácio Clabin. Serão disponibilizadas 42 vagas, destas 24 são destinadas ao artesanato e alimentos embalados e outras 18 para alimentação preparada na hora, lanches, salgados e outras delícias que sempre atraem um grande público. As inscrições são gratuitas e devem ser realizadas pelo aplicativo Telêmaco Digital até hoje, sexta-feira, às 23 horas. E depois do encerramento das inscrições, os participantes, eles passarão por sorteio público, que será realizado na próxima segunda-feira, no horário das 14 horas, no Tudo Aqui Empresarial. Além do sorteio, os expositores receberão todas as orientações necessárias para a participação. E vale destacar que a Feira da Lua já se tornou uma tradição em nossa cidade, além de movimentar a economia. Ela fortalece o pequeno empreendedor, incentiva a produção artesanal e proporciona momentos de lazer, isso para toda a família. E aquele tipo de evento em que todo mundo ganha, né? Quem vende, quem compra e também quem prestigia. E já que estamos falando, Jefferson, em oportunidade, vamos falar para quem deseja investir no próprio futuro através da educação. Também é um investimento. E a FPR abre inscrições para cursos superiores. O Instituto Federal do Paraná, Campus Telêmaco Borba, está com inscrições abertas para cursos superiores. Uma excelente oportunidade para quem concluiu o ensino médio e deseja ingressar em uma

0: instituição pública é gratuita e reconhecida pela qualidade de ensino que é o IFPR. Os institutos federais têm se destacado pela excelente formação acadêmica e pela alta empregabilidade dos seus alunos, preparando profissionais para o mercado de trabalho e também para a continuidade dos estudos. Por isso, se você conhece alguém que terminou o ensino médio ou deseja iniciar uma graduação, vale a pena procurar IFPR, conferir todos os cursos disponíveis, os prazos de inscrição e os requisitos também para a participação. Mas já deu início, então a educação continua sendo um investimento que ninguém pode tirar de você e através dela que surgem novas oportunidades, o seu crescimento profissional e melhor qualidade de vida. 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E para fecharmos a nossa participação de hoje, Jefferson, vamos falar de um assunto muito importante para a saúde pública. Julho Amarelo. O mês de julho começa trazendo uma campanha nacional de conscientização, o Julho Amarelo. A campanha chama atenção para a prevenção e o diagnóstico precoce e o tratamento das hepatites virais. Muitas vezes essas doenças evoluem de forma silenciosa, a pessoa pode permanecer anos sem apresentar nada, nenhum tipo de sintoma, e quando percebe, o fígado já sofreu danos importantes. Então, por isso, a orientação dos profissionais de saúde é muito clara. Prevenção, diagnóstico precoce fazem toda a diferença. O Sistema Único de Saúde disponibiliza testes rápidos gratuitamente nas unidades de saúde, além de acompanhamento para os pacientes que necessitam de tratamento. Outro ponto importante é manter a vacinação em dia, principalmente contra as hepatites A e B, quando indicada, além dos cuidados básicos, como não compartilhar objetos cortantes, perfurantes, utilizar preservativo nas relações sexuais e procurar atendimento médico sempre que houver qualquer tipo de dúvida. A informação continua sendo uma das maiores ferramentas de prevenção. Então aproveite esse mês para cuidar mais uma vez da sua saúde, conversar com sua família, incentivar quem ainda não fez os exames a procurar uma unidade básica de saúde. 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Vamos ficando por aqui. Jefferson Abreu segue com você. Uma ótima manhã de sexta-feira, um ótimo finalzinho de semana e nosso encontro marcado segunda-feira, se Deus quiser e permitir, e com uma vitória para o Brasil também, tá certo? Um abraço a todos.
1: Muito bem, obrigado, Cat, pelas informações aqui com a gente nesta manhã até segunda-feira. Antes do James já tá chegando também, deixa só confirmar aqui o que o ouvinte falou. Realmente, as pessoas estão recebendo na casa um boleto, né? Um boleto para pagamento do IPTU. Então, tem duas opções. Quem quer pagar parcelado, ela pode tirar no site da prefeitura, né? Imprimir, né? Os boletos de forma separada, né? Parcelado. Ou se você não tem acesso, né, internet, né, ou não sabe fazer isso, você vai lá na prefeitura.

lá no Cadastro Único, ali na sede da prefeitura, ali na Praça Doutor Horácio Clamin, né? E lá eles emitem para você, né, os boletos de forma separada para você pagar, tá bom? Você tem a opção, ou imprime na internet, ou você vai lá na prefeitura. De repente, alguém não quer ir na prefeitura, eu creio que hoje nas Lan House, né, o pessoal de Lan House, eles conseguem imprimir.

0: E se você não construiu, se a tua casa ainda continua de 70 metros e veio cobrança de IPTU, você vai também lá na prefeitura e eles revêem essa situação, tá bom? Vamos chamar o James?
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0: Alô, meu amigo James, bom dia.
4: Bom dia, Jefferson. Então vamos às nossas vagas, né, na agência. Uma vaga de açougueiro, uma vaga de alinhador veicular para trabalhar com alinhamento e balanceamento, três vagas de armador de ferragem para construção civil, três vagas de atendente balconista, uma vaga de atendente balconista para empresa de móveis, uma vaga de atendente balcão, uma vaga de auxiliar de confeitaria, quatro vagas de auxiliar de cozinha, quatro vagas de auxiliar de limpeza, uma vaga de auxiliar de limpeza e serviços gerais para farmácia, uma vaga de auxiliar de padeiro, uma vaga de caseiro para trabalhar em Curiúva, oito vagas de copeira hospitalar, três vagas de eletricista automotivo, uma vaga de farmacêutico, uma vaga de fiscal de loja, uma vaga de estagiário cursando administração ou área correlatas, uma vaga de instalador e reparador de redes de internet, uma vaga de laminador de madeira, seis vagas de mecânico para manutenção de caminhões, oito vagas de mecânico auxiliar para manutenção de caminhões, cinco vagas de monitor de cobrança, duas vagas de motorista carreteiro para viagem, uma vaga de motorista entregador, material de construção, uma vaga de motorista de ônibus para as rotas municipais e intermunicipais, uma vaga de operador de cabeçote para a empresa madeireira, cinco vagas de operador de caixa, uma vaga de operadora de caixa para a loja de utilidades, uma vaga de operador de prensa para material reciclável, duas vagas com urgência de pintor industrial com experiência na função, duas vagas no professor de inglês com formação, uma vaga de serviços gerais, uma vaga de tech segurança do trabalho, uma vaga de vendedor interno para a loja revenda de tintas, uma vaga de vendedor interno para a empresa revendedor de produtos elétricos. E temos também, né, as vagas para o supermercado Box Atacadista. São elas: supervisor de frios, supervisor de depósito, auxiliar de limpeza, operador de caixa, supervisor de caixa, fiscal de loja, operador de loja, coordenador de loja, auxiliar de açougue, cartazista, açougueiro, repositor, estoquista e supervisor de açougue. Então essas são as vagas, né, que nós temos para o dia de hoje. Trabalhador interessa, ele vem com o currículo em mãos, né, para que a gente possa, né, encaminhar para a entrevista. Lembrando que a gente está atendendo, né, no terminal rodoviário. Bom dia e bom final de semana a todos.
0: Tá certo, obrigado, James, pelas informações. Vamos tirando o time. Oi? Vamos chamar o Momento Saúde, então, Minuto Saúde, Cat e o Nelsinho.
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6: Olá pessoal, aqui é o Nelsinho Ramos e hoje quero falar de algo muito importante. Exercício físico não cuida só do corpo, ele também fortalece a mente. Muita gente começa a treinar pensando em emagrecer ou ganhar massa muscular, mas logo percebe que os benefícios vão muito além. O treino ajuda a aliviar o estresse, melhora a disposição, contribui para o controle da ansiedade e dá mais clareza mental. Quando você se movimenta, seu corpo libera substâncias que melhoram o bem-estar e ajudam até no humor do dia a dia. Por isso, treinar não é só estética, é saúde completa. Hoje a gente fala muito sobre corpo, mente e espírito, e cuidar da mente faz parte desse processo. Então, nunca subestime o poder de um treino bem feito. Às vezes, o que o seu corpo precisa é de movimento e a sua mente também.
5: Se cuide, viu? E amanhã estaremos de volta com mais um Minuto Saúde, aqui no Repórter TV.
0: Muito bem, obrigado, Cat, Nelsinho, pelas informações. Vamos tirando o time de campo, depois do intervalo, a gente já volta, né, com o Manhã Total daqui a

0: pouquinho a gente volta.
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1: Muito bom dia, estamos chegando com mais um programa Manhã Total. Aqui na Rádio Nova Mensagem 91.5, hein? Agora 9 horas e 11 minutos. Você vai acompanhar a partir de agora aqui no Manhã Total muita música boa, muita informação e a participação do ouvinte. Meu bom dia pra você, dona de casa, meu bom dia pra você que acordou agora. Meu bom dia pra você que tá tomando seu cafezinho aí, ligadinho aqui na Nova Mensagem. E você vai nos acompanhar aqui até o meio-dia de hoje. Hoje, dia 3 de julho aí. E você vai nos acompanhar até o meio-dia, eu daqui e o Jefferson Abreu dali. Muito bom dia, Jefferson Abreu.
2: Muito bem, Herbert. Esse é o Herbert Richard. Tá aqui com a gente nessa manhã.
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2: É, hoje o Herbert Richard completa mais um ano de vida. Então parabéns, viu, Herbert? Deus abençoe. Muito obrigado. A vida do Herbert, muita saúde, paz, alegria.
1: Não, né? É bom ficar velho, né, mas...
2: É... Você tá indo pro caminho, viu, Herbert? Você também tá indo pro caminho.
1: Pro caminho.
2: É.
1: É, mas não é bom nesse caminho,
2: não.
1: Não gosto muito.
2: Mas tá indo, né? Gostando ou não gostando, você tá indo também, né? Você sabia que...
3: Danou-se.
2: Você sabia que o... Que o pessoal pergunta assim, quantos anos de vida você tem, né? Você fala, quantos anos você tem? 27?
1: 27.
2: Daí ele pergunta assim, Herbert, quantos anos de vida que você tem? Você fala 27. Daí você fala assim, na verdade você não tem 27. 27 você já teve, já foi.
1: Já foi.
2: Quantos vai ter pra frente? Você não sabe.
1: Né? Só Deus sabe. Né?
2: Só Deus sabe. Então quantos anos você vai ter? Você vai ter cada ano, cada dia que passa, tem menos
1: tem
2: tempo
1: menos
2: de vida.
1: Tem menos tempo de vida.
2: De vida que você tem.
1: Então, você não... É, todo mundo comemora aniversário, né? Com uma coisa boa, né? Mas não,
2: então, você não tem 27.
1: É muito bom, né?
2: Então você, eu vou, esse ano eu faço 50, né?
1: Vixe.
2: Vixe, por quê?
4: Ah, não vou te falar nada, não. Acho que é melhor ficar quieto.
2: Tá pela boa?
5: Mas que barbaridade!
4: 50, tá pela boa?
2: É, por 50 você tá pela
4: ah,
2: boa.
4: Ah, mas não tem nessa da pela boa, né?
2: É, então.
4: Às vezes eu vou primeiro que você, ninguém sabe, né? Só Deus sabe.
2: É, então,
4: na hora que ele quiser levar nós,
2: então vai de qualquer
4: vão
2: jeito.
4: Vão ter que estar disponível, né? Vai de qualquer jeito.
2: Com 20, com 15, com 50, com 80, com 100, é...
1: Verdade.
2: Então a gente tem que viver a nossa vida, né? Como viver o presente, né?
1: Viver o presente.
2: Viver o presente, aproveitar da,
1: aproveitar
2: da melhor
1: boa.
2: Forma possível, né?
1: Fazer o bem sem olhar a quem.
2: Fazer o bem às pessoas, né?
1: É, perdoar as nossas dívidas, assim como nós perdoamos os nossos devedores.
2: É, então. É, então a gente perdoa os nossos devedores, né?
1: É, nossos devedores.
2: Então você perdoa, né? Então às vezes a pessoa fala, ah, me perdoe, mas você perdoa as pessoas também, né? Hoje nós estamos aqui mais pra falar da palavra hoje, viu, Herbert?
4: É, hoje você viu hoje, nós tá meio pastorzinho, né?
2: É, você tem que se apegar com Deus.
4: Eu já
2: né?
4: fui coroinha já na
2: você
4: igreja.
2: Foi coroinha?
4: Já fui coroinha.
2: Então, olha aí, ó.
4: Aí, ó, tá
2: Herbert. Então tem conhecimento.
1: Agora eu participo da renovação carismática.
2: Olha aí, viu? Então você tem conhecimento da palavra, né?
1: Um pouquinho.
2: Então a gente tem que se apegar com a palavra, né?
1: Sim.
2: Não. Então, parabéns, meu amigo Herbert, que está fazendo aniversário hoje. Aceita. Você aceita presente, guloseimas pra hoje, né?
1: Opa, claro. Não só pra hoje. Pode ser. Esse mês inteiro aí no mês tá começando.
2: Você tá aprendendo, né?
1: Quem me chamar pra um churrasco aí, ô.
2: Isso, isso.
6: Eu vou nessa carnarada, onde quer, que dia quer.
1: Pode ser hoje mesmo.
6: Vou marcar agora na minha agenda aí.
1: É onde quiser. Pode ser hoje, aonde quiserem. Aonde quiserem, né?
2: É verdade. Esse é o Herbert, tá aprendendo rápido, né?
1: Como que você falou assim, fazer um churrasco, né? Você na tua casa e eu na minha.
2: É.
1: Então, não, pode fazer um churrasco na minha, mas daí vocês levam a carne.
2: É, ué. Isso. Então, tá de parabéns, o Herbert, animado nesta sexta-feira.
1: Bom de música, então?
2: Qual música você preparou aí hoje, Herbert?
1: Preparei Elton John.
2: Elton John, aí sim, começa bonito. 9h17, dia do aniversário do Herbert. Nós vamos começar aí com Elton John. Bom dia.
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0: Muito bem, 9 horas 23 minutos, 9h23, vamos dando sequência ao nosso Manhã Total, a partir de agora até os meio-dia, vamos juntos até os meio-dia, né? Falando nisso, daqui a pouco, deixa eu ouvir só a Catarina primeiro, parece que hoje começa lá a feirinha, né? Feirinha ali da avenida, vamos ver se tem sorteio, tem alguma coisa lá da minha amiga Catarina. Tá lá 8h40, por aí mais ou menos. Deve estar por lá, minha amiga Catarina. Fala,
1: bom
0: Catarina.
1: Bom dia, Jefferson Abreu e toda a sua equipe, o Ebert. Aqui a tia Catarina, passando aqui, Jefferson, para avisar nossos amigos, nossos ouvintes, meus clientes, amigos, meus anjinhos, que eu sempre de anjinho, para avisar eles que hoje estarei com as delícias da tia Catarina lá no shopping da avenida, gente.
0: Okay.
1: Lá no, okay, do lado da Americana. Você chegar lá, você já enxerga o shopping. Então, hoje nós estamos lá com toda aquela equipe maravilhosa com nossas delícias. Hoje a feira é de dia, gente. A partir das 10 até as 7 da noite estaremos lá atendendo vocês, meus anjos, com as delícias. Apareçam lá nos prestigiar. Espero vocês. Então, agora, hoje e amanhã, estaremos lá a partir das 10 às 7 da noite, meus anjos. Com aquele viradinho, bolinho de polvilho. Vou levar pouca coisa.
2: Ui,
1: gente,
2: delícia!
1: Então, quem chegar primeiro, porque eu não sei como é que vai ser o movimento, como é o primeiro dia. Então, eu não vou levar muito, vai ser limitado a quantidade, gente, hoje. Então, espero vocês lá, meus anjos. Buscar o viradinho para almoço, aquele bolinho para café da tarde, ou 2 horas, 3 horas, vocês querem comer um bolinho de polvilho com um cafezinho com leite. Então, tem lá, meus anjos. Estamos lá no box. Estamos lá no shopping hoje, gente. Espero vocês lá, meus anjos, com as delícias, viu, Jefferson? Daí você pode sortear a marmita de virada, daí a pessoa pode pegar lá no shopping hoje, tá bom? Aí você, Jefferson, desça lá comer um bolinho e tomar aquele cafezinho com nós lá, tá bom? Nós prestigiar hoje, estaremos lá no box hoje na avenida, gente, com as nossas delícias. Beijo, fui!
0: Essa é a Catarina, né? Tá lá. Ah, mas não vai ficar pra outro dia. Vai ser hoje mesmo, viu, Catarina? Pode.
2: Ui, delícia!
0: Pode ter certeza.
3: Hora do almoço, sair daqui já desce ali, né?
0: É, mais tarde, mas café da tarde. Café da tarde ali, vem de boa. Viu, Catarina? Então, mas não tem erro. Viu, Catarina? Porque você não sai ali na porta ali do shopping ali, porque o shopping é lá embaixo, né? Lá dentro. Vocês não dão uns gritos ali na porta ali, viu, Catarina? Feira da Catarina, tem bolinho. Lá na. Se chama o povão ali da avenida ali. Imagina ver os trabalhadores ali também, já vem tomar um cafezão. A Catarina falando que eu lembrei lá em Curitiba, já morreu. Lá em Curitiba tinha uma mulher, Ebert, não é do teu tempo. Ela vendia os boletins ali da Quina, da Mega. Do jogo do bicho e de todo mundo, né? E tá ali na porta ali, viu, Catarina? Feira da Catarina, tem bolinho. Lá na. Se chama o povão ali da avenida ali. Imagina ver os trabalhadores ali também, já vem tomar um cafezão. A Catarina falando que eu lembrei lá em Curitiba, já morreu. Lá em Curitiba tinha uma mulher, Ebert, não é do teu tempo. Ela vendia os boletins ali da Quina, da Mega, do jogo do bicho e de todo mundo, né? E tá ali na porta ali, viu, Catarina? Feira da Catarina, tem bolinho. Lá na. Se chama o povão ali da avenida ali. Imagina ver os trabalhadores ali também, já vem tomar um cafezão. A Catarina falando que eu lembrei lá em Curitiba, já morreu. Lá em Curitiba tinha uma mulher, Ebert, não é do teu tempo. Ela vendia os boletins ali da Quina, da Mega, do jogo do bicho e de todo mundo, né? E tá ali na porta ali, viu, Catarina? Feira da Catarina, tem bolinho. Lá na. Se chama o povão ali da avenida ali. Imagina ver os trabalhadores ali também, já vem tomar um cafezão. A Catarina falando que eu lembrei lá em Curitiba, já morreu. Lá em Curitiba tinha uma mulher, Ebert, não é do teu tempo. Ela vendia os boletins ali da Quina, da Mega, do jogo do bicho e de todo mundo, né? E tá ali na porta ali, viu, Catarina? Feira da Catarina, tem bolinho. Lá na, se chama o povão ali da avenida ali. Imagina, vem os trabalhadores ali também, já vem tomar um cafezão. Eu, a Catarina falando que eu lembrei, lá em Curitiba, tinha, já morreu. Lá em Curitiba tinha uma mulher.

0: Ebert, não é do teu tempo. Ela vendia os boletins ali da Quina, da Mega, do jogo do bicho e de todo mundo, né? E ela ficava lá no centro da produtos, guloseimas, ali no shopping Avenida, ali ao lado da Americana, né? Então você tem uma escada ali, desce um escadão ali, tem várias lojinhas ali, umas coisinhas. Então vai ser interessante, né? Essa ideia. Então a gente precisa apoiar essas coisas diferentes que surgem aqui na nossa cidade, né? O pessoal cobra tanta coisa, né? Cobra coisas diferentes e tudo mais. E as coisas vão surgindo, então a gente tem que apoiar.
1: Hoje tem bastante sorteio, então.
0: Tem bastante. Então tem um viradão, a marmitona de virada lá da Catarina, tem a Marmitex lá do Pequena Chapa com churrasco, né? Na pedação de carne de churrasco.
1: E tem o lanche do Bob também.
0: Lanche do Bob, Bob Márcio lá também, né? Para o ouvinte que participar hoje, ele queria oferecer ontem. Mas vamos sortear um lanchão hoje no final do programa também, para retirar hoje já também.
1: Três brindes, então.
0: Três brindes.
1: Três ganhador.
0: Três ganhador, então, para... E amanhã, camisetona da...
1: Amanhã, camisetona Júnior Presentes. Júnior
0: Presentes, com um pacotinho de figurinha,
1: pacotinho de figurinha.
0: Então, amanhã, então, vai ser assim o nosso final de semana. E amanhã, com o Ebert aqui, o pessoal tem que dar o palpite, né, do Jogo do Brasil.
1: Precisa
0: amanhã.
1: Acertar o palpite.
0: Independente se acertar ou não, né? Você ganha a camisetona amanhã já, né?
1: Ganha a camiseta amanhã.
0: Não é segunda depois do resultado. Então a gente... Mas se você não der palpite, você também não concorre à camiseta, né? Então o palpite...
1: Aí é só pra quem participar, né?
0: Só pra quem participar que vai concorrer à camiseta do Brasil amanhã, aqui dentro do Manhã Total. 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

Previsão do tempo para sexta-feira, 3 de julho de 2026. Região Centro-Oeste. Em Brasília, previsão de céu com nuvens na manhã desta sexta-feira e à tarde o tempo abre. Os termômetros da capital federal marcam mínima de 14 e máxima de 26 graus. A umidade relativa do ar gira em torno de 90 40%. Apiacás, em Mato Grosso, comemora aniversário com muitas nuvens no céu pela manhã. À tarde o tempo abre. Temperatura mínima de 21 e máxima de 37 graus. A umidade relativa do ar vai de 70 a 20%. Região Nordeste. Maceió, em Alagoas, amanhece com céu nublado nesta sexta-feira. Tem previsão de chuvisco à tarde. Temperatura mínima 23, máxima 27 graus nas horas mais quentes do dia. A umidade do ar é de 100 a 60%. Natal, no Rio Grande do Norte, tem céu nublado com chuva à tarde. Temperatura mínima de 22 e a máxima de 28 graus. A umidade relativa do ar é de 100 a 65%. Região Norte, em Boa Vista, Roraima, previsão de céu encoberto com possibilidade de chuva isolada. Temperatura mínima 26, máxima 32 graus. A umidade do ar é de 100 a 75%. Em Brasileia, no Acre, o dia de aniversário começa com muitas nuvens e possibilidade de chuva isolada. À tarde, céu claro, com temperatura mínima de 20 e máxima de 31 graus. Umidade do ar varia de 80 a 35%. Região Sudeste. Em São Paulo, capital, sexta-feira com céu nublado, podendo chuviscar à noite. Os termômetros registram mínima de 10 e máxima de 16 graus. Umidade relativa do ar vai de 100 a 60%. Ubá, em Minas Gerais, canta parabéns com previsão de céu claro. Temperatura mínima 15 graus, a máxima 31. Umidade relativa do ar é de 100 a 30%. Região Sul, Curitiba, no Paraná, amanhece com céu nublado à tarde, tempo claro, com os termômetros registrando mínima de 18 e máxima de 28 graus. A umidade relativa do ar fica entre 80 e 30%. Florianópolis, em Santa Catarina, tem céu com muitas nuvens e possibilidade de chuva isolada. Termômetros registrando mínima de 11 e máxima de 16 graus. A umidade relativa do ar oscila entre 90 e 50%. Você ouviu a previsão do tempo para sexta-feira, 3 de julho de 2026, com informações do IBGE Cidades e do Instituto Nacional de Meteorologia, INMET, com redação de Lucile Araújo, da agência Rádio Gov em Brasília, Vladimir Filippin.

0: Muito bem, 9 horas 37 minutos, 9h37, de acordo com o CIMEPAR, temperatura mínima hoje de 14 graus, a máxima de 21 aqui em Telêmaco, com previsão de pancadas de chuvas isoladas ainda para este dia. E tempo bom, né, a partir de amanhã, e também no domingo, segundo o CIMEPAR, com mínima de 13 no sábado, mínima de 12 no domingo, e vai cair a temperatura na terça-feira, né, mínima de 7 graus aqui para nossa cidade. Previsão de geadas aqui para Telêmaco na quarta-feira, mínima de 5 graus na quarta, mínima de 8 na quinta, segundo o CIMEPAR, isso para Telêmaco Borba. E daí a temperatura despenca também a partir do dia 12, né? Com 8 graus de mínima, mínima de 5 na segunda, dia 13, 6 e 7, então dias de frio a partir aí da semana que vem aqui para nossa região. Nesse momento, tempo encoberto aqui no centro da cidade. Temperatura, né, aqui na nossa cidade agora na faixa aí dos 15 graus.
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0: está chegando aqui Osias, Eliane, as meninas aqui para trazer informações para vocês nessa sexta-feira, como vai ser o final de semana também, e as novidades e tudo mais aí para você. Então fique atento para as novidades. Alô, Osias, bom dia.
1: Bom dia, Jefferson Abreu, bom dia todo mundo, o senhor tá animado?
0: Tudo.
1: Bom para mais de metro, né?
2: Fala, cuiudo.
1: Ah, cuiudão, é, aqui. Ah, eu sou cuiudo mesmo. É. Mastico de pirona, né, saio no fio de carção, e tamo botina.
2: Mas também a hora que passa uma gripe já era.
3: Mas que barbaridade.
2: Passou a gripe e derreiou.
1: Deus do livre. Eu tudo os contrários mesmo, né? Capota, carroça. Mas, ó, capotei num dia, no outro, dois dias depois. Já tava aí, cuidão, trabalhando já. É. Fiz uma cirurgia em dezembro. Fiz cirurgia num dia, seis dias depois já tava trabalhando. É, não tem tempo ruim, né? Claro. Cuiudo.
2: Não, não tá sendo dessa vez.
4: Fez a cirurgia, daí pegou gripe, ficou três dias.
0: Três dias com a gripe.
4: Meu Deus. Ganhou um fio.
0: Um dia parado com a cirurgia e três com a gripe.
1: Mas é bem a mais. Como que pode gripe derrubar a gente desse jeito, né, cara?
5: Ô, meu pai!
1: Ah, então, no nariz, todo mundo. Viu? Devemos trabalhar. Viu? 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
1: 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Amado.
2: Tá vendo, Jefferson? O que eu aguento? É pai,
0: bom
2: amado.
0: Dia, Eliane.
2: Ele precisa me dar férias, não é possível. Não é possível. Bom dia, Jefferson. Bom dia, turma. Bom dia, Herbert. Bom dia, Telemaco Barbeiro e região. Bom dia, nossos clientes, né? 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
0: abraço.
2: Com a gente, né? 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
1: O Jefferson Abreu falou que vai giar.
2: 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Ah, não, então... o cabelo do Z já tá giando, ó.
1: É, eu ainda tenho o cabelo pra giar.
2: Nossa, tá até arrepiadinho ali, o branco hoje. Meu pai amado.
0: Já começou já, Dali.
1: Já tá começou, vendo? Nevou aqui.
2: Também, né? Cuidado de quanta mulherada.
1: Meu Deus do céu.
2: Sangue de Jesus.
1: Eu casei pra ter uma mulher, tenho três agora.
2: E uma dúzia lá na loja, então.
1: Agora, essas dão trabalho.
2: Que luta!
3: Mas que barbaridade!
2: Será que hoje vai se fazer a nossa alegria?
1: Vamos trocar de quem vai falar agora? Canelli, já falou?
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1: Roberta Miranda.
0: Muito bem. Quem quer?
1: Chega, agora é a mulher do Rio. Viu? Eu chamava ela mulher do Rio e não sabia, e eu, por causa dela morar perto do Rio, né? Daí às vezes ela dá uns tibum lá, fica feito sereia, põe o braço assim no cotovelo, na pedra agora e fica lá. Né? Agora não toma banho por causa do frio. Mas é porque diz que quase morreu afogado uma vez no Rio. Perrense, vai vaso ruim não quebra.
5: Na beira do rio, quase morri afogada no rio de outra cidade, né?
1: Viu? Mas é, vaso ruim não quebra, prova viva disso.
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1: Olha só.
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1: Então, ainda bem, porque duas dessas não ia aguentar.
2: Então é única, Angélica única. 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
3: É o locutor Osias. Deixa eu ouvir o que o Dene falou ali.
1: Ai, ai, ai, vamos ver lá.
3: Fala, Dene. Diga.
4: Bom dia, meu amigo Jefferson Abreu. Manda um abraço pro locutor aí, o nosso amigo. Alô, gente querida!
1: Alô, gente querida! Um abraço pro Denis Gibson. É advogado fera esse homem, né, cara? Homem se desenvolveu de um jeito. É só a cara e o jeitão de andar mesmo, né? O homem é feroz.
3: Verdade.
1: Um abraço pro Dane, um abraço pro Gibson.
3: Esse é o Zias, a equipe lá do Armarinhos.

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1: Muito bem, 9h52, depois da equipe do Armarinhos Paraná, vão atender o povo aí, Ebert.
2: Bom dia, Gerson.
3: Bom dia.
2: Bom dia, Herbert Richa. Barbaridade. A tia Catarina já falou que vai levar pouca coisa na feirinha. Ainda chama o Gerson Abreu. Não vai sobrar nada. Viu, Gerson? É. Eu conheci a senhorinha lá do calçadão de Curitiba, Gerson.
1: Ah, conheceu?
2: Parecia uma locomotiva naqueles, naqueles corredores, naqueles prédios. É. Se um dia eu lembrar, Jefferson, da paródia que ela, do jogo do bicho, eu vou arriscar uma palinha, Jefferson.
1: Uhum,
2: beleza, Jefferson?
1: Eu só lembro do 13-13.
4: Mas
1: né?
4: Que barbaridade!
1: Ela falava gritada, né? É o 13-13! E daí escutava na Curitiba inteira ali. Né? Eita, barbaridade!
5: Jefferson, estão trabalhando e ouvindo a programação. Ouvindo o pessoal reclamar do tempo. Tipo, vem a opção pagar parcelado ou pagar à vista. Ele, aqui no meu veio assim, vem a opção. Aí você vê se quer pagar à vista ou parcelado.
1: É verdade. É verdade isso ali. Então você tem opção, né, de pagar à vista,
6: ou
1: parcelado.
6: PVA, né? PVA de carro também, sim.
1: É, então você paga à vista. Eles mandam um boleto pra pagar à vista já, né? Porque daí tem gente que... Tem gente que prefere parcelado,
6: né? PVA.
1: Então você paga à vista.
6: Aí tem que parcelar no aplicativo do Detran.
1: Exatamente. Então você tem opção. Hoje a internet.
6: Aqui lá no Detran não tem como.
1: É. Hoje a internet é coisa absurda, né? Então você pode entrar ali na internet, no site da prefeitura. E
6: tira o boleto, paga no Pix.
1: E parcelado, paga no Pix, paga do jeito que você quiser, né? À vista, a prazo. Se tiver alguma coisa. Que não tá, que você não concorda, você vai lá no setor competente, verifica pessoalmente também, então tem todas as opções.
7: Jefferson, bom dia. Jefferson, eu queria uma informação sua aí. Esses tempos atrás eu ouvi falar que diz que tinha que pegar o IPTU lá na prefeitura, senão ligar no site da prefeitura para poder pagar o IPTU. Daí, como eu não sei lidar com esse negócio do site aí, daí eu fui lá e peguei lá, e o dia 17 já peguei, já paguei, dia 17 de junho agora, já paguei, daí essa semana agora chegou, tá não aqui na minha caixa do correio. Agora esse um que eu já paguei, agora não, esse um eu posso ignorar ele, então já tá pago, como é que é?
1: É verdade, né?
7: Oi, Jefferson. Oi. Mas eu já paguei, tudo de uma vez só. Eu paguei tudo de uma vez, não parcelei. Fui lá e paguei. E esse outro talão que chegou agora? O que, que eu faço?
1: Então, esse aí a senhora desconsidera, né? Porque você já está pago, né? Então, essa é a opção. Tem pessoas que... acho que há um mês ou dois meses atrás, já entrou no site e já baixou lá e já pagou, né? Então eles querem, tem pessoas que gostam de pagar bem adiantado, né? Bem, já tem o dinheiro guardado, quer. Então daí a prefeitura também dá essa opção, né? Bem antes do carnê chegar, já pode tirar lá na internet e tal. Mas o que a senhora tirou na internet, a senhora pode conferir que é o mesmo do talão, o mesmo valor do talão. Então a senhora desconsidera esse talão. Esse talão a senhora pode jogar no lixo, tá bom? Rasga certinho por causa dos dados aí, joga no reciclável, né? Joga no reciclável porque a senhora já pagou a vista, o boleto, já tem o comprovante, tudo certinho, tá bom?
8: Bom dia, Jefferson. Eu queria ver com você. Se você não tem, não sabe nenhum número do técnico da...
9: Da Liga
8: Telecom, é porque eu tô com um problema no modem da minha caixinha lá, e eu tentando falar com se eu consigo arrumar algum técnico, nem que for para trocar o modder, e eu pago daí o técnico para trocar o modder daí.
1: É, para você ver como o radialista, ele...
4: Mas que barbaridade!
1: Ele precisa ser multifunção com
4: esse meu trabalho, dá um trabalho.
1: Você sabia que vereador radialista, ele é um poliglota de conhecimento, meu amigo Ebert, porque a gente precisa saber de tudo. A gente precisa saber de tudo que acontece. Então a gente precisa ser advogado, a gente precisa ser psicólogo, a gente precisa ser um pouco médico também, orientar. Ele precisa ser...
6: Um pastor.
1: Pastor.
6: Padre.
1: Padre. Precisa ser de tudo um pouquinho, né?
6: Psicólogo.
1: Psicólogo. Então, principalmente aqui no rádio. Porque o rádio, a gente trata de todos os assuntos praticamente. Então, quando ela me manda essa pergunta aqui, eu já sei responder ela, né? Já sei responder porque a gente conhece um pouquinho de cada coisa. Então, nesse caso... É só lá no aplicativo da Liga Telecom, no site. 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
3: É, porque eu aprendi a todos os ouvintes. Hoje estou aqui no apartamento ouvindo. E quero participar do sorteio, tá bom? Coloca meu nome aí, é Vanderlei Supira, do Residencial Atlântico.
1: Grande Vanderlei, um abraço, bom dia.
9: Oi, bom dia. Quero parabenizá-lo pelo seu aniversário. Reves muitos anos de vida, que Deus te abençoe, você e sua família. E que seja muito feliz, muitos anos de vida. É, quero aproveitar, mandar um abraço para a mamãe, sua família, a garotinha Hillary, Fernandinho, Ana Rita, irmã Jandira, Nilda, Haroldo, abraço para eles e para todos que estiverem na escuta.
1: Tá certo, um abraço, obrigado. Mais um só?
10: Bom dia, Jefferson, bom dia, Heber.
1: Bom dia.
10: Bom dia a todo o programa, amanhã, para toda a semana. Meu garoano, meu chovendinha, né? Abençoe a vida de vocês dois aí, tá? Deus te abençoe. Terceiro programa lá, Notícia de Nova, Monte Janeiro, história da FM, Diaco Leandro, Valdico, doutor Fernandinho das Sortes, Dalto Pedrinho Bano, Samão Coati, Gers, guarda patrimonial, todos eles, o Douglas e meu vizinho Florisvaldo aqui, sua família, meu vizinho do outro lado, um monte de seus, sua família. Que Deus abençoe a todos vocês. Que eu sorteio pro meu nome no meio aí. Bom? E tamo junto. Tamo. Pedir para Deus confortar o coração da família do nosso amigo soldado que faleceu aí. E toda a família. Tá bom? Toda a equipe da Polícia Militar. Tamo junto.
1: Tá certo. 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
1: Muito bem, 10 horas, 1 minuto, já está chegando o momento de reflexão aqui dentro do Manhã Total, em nome da Premocon, há 48 anos de história em Telêmaco Borba, uma empresa pioneira, trabalhando com seriedade e qualidade, lajes, treliçados, tubos de concreto, meio fio, palanques e artefatos de concreto em geral. 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

0: 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Então, vamos agora um momento especial, momento de reflexão, né? Meditação para o dia de hoje também. A música gospel, que você vai acompanhar aí a partir de agora.
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3: A paz do Senhor, meu querido irmão, minha querida irmã.

Quem fala aqui é o pastor Edivaldo Oliveira e nesse momento eu quero convidar você para mais uma reflexão aqui no Minuto com Deus. De todas as palavras que o Senhor Jesus falou, talvez nenhuma tenha sido tão repetida e tão pouco vivida quanto essa. Negue a si mesmo. A gente canta sobre isso, a gente escreve isso em nossas anotações, a gente repete isso por aí, mas poucas pessoas param de verdade para encarar o tamanho do que essas palavras pedem. Porque negar a si mesmo não é um detalhe da fé, é a porta de entrada de quem decide seguir a Jesus para valer, seguir a Ele de verdade. Em Lucas capítulo 9, verso 23, e eu quero que você ouça isso como se fosse um convite do próprio Jesus para a sua vida, está escrito assim: se alguém quiser acompanhar-me, negue-se a si mesmo, tome diariamente a sua cruz e siga-me. Todo coração tem um trono, e a maior briga não acontece do lado de fora, com as pessoas, com as circunstâncias ou com o inimigo. A maior briga acontece aqui dentro. E ela decide uma coisa só: quem vai se sentar nesse trono? Ou sou eu, com a minha vontade, os meus desejos, os meus planos, as minhas ideias, ou se é o Senhor Jesus. Os dois não cabem no mesmo lugar. Amém? Mas afinal de contas, o que é negar a si mesmo? Primeiro, negar a si mesmo não é se odiar, não é achar que a sua vida não vale nada. E nem se trata de viver se diminuindo, se maltratando e se humilhando. Deus nunca pediu isso pra gente. Negar a si mesmo é outra coisa. É tirar o seu eu do trono e entregar esse trono para quem é o verdadeiro dono dele. É deixar de ser o senhor da própria vida para reconhecer que Deus é maior do que você e que a sua vida pertence a Ele. É trocar o seja feita a minha vontade pelo seja feita a tua vontade. E Jesus ainda colocou uma palavra no meio dessa frase que mostra o tamanho desse compromisso. Diariamente. Tome diariamente a sua cruz. Negar a si mesmo não é uma decisão que você toma uma vez na vida, no dia em que se converteu e pronto, acabou para sempre. É uma decisão de cada manhã. Todo dia a gente acorda querendo esse trono de volta. Todo dia, nas coisas grandes, nas pequenas, naquilo que ninguém vê, você é chamado a responder uma pergunta simples. Hoje, quem vai mandar na minha vida? Eu ou o Senhor? E a vida de quem tem um relacionamento com Deus vai sendo construída dia após dia através disso. E isso é muito difícil, sabe, irmãos? Porque, na verdade, a gente quer as bênçãos de seguir Jesus sem pagar o preço de seguir a Ele. A gente quer a paz, mas não quer a rendição. Quer o propósito, mas não quer a renúncia. Nós queremos a salvação, mas continuamos querendo dar a última palavra sobre a nossa própria vida. E aí está a diferença entre admirar Jesus e seguir Jesus. Muitas pessoas, muita gente admira Jesus, concorda com Jesus, se emociona com as palavras dele. Mas seguir é outra coisa. Seguir é descer do trono, deixar Jesus governar e estar disposto a agir como ele agiria e falar como ele falaria. Uma das primeiras coisas que o Senhor pede que a gente entregue é o orgulho de sempre ter razão. A gente gosta de vencer toda a discussão, de provar que está certo, de dar a última palavra, de nunca abaixar a cabeça. E muitas vezes, no fundo, não é a verdade que a gente está defendendo, é o próprio orgulho. Negar a si mesmo é aprender a dizer: eu posso estar errado. É colocar a minha opinião debaixo da palavra de Deus. É parar de querer entender tudo para confiar naquele que sabe o que eu não sei. Tem coisas na vida que você nunca vai entender por completo. E o chamado de Jesus não é entender primeiro para depois confiar. É confiar
e descansar no Deus que nunca erra. Tem outra coisa que a gente segura com força e que nós precisamos entregar: a ideia de que nós somos bons o suficiente. É muito comum o ser humano se comparar com quem está pior do que ele e sair satisfeito, achando que está tudo certo. Só que, diante de Deus, ninguém tem do que se gabar. A nossa própria justiça, longe da graça de Cristo, segundo a palavra de Deus, não passa de um trapo sujo, de um trapo de imundícia. No dia em que você para de se apoiar naquilo que faz e passa a se apoiar naquilo que Cristo fez por você, o seu coração descansa. Boa parte de negar a si mesmo acontece onde ninguém vê. Muitas escolhas que agradam a Deus não rendem aplauso nenhum, sabe? Por exemplo, perdoar quem te feriu, quando seria bem mais fácil guardar mágoa. Servir escondido, no anonimato, sem ninguém ficar sabendo. Escolher tratar com paciência e carinho aqueles que te cercam. Ser honesto com o troco, ser honesto com o seu dinheiro e principalmente com o dinheiro dos outros. Tudo isso, todas essas atitudes silenciosas do dia a dia, essa é a fé que não precisa de plateia, que não corre atrás de likes, de curtidas, nem de elogios, que faz o certo mesmo quando não tem ninguém olhando. E é essa fé intencional, verdadeira, que vai moldando aos poucos um caráter parecido com o de Cristo. Meu querido irmão, minha querida irmã, Jesus viveu tudo isso antes de pedir qualquer coisa a você, lá num jardim chamado Getsêmani. Era a noite em que Jesus seria traído, preso, julgado e crucificado. E ali naquele lugar, aquele que ia para a cruz se ajoelhou para orar. A Bíblia conta que a alma dele estava angustiada e que o suor dele caía como gotas de sangue até o chão. Significa que Jesus não foi para a cruz como quem não sente nada. Ele sentiu, ele teve uma vontade própria, uma vontade legítima. E é por isso que o que ele disse naquela hora pesa tanto. Em Lucas 22, verso 42, está escrito assim: Pai, se queres, afasta de mim este cálice. Contudo, não seja feita a minha vontade, mas a tua. Você consegue sentir o peso dessa oração aqui? Jesus diz: Pai, se for possível, tira isso de mim. Havia uma vontade ali, irmãos, o desejo sincero, humano, de não passar por aquela dor. Mas no mesmo fôlego, ele entrega tudo. Não a minha vontade, mas a tua. Foi naquele jardim que a sua salvação, que a nossa salvação, começou a ser selada. Não foi só na cruz. Foi quando Jesus negou a própria vontade e disse sim para o Pai. Jesus nunca te pediu nada que ele mesmo não tivesse feito primeiro. Quando ele te chama a negar a si mesmo, é porque ele já se negou. Ele te chama a tomar a sua cruz, porque ele já tomou a cruz dele muito antes de você. Deus entende a sua luta. Quando você está diante de uma decisão difícil, quando obedecer vai te custar muito caro, quando você precisa abrir mão de algo que o seu coração ainda quer segurar, saiba que Jesus já esteve nesse mesmo lugar. Ele sabe o que é orar com a alma apertada. Ele sabe o que é querer uma coisa e mesmo assim entregar nas mãos do Pai. E logo depois de falar da cruz, ele diz lá no Evangelho de Lucas, no capítulo 9, versículo 24, o seguinte: Pois quem quiser salvar a sua vida, a perderá. Mas quem perder a própria vida por minha causa, a salvará. Parece um contrassenso, mas é uma das maiores verdades da vida cristã. Quem vive agarrado a si mesmo, querendo controlar tudo, segurando o trono com unhas e dentes, termina com uma vida pequena, apertada e cansada. Mas quem entrega a vida nas mãos de Jesus, descobre uma vida que nem cabe dentro dos seus próprios planos.
Você não perde nada quando entrega o trono para o Senhor. Sabia? Você ganha a vida que você jamais conseguiria construir sozinho com as suas próprias mãos. Vida eterna e vida em abundância. Mas não pensa que você precisa fazer isso na sua própria força. Negar a si mesmo não é juntar força de vontade e tentar ser uma pessoa melhor por conta própria. Não é disso que nós estamos falando. É uma obra que Deus faz dentro de você. A Bíblia ensina que o nosso corpo se tornou santuário do Espírito Santo e que você não pertence mais a si mesmo e agora pertence a Deus. Então, é o próprio Espírito de Deus quem te ajuda a dizer não para o seu querer e sim para a vontade do Pai. Foi assim com o apóstolo Paulo, que chegou ao ponto de dizer que já não era mais ele quem vivia, mas Cristo vivia nele. E essa, irmãos, é a maior liberdade que existe. Quanto menos o seu eu ocupa o trono, mais o Senhor reina. E quanto mais o Senhor reina, mais verdadeiramente livre o seu coração se torna. Amém? Então, hoje eu quero te dizer, ou melhor, eu quero te fazer o mesmo convite que Jesus fez. Desce do trono, entrega o seu querer, os teus planos, entrega aquela área da sua vida que até agora você nunca quis colocar nas mãos de Deus. Talvez seja a sua vontade teimosa, talvez o orgulho de nunca admitir que você errou, talvez seja aquele desejo, aquele vício, aquele pecado que você sabe muito bem que está te afastando de Deus. Seja o que for, hoje pode ser o dia de dizer com o coração sincero: Senhor, não a minha vontade, mas a tua. Deus não está esperando que você seja forte. Ele está esperando que você seja sincero, seja sincera. Receba essa palavra no seu coração, na sua mente e no seu espírito. Antes da gente orar, dê o seu like no vídeo. Isso é muito importante, porque isso ajuda essa mensagem a alcançar mais pessoas que precisam ouvir esse chamado hoje. Aproveita e se inscreva no nosso canal, ativando o sininho das notificações com a opção Todos, para você receber uma palavra nova todos os dias. E escreva aqui nos comentários o seu pedido de oração, aquilo que você quer colocar nas mãos do Senhor. Porque nesse momento eu quero orar pela sua vida. Se você está intercedendo pela vida de alguém, escreva o nome dessa pessoa aqui nos comentários. Amém? Vamos falar com Deus nesse momento. Senhor nosso Deus, nosso Pai, nosso amigo, nosso Salvador. Obrigado porque hoje nós entendemos que o Senhor não nos chamou para uma fé de aparência, mas para uma fé que rende a Ti o coração inteiro. Obrigado, Senhor Jesus, porque antes de pedir que nós nos neguemos a nós mesmos, o Senhor desceu do Teu trono de glória, se fez pequeno por nós e lá no Getsêmani disse ao Pai: não a minha vontade, mas a Tua. Perdoa-nos, meu Pai, porque tantas vezes nós quisemos o Senhor como hóspede e não como dono. Quisemos as Tuas bênçãos, mas não a Tua autoridade sobre a nossa vida. Perdoa-nos pelo orgulho que ainda guardamos, pela teimosia com que resistimos a Ti e pelas vezes em que demos mais valor ao nosso querer do que à Tua vontade. Ensina-nos, Senhor, a descer do trono todos os dias e a dizer de coração: seja feita a Tua vontade. Eu oro, meu Pai, por cada irmão e cada irmã que entregou aqui o seu pedido de oração. Trabalha no coração daquele que já está cansado de carregar sozinho o peso de ser o Senhor da sua própria vida. Sustenta quem vive uma luta escondida, que ninguém vê, mas que o Senhor conhece. Ó Deus, eu peço que o Senhor cure os casamentos que estão feridos. Sustenta os lares que estão passando por um tempo de dificuldade, de escassez, e socorre aqueles que estão enfrentando uma causa na justiça. Faça a Tua justiça prevalecer, ó Deus.
Enche-nos com o Teu Espírito Santo, porque sozinhos nós não vencemos o nosso

próprio eu. Faz de nós discípulos, seguidores de verdade, pessoas que não apenas admiram o Senhor, mas que te seguem de coração todos os dias da nossa vida. É no nome de Jesus que nós oramos e por isso desde já te agradecemos. Amém e amém.

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bem, agora são 10 horas 28 minutos, 10h28, estamos apresentando Manhã Total até o meio-dia, informação, música, sua participação aqui com a gente, promoção também, sorteios no final do programa de hoje para você que está interagindo com a gente através do nosso WhatsApp do Manhã Total. 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
0: 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Meu amigo Jefferson Abreu, vou ficando por aqui, né? Um forte abraço para você, um forte abraço aí pro meu amigo Herbert. E eu quero mandar um abraço também ali pro pastor Lauri, né? E a pastora Creuza, ali da área 1, Ministério Igreja Nova Canaã. Esteve conosco na loja, né? Aproveitando as ofertas. Um forte abraço a ele também. E quero aqui também desejar um abraço, um forte abraço a todos os irmãos, pastores dali do Ministério Cristo para as Nações, né? Ministério abençoado, quero desejar um abraço a todos eles, um finalzão de semana abençoado também. Informando que hoje nós temos cultos, três horários lá, né? Onde já está tendo um culto agora, umas 14 horas e às 17 horas também, né? Então ali, pastor Regivaldo Santana. Então, um forte abraço a todos os irmãos e também forte abraço a todos os demais do Ministério, né? Os irmãos do demais Ministério que acompanham essa rádio maravilhosa aí, né? Aí no Manhã Total, um forte abraço para vocês, um abençoado finalzão de semana, que Deus abençoe a cada um de vocês. 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

0: muito bem, 10h37, né? Agora o João já sai aqui com o jornal na mão aqui e vender, né? Agora, né, cada jornalzinho dessa é uma venda, imagina? Daí sim, é, olha aí, viu? Fechou, grande, 10h38, 10h38, quem tá por aí, pode falar.
1: Bom dia, passando aí pra... deixar um bom dia pro pessoal da rádio, um bom dia para os ouvintes e um bom dia aí para o povo aí que tá no Puxo do Sucro Pica-Pau, beleza? O meu nome é sorteio.
0: Tá certo, um abraço, tá participando.
2: Bom dia, Jeff Abreu, bom dia a todos os ouvintes, cada um dos ouvintes aí que estão ligadinho. O meu muito bom dia. Cada um aí de vocês aí, dos ouvintes aí, de vocês aí da rádio aí. Estamos ligadinhos aqui no Área de Lazer, Vale do Ribeiro. Manda um abração para nós aí, Jeff Abreu. Estamos passando aí para confirmar a audiência aí. Escutamos vocês todo dia aqui, Jeff Abreu. Sem se lembrar, manda um abração para nós aí. Aqui da Área de Lazer, Vale do Ribeiro. Beleza?
0: E
2: a partir do mês de agosto, estava fechado, a partir do mês de agosto, vamos abrir de volta. Ali. Nossos clientes podem, a partir do mês de agosto, pode ficar ciente que quem vir aqui, que vai poder vir no mês de agosto para frente, vamos, assim que entrar o verão, então já vamos reabrir de volta. Um abração a cada um aí, beleza?
0: Tá certo, obrigado aí pela informação aqui com a gente. Seja sempre bem-vindo aqui na programação, tá bom? Isso não deu certo. Próximo.
3: Bom dia, Jefferson. Bom dia. Estou ouvindo a programação. Agradeço para todos que estiverem ouvindo. Desejo um ótimo final de semana a todos. E eu quero participar de todos os sorteios, da Marmita e da sorteio da Catarina. Tá bom, Jefferson? Desejo um ótimo dia a todos. Um bom dia.
0: É, hoje Jefferson. Tem. Oi.
4: É, dois pro Brasil. Eu vou, dois a um pro Brasil.
0: É, então tá esperançosa, né, no Brasil. É, lembrando que no final do programa hoje tem um sanduichão lá, um lanche lá do Bob Márcio, né? Também tem a marmitona de virado lá da Catarina e também temos, né, o Marmitex lá do Picanha na Chapa para sortear para você que está participando aqui com a gente pela manhã, tá bom?
4: Bom dia, Jefferson. Bom dia, Herbert.
0: Bom dia.
4: Eu quero mandar um abraço lá para essa amiga minha lá da Cerqueado de Baixo, lá, Regeni Iracema, e para o filho dela lá, Rafael, no Embaú, e para minha amiga Rosidete, lá da Campina do Juca Pedro, Campina Alta, lá, a Lersa, o Pedro, todos os meus amigos da Campina Alta também lá, e lá do São Silvestre, a Rosana, e todos estão ouvindo a programação, tá bom, Jefferson? Ô, Jefferson, quero ganhar a marmita do virado da tia Catarina lá, tá bom?
0: Opa, beleza.
4: Ah, hoje eu quero ganhar esses brindes aí. Eita. Qualquer um do marmita aí. Tá bom, Jefferson?
0: O que vinha tá certo, né? Beleza, aí é bonito, né? O que vinha cai pra dentro, né?
5: Bom dia, Jeff. Bom dia, Weber. Terriche.
0: Bom dia.
5: Quer ganhar esse viradão aí. Saborar aí.
0: Eu não entendi, né?
6: Bom dia, Herbert. Parabéns pra você. Muitos anos de vida. Que Deus continue te abençoando. Obrigado. E eu sou Maria Gertrude do Jardim Itália. Quero concorrer ao lanchão. Bom dia, Deus que abençoe você, o Jefferson Abreu.
7: Amém. Essa que já quer ganhar um lanche. Obrigado, hein, Maria.
0: Lanche. Muito bem.
8: Bom dia, Jefferson. Bom e dia. Herbert. Parabéns, Herbert. Que Deus Obrigado. Te abençoe muito nesse Amém. Dia especial. É, quero oferecer essa programação para todos os ouvintes. E pedir um louvor aí, trazendo a Arca, o Davi Sassi. Pode ser qualquer um, oferecer para todos. É, e participar do sorteio. Se eu ganhar, daí meu marido vai buscar. Né, eu passo para ele Oi. Daí. O Mike. É, aqui é a Adriana Santos, do Bela Vista.
0: Grande
8: Deus abençoe.
0: Adriana. Tá certo.
8: E um ótimo final de semana.
0: Exatamente. Um abraço, Adriana. Nossa. Mais um.
9: Bom dia, Jefferson Abril. Oi. Bom dia, Eber.
0: Oi, outra
9: um ótimo
0: Adriana.
9: Dia para vocês. Que Deus venha nos conceder um dia de muita paz, muita bênção. Sou a Adriana, aqui do bairro São Francisco. Tô ligadinha na programação. Quero participar desse sorteio aí, Jefferson Abreu. Eu fui e comprei a marmita da tia Catarina. É uma delícia. Muito bom mesmo. Coloca meu nome aí no sorteio, Jefferson Abreu. Ótimo dia.
0: Tá certo. Bom dia pra você, viu? Obrigado. 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

0: É, semana que vem, a última semana nossa já, né, Everton? Semana que vem. É, agora que estamos se acostumando.
1: Semana que vem,
0: né?
1: Nós se despede.
0: Estamos se acostumando. Agora começamos a se acostumar.
1: Agora
0: se
1: acostumamos a acordar cedo.
0: É.
1: Eu, né? Porque você vai continuar acordando cedo.
0: Não, eu não muda nada, né? Pra mim, mesma coisa. Brasil ganhando, perdendo, pra mim não muda nada, né? Se esfriar.
1: Não, mas daí também pra mim não
0: se,
1: muda.
0: Se friar ou se chover.
1: Se friar, eu digo.
0: Pra mim também não muda nada, vou vindo do mesmo jeito, no mesmo horário. Com frio, com chuva, com sol, com vento. É assim que funciona, né?
1: Só se Jesus vir buscar nós antes.
0: Não, daí. Daí não tem o que segura, né? Daí já era, né?
2: Mas que barbaridade!
0: Danou-se! É verdade. 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

0: 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Qual música você vai preparar aí pro povo aí agora, Ebert?
1: Hoje sextou, né?
0: Sextou.
1: Sextou, vamos escutar um pagode então.
0: Pagodinho, pá.
1: Pagodinho.
0: Relaxar um pouquinho.
1: Vai relaxar um pouquinho.
0: Então, com quem?
1: Deixar o estresse de lado.
0: Verdade, deixa pra lá.
1: É, tá falando de mulher, mas é pra não ficar estressado. Cheio de manias.
0: Cheio de manias.
1: Raça negra.
0: Raça negra com você. Então, 10h48.

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0: Agora 10 horas 58 minutos, 10h58. Muito bom dia para você que está nos acompanhando aqui através do nosso Manhã Total. Quem que está concorrendo, né, a Marmitex lá do Picanha na Chapa? Quem que está concorrendo a uma marmita de virado lá da Catarina? Quem que está concorrendo a um lanche lá do Bob Márcio?
1: É, Jefferson. Se eu servir nos 30 aí, que não é fácil a coisa, não. Mas não sendo caloteiro também, tá louco de bom. Dá os seus pulos aí e vai resolvendo o problema da população aí. Mas é assim mesmo, queira ou não queira, o povão gosta de você, porque você dá a explicação que é preciso. É isso mesmo, o papel do radialista. Além de ser radialista, você já foi vereador, você é vice-prefeito, daqui a pouco vai ser prefeito também, assim vamos que vamos. É isso aí, de boa.
0: Esse é meu amigo Zias, um abraço, Zias.
2: Bom dia, paz, tudo na bênção. Aqui é o pastor Valdir, da Igreja Presbiteriana Renovada. Eu estou passando por aqui para anunciar o varal solidário que vai acontecer amanhã em frente à Igreja Presbiteriana Renovada, aqui no bairro Alto das Oliveiras. Vale a pena passar, dar uma conferida, ver o que lhe interessa, pegar o que você precisa no varal solidário, em frente à Igreja Presbiteriana Renovada, a partir das 9 horas da manhã. Então, amanhã, sábado, varal solidário, em frente à Igreja Presbiteriana Renovada. Essa igreja está localizada quase em frente ao Hospital Moura, no Alto das Oliveiras. Deus abençoe a graça e paz do Senhor.
0: Tá certo. Um abraço, pastor. Obrigado pelo convite.
3: Bom dia, meu amigo Jefferson Abreu.
0: Bom dia.
3: Herbert. Parabéns, Herbert. Que Deus te ilumine, te abençoe.
0: Amém.
3: Que venha muitos e muitos anos de vida ainda, né? 27 vencidos. Agora que vem mais anos aí pela frente para que você tenha vitórias, né, e conquiste todos os seus sonhos. Um abraço a todos os ouvintes, a todos vocês da rádio, Márcio aqui do Rancho Flores, e nesse dia abençoado que Deus nos deu, coloco meu nome nos sorteios. Um grande abraço a vocês, ficamos todos na paz do nosso Senhor Jesus Cristo. Amém.
0: Amém. Tá certo, um abraço.
4: Bom dia, Jefferson Abreu. Bom dia, Everton. Se puder, fazendo um favor, me enviar o link da mensagem de hoje, né? Minuto com Deus. Eu acompanho essa reflexão todos os dias e tem mensagem que eu gosto de reler, né? E eu acompanho as orações dele, então para mim será uma benção, uma honra receber esse link aí para que eu possa meditar melhor. Envia para mim fazendo um favor e que Deus abençoe grandemente a vida de vocês aí.
0: Amém.
4: E quero também concorrer os prêmios aí.
0: Claramente, claramente que vai concorrer, tá bom? Obrigado aí pela participação aqui com a gente. Enquanto...
5: Bom dia, oi. Jefferson Abreu. Se tiver sorteio, põe meu nome no sorteio. Aqui é a Joana Sobral, aqui da área 2.
0: Grande Joana Sobral, um abraço. Tem mais? Vamos falando. Falando que...
6: Bom dia, Jefferson. Eu sou a Rosenilda, daqui da Vila Rural.
0: Oi.
6: Quero participar do sorteio da marmita da tia Catarina.
0: Tá certo.
6: Sou prima e comadre da tia Catarina.
0: O quê? Então, já ganhou já, então, né? Então já tá na casa. Já, né? Tá garantido essa. Então já tá garantido lá, né? Não precisa nem participar, né? Porque já tá vai direto lá já, né? Já de boa. Parente, né?
7: Bom dia, Sérgio. Bom dia, Rebos. Mandar um abraço, família Basta, Mulher Maravilha, para todos vocês do rádio. E todos os ouvintes que tenham um final de semana abençoado por Deus. A Neve de Bandeirantes.
0: Tá certo, bom dia.
8: A Mulher Maravilha mandou mensagem, só que não mandou áudio.
0: Mandou áudio.
9: Bom dia, Herbert. Bom dia, Jefferson.
0: Bom dia, Helena.
9: Não,

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2: As mineirinhas abram o coração, né? Muito bem. Essa é a Helena. A Helena mineirinha.
3: Aqui nada, né?
2: Aqui na mineirinha da... A Helena tem uma cara de mineirinha, né?
3: Tá tão bonito.
2: É, é.

0: Helena é... Ela é bem mineirinha, sabia?
1: Ah, é?
0: Aham. Uhum. Essa Helena do São Francisco é uma figura, hein? Um abraço pra você. É... Amigo lá de Dirceu Silva, com a gente aqui. Bom dia, obrigado. Carlos também participando aqui com a gente lá na Área 3. Carlos Alberto. José Viana também participando. Bom dia, obrigado aí pela companhia junto com a gente. Na

0: concorrer aos brindes também do programa de hoje. O Maílson está na escuta também do programa. Bom dia, Marilza Bicudo. Aquele abraço para você, para a família, todos aí da área 2, tá bom? Terezinha também participando aqui com a gente lá na Bela Vista. Quem está por aqui também participando, ó, é a Romilda lá no São Luís. Um abraço, Romilda. É, quem está aqui, bom dia. Preciso falar com o Jefferson Abreu. É o Joelson. Ô, Joelson. Um abraço, obrigado. Daqui a pouco, durante o programa que eu não consigo, tá bom? Tem que ser mais tarde. É, deixa eu ver quem mais. A Sandra.
1: Bom dia, Jefferson.
0: Oi. Bom dia.
1: Bom dia, Herbert. Deus abençoe vocês a cada dia. Viu? É, eu tô aqui na escuta programação. Gostaria de participar do sorteio que tiver aí, tá bom?
0: Opa.
1: E também quero mandar um abraço pro meu irmão Enéas, lá nos Leonardo. E oferecer um louvor pra ele aí. Daí fica o critério de vocês aí. Escolhe aí um louvor e oferece pra ele lá, tá bom? Pra ele, pra Geni. Que Deus abençoe muito vocês.
0: Tá certo. Um abraço. Obrigado aí pela participação aqui
2: com
0: a gente.
2: Bom dia a todos da Nova Mensagem. Aqui é o Elias Cardoso, Campinho do Juca Pedro. Estamos aqui na Lida, né? E ofereço o programa pra todos que estão vindo. Ótimo dia, ótimo fim de semana. Tudo de bom.
0: Bom dia, obrigado.
3: Bom dia, Herbert. Feliz aniversário, que Deus dê muitos anos de vida para você.
0: Obrigado, amém.
3: E a Creuza de São Silvestre. O meu palpite para o jogo é de 3-1. 3 para o Brasil e 1 para outro time. E do meu esposo é 1 para o Brasil e 0 pro outro time lá, tá bom? Coloque o meu nome no sorteio do virado da Tia Catarina e da camiseta. O que tiver de brinde, coloca meu nome aí, tá bom? Lá dá.
0: O que vim, vem, né? O que vim, vai,
3: picanha,
0: né?
3: Na chapa lá também, marmitex, se tiver.
0: Vai embora.
3: Tá bom?
4: Tá fervendo, né, hoje?
3: Tchau.
4: Falamos que tem brinde, pô, ferve.
0: Tá animado, né?
4: Quase sem mensagem.
0: Sexta-feira, né? Sexta-feira, sextou, o pessoal tá animado. Quando se prepara mais um sucesso aí, Herbert, bem caprichado, né? Você acha uma bem boa aí pra nós? Bem boa.
4: Bem boa?
0: Aham,
4: uhum, bem. Mas é que às vezes pra mim, bem boa, né?
0: É um terror jeito, pra outra pessoa, né?
4: É.
0: Então, tem dessa também, né? Ó, já toca aquele sucessão pra mim lá, deu. Qual sucessão?
4: Qual?
0: Eu olho lá. Ó.
5: Mas que barbaridade!
0: Música é. Cada um tem o seu gosto também, musical, né? É as mesmas coisas. Tanto música circular quanto música gospel, música cristã. É da mesma forma. Tem gente que gosta de uma música gospel.
4: Igual a mulher, né?
0: É. Gosta de uma música gospel, deu outra.
4: É igual a mulher, né?
0: É igual, como assim?
4: Não é, cada um tem de gosto.
0: Cada um tem gosto.
4: Tem gente igual das loiras, tem gente igual das morenas.
0: Então é assim.
4: Os outros gostam meio termo.
0: É verdade, né?
4: Que é moreno, só que é loira.
0: Ah.
4: O Bob no Júnior gosta só de loira, né?
0: É verdade.
4: O problema é que o Zé Felipe também gosta, né? O problema é que o Zé Felipe também gosta.
0: Zé Felipe, tem vários
6: gostam. Deu um sorriso.
0: Deu um sorriso, você vai ver. Seu o Vitor do Silvio. Pouca risada.
4: A Ruth.
0: Você é a irmã Ruth, né?
4: É.
0: Sabia, Herbert, essas risadas? É tudo eu que achei ou não? Não, isso não. Eu achei essa, né?
4: Filha,
0: essa. Dona Ruth, aí eu escutei no rádio e falei, o que é isso? Falei, nós precisamos dessa risada aí, né?
4: Risada Denise.
0: É. E do Silvio também, né?
6: Meu sorriso.
0: Pouca risada do Silvio, né? Mas tá bom. 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Muito bem, 11 horas 9 minutos, já vou falar do Vila Shopping. 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

0: 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Você é o nosso convidado. 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O que tá chegando aí, meu amigo Ebert Richard?
1: Ah, eu achei uma música aqui do Rich Valens, La Bamba.
0: Então vamos lá.
1: Será que essa é boa?
0: Você que se você tá dizendo, bora lá, Ebert. Então vamos. 11 e 12.

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1: Bom dia, Zé Sabeu. Pensamento do dia. Tudo posso naquele que me fortalece. E que me fortalece é Jesus Cristo. Quem quiser tocar figurinha, comprar figurinha, eu tenho, tá bom? Atendo todo mundo com o maior carinho. Quero mandar um abraço hoje, sabe pra quem? Pra todo mundo que estiver ouvindo. E sobre o palpite do jogo Brasil de domingo, meu palpite é Brasil 2-1. Se o Brasil ganhar, amém. Se o Brasil perder, amém. Porque a vida é assim, é feita de alegrias e

0: tristeza. E a vida continua seguindo, tá bom? E a vermelhadura vai pra quem? O Zé Psabeu. Babalidade, Zé Psabeu. Ah, Zé Psabeu. E coloca o meu nome no sorteio. Tem tudo no sorteio, tá bom? Nem precisa pedir. Sei que você coloca mesmo.
1: É, viu só? Agora o Fernandinho, ele falou que atende o povo com o maior carinho, né?
2: Com o maior carinho.
1: E ele tá vendendo a figurinha R$2, né? Até eu atendia com o maior carinho. Por R$2 a figurinha, né?
2: O pacote de figurinha custa R$1, né?
1: É, a figurinha no mercado custa R$1. Ele vende por R$2.
2: Ele vende por R$2.
1: Com o maior carinho, ele atende o povo, né? Esse Fernandinho é uma figura,
3: mas
1: né?
3: Mas que barbaridade!
1: Daí ele fala pra mim, eu tenho que ganhar dinheiro, né? Porque eu tô na rua, tô trabalhando,
2: é,
1: né?
2: É, tá no boy.
1: Ele tem que ganhar dinheiro, né? Mas esse tá certo, o Fernandinho, né?
2: Importante que tá trabalhando.
1: Verdade. Pode falar.
4: Olá, Jefferson. Bom dia novamente.
1: Bom dia.
4: É, acho que esqueceu, né, de mandar o link para mim do Minuto com Deus,
2: agora
4: né?
2: Agora eu mandei.
4: É, eu quero enviar esse Minuto com Deus para uma pessoa, né? Se você puder, desculpe aí estar tá insistindo, mas se puder, eu sou grata.
2: Zonete.
4: Obrigada.
2: Já mandei isso.
1: Tá certo. Acabou.
5: Bom dia, Jefferson. Bom dia, Herbert. Por cá, Maurício França, passando em São José dos Pinhais aqui, em busca do Paranaguá ali, efetuar o descarregamento aí. Coloca meu nome aí no sorteio aí, tiazada. Tá bom? Coloca meu nome. E o Brasil vai ganhar 2-1 aí da Noruega aí.
6: Brasil!
5: Um abraço, tudo de bom!
1: Grande Maurício França, tá lá em Curitiba, circulando lá e nos acompanhando, né? Um abraço, bom trabalho aí pra vocês.
7: Ah, viu? Isso,
1: É também.
8: Bom dia, Herbert. Aqui é o Zé Matinai 2. Como está? Tudo bem? Vamos mandar no sorteio. Deus abençoe.
1: Bem, um abraço.
8: Bom dia, Jéssica Abreu. Aqui é a Rosane Montinai 2.
1: Oi.
8: Coloca o meu nome no sorteio. Deus abençoe.
1: Bem, um abraço. Obrigado.
9: Oi, Jefferson.
1: Oi.
9: Tudo bem?
1: Tudo.
9: Aqui é a Davina Correia Russi.
1: Oi,
9: eu
1: Davina.
9: Quero participar do sorteio aí.
1: Pode deixar.
9: Tá bom?
1: Tá certo.
9: Tchau, fique com Deus.
1: Valeu, tá participando sim.
10: Bom dia, Jefferson Abreu.
1: Bom dia.
10: Bom dia a todos. Eu gostaria que você colocasse meu nome no sorteio, Jefferson.
1: Claramente.
10: E bom fim de semana a todos. Um abraço.
1: Opa, um abraço e obrigado.
11: Bom dia. Aqui quem fala é Dalva Nassir, estou na escuta do programa. Eu quero participar do sorteio, a Dalva Nassir da São Rafael.
1: Oi, Dalva Nassir do São Rafael, um abraço para você aí, viu? Obrigado pela participação aqui com a gente. Tá participando, viu? Deixa eu falar do...
12: Oi. Jefferson, tudo bem?
1: Oh.
12: Jefferson, eu queria mandar um abraço pro meu avô e pra minha avó. Eu amo muito eles.
1: Ah.
12: Jefferson, sabia que eu vi você lá na Feira da Lua?
1: Ah, viu?
12: Jefferson, coloca o meu nome no sorteio. Meu nome é Isabelle. E manda um abraço pro meu pai e pra minha mãe.
1: Oi, Isabelle. Obrigado aí pela participação. Ela me enxergou lá na Feira da Lua, lá, viu? Tava lá com a Isis. Fui sábado à noite fazer uma visita lá na Feira da Lua. Eu e a Isis fomos lá.
2: Eu vi você também lá.
1: É, o Everett também viu, né?
2: Você viu eu comendo marmitona, Catarina?
1: Eu vi você lá, você e a tua namorada, né?
2: Verdade.
1: É...
2: E a minha irmã?
1: Aquela minha que tava lá, é tua irmã ou tua namorada?
2: É minha irmã? Não, a outra que tava lá era
1: não,
2: minha
1: a outra
2: irmã.
1: Eu não vi, eu só vi uma,
2: não
1: né?
2: viu?
1: Não.
2: Ah, não, aquela era minha não. namorada, tá vendo?
1: É, então...
2: Mas minha irmã também tava lá, meu cunhado.
1: Também tava. Levou a família inteira lá, Everett?
2: Levei a família inteira.
1: Eles pagaram alguma coisa pra você comer lá ou não?
2: Não, alguém só não... a Catarina, só.
1: Só a Catarina? Por que você tem tanta gente de família assim, ninguém pagou nada pra você comer lá?
2: Você viu só?
1: É, isso é uma coisa que não pode acontecer, Everett.
2: Então, você maldade,
1: levou,
2: né?
1: Você levou toda a galera pra conhecer lá, pra degustar das guloseimas lá da Feira da Lua. E ninguém teve coragem, fora a Catarina, ninguém teve coragem
2: ninguém
1: de
2: teve
1: pagar
2: coragem.
1: Um bolinho, você, alguma coisinha lá.
2: Maldade, né?
1: É. E a namorada não pagou nada também?
2: A namorada comprou um docinho pra mim, sobremesa.
1: Comprou? Oh, comprou. Isso aí sim.
2: A namorada não deixa, né?
1: É. Tá ficando no caminho certo, viu?
2: Ainda bem que é a primeira vez, né? Esse é o primeiro encontro, quem pagou quanto foi ela?
1: É? Aí que não, então.
2: Aí eu falei, é essa, né? Não
1: é
2: tem
1: essa
2: outra.
1: Aí, pronto. É. Pronto.
2: Primeiro então... encontro, quem paga quanto é a mulher.
1: Então cuide. Aí. Cuide que não é todo dia que você encontra uma dessa, viu? É
2: verdade. Aí eu falei, ah, é essa mesmo.

0: Cuide
1: não tem
0: porque,
1: erro.
0: Porque às vezes, cuide, porque quando a namorada paga, quando a mulher ajuda, né? Quem é casado, né? Quando a mulher ajuda, que não suga da gente e ajuda, né? Daí é.
1: É que meu cartão. É que eu cheguei lá, meu cartão não passou.
0: É?
1: Meu cartão não passou.
0: Quebrado,
1: eu tinha pegado,
0: né?
1: Tinha pegado um monte de coisa aí nos baldão de pipoca, nos negócios.
0: Everett quebrado, daí.
1: Daí o cartão não passou. Eu fiquei com uma vergonha. Daí falou, não, pode deixar que eu pago.
0: Você é prova.
1: Eu falei, ah, de certo, nunca mais manda mensagem pra mim essa daí. No outro dia eu tinha mandado lá, bom dia. Falei, opa, essa... é essa aí agora.
0: Essa é a prova dele que gostou de você mesmo, né?
1: Você viu
0: de
1: só?
0: Verdade, essa é a verdade.
1: E mesmo com essa lata, né?
0: Latona,
1: com essa lata aqui, né? Igual carro de prefeitura, como dizem, né? Bom de ano, mas um de lata.
0: É, a latona do Herbert ali. Eu olhei a menina do lado dele lá e falei, mas essa que é tua namorada? Estranhei,
1: você viu
0: né?
1: Só?
2: Mas sim, que sei. Barbaridade!
0: Sem óculos,
2: ela tava ali, ajeitando, né? Homem.
1: Ajeitando, ela não usa óculos.
0: Não usa óculos não. Também?
1: Tá bem, né?
0: É,
1: tá bem,
0: né? Mesmo. Então, cuide, Elvis. Cuide bem da moça lá que.
1: Verdade.
0: Como que é o nome da moça?
1: Rebeca.
0: Cuide bem. Nossa, da Rebeca lá que não é todo dia que você vai encontrar uma dessa, né? Tá certo? Muito bem, daqui a pouco tem mais música pra você, daqui a pouco tem sorteio também. 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O que está chegando aí, Ney?
3: Bom dia. Tá aberto o programa aí.
0: Opa, obrigado.
3: Qual é meu nome no sorteio?
0: Oi.
3: Dona Denson.
0: Tá certo.
3: Abraço. Exigindo na Edwards.
0: Opa, um abraço.
4: Bom dia, nova mensagem, Jefferson de Abreu, Herbert, queria colocar meu palpite aí no programa aí.
0: Opa.
4: Meu palpite vai ser 2-0 Brasil. Brasil. Abrilino, Jardim Alegre, um abraço a todos. Queria oferecer o programa para todo o pessoal da Charqueada de Baixo, XB, Pedrinho, Dari, todos lá meus parentes. Todos.
0: Opa.
4: A avó Iracema, todos eles, Charqueada de Baixo. Abraço a todos.
0: Ô, Abrilino, pessoal, falando no Abrilino, ele participou aqui com a gente. O Abrilino não é mais presidente do bairro lá, mas é morador também, né? Sempre tem conversado aqui com a gente. O pessoal da Secretaria do Esporte vai fazer uma revitalização grande ali no espaço esportivo ali do Jardim Alegre. Começando agora do campo, né? Teve toda a grama sintética trocada, substituída. O pessoal estão substituindo ainda, né? Estão terminando a colocação do novo campo sintético ali do Jardim Alegre. A iluminação ali toda reparada, tudo zerado também. Já está sendo testado, né? Tudo certinho. Daí o pessoal vai pegar ali no parquinho também, naquela outra quadra de futsal. A cobertura vai demorar mais um tempo, né? Mas a quadra, o pessoal vão dar uma repaginada ali na quadra de futsal pro pessoal, né? Vão dar uma geral ali na quadra de esportes do bairro Jardim Alegre. Ebert, o que que tem de música aí para nós? Prepara mais dois sucessos aí, caprichado, viu, Ebert? Prepara com carinho. Essa é você que vai preparar essas duas aí. Eita. Não quero nem saber qual que é. Essa aí é você que vai preparar essas duas aí.
1: Vamos já, então. Tocar
0: já. Manda bala.
1: Tomara que você goste.
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2: Agora são 11 horas 38 minutos, 11:38. E eu recebi aqui uma nota de falecimento que me deixou entristecido também nessa manhã, porque é uma pessoa que a gente conhece longa data. Então, comunicado aí da morte, né, o falecimento do senhor Lori Valdivino de Moraes, aos 69 anos de idade. Então, com pesar que a gente comunica, né, o falecimento do Lori, 69 anos, está sendo velado na capela Tamoio Preve, e o sepultamento vai acontecer logo mais às 16 horas aqui em Telêmaco Borba, né? Então, com pesar que a gente comunica o falecimento do Lori Valdivino de Moraes, de 69 anos. Sempre nos acompanhava aqui no rádio. Se eu não estou enganado, até me corrija lá, o John Scheller, né? Parece que são parentes, né? John Scheller, lá, a família, se eu não estou enganado, né? Da família lá do Lori, né? Então, de qualquer maneira, nossos sentimentos, a família, os amigos, né, pelo falecimento do Lori Valdivino de Moraes. Também o falecimento

0: de Ayrton Alves Batista, de 79 anos, foi sepultado agora às 10 horas da manhã no cemitério Jardim da Saudade, também registrando este falecimento. A gente traz essa informação aqui para você dentro do nosso Manhã Total. Deixa eu passar para você esse áudio aqui, é um vídeo, mas você reproduz para nós e para os ouvintes, Ebert, o áudio, né, desse vídeo, claro, né? Inclusive dicas de golpes. Quem está falando, ó, neste vídeo, né, ou no áudio que você vai estar acompanhando nesse momento, é uma delegada de polícia falando a respeito dos diversos tipos de golpes, né, que existem, inclusive pelo WhatsApp, né? Vamos ouvir?
1: Hoje a maior parte dos golpes digitais começa no WhatsApp. Então faça isso agora, no seu WhatsApp, para protegê-lo. Passo 1, abre o WhatsApp. Passo 2, vai em configurações. Passo 3, clique em privacidade. Passo 4, role até o final e entre em configurações avançadas. Passo 5, ative todas as opções de proteção. Passo 6, entre em conta. Passo 7, clique em notificações de segurança. Passo 8, ative mostrar notificações. É simples e com um alerta você será avisado se alguém tentar entrar no seu celular.
0: Hoje tem ferramentas, né, dos mais diferentes tipos, né, e configurações, né, dos aparelhos, dos aplicativos, para tentar minimizar as possibilidades de golpes, né, de você levar um golpe, né? Então é importante essa informação. Ô, Terezinha, um abraço para você, né? Parabenizando o Ebert também, Terezinha, ouvinte nosso. Gostou da música que você preparou aí, viu, Ebert? Gostou do sucesso,
2: que bom,
0: aí. Terezinha.
2: Obrigado.
0: Grande Terezinha. Terezinha, Ebert, pra você ter uma noção do que o povo conhece a gente, do que nós conhecemos a população, e da nossa história, né, aqui muito antes de você nascer, viu, Ebert? Richard.
2: Eita.
0: A Terezinha, eu que fiz a instalação elétrica da casa da Terezinha.
2: Nossa.
0: Né, quando eu recém-formado do Senai, isso, quero crer que já faz uns 30 anos, mais ou menos.
2: Mais velho que eu, então.
0: Mas é que você, o serviço que eu fiz pra ela lá é mais velho que você, viu, Herbert? Lá na casa da Terezinha.
2: Ô, louco.
0: E então já faz exatamente uns 30 anos, quase um pouquinho mais de 30 anos que eu fiz o serviço pra ela lá de entrada de energia, instalei toda a casa, a iluminação da casa dela lá. E até hoje tá funcionando o mesmo serviço, viu, Herbert? Mesmo serviço. É mole ou quer mais? Uma coisa dessa.
2: Era um bom eletricista, então. O que aconteceu, que quis mudar de profissão?
0: Assim a gente fica
2: radialista.
0: Perde a cabeça, né? A gente fica ruim do disco.
2: Só pra levar a pancada, né?
0: É verdade. Eu podia estar fazendo meu servicinho bem de boa, né?
2: Eletricista. Sossegadinho, ninguém pegava no teu pé.
0: Não estaria apanhando do povo aí, por causa da política, né?
2: Verdade.
0: A pressão não ia estar subindo, né?
2: Verdade.
3: Mas que barbaridade!
0: De repente até dura mais, né? A gente até dura mais, né?
2: Não tem estresse?
0: Não tem estresse, não tem dor de cabeça. O pessoal não ficava, alguns me criticando. Mas o pessoal não, né, Ebert? É uma minoria, né? Porque eu acredito que a maioria da população acredita no nosso trabalho, confia no nosso trabalho. Eu creio assim que...
2: Tudo quanto é lugar, tem sempre alguém que...
0: Sempre tem um ou outro que... Opa. Pra perturbar, né? Uhum. Mas faz parte, né? Mas a grande maioria... Eu fico feliz quando eu encontro pessoas, Ebert. Que
2: elogia, né?
0: Quando a pessoa elogia a gente, quando a pessoa reconhece o trabalho, o esforço, pelo menos. Quando a pessoa manda mensagem. Ó, Jefferson, eu tô vendo as críticas ali, mas... eu quero
2: Às
0: dizer
2: vezes
0: que
2: a gente
0: tenho...
2: faz 10 coisas certas.
0: É.
2: Quando erra uma vez...
0: É verdade. Porque ninguém é perfeito. Os problemas vão acontecer, né? Mas tem uns que estão só para criticar.
2: Verdade.
0: E daí a gente fica feliz quando alguém manda mensagem, né? E fala assim, ó, Jefferson, eu tô vendo ali o pessoal perseguindo, criticando, mas eu conheço vocês, trabalho. Parabéns aí pelo trabalho, pelo esforço, pelo empenho. Então, alguns criticam, mas a maioria reconhece, né? O que...

0: o que a gente faz. Por isso que a gente fica feliz e por isso que a gente continua na luta, Ebert.
1: Verdade.
0: Quem mais?
2: Olá, bom dia.
0: Bom Jeff. Dia.
2: Bom dia, Ebert.
0: Bom dia.
2: Ebert, o Jefferson, tem algum de vocês aí que me atender aí?
0: Isso, sou Nicanor.
2: Estavam falando em IPTU aí, não?
0: Isso.
2: Estou escutando.
0: Uhum.
2: É, chegou um IPTU aqui na minha casa.
0: Sei.
2: De um inquilino que há muitos anos morou aqui, sabe?
0: Sei.
2: Há muitos anos morou aqui. Saiu daqui em 2015, por aí, mais ou menos. E chegou o IPTU dele aqui, dessa pessoa, em nome de Luciano Gonçalves. Ah, e eu não sei como me comunicar, porque eu nunca mais vi eles aí para a cidade. Nunca mais eu vi eles para a cidade, não sei se foram embora daqui... Ou, então, a gente não vê mesmo, porque eu não saio quase, né? E não sei como é que eu faço com esse... E, inclusive, eu abri o IPTU, porque, bem no fim, pensei, mas veio no nome do Luciano, no meu nome aqui, não tem meu nome, mas eu vou abrir, que às vezes vem pra gente, né? Mas não tem problema, eu abri o IPTU, rompi o lacrezinho dele e abri. Ela é Luciana Gonçalves. Ela é professora, era professora. Não sei se ainda é. Não sei aonde que ela... Ela leciona. Mas eu tá aqui o IPTU dela. Bem errado o IPTU. Porque pra mim, eu sou isento, né? Não vem IPTU pra mim, com certeza. E ela veio IPTU ali, ué, mas eu sou isento, como é que tem IPTU aqui? Por isso que eu abri, pra não ter dúvida, né? É da Luciane. Ela tem um terreno lá no jardim. Aquele primeiro jardim que saiu lá no Jardim Alegre, do lado ali. É, não sei, eu não lembro o nome, vocês vão olhar ali. Mas dá uma olhada aí pra mim, faz favor. Aqui o IPTU dela em casa. Não sei te dizer se moram por aí ou foram embora daí. Esse terreno dela que veio o IPTU aqui em casa é no Jardim Monte Sinai. Acho que na entrada já ali, logo que sai do Jardim Alegre ali, à direita ali, Monte Sinai. Eu acredito que seja por ali. O terreno que veio no nome dela aqui. Eles tinham comprado lá, eles iam construir lá. Agora não sei pra onde é que foram, que eu nunca mais vi. Tá bom? Faz favor.
0: Viu, seu Nicanor? Mas não se preocupe não, viu? Fique tranquilo, guarda, deixa guardado aí o IPTU. É claro que se a pessoa estiver ouvindo, tiver interesse, ela vai aí e busca, né? Se não estiver ouvindo, ela pega pela internet, né? Ela pega o boleto pela internet. De repente ela já até pegou, já pagou. É, o IPTU na casa é para aquelas pessoas que realmente não tem acesso, mas dependendo se ela nem mora aqui, ela pode pagar em outro lugar pela internet, ela retira o boleto e tudo mais, tá bom? Mas deixa guardado aí, se surgir, se ela precisar, ela retira, mas ela tem a opção, né, de pegar pela internet, pegar direto lá na prefeitura. Então não esquenta a cabeça com isso, tá bom, seu Nicanor?
3: Bom dia, Herbert. Eu sou Elisandra aqui da área 2. Se tiver sorteio, eu coloco meu nome no sorteio. E gostaria de escutar um hino com Rose e Nascimento. Tenho um bom dia pra vocês, hein?
0: Bom dia, um abraço.
4: Jefferson, bom dia.
0: Bom dia.
4: Vem chuva ou não vem, Jefferson?
0: Olha.
4: E daí, eu quero participar dos sorteios que tem aí hoje, hein?
0: Olha.
4: Tá bom, Jefferson? Bom dia para nós, para vocês, tudo de bom serviço.
0: Olha, se você perguntou se vem chuva, né? Se virar o vento, é perigoso vir uma chuvinha hoje à tarde aí, né? Olha aí, ó, já chega, tá chegando já. Então, tem uma previsão de pancadas e chuvas isoladas, né? Mas o Cimepar tá mostrando aqui que pode cair uma aguinha aí de forma muito rápida ainda hoje, né?
5: Oi, bom dia, sumidinho. Parou dessa carne,
0: Marcelo,
5: que anda senhor. Fazendo, hein? De vez em quando dá uma sumida, né? Sou safada.
0: É o Marcelo.
5: Boa semana, um beijão, tá? Com saudades.
0: É, o Marcelo fica uns dias sem vir aqui, o pessoal já começa a procurar o Marcelo, né? Eita, Marcelo.
6: Mas que barbaridade!
0: Esse,
7: ô, Jefferson, mas aqui pra mim em Londrina, veio... comunicado lá, né, tipo, o IPTU, o papel do IPTU, tudo. Aí, tipo, em cima vem o código de barra, pagar à vista, e embaixo daí vem a opção parcelado, que você também, tipo, vem tudo na mesma folha.

0: tanto em cima como embaixo valor à vista e embaixo valor parcelado pelo QR Code.
1: É verdade. 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
1: Últimos recados antes do sorteio, Ebert, pra gente tirar o time de campo, deixar uma música.
3: Olha,
1: aí, bem
3: gente,
1: top.
3: Esse moço aí é um dos rapaz da Ligue que faz os reparos na casa da gente.
1: Ah.
3: Se quiser passar o contato para aquela senhora.
1: Ah, entendi. Só que eu não sei se eles fazem, atendem assim fora do contato, né, da Liga, né? Mas tá bom, obrigado aí pela participação e também pela colaboração.
4: Oi, sou Ana Clara, que eu participo do sorteio, um abração.
1: Oi, Ana Clara, bom dia.
5: Bom dia, Jorge Abreu. Tudo beleza? Oi, Jorge Abreu, manda um abraço aí pra galera que tá trabalhando na cooperativa aqui, ó. Graças a Deus, né? Mais um dia aí abençoado por Deus. Sextou, né? Saideira. Daí nessa volta só na segunda, né? Graças a Deus aí, né? Se Deus permitir. E domingão tem Brasil, Jorge Abreu. 3-1, Brasilzão, hein?
1: Tá certo, obrigado. Não sei se é verdade. 3-1 pro Brasil, né? Vamos ver. Tomara, né?
6: O palpite pro jogo do Brasil é 3-2.
1: Olha aí.
6: Eu até não ia dar o palpite porque tá meio difícil, viu? Difícil.
1: Palpite é difícil, né?
7: Oi, pai.
1: Oi, filha.
7: Meu palpite do jogo é 3-2 pro Brasil.
1: Olha aí. 3-2 pro Brasil, filha. Então tá bom, né? Vamos torcer pra ser 3-2. Não.
7: Bom dia, príncipe lindo.
1: Aí.
7: Tenha uma ótima sexta-feira.
1: Viu? Príncipe lindo. Isso aí é... Eu não podia fechar o programa, né? Depois de tanto pancada.
8: Tinha que ter essa, né?
1: Depois de tanto...

0: Bordada que...
1: Tinha que ter um essa. Olha que... lá, vou fazer até de novo.
0: De novo.
2: Bom dia, príncipe lindo. Tenha uma ótima sexta-feira.
1: Essa. Aí, vê se não fica sexta-feira boa desse jeito.
0: E o Herbert, o dia que chegar nesse nível, né, de alguém te chamar de príncipe lindo, isso pode é outro patamar, viu,
1: outro
0: Herbert.
1: Patamar.
0: É.
3: Mas que barbaridade.
0: Tá namorado, chama você de
1: ela
0: linda?
1: Ela chama desse jeito, assim.
0: É? É? Desse jeito que você tá, verdade. Casca, só a casca, ela casca. Chama de linda. É, né, mãe? Ah, pelo
1: dá
0: menos
1: bem,
0: uma,
1: né?
0: Uma pessoa próxima.
1: Ela né? É minha mãe, né? Minha mãe também fala.
0: Também acha?
1: Minha mãe
0: acha. Ah, não, então... Tá.
3: Mas que
0: já,
3: barbaridade!
0: Né? É... É, você vê, né? Porque lá em casa é só isso mesmo, né? Que fala, né?
1: É porque eu não casei ainda, né?
0: É, é fácil.
1: A hora que casar, daí muda, né?
0: É, depois... É, pra cá, sem vergonha.
1: Daí, aí, tá, aí vem no diálogo daí. É, já viu o diálogo?
0: Preguiçoso. É... Não é fácil, né?
1: Diálogo é o negócio de amassar o pão lá, assim.
0: É.
1: E deixa esperando atrás da porta.
0: É, só love, é aniversário. Então, parabéns, o Herbert, né? Muita paz, alegria, saúde. Né? Ainda mais a menina que paga o lanche, paga as coisas pra ele lá, né? Mas é assim, né? Não é, não.
1: Nossa,
0: é?
1: Só.
0: Você nasceu viu? Com sorte, viu, Everton? É, tanta sorte dele é grande que já conheceu a menina aqui mesmo, saindo
1: na
0: aqui.
1: Porta?
0: Já, pegou no caminho já.
1: Na
0: né?
1: Porta? É. Na porta do serviço. Só na abri porta. A porta pra ela, falei bom dia.
0: Pronto.
1: Apaixonou.
4: Meu sorriso.
0: Eu que saí um morteiro teu.
4: Danou-se.
0: Eita, validade. Acabamos com essa.
4: Chique no último.
0: Tá
4: chique
0: bom,
4: no
0: né?
4: Último.
0: Vamos, ganhador, então, vamos embora?
1: Vamos.
0: Ganhadores
1: vamos
0: de hoje.
1: São três ganhadores.
0: Três hoje. Ganhadores. São já. Muito bem, seu Capote. Capote. É, final do telefone, 2017, final do telefone dele. Ganhou um lanche lá do Bob Márcio, né? Depois fazemos contato lá com ele. Alô, Mailson. Final do telefone, 3210. Você ganhou o Marmitex de hoje lá do Picanha na Chapa. Mailson. E a Nadir. Ô, Nadir. Final do telefone, 5731. Telefone lá da Nadir, ganhou a marmita de virado lá da Catarina, tá bom, Nadir? É, retira hoje até as 19, ali no Shopping Avenida, ali do lado da Americana, hein? A partir das 10 e pouquinho já estão lá, né?
3: Ui, delícia!
0: E retira até as 19 horas de hoje, tá bom? Pessoal, vambora, Herbert.
1: Vambora, né? Falamos muito já.
0: Falamos muito pro nosso tamanho hoje já, né? Então deixa o Daniel aí, que tem até as 18 pela frente.
1: Verdade.
0: Com a equipe, né, de programadores aqui na 91,5.
1: Continuo por aqui amanhã, né?
0: Amanhã, 8 horas da manhã.
1: Amanhã, 8 horas.
0: Tá aqui no Manhã Total. Então, um grande abraço a todos, bom final de semana e na segunda a gente volta, se Deus quiser. Herbert.
1: Abraço, então. Até amanhã. Tchau, tchau.

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12 horas, 4 minutos, aceite a paz do nosso Senhor e Salvador Jesus Cristo, seu irmão em Cristo, pastor Regivaldo Santana, aqui nessa comunicação amiga. Deus abençoe a todos vocês que estão aí ouvindo essa programação. Pastor

0: a você de regiões que às vezes a gente nem cita aqui, mas que está ouvindo ou estão ouvindo esta programação. Deus abençoe aos nossos queridos telemocoborbens que estão sempre acompanhando a gente, nos prestigiando a nossa programação. Deus abençoe também os nossos queridos ouvintes, nossos amados irmãos, pastores de diversos ministérios, aos nossos queridos da Assembleia de Deus, da Quadrangular, da Alcance, da Betel, da Universal, da Mundial, as igrejas pentecostais em geral, né? Me ajuda aí, Daniel. Crispa das Nações. Qual a igreja você é, Daniel?
1: Sou da Assembleia de Deus.
0: Assembleia de Deus, então. Vai aquele abraço para todos os irmãos queridos das Assembleias de Deus. Eu vi que tem muita igreja. Vamos, irmão, também da igreja Deus e Amor, né? Igreja Pentecostal Deus e Amor. Participei da Deus e Amor por muito tempo. Fiquei 17 anos ali na igreja Deus e Amor. Então, Deus abençoe os nossos queridos da igreja Pentecostal Deus e Amor. E os diversos ministérios aqui na cidade de Telêmaco. Bom, aquele abraço para aquelas pessoas não católicas, pessoas católicas, as pessoas que professam fé em outro credo religioso. Essa programação não é só para um grupo de pessoas, né? São para todos. Se fosse assim, se fosse só para crente, a gente estava na igreja. Mas vai aí aquele abraço para todos os nossos queridos de diversas religiões, seja umbandista, seja do candomblé, seja espírita, seja católico,
1: livre pensadores,
0: Deus abençoe a todos vocês. Vamos lá, pastor Alexandre Maciel já está ali, então vamos já transmitir. Vamos lá, daqui a pouco a gente volta, tá? Fica com a gente.
2: O Iago foi para a UTI, mas infelizmente faleceu. Ô Michele, deixa eu dizer uma coisa. Ela acabou de escrever aqui que o bebê foi para a UTI neonatal, mas faleceu. O teu filho não foi perdido, foi achado. Está nas mãos de Deus. Agora eu quero que você ore comigo, Michele. Eu vou pedir para que o Espírito Santo trabalhe teu coração e a tua alma. Porque eu já ouço o choro de criança. E Deus manda dizer que o Iago, Deus tomou para si. Mas o teu sonho ainda não morreu. Está vindo algo novo de Deus para você. Eu vou orar para que Deus cuide da tua alma, do teu esposo e dos familiares. Mas lembre-se, Deus tomou o Iago para si. Por um propósito que a mente humana talvez não entende. Mas os propósitos de Deus e os desígnios de Deus, a eternidade vai revelar. Eu vou orar por você. Vamos orar agora? Pegue a sua água, pegue um documento e nós vamos estar clamando ao Senhor nosso Deus. Pai nosso que estás no céu, santificado seja o teu nome. Venha a nós o teu reino. Seja feita a tua vontade, assim na terra como no céu. O pão nosso de cada dia nos dá hoje. Perdoa as nossas dívidas, assim como nós perdoamos os nossos devedores. Não nos deixe cair em tentação, mas livrai-nos do mal, porque teu é o reino, o poder e a glória para todo sempre. Querido Deus, em nome de Jesus Cristo de Nazaré, eu me coloco diante da tua presença, eu me coloco diante da tua graça, eu me coloco diante da tua bondade, porque até aqui o Senhor tem nos dado vitória. Senhor, tu estás no céu, então a minha oração é que seja feita a tua tua vontade, não a minha.

tinha. Mas quantas vezes, meu Deus, a tua vontade às vezes nos fere, nos machuca. E não é nos fere, nos machuca, ao contrário, a gente acha que fere e machuca. Na verdade, o Senhor está tratando-nos de alguma forma que não entendemos. Como um médico quando trata alguém que foi ferido por uma queimadura, queimado, e aí ele tem que ir lá arrancar a carne podre, mexer, fazer um novo curativo, vai doer, mas por amor ao paciente, o médico está ali para produzir a cura da forma menos dolorosa. Não significa que não vai haver dor, mas vai chegar um momento que esta pessoa vai olhar as cicatrizes e não vai sentir mais dor. Enquanto eu estou orando, o Senhor está visitando centenas e milhares de pessoas em casa, me assistindo, me ouvindo pela TV, me ouvindo pelo rádio, me assistindo pela TV, pelo YouTube, em várias partes do Brasil e do mundo. Alguns já compartilhando, marcando outras pessoas. E por isso, nesse mês de julho, eu quero declarar: seja feita a tua vontade, assim na terra como no céu. Senhor, a tua palavra nos diz: o pão nosso de cada dia nos dá hoje. O Senhor está nos sustentando. Perdoa as nossas dívidas, assim como nós perdoamos os nossos devedores. Ajuda esta pessoa a liberar perdão, meu Deus. Ajuda esta pessoa a liberar perdão. Perdoe as nossas dívidas, assim como nós perdoamos os nossos devedores. Não nos deixe cair em tentação, mas livrai-nos do mal, porque teu é o reino, o poder e a glória. Teu é o reino, o poder, a glória. O Senhor tem tudo em tuas mãos. Então eu peço, Senhor, nos dê o direcionamento certo. Senhor, eu oro com os teus filhos a oração do Salmo 23. Orem comigo. Diga aí na sua casa, fale aí na sua casa: o Senhor é o meu pastor e nada me faltará. Deitar-me faz em verdes pastos. Guia-me mansamente a águas tranquilas. Refrigera a minha alma. Guia-me pelas veredas da justiça por amor do seu nome. Ainda que eu andasse pelo vale da sombra da morte, eu não temeria mal algum, porque tu estás comigo. É a tua presença que faz a diferença. Tu estás comigo, a tua vara e o teu cajado me consolam. Preparas uma mesa perante mim, na presença dos meus inimigos. Unges a minha cabeça com óleo e o meu cálice transborda. Eu quero que você, pela fé, visualize agora a mesa preparada. Os teus inimigos vão ter que se assentar à sua volta e vão ter que olhar nos teus olhos e ver que Deus te honrou. Um dia lançaram José na cova. Aliás, lançaram José em um buraco por causa de um sonho. Depois tiraram ele do buraco, que eles lançaram os próprios irmãos para ele morrer em uma cova, e venderam ele como escravo para o Egito. Mas o tempo passou e o Senhor transformou José em governador do Egito. Mais tarde, os irmãos foram lá buscar comida na terra do Egito e se depararam com um governador, e mal sabiam eles que o governador era o seu irmão José. Oh, meu Deus, o Senhor está preparando algo especial para esta pessoa, que talvez está vivendo como se estivesse sendo deixado de lado pela própria família.
deixado de lado pelos próprios irmãos, ignorada, ignorado pelos parentes. Ninguém está acreditando nele ou nela. Disseram que os sonhos é maluquice. Disseram que esta pessoa é louca. Só porque ela contou o sonho, meu Deus. Só porque ela contou o sonho, disseram que ela é louca. Mas está escrito na tua palavra que quando José se dá a conhecer aos seus irmãos, eles não acreditam na cena que estão vendo. Lá estava José diante dos seus irmãos para dizer: o mal que vocês me fizeram, Deus transformou em bênção, mas eu não vou me vingar, porque o óleo da unção estava sobre José. E ele diz: Deus usou a situação para preservar o povo eleito, o povo de Israel. Eu estou vendo a mesa preparada, preparas uma mesa perante mim, na presença dos meus inimigos, aqueles que disseram que você não ia conseguir, que você não ia chegar, agora estão olhando para você, estão vendo o milagre de Deus, vão olhar para você e vão ver que o Senhor Deus te exaltou e trouxe uma resposta para a sua vida. Preparas uma mesa perante mim, na presença dos meus inimigos. Unge a minha cabeça com óleo. Escreva, fale, digite, grite. Você que está no carro, no caminhão, na igreja, diga: unge a minha cabeça com óleo. Quando a cabeça é ungida, o óleo desce. Quando a cabeça é ungida, os olhos são ungidos. Quando a cabeça é ungida, o ouvido é ungido. Quando a cabeça é ungida, a mente é ungida. Quando a cabeça é ungida, a garganta é ungida, o nariz é ungido, o ouvido. Você vai sentir o bom cheiro de Cristo, vai ouvir a voz de Deus, vai ver a glória do Senhor, vai falar das grandezas dele, a tua mente será alcançada pelo poder de Deus. Você que tem um filho e você quer que Deus unja a cabeça do teu filho, escreva aí. Do teu marido, escreva. Você que está no caminhão, no ônibus, no metrô, na rua, assistindo, fale. Quem é que você quer que Deus unja a mente, a cabeça? Deus está visitando pessoas atrás das grades agora. Deus está visitando pessoas que estão presas. O Senhor está ungindo, está trazendo vitória. Unge a minha cabeça com óleo e o meu cálice transborda. Certamente que a bondade e a misericórdia do Senhor me seguirão todos os dias da minha vida, e habitarei na casa do Senhor por longos dias. O Senhor está ungindo a cabeça da Isabelle, do Everaldo, do Ian, do Iago, do George, do Wesley, da Ana Paula, da Tamires, do João Galeno, do Pablo, do Edmárcio, do Edmarson, do Adilson. O Senhor está ungindo a cabeça da Raquel, da Flávia, da Ruth, da Vera, do Carlos, do Mauro, do Márcio, do Pedro Paulo, da Pedrina, do William, do Geni.

que estão orando comigo, do José, do João, da Maria, da Margarida. O Senhor está ungindo a cabeça dos pastores Rimarchet Angel. Deus está aguardando. Unja minha cabeça com óleo, o meu cálice transborda, está transbordando. Você, tua casa e tua família estão sendo dominados pelo poder de Deus. A bondade e a misericórdia do Senhor não vai te abandonar. Ore comigo, Salmos 91. Senhor, após orar o Salmo 23, eu vejo uma onda de unção vindo sobre o Brasil, sobre a cabeça daqueles que estão orando comigo. Mas eu prossigo agora orando Salmos 91. Aquele que habita

No esconderijo do Altíssimo, à sombra do Onipotente descansará. Direi do Senhor, Ele é o meu Deus, o meu refúgio, a minha fortaleza, e nele eu confiarei, porque Ele me livrará do laço do passarinheiro e da peste perniciosa. Ele me cobrirá com as suas penas e debaixo de suas asas estarei seguro. A sua verdade é escudo e broquel. Não temerás espanto noturno, nem seta que voe de dia, nem peste que ande na escuridão, nem mortandade que assole ao meio-dia. 1.000 cairão ao seu lado, 10.000 à sua direita, mas eu não serei atingido, você não será atingido. Eu quero que você faça a declaração: 1.000 cairão do meu lado, 10.000 à minha direita, mas eu não serei atingido. Somente com os teus olhos olharás e verás a recompensa dos ímpios, porque fizestes do Senhor o teu refúgio e do Altíssimo a tua habitação. Nenhum mal te sucederá, praga alguma chegará à tua tenda, porque aos teus anjos dará ordem a teu respeito, para que te guardem em todos os teus caminhos. Eles te sustentarão nas suas mãos, para que não tropeces com teu pé em pedra. Pisarás o leão e a áspide, calcarás aos pés o filho do leão e a serpente, porque tão encarecidamente me amou. Também eu o livrarei, pô-lo-ei em um alto retiro, porque conheceu o meu nome. Ele me invocará, eu lhe responderei, estarei com ele na angústia, livrá-lo-ei e o glorificarei, dar-lhe-ei a abundância de dias e lhe mostrarei a minha salvação. Pai, enquanto eu estou orando e clamando, eu declaro a proteção pelo Deus dos Salmos 91, e que esse mês de julho seja um mês de milagre, de vitória, de honra e de grandeza, na autoridade do nome que é sobre todo nome, o nome de Jesus. Eu oro agora os Salmos 140, os Salmos da Justiça de Deus. Ore comigo a oração da justiça. Livra-me, ó Senhor, do homem mau, guarda-me do homem violento, que pensa mal no coração, continuamente se ajuntam para a guerra, aguçaram a língua como serpente, o veneno das víboras está debaixo dos seus lábios. Guarda-me, ó Senhor, das mãos do ímpio, guarda-me do homem violento, os quais propuseram transtornar os meus passos. Os soberbos armaram-me laços e cordas, estenderam a rede do lado do caminho, armaram-me laços corrediços. Eu disse ao Senhor: Tu és o meu auxílio, Tu és o meu Deus, ouve a voz da minha súplica, ó Senhor. Ó Senhor Deus, fortaleza da minha salvação, Tu cobriste a minha cabeça no dia da batalha,
Não concedas, ó Senhor, ao ímpio os seus desejos. Não promovas o seu mau propósito para que não se exalte. Quanto à cabeça dos que me cercam, cubra-os a maldade dos seus lábios. Caiam sobre eles brasas vivas. Sejam lançados no fogo como covas profundas, para que não se tornem a levantar. Não terá firmeza na terra o homem de má língua. O mal perseguirá o homem violento até que seja desterrado. Sei que o Senhor sustentará a causa do oprimido e o direito do necessitado. Assim os justos louvarão o teu nome e os retos habitarão na tua presença. Pai, na autoridade do teu nome, com a oração dos Salmos 23, Salmo 91 e Salmo 140, eu quero declarar esta casa, esta família, esta pessoa, esta igreja, onde estão orando comigo agora, lá em Santo Amaro, aqui em Porto Alegre, os irmãos que estão aqui agora, sejam alcançados pelo teu poder. E aonde tiver alguém em casa agora orando comigo, eu peço a tua bênção. Pai, eu quero aproveitar e já orar pelos semeadores da tua obra, aqueles que estão nos ajudando desde o dia primeiro a fazer o pagamento que será feito dia 5, segunda-feira que vem, da Igreja de Belo Horizonte. Abençoa aqueles, ó Deus, que têm dizimado nesta obra, que têm ofertado, prospera a vida deles. Libera essa causa na justiça, Senhor. Não deixe essa causa na justiça ficar travada. Você que tem a causa na justiça, coloque aí, diga, fale. Você que quer comprar e vender, Senhor, tem pessoas que a empresa está em crise, tem pessoas que a empresa não vai, os negócios não estão fluindo, meu Deus. Mande o teu anjo agora e traga a tua vitória. Pelo poder do teu nome, eu declaro a prosperidade, eu declaro a honra, eu declaro o milagre, que caia por terra toda a maldição financeira. Abençoe esse salão de cabeleireiro, essa oficina mecânica, essa relojoaria. Abençoe, Senhor, essa ótica. Abençoe, Senhor, essas pessoas que trabalham agora nesta oficina, nesta farmácia, neste supermercado. Livra de assalto, livra os caixas, livra, Senhor, os atendentes. Esta pessoa que trabalha com empresas de marketing, Senhor, de entregas de produtos, Senhor, com logísticas. Senhor, eu peço que o Senhor abençoe esta empresa. Abençoe, Senhor, esta loja, este comércio, os vendedores autônomos que trabalham via internet vendendo. Prospero, o cabeleireiro, o salão de cabeleireiro. Senhor, abençoa, Senhor, em nome de Jesus, os médicos. E Yuri Desentupidor, abençoe, Senhor, em nome de Jesus. Abençoe, meu Deus, a causa na justiça. Abençoe, meu Pai, este sitiante, este lavrador, este motorista, essa pessoa que trabalha com aplicativos. Senhor, abençoa esta pessoa que trabalha com lojas de roupa, produtos infantis, produtos masculino, feminino, essa pessoa que tem um restaurante, uma lanchonete, uma lancheria. Senhor, manda o teu anjo, estende tuas mãos e prospera aqueles que têm feito votos com a tua casa, que venha a tua bênção, confeitaria, Senhor, prospera, em nome de Jesus, essa panificadora, essa pessoa que trabalha com venda de imóveis, esse corretor de imóvel, Senhor, prospera a vida dele, essa pessoa que trabalha como autônomo, esta confeiteira, essa pessoa que trabalha fazendo salgado para festa, esse promovedor de festas, de casamento, de aniversário, Senhor, prospera em nome de Jesus, esta loja de confecções. Abençoa, Senhor, a cada pessoa que está orando agora comigo, que esse mês de julho, esta pessoa que entrou em apertos, que ela saia desses apertos, que esse mês de julho venha o teu milagre, quem tem causa na justiça seja liberada, Senhor, em nome de Jesus Cristo de Nazaré. Abençoe, Senhor, essa distribuidora, Leiteria Hoffmann, Embreparte, Senhor, abençoe esta casa de essa oficina,
essa pessoa que trabalha.

Trabalha com empresa de manutenção, todo tipo de manutenção. Alguns trabalham com ar-condicionado, manutenção elétrica. Este mestre de obra, Senhor, em nome de Jesus, este advogado, esta advogada, esta empresa de construção, todos agora que estão orando comigo, tenham a bênção em tuas mãos. Vai dar certo, o Senhor mandou dizer. Vai pagar a promissória, vai pagar as dívidas. Já deu certo, tem uma vitória chegando, tem um milagre chegando. Em nome de Jesus, abençoa, Senhor, os irmãos nas igrejas que estão orando comigo. E assim nós encerramos com a água agora. Pegue a sua água. Senhor Deus e Pai, em nome de Jesus Cristo, eu apresento agora esta água e declaro, Senhor, todos que beberem destas águas sejam agora alcançados pelo teu poder e por tua graça, em nome de Jesus. Amém.

Agora, 12 horas 32 minutos, 12:32. Que forte oração do pastor Alexandre Maciel. Fortíssima oração deste incansável homem de Deus. Louvado seja Deus. Você que está em casa, você pode agora já tomar essa água consagrada. Você vai pegar, vai beber desta água consagrada e eu tenho certeza que o milagre vai sim acontecer na mesma hora. Olha só, agora 12:33, eu já vou entrar aqui ao vivo pelo Instagram. Vou colocar aqui, ó, live de fogo. Tem que cair fogo, hein, nessa live, hein? Live de fogo. Porque senão eu tô falando de fogo e não cai fogo, aí não dá certo, né? Ô, Glória, live de fogo. Já tô entrando lá na live nesse momento. E hoje eu quero muitos nomes aqui para orar. Pastora Daisy, ela vai estar anotando para mim. Ela tá em casa, tá ajeitando as coisas ali, mas essa hora ela já tá com o celular na mão e ela vai anotar os nomes das pessoas que já vão estar mandando para mim aqui. Meu querido Vini, Deus abençoe, meu querido Vini. Forte abraço. Então, vou dar aqui a saudação para ele, cenar ele aqui, nosso querido levita, sacerdote, profeta das canções da música, querubim serafim de Jeová, Vinícius. Ali é, meu irmão, é uma unção tremenda. Nossa querida Vanessa, profetiza, sacerdote, aquela que registra tudo, meu irmão, pega tudo, todos os lances que acontecem ali na igreja, ela tá com a marca câmera em cima. É a mídia profética. Glória a Deus. Aleluia. Minha querida Simone. Rapaz, isso é uma coisa combinada aí, ó. Entrou Vinícius, Vanessa e Simone. Rapaz. Glória a Deus. Deus abençoe minha querida Simone. Deus abençoe minha querida Simone. E grande profeta ali. A Simone é a profeta do profeta Jeziel. Oh, glória, Deus abençoe. Gente, agora 12:35, você vai já mandar para mim agora os pedidos.

ação, porque no dia 10 eu vou começar uma campanha de 30 dias de propósito de jejum. 30 dias de propósito de jejum. Do dia 10, semana que vem, até dia 10 de agosto. Serão 30 dias, o jejum da hora nona, da meia-noite às 3 da tarde. Então, jejum da hora nona. E Deus tem me dado umas direções aqui tremenda. Então, assim, ó, entra agora na live, vai colocando os pedidos de oração. Muda para mim esse fundo. Vamos tirar um pouco esse fundo, vamos colocar algo mais impactante. Ô, Glória, Deus abençoe a... Tem um código aqui nesse nome, hein? Souza. Souza XXZ, meu irmão. Isso aí é um codinome. Deus abençoe, querida Souza. A Fabiane dos Santos entrou ali também. Fabiane dos Santos, oração por minha saúde. A Nelly Matheus. A Nelly Matheus entrou também. Paz do Senhor, pastor. Amém, guerreira. Ani Fonteiras, Fontoura, né? Deus abençoe, Ani. Vai colocando o nome aí, ó. Vai colocando o nome, colocando o nome, colocando o nome. Não manda, vou pedir pra vocês mandar mensagem aqui no celular da igreja, tá bom? Da igreja não, aqui do rádio, né? Qual que é o número mesmo? O DDD é 42-39-10-12-30. 39-10-12-30. DDD 48. Pode mandar mensagem. A missionária Daniela está ali no hospital. Como é o nome dela? Feitosa, né? O Feitosa está ali no hospital. Está ouvindo esta programação. Obrigado, Vini. Deus abençoe. Ele mandou o número ali: 39-10-12-30. Isso. Vou ver se dá pra fixar aqui, né? Aqui, ó. Fixei aqui o número. Você que está ouvindo, está acompanhando aqui pelo Instagram também, pode estar mandando mensagem, tá bom? Então, manda aqui. Eu vou fazer o seguinte, eu quero interagir com os ouvintes. Você vai mandar um áudio para mim dizendo, pastor, eu quero que ore pro fulano, pro ciclano. É bom você mandando um áudio também, porque quem tá ouvindo já ora também, me ajuda a interceder. Tem muitas irmãs do Seguração das Assembleias, da Brasil para Cristo, da Deus e Amor. Muita gente que ouve, e elas são de oração. A nossa igreja Cristo para as Nações, temos um grupo do ciclo de oração. As irmãs do Coque, meu irmão. Você vê a irmã do Coque, é o seguinte: ou você sai correndo dela, ou você vai. Eu particularmente, fui muito abençoado pelas irmãs do Coque. Então, foi elas que intercediam por mim, orava por mim e dizia: meu filho, você vai crescer, você vai longe. Elas profetizavam na minha vida que eu iria para outro país. Elas profetizavam, torciam por mim. Então, eu tenho um grupo de irmãs que é do Coque. A minha própria mãe é do Coque, tá? Ela é dirigente de circulação das Assembleias de Deus lá em Salvador. Pensa na veinha do fogo. De vez em quando ela manda um vídeo, ela no reteté, meu irmão. E aí você dá duas, três palavras com ela. Se a sua palavra sair assim, sabe, desconfigurada, ela lá, pô, dá-lhe uma espadada na mesma hora. Eu mesmo que não vou lá ver minha mãe, Senhor da Glória, é espadado pra tudo que é lado. Eu falo: minha mãe, calma, não é bem assim, mas tem jeito não, meu irmão. Minha mãe não tem agora brincadeira não, ela já anda com a espada na mão. Então, as irmãs estão sempre orando, as irmãs do grupo, do ciclo de oração. Então manda aqui, ó, manda os pedidos. Deus abençoe minha querida Miriam. Manda aqui os pedidos de oração. Manda um áudio, você que está aqui pela rádio. Você vai mandar aqui agora. E eu estive ali no hospital, gente. Oremos pelos nossos queridos que estão internados. A missionária Daniela está ali. E a sogra dela está internada. E no nome de Jesus está profetizado que ela vai sair de lá para comer churrasco. Já falei com ela ontem. Está com saudade do churrasco? Ela tô.
Ele disse, então tem que sair daí.

0: É, não, se eu ficar aí, ele não vai comer, né? Mas tem que sair daí. Quando sair dali, não, comer churrasco. Nome de Jesus. Tem que celebrar, né? Às vezes um ambiente ou um momento é aquele momento. E não só ela, né? Como a Dani tá ouvindo lá, provavelmente quem tá, todos que estão no quarto ali estão ouvindo também. E eu ministro agora a cura. Todos vão sair desse quarto direto para sua casa. No nome do Senhor Jesus Cristo. Sair daí. Em nome de Jesus, ministramos essa cura, esse milagre na vida de todos que estão aí no hospital. Manda agora um áudio para mim aqui, pastor. Pede uma oração, mas pede rápido, você tem pouco tempo para você mandar para mim esse áudio aqui agora, pedindo oração para você, seu esposo, para sua esposa. A Jocilene mandou uma mensagem para mim aqui, dizendo que está na escuta. Boa tarde, irmão. Estou na escuta aqui no São João. Peço oração pela minha família. Aí ela colocou os nomes aqui. Manda um áudio para mim, tá bom? E eu vou colocando no ar aqui, interagindo com você. Olha só, já tivemos o primeiro culto dessa manhã. Deus esteve usando o pastor Silvanei, o presbítero Silvanei, o profeta de Deus, nesta. Meu irmão, está na frente, está cuidando de ovelha e é pastor. Então, o presbítero Silvanei esteve conosco pela manhã. Deus usou poderosamente. Deus usou poderosamente. Na parte da manhã. Daqui a pouco, às 14 horas, ele estará mais uma vez no altar. Deixa eu mandar uma saudação aqui para Roseli. Deus abençoe, Roseli. E a Alessandra, se tira uma foto, Alessandra. Alessandra, ela trabalha ali do horário das 14 horas, né? E às vezes fica um pouco difícil para ela vir no horário ali do culto. Estão sentindo sua falta. Deus abençoe. Ela pediu ali oração à irmã Roseli. Oração por mim, minha família, Gislaine e Roseli e Lisiane. Amém? Vamos estar orando por você, sim, em nome do Senhor Jesus. Cíntia entrou aqui também, Deus abençoe a Cíntia. A Miriam, já falei aqui, já saudei ela aqui, né? A Neuza Flausino, a Ana também entrou, Ana Souza. A Roseli, já falei, né? Então, a Josiane Kowalski, a Amanda, a Harine. Entrou aqui também, já participando conosco nesta live. A Tuane. É Tuca? É porque os nomes. Eu já não leio legal. Ó, aí é uma batalha para ler. E aí esses nomes, tudo assim, ó. Aí, meu irmão, sem ponto, sem vírgula, aí fica mais difícil. Mas eu vou chamar aqui pelo nome que eu consigo ler, pela Tuane, tá? A Tuane entrou ali também. Graças a Deus, vamos estar aqui. Entra na live, esse nome que eu tô falando para você é na live. Aqui já tá chegando uns áudio pedindo oração. A Silvana, vamos ouvir a Silvana. Chegou não? Então vou ouvir aqui, ó. Vou botar aqui, ó. Tá.
1: A paz do Senhor Jesus, pastor Regivaldo, pastora Deisiane. Peço oração para toda a minha família. Sigo vocês em todas as redes sociais, mas hoje estou ouvindo pelo rádio. Um abraço para vocês.
0: Maravilha, então tá aí o áudio do nosso irmão Silvano, está orando. Gente, dia 10 de julho, vou estar iniciando, semana que vem, 10, 30 dias de propósito. Deus me convocou para esse propósito. Eu vou estar 30 dias de propósito, jejum da hora nona, da meia-noite às 3 da tarde. Meia-noite às 3 da tarde. Profetizando a unção de Reobote, paz, crescimento e prosperidade. Paz, crescimento e prosperidade. Está invocando a unção de Reobote. Com o tempo, vou estar explicando melhor para vocês. Daqui a pouco, 14 horas, presbítero Silvanei vai estar conosco. Presbítero Silvanei, às 14 horas e também às 19 horas. O homem está numa unção poderosa. Deus tem usado assim de forma

0: estupenda, sobrenatural, o presbítero Silvanei, e ele vai estar às 14 e depois estará no horário das 19 horas. Eu até recebi aqui um áudio dele aqui, vamos ouvir, deu certo? Vamos estar ouvindo então esse áudio aqui do presbítero Silvanei.
1: A paz do Senhor, pastor Regivaldo, a todos os ouvintes que estão ouvindo essa programação, Cristo para as Nações, estamos passando aqui para convidar você a essa tarde estar conosco. Hoje, às 14 horas e às 19 horas, temos mais dois cultos onde Deus vai falar fortemente ao seu coração, onde Deus tem uma palavra já preparada para o seu coração. Então não fique em casa, venha, estamos com a nossa fé ativada para que o milagre, a resposta venha chegar para a sua vida em nome do Senhor Jesus.
0: Deus abençoe, presbítero Silvanei, Deus abençoe sua vida, vai ser forte. Eu tenho fé, bota aquele fundo lá assim, que faz eu vibrar, me obriga a estar avivado dessa programação. Ô, glória a Deus, é como diz aquela frase, eu toco, eu danço conforme a música. Ô, glória! Ó, já esquentei, eita glória. Escuta só, vamos lá, vamos que vamos. E Alessandra já pediu ali, ó, pastor, peço oração por mim. Não consegui dormir esta noite. Olha, você tem que vir, Alessandro, na igreja para receber uma unção que temos ali na igreja. A unção pode dormir tranquilo. É baseado no Salmos 3, versículo 5. É um ato profético. Pode dormir tranquilo. E Salmos 3, 5 fala assim, ó, deitei, dormi, acordei, porque o Senhor me sustentou. Estamos, inclusive, a campanha na quarta-feira, campanha Quarto de Guerra. Você acredita que várias pessoas que viu a gente fazendo essa campanha, eles começaram também a fazer essa campanha nas igrejas dele? Pastores de Santa Catarina, de Curitiba, pastores, amigos, pessoas que eu conheço ali, começaram a fazer também essa campanha. É uma campanha profética poderosa, base bíblica, assim, violenta, tremenda. Uma campanha profética. Só quem está ali, eles sabem do que está acontecendo. É uma campanha muito poderosa. É profética, meu irmão. É profética porque vai falar de Eliseu. Quando entra no quarto, pega o filho daquela senhora que estava morto e ele clama a Deus, se estende sobre o menino e traz vida para aquele menino que havia ido a óbito. E ele também deu a ordem à viúva dizendo, vai, entra lá na tua casa, fecha a porta, pega o azeite, né? Pega o azeite e coloca nas outras vasilhas e vai transbordar. E ela entrou na sua casa ou no seu quarto, nas suas dependências, trancou a porta, meu irmão, e houve milagre ali na casa daquela mulher. A filha de Jairo estava morta, né? Tinha ido a óbito, segundo o diagnóstico dos médicos. Mas Jesus entrou lá e trouxe vida para aquela moça, a filha de Jairo. Então tem muitos contextos bíblicos, como a parte de Elias também, que ressuscitou o menino. É muita coisa forte que você consegue extrair. Você extrai essas passagens bíblicas e há uma atmosfera espiritual nos envolve. E aí é profetizado que na sua casa haverá vida, haverá multiplicação, haverá libertação, haverá fartura, haverá salvação. A alegria retornará para sua casa, porque é dentro de casa que o inimigo ataca, né? Na casa do Senhor você recebe força, na sua casa você luta, você peleja. Não é fácil. Então, vem buscar essa unção, a unção na quarta-feira da campanha Quarto de Guerra. É forte. Igreja Cristo para as Nações. Ó, manda agora aqui, ó. Manda seu pedido de oração.

0: Porque dia 10 estaremos iniciando uma campanha, uma jornada de 30 dias de jejum. Jejum da hora nona. Esse jejum eu quero orar por você. Eu quero ser um intercessor da sua vida. Pensa uma coisa que está ficando raro, gente. Está quase extinto. É intercessores. É um ministério, né? É um ministério poderoso. É um ministério que quase ninguém vê, ninguém dá valor. É o ministério dos oradores. Alguém que está na madrugada intercedendo, no círculo de oração, né? Na oração da hora nona, 3 da tarde, às 18, oração do crepúsculo, às 18 horas. Os clamadores da madrugada, esse ministério tem sumido aos poucos, sem que ninguém perceba. Eles estão ficando extintos, estão desaparecendo. Mas ainda há ainda uma fagulha de fogo. Há alguns ainda que estão aí intercedendo. Né? Eu, particularmente, gosto muito de interceder. E por isso, a minha vida, eu gasto nesse propósito. Está orando, está jejuando, está intercedendo, porque um dia alguém orou e intercedeu por mim. Na verdade, ainda tem um grupo de pessoas que intercede por mim. Essas pessoas oram por mim o tempo todo, acreditam em mim. Então eu quero fazer o mesmo, assim como alguém acredita em mim, intercede por mim, eu quero também interceder por você. Olha, eu olhei aqui o nome, Cauane, e Deus, ele está falando para mim, mandou dizer aqui para a Cauane que o Senhor está entrando dentro do seu sentimento e acalmando ele. O Senhor está acalmando o seu sentimento. Eu estou dizendo assim, eu entro dentro do teu sentimento, acalma as suas emoções e em lugar de medo, eu te dou convicção. Deus está falando aqui. Eu não permito que a esperança morra, mas reavivo as promessas que eu fiz para você. E não te preocupes, porque eu estou pelejando por você para te dar a vitória. O Senhor está falando. O Senhor está falando para mim aqui também que está começando um novo tempo na vida do Rafael da Rúbia. Está começando um novo tempo. Começará um tempo do qual até você não imaginaria que seria por ali essa providência de Deus. Então pode receber a Neuli Mateus. O Senhor está dizendo assim, ó, olha o que Deus está falando. O Senhor falou para mim, profetize cestos cheios na vida dela, porque só elas e eu sei, olha o que Deus está falando, o que ela tem enfrentado na sua vida financeira. Deus peleja por você, tá bom? Recebe. Tenho que orar pela Cauane, pela Neuli, orar pela Daiane. Olha, orar pela Daiane Oliveira. Deus abençoe você. A Ju Ragner. Deus está agindo na tua saúde. Eu vi uma veia do seu coração sendo obstruída. E era uma dor aguda, de maneira que você ficava até sem conseguir respirar. Deus está te curando. Recebe a cura em nome do Senhor Jesus. Ô Glória, manda mensagem. Alguém mandou mensagem para mim aqui, a Joana Bueno. Boa tarde, na paz do Senhor Jesus, pastor. Ore por meu esposo, causa na justiça, e pela minha filha Esté, e para quem? Maqueli, acho que é isso, Maqueli, que vai fazer uma cirurgia na vesícula. E por mim, Joana Bueno e Peterson Figueiredo e minha família. Amém. Vou estar orando sim. Glória a Deus. Deus abençoe a querida pastora Bárbara Janaína. Deus abençoe a sua vida, minha guerreira. Deus te honre. Deus te prospere. A pastora Bárbara Janaína, se eu não me engano, é esposa do pastor Tailã, se eu não me engano, confirma para mim aí, sou Tailã, um grande amigo, conterrâneo, meu irmão, baiano da gema, né? Soteropolitano, Salvador, Bahia. Logo, logo, esse casal abençoado estará conosco aqui em Telêmaco Borba para ser profeta na nossa vida. Ô, Glória, escuta só. Vou dizer o que você tem que fazer, você que está ouvindo. Você tem que sair da sua casa com uma peça de roupa, fotografia, chave, com uma fronha do seu travesseiro. Deixa alguém chamar você de doida. De doido, deixa chamar. Só você e Deus sabe o tanto quanto você precisa de uma ação de Deus na sua casa. Então você vai pegar fronha do travesseiro, o lençol da sua cama, né? Coloca dentro do saco aí, dá um jeito, meu irmão, e traz. Coloque em cima do altar. Está autorizado a colocar em cima do altar. Hoje de manhã, Deus usou o presbítero Silvanei na profecia, na revelação, os documentos que estavam ali em cima, e Deus falou com ele. Então, coloca lá em cima, meu irmão. Se Deus revelar uma coisa certa, ninguém vai levar para casa. Ok? Ninguém vai levar para casa. Então, manda. Manda, ou melhor, traz os seus pedidos. Você vai pegar, convidar alguém, manda mensagem para alguém. Vamos lá no culto na Igreja Cristo para as Nações? Vamos lá na Igreja Cristo para as Nações? Vem. Vem você do Jardim União, São João, Sem Casas, Jardim Alegre, Área 1, 2, 3, 4, 5, 6, Monte Sinai. Vem da área aí, das áreas de 1 a 10, de 1 a quanto que tem? Até a área 10, pronto. Vem aí. Vocês da área 1, 2, 3, 4, 5, 6, 7, 8, 9, 10. E se tiver mais, vem também. Ana Mary. Eu vou começar a vir com o mapa aqui na mão aqui, meu irmão. Vou botar em cima a mão nesse mapa e profetizar. Vem pra cá que aqui tem milagre. Vem pra cá porque aqui tem revelação. Vem pra cá porque aqui tem palavra de Deus. Alguém que se engana achando que a gente não prega, tá? Vocês estão muito enganados. Fala isso pra quem vai lá na nossa igreja. Então, a gente tem todo o cuidado, é muita responsabilidade com as coisas de Deus. Muita responsabilidade com as coisas de Deus. Então, aqui não é negócio de oba-oba não, meu irmão. Negócio de oba-oba não. Aqui a gente se policia, né? A gente se aplica à palavra de Deus. É que não adianta fazer tudo isso e depois perder a salvação, meu irmão. Eu quero ser salvo, quero ir pro céu. Aí vou ficar brincando com as coisas de Deus... Se engana, hein? Se engana. Então, temos esse zelo com a palavra de Deus, esse zelo com os dons espiritual. Então, assim, ó, avenida, esse é o local, Avenida Guataçara Borba Carneiro, número 68, centro de Telêmaco Borba, ao lado do Tibagi, Moto Honda, em frente à Academia Inspirar. É onde está a nossa igreja, Cristo para as Nações. Vem, vem, Telêmaco Borba. Vem para cá! Vem viver milagre. Vem viver o sobrenatural. Venha viver o extraordinário de Deus. Ô, Glória! Deus abençoe. Chegou o final. Agora que eu estava esquentando. Agora que eu estava esquentando, meu irmão. Ô, Glória! Mas vem, que a gente se encontra às 14 e às 19 horas. Forte abraço.
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2: Isso aí, né? Estamos aí dando início ao programa Conexão Paz aí, né? Aguardando o Gilbertinho, ele está aguardando um cliente ali que vai ajudar, vai patrocinar essa programação junto com ele, né? Programa Conexão Paz. Só lembrando, gente, programa Conexão Paz é toda sexta-feira, das 13 às 15 horas, com a apresentação do pastor Gilberto Carlos, né? Aí, né, Gilberto, fica na paz, meu amigo. Opa, o Gilberto já me mandou o comunicado que já chega aqui na rádio aqui. Enquanto isso, nós vamos tocando o programa Conexão Paz aí, né? Pra vocês aí, até ele chegar. Depois aí eu passo a bola pro titular da programação. Só lembrando, gente, olha que dia maravilhoso, como diz meu amigo Gilberto, o pastor Gilberto Carlos. Esse dia é único. Essa sexta-feira é única. Essa sexta-feira não se repetirá, porque as bênçãos que tem reservado para você nessa sexta é somente dessa sexta. A outra sexta daí é outra conversa. Mas nós estamos de com vocês aí, né? Tocando essa programação abençoada aí, né? Para vocês aí, para nós fazermos alegria. Participe! Participe conosco aí no programa aí, Conexão Paz!
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2: Isso aí, gente! Programa Conexão Paz com vocês, né? Toda sexta-feira, como já falei, toda sexta-feira das 13, das 13 às 15 horas aí, né? E nós estamos aí com vocês aí, né? Beleza, maravilha aí, né? Vamos aí tocando em frente sempre. 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Vai fazendo um especial aí, vamos fazendo, né, Gilbertinho? Vamos fazendo especial aí com músicas aí, já divulgando aqui os abençoadores dessa programação aqui, que com certeza vai ser bênção pura pra vocês aí, né? 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

0: São Paz, 13 horas e 15 minutos aí, numa temperatura agradável aqui no estúdio de 24 graus. Mas deixe-me ver como que está a temperatura lá. Lá pra fora, lá, né? Deixa-me ver aqui. Tá 20. Tá 21 graus lá fora, gente. Um solzinho, como falei, gostoso aí, gostoso de se curtir aí, que ainda mais agora curtindo o programa Conexão Paz, né? Agora vamos soltar um pouco aí os abençoadores, que é o Armarinhos Paraná, o Toco Caça de Carnes e mais ainda 2M Auto Center. 13 horas e 15 minutos.
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Isso aí, tamo junto, gente. Iremos continuar junto com vocês com esse programaço Conexão Paz aí, né? Juntamente com o Gilbertinho, o pastor Gilberto Carlos aí, né? Que com certeza tinha que voltar pro rádio, né, meu amigo Gilberto? E nós estamos sempre com vocês aí, aí nesse programaço aí, Conexão Paz. E logo após Conexão Paz tem a Hora do Café com a Miss... com a missionária Cleonice e com a Elisetinha aí, né? Com a Elisete aí, aqui no rádio aqui, né? Elisete Correia, que também termina um programaço que é o Conexão Paz, a apresentação com o Gilberto Carlos e começa outro programaço aí, que é o programa A Hora do Café, a hora mais deliciosa do rádio, com toda certeza. E logo após também a Hora do Café tem a pastora Cleusa Queiroz e juntamente com o pastor Lori, com o programa Proclamar. E logo após o programa Proclamar, tem o pastor Otacílio Salvador, da Quadrangular, da Área 2, da Hora da Salvação. Que programaço tem na Rádio Nova Mensagem, né? E põe programa abençoado aí, gente! E vamos aí, vocês já ouviram aí os nossos abençoadores dessa programação tão abençoada aí, né? 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E aqui, e deixe já divulgar o outro aqui que o Gilberto me passou aqui para que eu poder, para que eu possa aqui, né? 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Aí, gente, estamos com o programa Conexão Paz, e tem aqui meu amigo, o Andinho aqui, né, Andinho? Que maravilha, meu amigo, ter você aqui comigo aqui. Esse Andinho, eu conheci ele, que eu fui comprar um pendrive ali,

0: Rapaz, que pessoa maravilhosa esse menino aí, viu? Que Deus abençoe muito, Iandinho, seu comércio, sua vida, sua família, que Deus derrame chuva de bênçãos na sua vida, meu amigo. Você é uma pessoa molha, gostei, fui lá a primeira vez, gostei do atendimento, muito 10, viu? Muito 10 mesmo, né, Andinho? Deus te abençoe grandemente aí, você, Andinho. Você, sua esposa aí e toda a sua família. Que, ó, o Zia já falou. Ó, o Carlos Coati. Ô, Coatizão da Pedreira, você tá aqui, Coati? Maravilha, meu amigo Coati da Pedreira. Assim, ô, Coati, e a senhorinha, como que está, Coati? A senhorinha está bem? Tá bom? A senhorinha está bem, né? Vamos dar um feedback dela aí, do estado de saúde dela, Coati, para nós continuarmos colocando o nome dela nas orações, igual nós fazemos com a Dilson Camargo aí. Devido ao luto dele aí, o Adilson Camargo sempre está em nossas orações aí e em tudo, né? Ó, o Paulinho da Elétrica aqui, né, Paulinho? Vamos ouvir o Paulinho da Elétrica, grande profissional da Elétrica aí, né?
1: Ô, Daniel, é o Paulinho na audiência por cá, tamo na escuta aqui, meu querido irmão. Um abraço pra você, que Deus abençoe você, o Gilbertinho aí. Fala pro Gilbertinho. Ele vem aqui fazer uma oração com nós aqui, orar.
0: Opa!
1: E eu vou pagar um café pra ele aqui, não pela oração, porque eu quero muito bem esse cara aí. Não. Café com pão, manteiga, presunto, queijo. Ah, não, é só não convidar o Ezequiel, viu? O Ezequiel
0: não, não.
1: Daí é meu convidado, ele... vai fundo no bolso, beleza?
0: Rapaz,
1: um abraço,
0: abençoe. O Ezequiel, se ele não for, ele é livramento, tá? Cecília, quando o Zico, o seu Ezequiel for aí, daí lascou tudo, rapaz. Mas quando for o Gilberto, então eu sei que é benção, mas o Ezequiel aí, meu amigo, você, Cília, você vai ter um livramento. É, isso aí, né? Grande aí, o Ezequiel também é pessoa maravilhosa também, né, Ezequiel? Deus abençoe grandemente o Ezequiel aí, todos os ouvintes maravilhosos da Rádio Nova Mensagem, eu sei que tem muitos ouvindo, o Sidney Barros em Brusque, Santa Catarina, dentre tantos lá, o Rezendinho lá em Minas Gerais, né, Rezende? Deus abençoe o grande amigo do Paulinho aí, né, Rezende? Deus abençoe grandemente todos aí, nessa, que estão ouvindo essa programação maravilhosa aí, que é o programa aí, né? Que programa que é esse, gente?
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0: Isso mesmo, Conexão Paz. E aí, tamo junto aí, ó.
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0: Ouviu aí? Tamo junto e misturado, com toda certeza, né? Porque lá no céu não tem placa de igreja, não tem placa de igreja nenhuma, gente. Lá tem um povo remido pelo sangue do Filho de Jesus, ao qual morreu por nós aqui na terra. E se você aceita essa, ser remido por esse sangue, basta ir até ele, estender a sua mão e falar: Senhor, eu quero ter uma relação com essa vida maravilhosa, que é a vida do Evangelho, que é a sua, que, ao qual o Senhor deu por esse povo, o Senhor deu por mim, mas hoje eu quero ser remido por esse sangue. Com certeza você será grandemente abençoado lá no céu e aqui na terra também, né? Porque as bênçãos não são só para o céu, gente. Na vida, as bênçãos são para essa terra também aqui, gente. E quando você quer bênçãos, pode ter certeza que basta ir até Deus. Basta ir até Deus e Ele atenderá o seu pedido, com toda certeza, né? Com toda certeza aí, Ele atenderá. Olha só aqui, gente, aqui, essa é do grande Billy Graham, tá? Billy Graham. Sempre antes de Deus te colocar no próximo nível, Ele te separa. E não é solidão. É amadurecimento com vocês aí, gente. Pode ter certeza. E a bondade volta de muitas maneiras. Sempre a quem? A quem praticou a bondade, Paulinho. A quem praticou a bondade, Carlinhos. A quem praticou a bondade, Andinho. A quem praticou a bondade volta sempre ao remetente e em porção dobrada. Porque você praticou o bem. E quando você pratica o bem sempre volta para você. É a mesma coisa que a semente que você planta. Você plantou a semente ali e for uma semente boa, a colheita vai ser boa. Agora, se você plantar a semente do mal, pode ter certeza, vai dar B.O. Vai dar B.O. pra você aí, né? Então, com toda certeza, né? Vamos aí, né? Já com esse povo maravilhoso aí que estão nos ouvindo no programa Conexão Paz. E deixa eu já ouvir um inácio aqui, né? Que eu sempre gosto de tocar esse sino aqui, gente. Porque ele fala sempre em fidelidade. E quando nós somos fiel, pode ter certeza que a fidelidade, ela vem de dentro. Quando você aceita ser fiel, e você quer ser fiel, porque não é? Você tem que querer também para você poder cumprir o ídolo do Senhor. Porque, olha, gente, o pessoal fala, é difícil ser fiel. Não é difícil ser fiel. Basta você se desligar de algumas coisas que o mundo lhe traz. Não significa que você não tenha que viver esse mundo. Tem que viver sim. Como Daniel foi levado à Babilônia lá, ele não se deixou corromper pelos manjares e por tudo que a Babilônia lhe oferecia. Ele não se deixou corromper. Esteve entre o povo lá, mas não se corrompeu. Por quê? Porque ele era escolhido de Deus. E mesmo sendo escolhido de Deus, tem que fazer sua parte. Você também é escolhido de Deus. Então faça sua parte para que você tenha... Faça sua parte para que você venha a ter uma vida plena com Deus. Não significa que você não vai ter lutas. Como vai ter, meu amigo? Vai ter uma luta. É uma atrás da outra, meu amigo. Mas, porém, em todas elas... algumas delas serão mais difíceis para Deus preparar você para o próximo nível, como o grande Billy Graham falou aqui, tá? Vamos aqui então ouvir mais um áudio do Paulinho.
1: Ô Daniel, manda um abraço lá pro Rezendinho lá, nosso grande amigo, quero muito bem ele também lá. Tô esperando aqui para nós almoçar. Se Deus quiser, vai dar tudo certo. Um abraço.
0: Ô Paulinho, maravilha. Então vamos ouvir aí o grande Wagner Roberto aí, né? Fidelidade.

0: Isso aí, gente. Programa Conexão Paz. Tamo junto. Nessa programação. Aguardando o Gilbertinho, com certeza. Já deve estar a caminho do programa aí, mas nós estamos aí com vocês, né? E vamos seguindo em frente. Olha aqui o Vanadir, meu amigo Vanadir, né? Que sempre manda uma mensagem de bom dia pra mim. Vanadir, Deus abençoe grandemente você, meu amigo. Deus abençoe grandemente você aí por mandar aquelas mensagens de bom dia pra mim lá. Deus te ilumine, você e toda a sua família, meu amigo. Você e a sua esposa aí, Vanadir. Vamos ouvir o áudio do Vanadir aqui, né? Grande Vanadir de Andrade, popular de mamãe.
1: Ô, mano, Daniel, como é que tá, beleza? Tava escutando o programa aqui pela internet.
0: Ô, maravilha, grande Vanadir. Aí, só lembrando, gente, esse é o programa Conexão Paz. Ele voltou já semana passada aí, já. Começou a semana passada aí com o pastor Gilberto Carlos aí, né? Que é um horário que ele tem disponível das lives dele, que ele tem a rádio web dele também, né? Então ele tem os seus compromissos com a rádio web dele. Então é somente na sexta que ele tem esse tempinho livre para vir aqui apresentar esse programaço Conexão Paz, né? Mas já deveria estar no rádio aí, né, Gilbertinho? Pastor Gilberto Carlos aí, né? Vamos aqui, ó. Rose Alves Mael. Isso mesmo, Mael. Paz do Senhor, Dan. Paz do Senhor, tudo bem? Se der tempo, coloca o louvor aí. Licença para o milagre com Samuel Mariano. A Rebeca e Rebeca Mariano ouvindo aqui. Um abraço. Maravilha, maravilha, né? Maravilha o que Jesus faz, né, grande pastor Luiz Sobrinho? Ademir Pinheiro, vamos ouvir o áudio dele.
2: Ô, irmão Daniel, manda um hino pra nós aí com a dupla Wilson Horácio ali, irmão Daniel. Oferecer pra todos os amigos, ouvintes, pra vocês da rádio.
0: Opa, mando sim, com certeza. E já vou localizando, gente, ó, só lembrando, hein, eu vou atendendo os pedidos até o Gilberto chegar, assim que ele chegar, daí é ele que comanda a programação, mas vamos atender já então aqui, né, mais um pedido de hino aí. 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Vai fazendo aí um especial, estamos aí, né? Aí com toda certeza vai ser bênção pura com vocês aí. Já tem a Pensador, pessoas abençoando essa programação e que abençoa tanto essa como as outras. Entre em contato que a gente passa o número aí do pessoal aí, do departamento responsável aí, tá bom? Que com certeza vai ser bênção pura. Então vamos lá, então, herdeiro de Deus aí, Jesus chegou! E já vou achando o hino aí que a Rose me pediu aqui também, tá?

0: Isso aí, quando ele chega, ele muda qualquer história, seja ela triste, ele vai mudar a sua história, mas depende de você. Deixa ele chegar para que você possa ter aí essa história mudada, mas aceita ele, deixa ele entrar na sua casa, não só na sala, mas em todos os cômodos. Se ele entrar ali, vai ser bênção pura e você com certeza irá ter paz.
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0: Isso aí, o que eu estava falando aqui, né? Conexão Paz, a paz verdadeira no seu lar e vai ser bênção pura, né? Olha o Ademir aqui agradecendo por nós tocarmos aí, é o hino que ele pediu do Wilson Horácio. Vamos ver na Neia aqui, né? Ô Neia, grande Neia, Deus abençoe você em tudo, Neia, aí nessa que está ouvindo o programa Conexão Paz. Vamos aí ouvir o áudio da Neia.
2: A paz, irmão, Deus abençoe, pessoal, são toda a minha família, todos os ouvintes que tem um final de semana abençoado por Deus.
0: Maravilha,
2: eu
0: Neia!
2: Rodaio, campeão da luz, Anjo de Madeira, Deus abençoe.
0: Vamos vendo aqui, Neia, vamos vendo aqui. É, campeão, ó, Lenira, que áudio, né? Vamos ouvir o áudio da Lenira.
3: Eu peço um hino, irmão, com o Canarinho de Cristo. Olhe para cima. Eu não sei direito o nome desse hino.
0: Vou tentar localizar aqui.
3: Para todo que estiver ouvindo. Deus abençoe, irmão.
0: Vou tentar localizar aqui. Como diz? Vamos vendo aqui. Tentando localizar o hino para minha amiga aí que pediu aqui. Vamos vendo aqui. É isso mesmo que é o nome do hino, menina. Esse é bem, é um hino bem antigo deles aí, né? É bem antigo o hino do Canarinho de Cristo, mas está programado, gente. Ó, como eu falei, gente, assim que o Gilberto chegar aqui, é ele que vai assumir a programação aqui, não tem como. Daí é com ele a programação, tá bom? É... Vamos ver nosso sinal da paz do Senhor. Estamos na escuta, ligados a 91.5. Está oferecendo para todos os ouvintes aí. Sirinaldo, tamo junto! Com certeza, Sirinaldo! Com certeza, meu amigo aí, Sirinaldo!
4: Tamo junto!
0: Tamo junto mesmo, Sirinaldo! Tamo junto aí, né? Ó a Dirce aqui, vamos ouvir o áudio da Dirce.
5: Irmão.
0: Opa, deixa eu voltar.
5: Paz do Senhor, irmão. E a mãe Dirce aqui de Embaú. Tudo bem? Eu quero pedir um hino com a Fabiane. Fabiane Anastácio, adorarei. Quero oferecer para minha mãe, Maria Edna Martins, ali da Vila Rural, Brilho do Sol. Irmãs ali da igreja, também para todas as irmãs aqui da igreja Vila do Reino. Também para meus filhos, meu esposo e para todos os que estão ouvindo. Também peço oração em favor do meu filho, por vício, né? Que Deus venha libertar ele, né? Para a honra e glória de Jesus. E feliz para todos, vocês e da rádio. Deus abençoe.
0: Isso aí, Deus abençoe aí grandemente a nossa amiga que mandou áudio aí. Vamos vendo aqui, estou aqui já na campeando, como diz o pessoal, campeandozinho aqui. Que os hinos que eu puder tocar antes do Gilberto chegar, eu vou tocar, tá, gente? Os hinos daí depois é com ele a programação, tá? Vamos vendo aqui esses hinos aqui, né? Vamos vendo aqui, adorarei aqui, deixa eu ir já localizando aqui. É, que é o, esse é, só lembrando, gente, esse é o programa Conexão Paz, tá? Programa Conexão Paz aí com vocês toda sexta-feira, é, a partir das 13 horas, às 13, às 15 horas aí. Que é o programaço aí, Conexão Paz e com o pastor Gilberto Carlos. E vamos em frente aí com essa programação 13h42 aí. 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Então, vou tocar novamente mais uma vez os abençoadores dessa programação aqui, tá bom? Vamos lá então?
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2: Isso aí, gente, Conexão Paz, agora sim uma realidade, né? Ele está de volta, o Gilbertinho, com o programa Conexão Paz. Isso sim que é realidade, né? Grande pastor Gilberto Carlos, vamos lá então. Paz do Senhor, se for possível, ela quer ouvir um louvor soldado lutador com a Mara Lima. Olha, é como eu falo, gente, é dentro da possibilidade, tá? Porque o programa não é meu, quando é meu, eu toco mesmo. Agora aí, como é de terceiros, aí não tem como eu tocar, tá? É assim, lógico, eu vou tocando, claro que eu vou tocar sim, mas... Vamos em frente que tem mais abençoador aqui! Ó, só lembrando, aqui, o pastor Regivaldo Santana tá aqui, né, pastor Regivaldo Santana? Grande pastor Regivaldo Santana da Cristo para as Ações! Ele esteve aqui comigo no meio-dia, uma hora, agora está ali, né? Grande pastor Regivaldo Santana, ele, juntamente com a pastora Daisiane. Deixa eu ver, que ele acha que deixou um sobretudo. Já vejo aqui, pastor, tá bom? Já verifico aqui pro senhor, tá? Vamos vendo aqui, ó. 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Só lembrando, gente, olha que pessoal abençoado está abençoando essa programação. Vamos ouvir o áudio da Elis Regina.
3: A paz do Senhor, irmão Daniel. Eu abenço o programa aí, viu? Eu abenço o programa pra minha mãe e pra todos os meninos. Tô correndo. Advogado cruel com a mão na cara. Que Deus vai me abençoar. A paz do Senhor.
2: A paz do Senhor, menina. Vamos então aí. Vamos tocando louvor aí, gente. Enquanto não chega, vamos tocando louvor aqui. Vamos aqui vendo qual é o próximo louvor que me foi pedido aqui para eu atender já aqui. Vamos vendo assim. Licença para o milagre.

Isso aí, gente. Programa Conexão Paz com vocês aí até às 15 horas. Depois vem aquela hora mais deliciosa do rádio, que é a hora do café, com certeza. A Elisete, a missionária Cleonice e convidados com certeza estarão aqui com vocês, né? E nós aqui, e eu estarei aqui junto com elas, junto com a Elisete, com a missionária Cleonice e convidados também. Na medida do possível, a gente participa da programação delas também aí. Com certeza estamos aqui para somar, né? Para somar. Vamos vendo aqui a Rosidete aqui. Paz do Senhor, estou ouvindo o programa aqui na Campina do Juca Pérez, está oferecendo o programa aí para a Geni, para a irmã Francisca, está pedindo uma ovelha perdida. Deus abençoe a gente. Vamos deixando vindo aqui, se der tempo de tocar, claro que a gente toca, né? Aí esses hinos aí, para vocês aí, tá? Vamos ver, só lembrando, gente, falando em ovelha perdida, toda segunda-feira o Gilberto Fernandes está aqui com aquele programaço também de Bem com a Vida, né? E, ó, de Bem com a Vida aí. Vamos vendo aqui o Luiz Fernando. Paz do Senhor, Daniel. Estou ouvindo o programa aqui, estou oferecendo o programa e, se possível, tocar o hino aí. João 20. Vou vendo, gente. Vou vendo. Vamos lá, então. Ei, Givaldo. Vamos ver. Ó, pastor Givaldo. Eu olhei aqui. Não tem, não, viu, pastor? Não tem, não. Não. Deixa aí. Opa. Vamos ver. Só voltando aqui. Estava respondendo aqui. 13 horas e 54 minutos em Telemaco Borba aí, e nós estamos com o programa Conexão Paz, que com certeza é bênção pura. Eu já falei dos abençoadores da programação aí, de todos eles, então vamos aí tocar mais um louvorzinho aí pra essa turma, né, abençoada. Eu já toquei um agora aqui, vamos tocar mais um aqui, enquanto nosso amigo pastor Gilberto está a caminho aí. Vamos vendo aqui, olhe para cima!

Isso aí, tamo junto, programa Conexão Paz, levando pra vocês aí sempre a boa música, né? Boa música, informação. E só lembrando, gente, essa programação tem os abençoadores e também como o café, como a hora do café, também tem os abençoadores dessa programação tão maravilhosa também, que é com a Elisete, missionária Cleonice e convidados aí, né? Mas estamos aí com vocês aí, né? No programa Conexão Paz, que vai até às 15 horas. E vamos junto com vocês aí nesse programaço aí. Gente, eu quero aqui, deixa eu vou dar uma reflexãozinha aqui sobre o Gideão. Bem rapidinha a reflexão, tá, gente? É bem rápida a reflexão, que eu sigo a linha da programação, que sempre tem reflexão e tudo mais. Eu sigo a linha de cada programa, tá? Aqui, deixa eu me ver aqui. Eu vou aqui, gente, nesse programa aqui. Eu vou... Cadê você? Opa, cadê meus ouvintes aí? Que estão aqui. Deixa eu ver se tem mais um aqui pra passar régua aqui. Valacir, né, Valacir? Valacir. Tamo junto, hein? Tamo junto, ó. Então, vamos aí, gente. Pode mandar suas mensagens aí enquanto eu vou numa breve reflexão aqui. Sobre a parte de Gideão. Assim que eu... Se caso o Gilberto chegar aqui, nós paramos aqui. Mas vamos aí, né, com essa breve reflexão. É bem breve mesmo, tá? Nem é muita coisa. É só mesmo para a título aí, para mim seguir essa programação tão maravilhosa que é o programa Conexão Paz. E ele sempre nos dá oportunidade aqui, né, para fazermos esses programas tão abençoados aí, do programa Conexão Paz. Então, e vamos seguir, né, com essa programação aí, que com certeza vai ser benção pra você, e sempre foi, né? E sempre foi pra vocês aí, né? Vamos aqui, gente, aqui, ó, uma breve reflexão aqui, Juízes 6:36 aqui, né? Que quando Deus fala com Gideão aqui, e Gideão pede as provas com Deus, né? Eu acho que tem hora que nós temos sim que muitas vezes vem alguma, seja profecia, seja alguma palavra, e a pessoa vem e fala pra gente. Não que não seja de Deus, é de Deus, mas se você, porque o inimigo também manda palavras pra gente aí, mas nós temos que ficar ciente. E se você ficou na dúvida, pede provas pra Deus, como Gideão fez. Gideão pediu provas pra Deus. Então disse Gideão: ó Deus, tu disseste que queres me usar para libertar o povo de Israel. Pois bem, eu vou por um pouco de lã no lugar onde malhamos o trigo. Se de manhã o orvalho tiver molhado, somente a lã e o chão em volta dela estiver seco, então poderei ficar certo de que tu realmente me usarás. Tá vendo? Ele ficará certo que tu realmente usará ele para libertar Israel. O que ele disse aconteceu. Na manhã seguinte, Gideão se levantou, espremeu a lã e dela saiu água que deu para encher uma tigela. Então ele pediu: Deus, não fique zangado comigo. Tá vendo? Ele pediu confirmação ainda, hein? Deus falou com ele, ele pediu uma prova, Deus deu, e agora ele pediu a confirmação da prova. Tá? Não é errado, gente, não é errado não você pedir confirmação de palavras que vêm para você, não é errado, você deve pedir sim, e se Deus confirmar é para ser. Não fique zangado comigo, mas deixa que eu fale, só mais uma vez, deixa por favor que eu faça mais uma prova com a lã, olha aí, mais uma prova, tá? Que dessa vez a lã fique seca e o que haja... E que haja orvalho somente no chão em volta dela. E Deus fez naquela noite, a lã ficou seca e o chão em volta dela ficou coberto de orvalho. Que maravilha, né? Tá vendo, gente? É o que a gente vê aqui. Não é errado, muitas vezes, quando vem a palavra, você pedir provas para Deus, não é errado. Ou quando vem alguém usado por Deus e fala... e você fica na dúvida. A dúvida é do ser humano. Não vamos condenar quem tem dúvida. Ah, mas se der certo. Não, espere aí.
A dúvida é do ser humano. Nós somos humanos, somos imperfeitos, cheios de dúvidas. E quando você as tem, você tem que esclarecer com quem? Você tem que esclarecer com quem mandou a palavra. Ou seja, por quem falou com você, se Deus, se realmente de Deus aí. Então, Gideão fez isso. Ele pediu e Deus deu a prova. E se realmente, quando vem alguma palavra para você e você pede a prova e você ficou em dúvida, peça essa prova. Quando você pede essa prova, e se for de Deus, realmente, ele mostrará que é dele. De certa forma, como Gideão pediu essa prova, e ele deu, na sua magnitude, ele deu a prova para Gideão, porque sabe por quê? Porque ele via uma virtude em Gideão que ele não via nos outros. Os outros tudo tinha adoração a Baal, adoração a isso aí, né? Adoração a Baal, adoração a imagens que eram heranças, né? Dos primórdios, dos mais antigos, lá eram heranças, né? De alguns lá, né? E eles seguiam. E realmente, Gideão pediu provas a Deus e Deus mostrou que era com Gideão. Por isso que ele falou, vai na sua fé, varão valoroso, eu sou contigo. E como disse Gideão, se o Senhor é comigo com o povo de Israel, por que tanta desgraça nos sucede? Mas, na realidade, era o povo que estava afastado de Deus. Por isso que os midianitas faziam o que faziam ali. Os midianitas faziam e havia permissão de Deus porque o povo estava afastado dele. O povo estava afastado. E quando você se afasta de Deus, realmente, desgraças acontecem. Desgraças acontecem porque você não está debaixo da graça de Deus. Daí você está sem a graça de Deus. Por isso que as desgraças acontecem. Porque você não está debaixo da graça de Deus. E quando você está debaixo da graça de Deus, tem certas lutas sim, vai ter e continuará tendo. Mas porém, em todas, Deus os livrará. Seja qual for a luta que estiver. E Gideão tinha realmente uma luta à frente. E Deus sabia da luta de Gideão. Deus sabia. Por isso que ele viu em Gideão a coragem. Ele viu que Gideão era diferente. Ele viu que Gideão é estrategista. Estrategista, que eu digo, é procurar uma solução onde todos falam que não tem jeito.

Isso é o significado de uma palavra estrategista também, que ele tem estratégias para sair de situações onde todo mundo já fala que não tem jeito. E ele viu todo mundo malhando o trigo no lagar, um local onde você tem que, onde você amassa vinha para produzir vinhos, num local inapropriado. Ele estava fazendo aquilo. Fazendo o aquecimento no sol lá do trigo lá. No lagar, onde era inapropriado, Gideão viu a solução. E Deus viu isso em Gideão. Estrategista, corajoso, mas porém humano. Por isso que Deus fez. Por isso que quando Gideão pediu as provas, Deus deu a prova para ele. Mostrou que quando pediu pediu a confirmação do que tinha vindo a ele, Deus confirmou para Gideão que realmente ele estava com Gideão. E Gideão, dali para frente, todos já conhecem a história, né? O que que Gideão fez com somente 300? Eram cerca de 40 mil midianitas ali.

israelitas que estavam partindo para cima. E o que, que Deus fez? Gideão, com os 300, precisava levantar uma espada. Deus falou, e Deus já tinha dado a estratégia para Gideão também. Não era para ele levantar a espada. Pensa, que Deus maravilhoso é esse, que não era para ele levantar a espada. Ele falou, deixa, Deus falou para ele, deixa as espadas em banhada. Deixa as espadas na bainha. Não levanta a espada. Está vendo o cântaro? Vocês irão ter que gritar e quebrar. É? Olha só. Que coisa maravilhosa de Deus, né? E o que que eu... Só que era no momento exato que Deus falasse para eles fazer aquilo. E Gideão era líder ali, esperando. E todos ali, gente, valentes, realmente confiavam cegamente em Gideão, mas porque sabiam que era Deus estava com Gideão. Todos ali, não arredaram o pé. Eita, que Deus maravilhoso, né? Não arredaram o pé de onde eles estavam. Nada. Nem um centímetro. E fala assim, Gideão, estamos com você. O que você fizer, nós estamos juntos. Estamos juntos, como diz a vinheta do programa Conexão Paz. Estamos juntos. E o que aconteceu quando quebraram o cântaro e gritaram? Eita, Deus confundiu todos os midianitas e cada um foi se matando o outro lá, gente. E depois Gideão só teve que fazer o quê? Ir apanhar os despojos. Os despojos da luta. Entendeu? Apanharam tudo lá. Esse Deus é maravilhoso, né? Ele viu que Gideão era estrategista. Veja bem, só recapitulando. Deus falou com Gideão. Gideão pediu provas para Deus. E Deus deu as duas provas. A primeira, o novelo seco, e a segunda, o novelo molhado, e a segunda, o novelo seco. De Deus, de Gideão viu que Deus era com ele. Mas, porém, ali tem. E outra coisa. Deus viu em Gideão, o estrategista, o corajoso, que ele não se deixava se dobrar. Ele procurava estratégias, procurava meios para fazer sem os midianitas verem. Enquanto os outros tudo se acovardavam. Tudo não faz... Na hora que faziam, vinha lá e entregavam tudo. E Gideão não aceitava entregar o produto, os produtos lá que eles cultivavam nas mãos dos midianitas. Tem hora que você... Não é você se revoltar contra Deus. É você aceitar... É você não aceitar a situação. É diferente de como diz meu amigo pastor Gilberto Carlos, pôr Deus na parede. Ah, tem que fazer, tem que fazer. Deus não tem que fazer, não. Deus... Ele é Deus. Se ele fizer, ele é Deus. Se ele não fizer, ele continua sendo Deus. Tá? Então, gente, o que eu quero dizer com isso. Deus viu em Gideão coragem e estratégia. Por isso que Deus, quando Gideão pediu a confirmação, Deus deu. E, porém, também, quando Deus pediu também para Gideão, Gideão teve que fazer também. Quando pediu o boi, ele pediu o boi, ele colocou o cabrito. E Deus falou, não, eu quero o boi, Gideão. Eu quero o boi, Gideão. E Deus deu. Deus deu. Deus não aceitou o cabrito. Deus não aceitou o cabrito. Deus queria o boi. Deus queria o boi para fazer ali. E no entanto, e sabe do mais, gente? Lá eles tinham aqueles deuses de madeira lá que eles adoravam lá. O que Gideão fez? Olha só como Gideão é estrategista. A maravilha. A maravilha da estratégia lá. Ele foi à noite derrubar as madeiras lá para fazer. Pensa só, que maravilha, né? Que Deus maravilhoso é esse que Gideão pediu provas para ele. Ele deu as provas, né, pastor Gilberto? Eu estou aqui falando a parte de Gideão. Quando Deus fala, varão valoroso, estarei contigo nessa luta. E Gideão simplesmente pediu a confirmação. O teclado, o mouse está aí atrás. Pediu a confirmação

0: Deus tinha falado com ele?
1: Sim, exatamente.
0: Pediu a confirmação. E eu estou falando aqui que Deus deu a confirmação para ele. Mas por quê? Porque Deus viu em Gideão o estrategista, o corajoso, que não se entregou mediante enquanto os outros entregavam tudo, os produtos lá. Gideão não aceitou, foi malhar o trigo no lagar, onde era para vinha, né? Para amaciar vinha, para fazer produzir vinha. E Gideão não aceitava. É o que eu usei até uma que você fala. Nunca coloque Deus contra a parede. Nunca devemos colocar. Nós não devemos é aceitar a situação, né, Gilberto?
1: Exatamente.
0: Não é colocar Deus contra a parede. É não aceitar a situação. Se você não aceita a situação e Deus é isso em você, meu amigo, é só partir pro abraço, porque Deus é contigo. E vou deixar com o titular da programação aqui, porque chegou o homem aqui que...
2: Fazia, cheguei hoje. Ó, o Daniel. Isso aí que deixa a gente impactado, né? Eu tava chegando aqui, Joãozinho, o Daniel já estava dando uma aula, falando sobre o grande Gideão, né? Essa história espetacular da Bíblia, né? Até a história de Gideão ensina que Deus não precisa, Daniel, de exército gigantesco, nem de pessoas qualificadas, até pelos padrões humanos, né? Que hoje exige muito, né? Até para realizar grandes coisas, né? Pelo contrário, essa história que você está falando para nós, história da Bíblia, mostra que Deus capacita os improváveis, transformando nossas inseguranças em coragem. Por isso que você é corajoso. Você é corajoso, rapaz.
0: E era o menor da casa.
2: Sim, Deus enxerga, né? Até até aquele potencial oculto, sabe? É o menorzinho e tal, mas é você mesmo. Então, embora de Deus se escondesse por medo, se considerasse o menor, como você está falando, da menor das famílias de Israel, Deus o chamou de homem valente. Entendeu? Só os valentes, levanta as mãos aí e faça barulho. Só os valentes. Então, Deus abençoe. Daniel estava... Até pedi para o Daniel continuar, que eu estava fazendo aí um atendimento, né? E por último aqui com a Keila, viu, Joãozinho? Se você estiver ouvindo aí, Joãozinho, passa ali na Keila. Se quer conversar com você. Aí o Daniel chegando aqui. Essa mensagem, eu creio que impactou muita gente, essa palavra sobre Gideão, que é com um exército, né? Até tem uma canção muito linda, e a Eliane canta, né? Coisa de reduzido de 32 mil para apenas 300 homens, Gideão derrotou um grande acampamento inimigo. E nos ensina nesse dia, que dia é hoje, Daniel? Dia 3 já, né? Ensina que o tamanho do nosso problema, o recurso não define até o resultado. Então a verdadeira vitória, ela vem pela obediência e até se você usar estratégias improváveis. Que Deus abençoe você. Tamo junto. Joãozinho, tem? E eu louvo a Deus pela vida do Daniel. São 14h15, agora na mais gostosa do Brasil. 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Do outro lado, o filósofo, o homem das pérolas, o pregador das multidões, o grande Daniel, sempre obediente, fazendo as coisas de Deus. É muito lindo. Eu cheguei ali embaixo, a gente estava te ouvindo, Daniel. É lindo de ver, né? Lindo de
0: Gilbertinho, saber. Aprendi tudo isso com vocês aqui.
2: Não, isso aí é Deus, ele... É o nosso grande professor, né? E quer sabedoria, peça a Deus,
0: né? E eu aprendo aqui, né? Nós devemos ter a mente fértil para aprender também, né, Gilberto?
2: Que legal. Que Deus continue capacitando, fortalecendo aqueles que têm fé, aqueles que têm coragem, né, Daniel? Aqueles que têm disposição para obedecer, mesmo até em contexto de desafio aí, tá bom? 14h16, chamando agora mais uma canção bonita. Eu não sei que canção que tá na sua playlist, mas chama aí na ponta do laser. Quem vai cantar, Daniel?
0: Gideão e os 300.
2: Só pra... Vamos lá, Gideão e os 300. Vai lá, solta o som. Enquanto a Eliane está cantando aí, está se preparando, que todos nós, seja você evangélico, seja você católico, seja você quem for, todos nós, todos enfrentamos momentos em que nos sentimos pequenos demais, tá, diante de grandes desafios. Mas eu creio que Deus colocou essa palavra no coração do Daniel, que às vezes, né, acreditamos que não somos capazes, ou que nossos recursos, o que você tem, né, não são suficientes para vencer as batalhas da vida. Mas essa canção vai mostrar para mim e para você a história de Gideão, que nos lembra que Deus não precisa de muito para fazer o impossível. Ele precisa apenas de um povo disposto a confiar e obedecer. Eu creio que esse povo está sintonizado nessa gostosa do Brasil, a 91.5, 14:17 agora.

0: 14 horas e 22 minutos, 14 e 22. Sensacional, sensacional, né? Aqui nessa tarde, sexta-feira, esse final de semana já. Que Deus continue te abençoando, te usando dessa maneira, desse jeitinho, né, que você tem se colocado diante de Deus. Você sabe que Gideão, ele não começou corajoso não, filho. Tá? Não foi toda esse gás da coca, né? Ele estava escondidinho quando foi chamado, mas apesar do medo, ele ouviu o que é a voz de Deus. Então a primeira coisa, a primeira lição para vencer grandes desafios, grandes batalhas terrivelmente terríveis, é ouvir o que Deus tem a dizer. Então mesmo quando a sua emoção, as nossas emoções falar ao contrário, né? Então você, ao ouvir a voz de Deus, a sua fé cresce e a sua visão, ela muda também. Então Deus te chama nessa tarde, Deus nos chama nessa tarde, não pelo que nós somos, mas pelo que Ele é. E Ele, sendo Ele, né? Em todos os tempos, Ele pode fazer grandes coisas através de nós. Então Deus mandou Gideão reduzir, né, aquele exército de 32 mil homens para apenas 300. E aos olhos humanos, parece coisa de louco, né? Parece absurdo, né? Mas ainda assim, Gideão obedeceu. Você sabe que obediência é a chave que libera o agir sobrenatural de Deus. Se você obedece a todos, governo, lideranças, tantas coisas, né? Até obedece tudo, mas menos a palavra de Deus, aí é ruim, entendeu? Seja obediente, porque quem ouve a palavra, quem obedece a palavra de Deus, ele vai obedecer sempre, sabe? Tá bom? E você sabe muito bem quando Deus fala, quando o homem fala e quando o chifre nédio fala. Então, quando Deus fala, é impossível você não obedecer. 14h24 agora, na mais gostosa do Brasil. Enquanto o Toco não aparece, solta o break.
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Muito bem, 14h27. Queria mandar um abraço para a Glorinha, para o Mário, pessoal da MB Facilities. Todos sabemos já, né? 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E eu queria mandar um abraço também pro Matheus, da Imoto Multimarcas, bem do ladinho aqui, em frente à Floricultura Tulipa. 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Tá, um grande abraço para vocês aí, tá? E estamos aí para atender vocês. Muito bem, a irmã Eliette falou que está pedindo oração pela irmã Angelina, que está lá no UPA. Deus abençoe grandemente aí toda a família. A irmã Angelina, daqui a pouquinho, vamos estar orando aí pela nossa irmã Angelina. Deus sabe o que você precisa. Eu creio que a irmã Eliette falou que a irmã Angelina está lá, mas quem sabe você também tem a sua família. Você está precisando de algo, você está confiando em Deus, mesmo com toda a inteligência dos médicos, tá? Deus sabe muito bem o que você precisa. Tem um versículo, Zacarias 9, diz assim, ó, volte à sua fortaleza, hein? Ó, prisioneiros da esperança, pois hoje mesmo anuncio que restaurarei tudo em dobro para vocês. Aham, então você... Fique ligado aí que Deus tem coisas grandes para vocês aí nessa tarde gostosa. E a palavra de Deus para você hoje é: Deus lhe dará o dobro em troca de seus problemas. Ele lhe dará dupla benção, né? Até pelo seu problema passado nesses dias aí. Deus sabe muito bem o que está passando aí, tá bom, turma? Daniel, vamos tocar mais uma canção. Marcelo. Oh, pelo amor de Deus, ô Marcelo, cadê você? Tem aquela musiquinha ainda, cadê você ou não? Ô Marcelo, tamo junto, Marcelo, tô te esperando lá em casa, hein, aquele cafezinho. Você, o Ricardo, é os amigos que nos aproximam de Deus. Ricardo, Kleber Conexão e Marcelo Paz. Correia. Grande abraço, mas eu creio que ele quer lá na outra sala, na sala. Acho que mais um mês aí, viu, Marcelo, vai estar prontinho lá. Deus abençoe você, até uma. Tá de férias ainda, Marcelo, não? Você lembra do Cadê Você, não? Cadê Você? Acho que tinha aí, Cadê Você? É, acho que tinha essa. Eu ia colocar pro Marcelo aí. Pessoal, lembrando que dia 25, agora, queria mandar um abraço ao pastor Júlio, da igreja, o presidente do Conselho de Pastores, e também a igreja Bola de Neve. Está convidando a todos para esse dia 25 de julho, a partir das 16 horas, ali na praça. O doutor Horácio Clabinha, antiga praça do Castelo Branco, a saída Marcha para Jesus. Então, católicos, evangélicos, todos que quiserem, né, fazer essa grande marcha para Jesus, o Paraná inteiro, o Brasil inteiro, tem muitas marchas, tem marcha para todo lado, tá? Marcha para todo lado, mas a principal é essa Marcha para Jesus. Nosso Brasil é muito rico, né? Todos têm o direito de marchar. Esse convite do Conselho de Pastores está convidando você, convidando a cada um de nós para estar nessa marcha para Jesus, dia 25 de julho. Cadê você? Tô falando, cadê você, Marcelo?

ligar. Cadê você, ô Marcelão? Deixa eu ver aqui, ó. A Elis Regina parece que mandou um áudio aí, Marcelo. Vamos ouvir, Daniel. A Elis Regina, o Josué, o pai, irmão. Irmão Daniel, confirmando a audiência.

0: Rapaz, o senhor é vocês mesmos. Eu abençoo o programa. Essa é minha mãe para todos os ouvintes. Que Deus abençoe. Rapaz, o senhor. Tamo junto.
1: Valeu, Elis. Um abração para você, para toda a sua família. Agora são 14h32, vamos de música. Aqui a gente toca tudo aquilo que toca você. Você que está em Telêmaco, você que está em toda a nossa região, você está ouvindo pelo rádio, pela rede mundial de computadores, um vamos para cima do tamanho do Brasil.
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0: Agora são 14h36, eu quero é Deus. Se você tivesse a oportunidade de estar frente a frente com esse Deus agora, agora, o que você pediria para ele, hein? Hã? Conta para mim. Hein, Daniel? Se você tivesse essa oportunidade de estar frente a frente com Deus agora, o que você pediria para ele? Fale para mim, é uma coisa que você pediria para ele.
1: Gilberto, uma das coisas que

0: pediria para ele era paz no mundo. Uma das coisas que eu pediria.
1: Uhum.
0: Pra ele...
1: Eu quero é Deus, essa música é bonita, né?
0: E é só ele, né?
1: Isso é do tempo do EPA, né? Isso é tempo do...
0: Tempo da Soraya.
1: Olha o cheiro na fitalina no ar. Olha, Conceição, o que eu pedia a Deus, gostava de abraçar... O que eu pediria? De abraçar Jesus frente a frente. Eu pediria que Deus me dê saúde, paz, amor e esperança, a mim e a minha família. A Vera Lúcia, eu agradeceria muito por tudo que tem feito em minha vida. Nossa, eu já não pedi, já queria agradecer. Isso mesmo. Eu iria abraçar Jesus, dar um beijo no rosto dele, o Decir, né? E agradecer por ele ter sofrido por mim e pelos meus pecados. Não iria pedir nada, Daniel. Essa perguntinha aqui, né? Não iria pedir nada porque ele já sabe das minhas necessidades. Você sabe que... Viu? Você sabe que... A tua esposa, ela sabe que você ama ela, né? Mas ela fica muito feliz quando você fala pra ela, eu te amo. Jesus sabe, ele conhece todas as coisas. Mas quando você começa a agradecer a ele, Deus, ele não despreza um coração contrito, jamais. Entendeu? Então, bom, Deus já sabe tudo, mas fala. Fala tudo e não esconda nada. 14h38, e você, o meu considerado? Você que tá me escutando aí pelo... No rádio, na sua casa, qualquer lugar que você está ouvindo aí, o que que você pediria ou falaria para Deus? Falaria para Deus se você estivesse frente a frente com ele agora. Enquanto você pensa, eu quero ouvir aqui o Sidney de Barros, uma das vozes mais conhecidas no Brasil, a voz padrão do rádio brasileiro. Fala, o Sidney de Barros.
2: Paz do Senhor, Pastor Gilberto. Estamos ligadinhos aqui no Conexão Paz. Muito feliz pela tua volta, viu? Deus te abençoe. Continue com esse programaço. Quero oferecer aqui pro pessoal de Brusque hoje, que eu sei que tem uns, pelo menos 5 aqui que eu conheço, tá te ouvindo, sabe?
1: Olha que legal.
2: Um deles é o Pastor Juarez de Moraes.
1: Olha, um abração pro Pastor Juarez.
2: Pastor Juarez é aí de Ortigueira, sabe? Ele, ele reside aqui há aproximadamente 25 anos aqui em Brusque. E ele ouve o teu programa, pegou o aplicativo comigo aqui e falou que queria ouvir, porque ele ouviu lá em casa, né, e gostou. Gostou da rádio de uma forma geral, em especial o teu jeito de apresentar. Parabéns, pastor. Ofereço também para o pastor Edson Mendes, para o pastor Carlos Taleve, pastor Carlos Sobrinho, pastor Ivan Pianca, pastor Zaor da Embaixadores de Cristo, para ele e para toda a sua família, Deus abençoe. Também quero oferecer para a Dagmar, que está ouvindo o programa, com certeza, a mãe dela, dona Terezinha, quem eu quero muito bem, tenho uma admiração profunda, Deus abençoe. Seu João, o pai da Dagmar, Deus abençoe. Te falei demais.
1: Um abraço. E você sabe que é sempre bem-vindo, eu, Sidney. Você sabe o carinho que nós temos por você. Não só eu, mas o Daniel. Todos nós aqui temos esse carinho especial por você, tá? Deus abençoe grandemente. Então, meus considerados, nós vamos até às 15 horas. Hoje é o segundo programa, né? Quero agradecer mais uma vez o Joãozinho, a Adriele, toda a direção da rádio pelo convite aí, né? De estar na sexta-feira. E por até o Joãozinho sugerir, né? Ele usia, sugeriram o nome, vó, Conexão Paz. Eu falei, então, se manda quem pode, obedece quem tem juízo. A Deus abençoe grandemente o Joãozinho, a Soraya, todos vocês aí, o Daniel. Vamos estar sempre aqui com vocês a partir das 13 horas, das 13 às 15. E como falei agora há pouquinho, Deus, ele conhece as suas necessidades. Deus, ele sabe que você precisa antes mesmo de você pedir. Tá? Até a perguntinha que eu fiz agora, né, Daniel? Se você tivesse um encontro agora, frente a frente com Deus, o que você pediria? O que você falaria para ele? Deus sabe muito bem que você precisa antes mesmo que você pedir. Como um bom pai, ele cuida de cada detalhe. Então confie nele, entregue para ele. Se jogue para ele. O que mais, Daniel? Fale um negócio aí. Abrace ele, fale com ele, confie no amor dele. Entregue suas preocupações. Então busque fazer sempre o bem e ore com esse coração aberto. Você sabe que a Bíblia nos ensina que o Pai Celestial conhece as nossas necessidades. Você sabe que agora tem a maioria dos carros, né? Que não tem o GPS lá no, Ele coloca até no celular, mas tem uns carros que já tem um GPS no carro, no teu tem, né? Como?
0: Na multimídia do carro?
1: É isso, tem o GPS, né? O GPS sabe onde você quer ir. Senão, o GPS, Deus, ele conhece já o seu destino, o seu propósito. Sabia não? O GPS, ele sabe onde você quer, porque você tem que colocar lá, né? Você tem que colocar lá o dedinho lá e tal. Deus, ele conhece o seu destino e o seu propósito. Você não é, você não é um deusinho, não, ô filho. Você é um deus grandão, como diz a irmã Maria. Então, o GPS, inclusive, ele avisa sobre o trânsito. Lá ele sabe das dificuldades que você vai enfrentar. Deus. Entendeu? Tô falando, filho. Até o GPS, ele recalcula a rota. Um dia minha filha estava com ela, colocou recalculando a rota. Agora, Deus, ele sempre abre novas portas e provê os recursos necessários para a sua vida. Foi para voar, ele faz você voar. Tô falando, filho. Entendeu? Então, tamo junto, se jogue. É Filipenses, né? De Paulo aos Filipenses, capítulo 4, versículo 19, que fala que o meu Deus, tá? O meu Deus, que eu sei que é o seu Deus também, o nosso Deus, ele suprirá. Paulo falando, né? Paulo falando aos Filipenses, falou assim, ó, oh, rapaziada, oh, meus irmãos de Filipe, a turma olhou pra ele assim, deu uma olhadinha, ele falou assim, ó, oh, o meu Deus, isso é confiança, né? Paulo, vamos aplaudir, Paulo, saudoso Paulo, Daniel, ele já tá na glória, mas ficou a memória dele aí. Então, quantos Paulos estão vivos, né? Paulos, Daniel, Jamil, eu vi que o Jamil tá por aí, né? O Jamil tá por aí, tantos homens e mulheres, você também pode falar como falou Paulo, com meu Deus, ele suprirá todas as necessidades de vocês. Porque Paulo tinha certeza absoluta que Deus, ele provia, agia, vivia, andava com ele, de acordo com a sua gloriosa riqueza em Cristo Jesus. Então não é como você quer, não é como eu quero, é como ele quer, né? Então, Deus, o nosso Pai, sabe de que todos nós, né? Sabe que você tem a sua necessidade e cuida muito bem de você. Tem recadinho, filósofo? Fala aí.
2: Pastor Gilberto, aqui é o Pastor Valdir, Pastor da Igreja Valdir. Presbiteriana Renovada.
1: Fala, meu querido.
2: Eu estou passando por aqui para divulgar o Varal Solidário, que vai acontecer amanhã, sábado, em frente à Igreja Presbiteriana Renovada, aqui no Alto das Oliveiras, próximo ao Hospital Moura. Vale a pena passar, dar uma conferida. Se alguém precisa de alguma coisa, é só pegar, levar para casa.
1: Olha aí, ó.
2: A partir das 9 horas da manhã, Varal Solidário.
1: Varal Solidário.
2: Em frente à Igreja Presbiteriana Renovada, Rua Costa Rica, no Alto das Oliveiras. Deus abençoe, abraço.
1: Um abraço, um abração para o Pastor Valdir, toda a Igreja Presbiteriana Renovada, todos vocês aí. Amanhã, então, a partir das 9 da manhã, esse Bazar Solidário, passa lá. Passa lá, não precisa se cantar porque você não passar, porque já foi o convite. Passa lá e veja o que você precisa e leva aí para sua casa. Um abração para o Matheus, mais uma vez, quero avisar que o Matheus, sobrinho da Keila, está com a Imoto Multimarcas ali, convidando vocês para essa visita, a inauguração, essa grande loja Multimarcas, aqui bem pertinho da rádio, em frente à Floricultura Tulipa. Um abraço para vocês aí. Mais um abração para o Mário e a Glorinha, lá da MB Facilites. Alô, Marião, tamo junto. Deus abençoe você aí, tá? 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Vamos ouvir agora o Jamilzão, mas antes tem aqui o Capote. Paz, Gilberto, do irmão Daniel, estou escutando o programa... E trabalhando, que Deus abençoe os irmãos e essa programação, em nome de Jesus, amém. Fala, Jamil.
3: Ô, meu amigo Gilberto, como é que você tá?
2: Aí sim.

0: De novo na nova mensagem. Aí, beleza. Tranquilo, na paz, ser, Danielzão. Daniel tava entrando uma mensagem aí bem calorosa, né, rapaz? Bem
1: Não, cheguei
0: arrepiado,
1: aqui,
0: Daniel.
1: tava pegando fogo aqui.
0: Aí
1: Sobre o
0: sim.
1: Gideão.
0: Pregador de multidões, Daniel, viu?
1: É verdade.
0: Tava aqui limpando meu carro aqui, ouvindo ele pregando aí. A
1: É.
0: mensagem sobre Gideões aí. Maravilha, Daniel. Deixa Deus te usar, meu piá. Desse jeito mesmo.
1: Que legal. É isso aí.
0: Daniel, o que eu diria para Deus nesse momento, se eu tivesse frente a frente com Ele, é o que não sei quem já falou aí, né? Eu queria agradecer Ele por tudo que sofreu por mim
1: Olha aí, ó.
0: e por tudo que Ele tem conseguido fazer sobre a minha vida e minha família, certo? Eu queria agradecer, eu queria chegar a Ele e dizer: Jesus, eu te amo muito, e agradecer Ele de coração, queria dar um abraço bem apertado nele. E agradecer ele por tudo que ele tem feito por nós, certo, Daniel? É a coisa mais gratificante. Nós não temos palavra para expressar o que ele fez e faz por nós até hoje, né? Mas eu queria dar a ele só um abraço e dizer obrigado, meu Jesus, por tudo que o senhor fez por mim e tem cuidado da minha vida até aqui.
1: Que
0: Tá
1: legal.
0: certo? Um abraço, Gilberto, um
1: Tem que
0: abraço,
1: aplaudir o
0: Daniel.
1: Jamilzão aí,
0: E
1: ó.
0: arriba, piazada. Aí gostei de ver você aí outra vez, tá bom? Abraço, Sidney Barra. Abraço a todos que estão vindo.
1: A pessoa disse assim: nem a maior dor que agora eu toma conta do meu peito é capaz de diminuir a minha confiança em ti, ó Deus. Que coisa linda, hein? Isso aí a gente sabe que essa perguntinha aleatória que fizemos agora são nos momentos de dificuldades, né? Que a nossa relação, dificuldade, vou falar certo aqui, né? Dificuldade para você que está sentado, ouvindo, olhando para o rádio, aí, olhando para o seu celular, você sabe que são dos momentos de dificuldade que a sua relação com esse Deus tão grande, tá, se torna ainda mais forte e pode acreditar nos planos dele, pois ele cuida de mim, cuida de você, cuida do Daniel, ele fortalece sua fé, independente se você eu sou pobre, sou rico, eu sou evangélico ou eu sou católico. Deus, ele ama o mundo de uma tal maneira, viu, meu considerado? De uma tal maneira que ele deu o seu filho único para que todos, não é metade, só uma placa, só uma cor de gente, só uma classe social, para que todos aqueles que nele crê não pereça. Termina aí, Daniel, você que tá bonito aí.
2: Mas tem a vida
1: Mas tem a
2: eterna.
1: vida eterna, filho. Então confie nos planos dele, pois ele cuida de você, ele fortalece você, ele fortalece a sua fé. Ah, minha fé é pequenininha. Ô, filho, se tiver fé do tamanho de um grão de mostarda, eu acho que a minha nem é do tamanho de mostarda, né? Eu creio que você também tem recebido tantas coisas. Eu nem sei se eu tenho fé até agora, né? Mas eu sei que eu tenho fé. E Deus, esse Deus tão grandão, né, que nos ajuda a superar os desafios, ele tem te ajudado, ele tem estado ao seu lado. Ah, se não fosse Deus, hein? Ah, se não fosse Deus que estivesse ao seu lado. Mas ele está do seu lado e sabe todas as coisas. Então acalma o seu coração, eleve os seus pensamentos. Eu falei agora com o Padre Primo. Eleve, né, Padre Primo? Eleve seus pensamentos aos céus. Hã? Eleve seus pensamentos ao céu, isso aí, ó. E preencha, né, a sua vida de esperança. Que Deus te protege, Deus guie, não tenha vergonha dele, fale dele. Aí Deus fala: Deus te abençoe a todos nós. Falou: Deus abençoe. Amém. Amém. Deus abençoe você também. Então acalme o seu coração. Deus, às vezes, sabe que às vezes tudo que precisamos é de uma palavra. Sabia, não? Muitas das vezes, tudo que você precisa, muitos falam que é um abraço, mas uma palavra. E a palavra de Deus, ela transforma. A Bíblia está disponível, né? A palavra de Deus. Então, quando você tiver assim, ó: ninguém me ama e ninguém me quer, ninguém me chama de meu amor, tô, abra a palavra, que a palavra, ela fortalece. A palavra de Deus, ela alegra o seu coração. A palavra de Deus, ela coloca você para cima. Entendeu? Ah, fulano colocou para baixo, mas a palavra de Deus ainda sustenta. Sustenta. Então, acalma o seu coração, meu considerado. Que nessa tarde gostosa, olha, paz, Pastor Gilberto. Deus abençoe muitíssimo sua vida e sua família. Feliz com o seu retorno, meu amigo. Moisés André. Um grande abraço, Moisés André. Deus abençoe você aí, da Agro Rock. Um grande abraço ao Moisés, que tem aí feito um trabalho. 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

0: 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Tô falando que o Moisésão não é fraco, não. Tem mais recado aí, Daniel?
1: Olá, Gilberto. Paz do Senhor.
0: Amém.
1: Também tá na escuta, lavando roupa. E tio Vino, Deus abençoe você, tua família e todos os seus ouvintes. Amém. Maria Regiane, bairro Bela Vista.
0: A musicista. A musicista Maria Regiane, Deus sabe exatamente o que você precisa. Olha aí, ó. Deus sabe exatamente o que você precisa. Deixa eu ver, Adriane Moreira também mandou um recado aí. Quer ler, Adriano?
2: Beira? Vamos lá. Paz do Senhor Jesus Cristo, pastor Gilberto. Ótima tarde a todos e Deus abençoe cada um de vocês, Adriane, do bairro São Francisco.
0: E a Eliane, falou o quê?
2: A Eliane Betim, Eliane Betim Purença. A paz do Senhor, pastor Gilberto, estou na escuta juntamente com o seu esposo Edson. Que bênção de ouvir o irmão na rádio novamente. Deus abençoe grandemente.
0: Amém, Deus abençoe, né? Legal saber que vocês têm escutado essa rádio, né? Eu tenho estado ali na Transmitindo Vida, mas... É sempre uma alegria, sempre uma satisfação estar aqui com vocês na nova mensagem. Sempre agora, na sexta-feira, vamos estar aqui, tá? Então, que essa... O Daniel já falou no início da programação sobre Gideão. Mensagem muito linda. Eu creio que Deus falou profundamente com cada um de vocês, falou com cada um de nós. Fique tranquilo que você não entende, Deus já entende, tá? Que você não controla, não é, Daniel? Que você não controla, você não precisa ter... todas as respostas não, tá bom? Fique sossegado. Deus, até no Salmo 16, que fala, né, que tu me farás, olha assim, ó, olha pro céu, Daniel, olha pro céu, olha pro céu. Olha assim, ó, tu me farás conhecer a vereda da vida. Na tua presença a plenitude de alegria. Você entendeu? E à tua direita há delícias perpetuamente. Sensacional, filho. Você sabe que nós temos uma caixinha de versículo aí, Daniel? Você sabe, tem uns versículos aí? Sabia que tá aí ou não? É, tem uma caixa. Não, tá aqui no PC? Computador, verdade? Tem uns versículos, tem uma caixa de promessa. Depois o Marcelo te fala onde tem. Tem uma Bíblia aí, né? Então não entregue seus planos aos medos e tenha fé. São 14h54 agora, vamos estar, quem quer oração, levanta as mãos aí, levanta as mãos, eu creio que muita gente precisa de oração, nós somos dependentes de oração, tá? Você sabe que... Oi?
3: A quem Deus conferiu riquezas e bens e lhe deu poder para deles comer e receber a sua porção. Eclesiastes
0: 5:19. Ah, você gostou, não? Então, é isso aí, tá aí já essa... Se você quer falar, manda um versículo pra mim, daí nós que escolhemos, né, Daniel? Você abre aí e tal. Manda mais um pra... Manda um versículo aí pra o Jamil. É, chamo... Quer ver, ó? Essa Bíblia aí vai estar com a gente aqui. Ô, Gilberto, manda um versículo pra mim, Daniel. Sexta-feira. Ó, Jamilzão.
3: Os olhos do Senhor estão sobre os justos, e os seus ouvidos estão atentos ao seu clamor.
0: Então,
3: Salmos 34:15.
0: É. Estamos no finalzinho já, mas só pra vocês terem uma ideia, sexta-feira... Você falou, quero um versículo, vamos soltar. É, mandam lá para Brusque, Daniel, para atravessar esse estadão aí, esse pedágio aí. Solta um versículo bem... Chama o versículo aí. Aperta o laser.
4: Os que confiam no Senhor são como os montes de Sião, que não se abala, firme para sempre. Salmo 125:1.
0: Vai um para todos os ouvintes agora, para a gente encerrar. Para todos os ouvintes, estamos inaugurando essa caixinha de versículo.

0: para todos vocês.
1: O Senhor firma os passos do homem bom.
2: Bom.
1: E no seu caminho se compraz. Se cair, não ficará prostrado, porque o Senhor o segura pela mão. Salmo 37:23.
0: Amém. Então Deus sabe o que você precisa, tá? Isso é pra mim? Olha aí.
3: Deus é nosso refúgio e fortaleza, socorro bem presente nas tribulações. Salmo 46:1.
0: Muito bem, pessoal. Então essa aí, essa Bíblia a gente usava aqui na hora do almoço, né, Marcelo, com você. E na sexta-feira tem uma Bíblia aqui pra gente estar mandando pra vocês aí. Então vamos estar, Mateus. Oi? Quem?
2: O Sidney Barros. Amém, Jesus.
0: Amém. Deus sabe que a gente precisa e sempre cuida de nós. Até tem um versículo lindo, o Evangelho de Mateus, capítulo 6. Buscai, pois, em primeiro lugar, o primeiro, o seu reino e a sua justiça. E todas essas coisas que vocês estão pensando, né, preocupados, serão acrescentadas aí. Tenho certeza que você já sentiu fome e até avisou para alguém que cuide de você que precisava comer, né? Já ou não? Já aconteceu de você também estar com frio e pedir um casaco, já ou não? Já falou para sua professora que não entendeu alguma coisa, para o seu líder, para o seu pastor, para o padre, já ou não? Pois é, quando estamos aí até precisando de alguma coisa, a gente tem que conversar com as pessoas que podem nos ajudar. Então essa pessoa, que tenho certeza que está bem pertinho de você, pai, filho, quem mais, Dani?
2: Espírito Santo.
0: Pronto, ora aí, Dani.
2: Senhor, abençoa todos que ouviram essa programação, pai. Entra com a sua providência, pai amado. Que só o Senhor tem a providência para cada necessidade nossa, pai. Mas como disse meu amigo Gilberto aqui, precisamos clamar, precisamos pedir. Pedir e dar-se-vos-ás conforme a sua fé. Amém. Se você tem fé para receber, então receba as bênçãos de Jesus. Recebam as lutas também, porque ele nos coloca algumas lutas para que nós possamos nos fortalecer na fé. E que essa fé, que sempre fala do tamanho de um grão de mostarda, possa florescer e crescer firme e forte, igual a uma mostarda aí. Que ela cresce firme, é uma planta firme. Por quê? Amém. Porque ela teve fé. A fé foi do tamanho de um grão de mostarda, mas porém se fortaleceu. Em nome do Senhor Jesus Cristo,
0: amém,
2: que morreu por nós.
0: Se tiveres fé, imagina, se tiveres fé, né? Tá legal. E você sabe que existe alguém que sabe tudo que você precisa antes mesmo de você falar assim? Se alguém é o seu Pai do Céu. Você fala assim, como assim? Ele adivinha as coisas? Não é adivinhação nem mágica, né, André? É porque ele conhece tudo, tudinho, mas tudinho mesmo sobre a sua vida. Beleza? Um grande abraço. Fé, saúde, alegria, muita paz. Falamos, se Deus quiser, na próxima sexta-feira, às... Fale.
2: Às 13 horas.
0: Pronto, tchau.
2: E agora vai vir a hora do café.
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0: Isso aí, né? Esse é a hora do café pra vocês. É comigo aqui mesmo, aqui. Elisete me incumbiu hoje de apresentar esse programa, essa hora do café, que é a hora mais gostosa do rádio. Com certeza é gostosa mesmo. Por quê? Porque aqui nós fazemos com carinho, com amor essa hora.
1: Ui, delícia!
0: Por isso, sim, que é gostosa essa hora do café. E sempre tem reflexão, tem... E depois de cada reflexão tem um hino, é somente o único hino que toca aí na programação. Geralmente a comissionária Clonice Elisete, mas elas, por um motivo de força maior, não pode estar aqui. Mas então nós vamos tocando a hora do café para vocês, que é essa hora mais deliciosa do rádio aí, né? Que é de segunda a sexta, das 15 às 16 horas aí, com vocês aí, com vocês, esse programa delicioso. 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Que eu já vou voltar falando deles aí também, hein? E se vocês tiverem interesse em abençoar essa programação, patrocinar essa programação aí, fique à vontade, entre em contato comigo, que com certeza, o contato comigo, com a Elisete, se você não tiver os contatos, ele manda mensagem no da rádio aqui, que com certeza eu passo o recado para a Elisete aí, para que nós possamos, para que você possa abençoar vidas. E quando você abençoa vidas, pode ter certeza que, como eu falei, você é grandemente abençoado também quando você abençoa vidas. E quando você estende a mão sem ver a quem, quando você ajuda sem ver a quem, com certeza você será grandemente abençoado aí, né? E nessa hora do café, com certeza, né? Vamos à reflexão do dia aí, né? Olha, gente, vamos aqui uma breve reflexão que sempre a Elisete tem aqui, né? A Elisete faz uma reflexão. Eu também, como eu falo, eu sigo a linha de cada programação aqui, né? Estava apresentando o programa anterior, segui a linha do programa anterior e eu sigo a linha de toda a programação aqui, tá? Então vamos aqui, né? Também fazer essa reflexão com vocês aí, né? Vamos aqui. Olha, gente. Só quem passa pelo deserto sabe o valor de uma chuva. Só quem passa pela luta sabe o valor de uma vitória. O que eu quero dizer com isso? Deus está sempre presente em nossas vidas. Não significa que nós não venhamos a ter um deserto, a ter lutas, tá? E como eu digo assim, muitas vezes Deus permite o deserto para você, porque Ele quer ter um particular com você, para corrigir você em algum ponto da sua vida onde você está fraco. E o deserto revela nossas fraquezas. Sejam elas fraquezas espirituais, fraquezas físicas, fraquezas mentais. No deserto você vai ser revelado. E por isso que Deus quer ter, que muitas vezes, em momentos na vida conturbada que nós temos uma vida conturbada assim, né? Porque ela sempre está envolta a trabalho, a diversos projetos que temos, e nós assim,

muitas vezes não damos espaço para que Deus venha a falar: filho, calma, estou contigo, eu estou nesse projeto, me apresenta esse projeto a mim, apresenta para mim, para eu abençoar esse seu projeto que você tenha, seja ele qual for. E muitas vezes nesses momentos conturbados,

ser ao projeto dele também. Daí por isso que ele te leva muitas vezes lá. Lá você vai apresentar as suas fraquezas para ele. Que você vai falar, não, eu não posso. Não, e como eu falo, gente, é proibido desistir. E o deserto, ele veio para você valorizar a chuva, aqueles momentos de frescor, a água. A chuva, o que eu quero dizer, é abundância na sua vida, tá? Abundância de tudo, tá? E quando você é muito abundante também, você também entra nesse ponto de esquecer de agradecer a Deus pelo que ele está provendo na sua vida. Ele provê na sua vida? Provê, né? Com certeza. Então, gente, é isso que eu quero dizer. Apresenta, como eu falei, Deus, você só aprende a valorizar, só aprende a valorizar a chuva quem passa pelo deserto. E a chuva, e esse deserto é o deserto, seja de qual for a luta que você está passando. Mas você já apresentou para Deus? Apresente para Deus. E você verás o que Deus vai fazer, tá? Pode ter certeza disso. Então, daí, depois de você passar pelo deserto, vai vir a chuva. Refrescante e tudo mais. E tá vendo, filho? Era só você ter falado comigo e você não precisaria passar pelo deserto. Se volte a mim e eu volto para vós outros. Pode ter certeza. E só quem passa pela luta sabe o valor de uma vitória. Mas para você valorizar a vitória, você precisa lutar. Se você não lutar, como você fala? Lutei, lutei e venci. Não. Você não lutou. Você recebeu a vitória de mão beijada. E quando você recebe de mão beijada, você não valoriza. Tá? Fica a dica. Que Deus abençoe grandemente a todos vocês. Esse é o programa Hora do Café. E vamos a um hino aí depois dessa reflexão. E já voltamos com vocês.

0: Isso aí, esse é o programa Hora do Café aí, né? Deixa aqui 15 horas e 16 minutos em Telemaco Borba. Nós estamos aí com vocês. Olha, a pastora Joana tá aqui, né? Pastora Joana, boa tarde. Ela tá pedindo oração pela Andressa Cristina e Luiz André. Vamos orar sim, Marli. Deus abençoe grandemente aí. Só lembrando, gente, o programa Hora do Café é de segunda a sexta, como eu já falei. 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Então vamos aí, gente. Eu já volto a ler esses textos aí, tá bom? Que demos umas tropeçadas aí, mas faz parte do processo, né? Mas, só lembrando, gente, esse é o programa A Hora do Café. Sempre palavras pra você. Aí, pronto. Tá desligado o ar, ele. Tá desligado o ar já. Vai ficar bem pra você agora, né? Então, vamos aí, gente. Foi o programa A Hora do Café, que é sempre... que tem sempre uma palavra, tem sempre um convidado especial aqui para levar informação pra você, para levar saúde pra você, para que você possa ter um bem-estar de vida melhor, que você vai ter com toda certeza, porque você está ouvindo um programa voltado para esse estilo de vida. 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missionária Cleonice, e o pessoal que vem aqui falar que também nas entrevistas, temos aí o doutor Sadi, que é cardiologista, teve ontem, se não me engano, a doutora Sheila aqui, fonoaudióloga, e depois anterior teve uma doutora que é terapeuta também aí, que sempre está conosco aí, tem sempre um convidado especial, tá? Falando sobre saúde, seja ela qual for. E se você tiver algum interesse, algum assunto que você queira que seja indagado aqui, comentado aqui, entre em contato conosco, que eu passo o recado para a Elisete, e ela vai atrás para poder providenciar, se informar sobre o assunto, ou até mesmo o profissional dessa área, para que você possa aí receber essa informação, hein? Que com certeza vai ser bênção pura, e você vai... está bem informado, né? Porque o intuito da rádio também aqui é informação. Temos a informação para você sobre saúde, temos informações aí. E também, se você quiser mandar um áudio também, dando dicas de saúde também, pode mandar dando o áudio dando dicas de saúde, pode mandar um áudio ou até mesmo digitado. O que você faz? Negócio de gripe, que a gripe está assolando muita gente aí. Se você quiser mandar uma mensagem para nós aí falando qual remédio que você toma para gripe, seja natural aí, que com certeza nós iremos aqui dar a receita do remédio que você toma aí. Para ter essa melhora, né? Para ter essa melhora, também aumentar o sistema imunológico aí, deixar ele mais forte aí para combater esses dias frios aí, que com certeza eu estava ouvindo na previsão que vai dar uma esfriada, vai dar uma mudada de temperatura. Então, gente, vamos, como todos que vêm aqui falam, a prevenção sempre é o melhor remédio. Quando você se previne, você estará evitando um mal maior. E se vier, com menos você prevenido, ele vem mais ameno. Ele não vem para te derrubar, ele vem mais ameno e com certeza você estará melhor. E como a gente sempre fala, tá, nas brincadeiras assim, a prevenção é mais barata do que o medicamento. Porque você vai ter que procurar médico, você vai ter que procurar o especialista, você vai ter que procurar... Não, que você não tem que procurar, tem que procurar sim, tá? Você vai ter que procurar o especialista, você vai ter que procurar... Ele vai dar o receituário pra você vai na farmácia, vai ter que comprar, vai ter gastos. Por isso que a prevenção sempre é o melhor remédio. Você prevenindo, com certeza você estará muito bem aí, né? Com certeza, 15h23 aí... Já no programa Hora do Café, aí, hoje eu vou soltar uma reflexão aqui, gente, mais uma reflexão, já refletimos no começo, já fizemos uma reflexão no começo, mas vamos soltar outra reflexão aqui para vocês aí ouvirem aí, gente, presta atenção nessa reflexão. Mais uma, que eu, como eu digo, gente, aqui, o programa aqui, ele não toca hino, toca um hino após a reflexão aí, tá? Então, mas vamos ouvir mais essa reflexão.
1: Graça e paz, quero compartilhar uma palavra. Eu gosto muito das palavras que elas nascem no nosso dia a dia, né? E essa palavra também, ela nasceu dessa forma hoje, né? Ela foi montada dessa forma. E o devocional de ontem eu mandei para uma amiga, para uma mãe atípica, né? Ela é como eu, ela é mãe de filhos, mas um deles já não está mais aqui, né? E eu mandei o devocional de ontem para ela e essa madrugada ela me respondeu. E ela me mandou uma mensagem, né, falando de algo totalmente comum e normal que mães como nós sentimos e vivemos, né? E eu comecei a falar algumas palavras para ela. E depois que eu fiz o texto, né, eu fui revisar o texto e eu comecei a olhar para aquele texto trouxe consolo para o meu coração. E eu entendi que era uma palavra de encorajamento, né? E depois ela me respondeu, falando, obrigado por essas palavras de encorajamento, me faz querer prosseguir. Se viesse essa palavra de uma outra pessoa que não passou por uma situação na qual eu passei, eu me sentiria já muito grata ao Senhor. Por outro lado, vindo de alguém que está vivendo exatamente a mesma dor que eu vivo, trouxe para mim um encorajamento de não parar, de permanecer. E também trouxe uma pergunta, o porquê que eu estou fazendo tudo que eu estou fazendo? Não que seja muito do tudo, né? Mas o porquê? O porquê que eu não paro? Por que eu não desisto, né? Não é só um chamado, né? Eu creio que é algo muito maior. É a graça de Deus que nos sustenta, é a graça de Deus que nos mantém de pé, é a graça de Deus que nos faz permanecer neste lugar. E o Senhor me trouxe ao coração, né? Eu gosto dos exemplos do Senhor, porque Ele sempre me traz exemplos bíblicos, né? Por isso da importância de nós estudarmos sempre a palavra, para quando nós precisarmos vir, né, a nossa mente, algum estudo, ou alguém, né, que a Bíblia relata. E eu quero falar um pouquinho sobre Barnabé. Barnabé, no livro de Atos, capítulo 4, versículo 34, diz assim, ó. Não havia pessoas necessitadas entre eles. Presta bem atenção, não havia. Pois os que possuíam terras ou casas, as vendiam. Traziam o dinheiro da venda e colocavam aos pés dos apóstolos, que distribuíam segundo a necessidade de cada um. José, um levita da Chipre, a quem os apóstolos deram o nome de Barnabé, que significa o nome dele, encorajador. Esse vendeu o campo que possuía, trouxe o dinheiro, colocou os pés dos apóstolos. Esse homem é... Duas coisas me chamam a atenção nessa palavra. Não havia pessoas necessidade. Quer dizer, ele não fez isso por uma necessidade. Ele fez a venda, né? Entregou os pés dos apóstolos porque ele queria que todo mundo vivesse por igual. O encorajador, ele é uma pessoa que ele não está numa posição melhor que ninguém. Mas ele consegue ter o entendimento que ele é uma pessoa que quer que todos estejam buscando o mesmo que ele está buscando, vivendo o mesmo que ele está vivendo no Senhor, que estejam usufruindo do mesmo que ele está conhecendo em Deus. E nós vemos esse mesmo homem, ele é a pessoa que foi o primeiro que acreditou no apóstolo, que veio ser o grande apóstolo Paulo, antes Saulo. Foi ele que discipulou por um ano inteiro, foi ele que parou a vida dele para ensinar Saulo quem era Jesus. Apresentar para Saulo uma nova identidade agora chamada Paulo. Um homem agora movido pelo Espírito e não movido por uma religiosidade. Um homem agora movido pelo Espírito Santo de Deus, e um homem movido pelo Espírito Santo de Deus, ele também se torna um homem encorajador. Mas uma coisa linda desse homem, que não é falado muito dele, Barnabé, uma coisa linda a respeito dele é que ele era um encorajador naquilo que ele acreditava, mas ele acreditava em pessoas, ele acreditava no próximo, né? Algo que o pastor Felipe falou, que ele terminou o seminário de libertação, e foi algo que cravou no meu coração. Quer pregar o evangelho, nós precisamos de dois atos: amar a Deus sobre todas as coisas e amar o nosso próximo como a nós mesmos. Eu entendi que o ato de encorajarmos as pessoas a permanecer e a continuar não diz respeito àquilo que nós estamos vivendo ou aquilo que é uma realidade para nós normal e natural, mas tem a ver com aquilo que nos move. Não é sobre o que você vive, mas sobre o que você move, porque o que você vive não te define. Talvez você esteja vivendo uma situação de

0: divórcio, isso não te define, você está passando. Mas o que te move a permanecer, a continuar, é o Espírito Santo de Deus na tua vida. Então, encorajarmos as pessoas a permanecer, a continuar, não quer dizer que a nossa vida vai estar 100%, mas está relacionado a nós estarmos convictos que nós continuamos crendo no Espírito que nos move, que nos leva para outros lugares, mesmo que os nossos olhos não consiga ver, mas tendo o entendimento que o Senhor nos vê e nos enxerga. Esse mesmo homem, Barnabé, esse mesmo homem que o significado é encorajador, esse mesmo homem, no livro de Atos, capítulo 11, há um momento na vida deste homem que ele carrega Marcos com ele. E por um desentendimento de Marcos e Paulo, Paulo não quer mais ele na viagem, mas quer Barnabé. E ele poderia ficar com quem? Ficar com Paulo, porque Paulo, como se diz, era a bola da vez, era o cara que estava começando, era o cara que todo mundo queria estar perto, era o cara que tinha conhecimento, era o cara que o Senhor estava se revelando, mas ele decide ficar com Marcos. No meio daquela situação, ele entende que Marcos precisava mais dele, porque era a parte mais fraca naquele momento. E ele permanece ali, ele permanece fiel, não naquilo que lhe era proveniente, mas naquilo que era necessário fazer. Ele não larga da mão de ninguém, ele não solta as pessoas, ele não julga as pessoas, ele permanece firme na convicção que todos podem mudar e que todos podem fazer algo que vem da parte de Deus, que é amar o próximo como a nós mesmos. Mais tarde, Saulo, agora Paulo, é um homem que tem um reconhecimento lá no livro de Atos, capítulo 11, versículo 25, diz assim: então Barnabé foi a Tarso procurar Saulo. Quando o encontrou, levou-o para Antioquia. Assim, durante um ano inteiro, Barnabé e Saulo se reuniram com a igreja e ensinaram a muitos. Em Antioquia, os discípulos foram pela primeira vez chamados de cristão. Ele também é um homem encorajador, mas um homem que não guarda mágoas no coração. Ah, Saulo não quis fazer aquilo que eu queria que ele fizesse. Ah, ele não teve esse entendimento que eu tive, então eu largo ele de lado. Não, ele se une dentro de propósitos. Ser um encorajador não é porque você precisa carregar uma pessoa nas costas. Não, você precisa dizer para ela que aquilo que ela está vivendo não define ela, mas aquilo que o Senhor tem como plano sobre a vida dela, isso é o que tem que fazer com que ela siga adiante. Ser um encorajador também não quer dizer que tudo na sua vida vai caminhar de uma forma na qual você não vai ter necessidades. Mas ser um encorajador é ser movido pelo Espírito Santo, é olhar para o alto e olhar para o lado, é ter um olhar na horizontal, mas também ter um olhar na vertical. Quando eu olho na horizontal, eu vejo Cristo sendo o centro de todas as coisas. Quando eu olho na vertical, eu vejo meu irmão, que eu preciso amar como a mim mesmo. Seja um encorajador na vida das pessoas, principalmente na vida das pessoas que estão dentro da sua casa. Para o esposo, para a esposa, para os filhos, para os seus pais, para as pessoas que convivem com você. Seja um Barnabé, um encorajador. Que a graça e a paz do nosso Senhor permaneça hoje e sempre.
1: Olha aí, gente. Seja um encorajador. Como eu estava falando no começo do programa sobre projetos, se uma pessoa tem um projeto, não vá jogar um balde de água fria no projeto da pessoa. Encoraje ela, mas pede para ela apresentar para Deus o que ela está querendo, o que ela está precisando, o que é o projeto dela. Pede para ela apresentar para Deus. Então, encoraja ela a fazer. Encoraja. Não fale que ela não vai conseguir. Seja igual Barnabé, um encorajador. Isso aí, esse é o programa A Hora do Café, né? E como eu digo, né? Esse é o programa A Hora Mais Deliciosa do Rádio aí. Já tomou café aí? Eu não tomei aqui. Eu já tomei sim. O café tava uma delícia aqui. O café tava uma delícia aqui. Tava muito bom o café aqui, embora que a menina que trabalha no café aqui, ó, café, chá aqui, rapaz do céu, quando tá cheirando lá, a gente só vem pelo cheiro. Só vem pelo cheiro do café aqui. Então, porque é uma delícia mesmo. Pra você que gosta, pra você que gosta de chá também, toma chá. Pra você que gosta de suco, toma suco. Pra você que gosta de chimarrão, toma chimarrão. Pra você que gosta de tererê, toma tererê. Faça o que você gosta. Então, não fique... Aí, se você, como eu falei, faça o que a sua vontade lhe permitir. Porque, lógico, faça com cautela. Cautela. Nada de exagerar também aí, né? Não vá tomar um litro de suco, 2 litros de suco aí, não. Vai com cautela, porque daí, em vez de te fazer bem, vai te fazer mal. Até remédio. Se você tomar demais, vai te fazer mal. É o efeito reverso daí. É o efeito reverso. Então, portanto, segue as dicas aí. Se alimenta o necessário para que você possa ficar satisfeito. Porque depois de você ficar satisfeito, você querer comer mais e mais, é gula. Daí é pecado. É um dos 7 pecados. Eita, é um dos pecados. Vamos ouvir o Paulinho da Elétrica.
2: Ô, Daniel, estamos aqui na escuta, na audiência. Agora foguei um pouquinho, tô tomando aqui um café também.
1: Ah, bom.
2: O Ezequiel não tá aí. Sorte nossa, né? O Ezequiel não veio aqui nem na rádio. Se viesse, não ia tomar café não, irmão. Era só
1: Deus
2: o café
1: livre.
2: Dele. Beleza? Tamo na audiência, Daniel.
1: Se o Ezequiel vir aqui na rádio, já alerta ele aqui. Olha, segura as garrafas aí, esconde as garrafas aí, porque o Ezequiel vai acabar com elas. O homem gosta de um café que, ó, eu vou ter que contar, viu? Só ele, mas é livramento quando ele não vai, viu, Paulinho? Receba o livramento! Aí, Paulinho! Paulinho da Elétrica, meu amigo Sidney Barros, meu amigo Quartinho da Pedreira, meu amigo Ezequiel, esse pessoal que sempre está conosco na rádio, ouvindo a rádio Nova Mensagem, como diz a Lisa aqui, né? A rádio, veio TV, veio tudo, vai substituir. Não, não vai substituir rádio. Dificilmente vai substituir, porque a rádio é um companheiro para todas as horas. E em todos os momentos tem uma programação adequada aqui, ao qual você vai se identificar com ela. Aqui nós estamos na hora do café. Não toca louvor. É mais a palavra, palavras de ânimo, palavras que vêm fortalecer você tanto espiritualmente como fisicamente, dicas de saúde, convidados falando sobre saúde, sobre qualquer o assunto que você venha a querer que nós venhamos a conversar aqui. Nós vamos atrás, a Elisete vai atrás e nós falamos sobre o assunto. Só que, lógico, nós vamos procurar o especialista no assunto, claro, né, para poder dar essa entrevista. Porque o rádio ele tem que falar com propriedade o que ele quer. É a mesma coisa que nós, os produtos aqui, ProSaúde TV, Casa do Campo, até mesmo a Paula da Dencanto, que esteve conosco por um período aí. Comprei o óculos lá também, não me arrependo de ter comprado nela, muito bom. Então, gente, aqui nós falamos com propriedade daquilo que nos é imposto falar. Primeiro, nós somos a cobaia. Daí sim, você vai falar, é bom, nós vamos divulgar, claro, com certeza, e devemos divulgar o que é bom, porque rádio é informação também, rádio é dica de saúde, rádio é tudo o que você imaginar, é diversão também, porque aqui tem hora que tem uns momentos divertidos aqui com vocês aí, e nós estamos aí com vocês, né? Com toda certeza, né, Paulinho? Levando sempre boa informação, boas dicas de saúde e também mensagens, gente. Mensagens que vêm a fortalecer a alma e fisicamente também você. E quando você está com a alma bem, tudo vai ficar bem. Quando você está com a saúde em ordem, tudo, quando eu digo tudo, fica bem. Porque na vida nós temos um antes, um durante e um depois. Por isso, pense antes e aproveite o durante para não se arrepender depois. Tá? Vou até repetir. Na vida temos um antes, um durante e um depois. Por isso, pense antes e aproveite o durante para não se arrepender depois. São atitudes, gente, que nós devemos ter. É aquilo que eu falei da semente. Planta boa semente e você colherá muitas vezes mais. Planta uma semente ruim e você verás o que você vai colher, tá? É a semente, você vai fazer a colheita, viu? Seja qual for a semente que você plantar, essa colheita é obrigatória, viu? Pode ter certeza. Você vai colher.

0: Uns é para ontem, outros é para hoje, outros ainda vão colher. Mas vai colher com toda certeza. E outra coisa assim também, né, que eu sempre estava falando também sobre deserto e tudo mais, ó. Dias difíceis, não aluno a propósito. Continue, Deus está agindo, Ele é contigo. Pode ter certeza. Jamais vai anular o propósito, jamais. Por quê? Os dias difíceis são preparação para que você possa gozar, viver esse propósito com a intensidade que Deus quer que você viva, com a bênção que Deus quer que você mantenha a bênção. Porque quando você vive com intensidade e não desiste, pode ter certeza que você já é vencedor. Só o fato de você desistir de desistir, você já é um vencedor. Pode ter certeza disso. Tá bom? E outra coisa que eu sempre... Isso não é pra mim, gente. É pra todos. Também é do Billy Graham aqui. Eu gosto de citar passagens do Billy Graham aí. Aí, ó. Aqui, ó. O processo te fere, mas o propósito te cura. Vai ter lutas, medos e inseguranças, mas também terá a presença de Deus te sustentando todo dia, tá? Só lembrando, esse é o programa 15 horas e 40 minutos, esse é o programa Hora do Café. Agora, deixa eu soltar o áudio do Jamil, que antes deu ler os abençoadores da programação.
1: Como é que é, Daniel? Antes, durante e depois? Você hoje, você tá passado, rapaz do céu, meu Deus do céu. Coisa que eu nunca tinha visto falar com 70 e poucos anos, nunca tinha visto falar que era o mesmo sentido. Antes, durante e depois. Ai, Daniel. Você, cara. Você é o cara mesmo. Você é o cara hoje. Então, hoje tá aspirada, porque o tempo tá meio lusque-fusque, assim, né? Não sabe se chove ou dá sol. Hoje você tá passado, piá. Mas que bom, né? A mensagem do programa de agora, ó, do Café é uma hora boa. Vocês estão tomando café. Ô, Paulinho, não adianta querer fazer viagem pra mim aqui. Também é café com pão também.
0: Aí, Paulinho.
1: Podem nem chamar o Ezequiel, porque o Ezequiel não vem mesmo. O Ezequiel pode deixar ele que fique esticando lá pro carro lá. Nós tomamos café e o Ezequiel fica pra lá. É. Então não tem negócio. Mas um abraço pra você, Paulinho. Abraço pra todos os povos que estão ouvindo aí, né, Daniel? A todos. As apresentadoras do programa, que Deus abençoe a vida delas também, né? Então, talvez estejam em viagem, não dá pra saber se estão em viagem, estão com os seus compromissos, né? Mas o motivo, só Deus sabe o porquê, que Deus dê vitória em todas as jornadas delas. E de você aí, Jorge. Continue desse jeito aí, Daniel. Vai pegando. Você começou lá em Gideon e já estamos terminando aqui no antes e depois. Aí, eu gostei de ver, piá. Beleza, moleque.
0: É isso aí, Jamil. Ô, Jamil, mas como eu falei, rapaz, convidar o Ezequiel aí pra café, rapaz. Olha, Jamil, olha o risco aí. É livramento, hein, piá. Se ele não for, é livramento. Ó, o Paulinho te respondendo aqui, Jamil.
2: Ô, Daniel, abençoado aí, Jamil. Tamo aqui na escuta, Jamil. Tranquilo, vamos tomar um café na hora da rodoviária aqui. Aquele dia nós se encontremos, né? Mas tava tudo muito corrido. Mas vem uma hora aqui pra nós tomar um café aqui na rodoviária aqui com pão aqui. Ou então aí um pastelzinho. Tranquilo, é meu convidado. Você e o Daniel.
0: É maravilha, né? Maravilha mesmo aí, né, Paulinho? Maravilha, meu querido. Deus abençoe grandemente a esse povo maravilhoso que sempre está nos ouvindo, me incentivando aí, né? A melhorar cada dia mais, porque cada dia eu sempre estava falando com o pastor Gilberto durante o programa Conexão Paz, que eu aprendo aqui. Aqui eu aprendo muito com todos que vêm aqui, eu aprendo. Eu aprendo porque nós temos que ter a mente aberta para o aprendizado, nunca dizer eu sei tudo, você nunca vai saber tudo. Sempre tem algo que você vai aprender. Sempre tem algo que você vai aprender. Eu aprendo aqui com todos que vêm aqui, eu aprendo. E quero continuar aprendendo, e o que eu digo para você, Jamil, para todos aí, tenham sede de saber. Quando você tem sede de saber, sede de conhecimento, aliás. Quando você tem sede de conhecimento, você jamais parará de procurar o conhecimento. Quando você procura o conhecimento, você encontra. Mas também tem o modo de usar esse conhecimento. Porque não adianta, tem uns que têm excesso de conhecimento, mas não compartilham com ninguém, não ensinam ninguém, levam para si.

0: aprenda a absorver e também compartilhar os conhecimentos que você tem, tá bom? Vamos lá então, o Jamil mandou mais um áudio aqui, vamos lá.
1: Ah, obrigado pelo convite, Paulinho. Qualquer horinha dessa eu digo pra você, Paulinho, tô chegando aí pra nós tomar um cafezinho na rodoviária hoje, junto aí, pra ter um dedinho.
0: Pago pelo Paulinho.
1: Um cafezinho. Com certeza, Paulinho.
0: Pago pelo Paulinho.
1: Eu sou Ezequiel. Eu sou vadio, não tem serviço, então eu vou. Agora Ezequiel ainda dá uma razãozinha pra ele, que ele tem serviço. O Daniel isso também é duro isso aí daí, mas qualquer coisa, né, faz uma garrafinha de café e vamos pro Daniel aí, o que você acha? Estamos, né, fazendo, dá um copinho de café com leite e ele levar pro Daniel aí.
0: E aquelas coxinhas pequenininhas.
1: Aí, obrigado, Paulinho, pelo convite. Se vemos, sim, qualquer hora aí, vamos tomar um cafezinho junto aí, tá bom, meu querido? Se vemos na igreja, estamos juntos sempre. Um abraço, meu piá.
0: Ô Jamil e Paulinho, e aquelas coxinhas pequenininhas que dá pra colocar umas 4, 5 na boca ao mesmo tempo aí? Daí aquela também, viu? Traz aí que não é ruim, não, né? Eu gosto, tá bom? Olha, 15h44 e lá se foi, gente. Quase uma hora de programação já. E ó, gente, quando eu estou falando sobre semente aqui, ó. Quando a pessoa semear a maldade em sua vida, fica em paz. Não, Jamil, Paulinho, você que está ouvindo aí, quando a pessoa semear a maldade em sua vida, seja fofoca, seja de qual for a maldade, fica em paz. A colheita será dela, aquilo que eu falei sobre semente. Você plantou semente, você vai colher. Ah, mas vai colher mesmo, não vai ter churumelas, não vai colher. Por isso que eu vou até repetir, ó. Quando a pessoa semear a maldade em sua vida, fica em paz, Jamil, Paulinho, todos aí. Quem vai, fica em paz, porque a colheita será dela mesmo. É isso aí, né, gente? Vamos aí, né, seguindo em frente com o programa. Agora vamos fazer, ó, descendo aquela hora. Eu dei umas truncadas aqui no comercial, rapaz. Vamos lá, então, falar da ProSaúde TV. 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Estamos aí com vocês, né? Programa A Hora do Café com vocês até às 16 horas aí. Só lembrando, às 16 horas estará aqui a pastora Cleusa Queiroz com o programa Proclamar, proclamando o Evangelho para a sua vida e salvando vidas aí. E o Assembleia Nova Canaã, ela vem aí fazendo a colheita de fiéis para o céu. Isso mesmo. Elas estão aí atrás de ovelhas que queiram seguir rumo ao céu. Então, aliás, todas as igrejas que vêm aqui, vêm atrás das pessoas para ir divulgando o reino de Deus, tá? Aí, quero agradecer a todos que estão participando da programação aí. 15 horas e 48 minutos aí com vocês. E só lembrando, mais uma aqui, só para saideira aqui. Questão de hoje, gente. Foi só sobre processo, né? Que coisa, tem hora que Deus guia a gente assim numa linha. Que todas as mensagens que eu abro aqui vêm sobre processo. Vamos lá, então. Não questione o processo. Não reclame das fases. Não fuja dos problemas. Aquilo que você não entende hoje fará sentido amanhã. Às vezes, Deus não quer que você entenda. Ele quer que você

Fii. Eita, que maravilha! O Arroz aqui, né, Rose? Para o Senhor Jesus Cristo, estamos à escuta. Olha o Márcio Maninho. É o Márcio Maninho, rapaz. Paz do Senhor, irmão Daniel. Márcio Maninho aqui, se não me engano, é o Márcio Maninho. Né? É o Márcio Maninho da 2M, né, Márcio? É você mesmo? Você que tá aqui, luto, rapaz. Orar por você, meu amigo. Orar por você aí. Nós tivemos um amigo que recentemente também passou por esse processo de luto aí. Está passando, né? Mas vamos orar por você, maninho. Vamos orar por você e por todos aí que estão passando por esse processo de luta aí. Cara, Deus te abençoe mesmo, cara. Deus te abençoe demais aí. E Deus ele dará o conforto para você e toda a sua família, meu querido. Ele vai entrar com o conforto. E ele vai entrar com esse conforto necessário para que você venha ter paz. E não que você vai esquecer jamais nós esquecemos, mas porém, ele vai ser o bálsamo passar nessa dor. A dor passa, pode ter certeza que a dor passa, mas as boas lembranças jamais passarão. Tá bom, maninho? Vamos aqui soltar o áudio dele aqui que ele mandou aqui. Opa! É esse aqui. Eu já soltei esse áudio hoje aqui. Esse aqui é um comercialzinho, mas nós já soltamos aqui. Vamos aqui. Ô, maninho, você tá junto com nós aqui, Pia? Opa, não, mas eu já soltei no Conexão Paz ele já. Eu já soltei no Conexão Paz, querido. Aí é no Conexão Paz, né? Eu já soltei, fica tranquilo. Eu já soltei já. Pode ficar na paz aí, Piazinho. Eu já soltei aqui já no Conexão Paz ele. Já tá no computador aqui principal, meu amigo. Que isso, rapaz? Pode ficar tranquilo aí, não precisa. Pode ficar tranquilo. Deus te abençoe grandemente, meu amigo. Em tudo mesmo, tá bom? Gente, 15h50. Deixa eu falar aqui, ó. Tá. Não questione o processo. Não reclame das fases. Não fuja dos problemas. Aquilo que você não entende hoje fará sentido amanhã. Às vezes Deus não quer que você entenda. Ele quer que você confie. Eita, que maravilha! 15h51. Esse é o programa Hora do Café. De segunda a sexta, das 15 às 16 horas com vocês aí. É, a Elisete, a missionária Cleonice. E hoje é comigo aqui a programação, devido ao motivo de força maior aí, elas não estão aqui. Mas, porém, Deus, como diz o meu amigo Jamil, Deus sabe de tudo. Quando eu digo tudo, é tudo. Deus sabe de tudo, até quantos fios de cabelo você tem. Agora, se você é careca, daí não tem que saber, né? Quantos fios de cabelo que nem não tem. Que nem não tem. Ei, Daniel mesmo. Oh, meu Deus do céu. Então, gente, já estamos chegando nos momentos finais do programa aí, 15 horas e 51 minutos aí. Como a Elisete explicou aqui, nós falamos a hora toda hora, porque nós precisamos ficar sempre bem informados da hora. Tem pessoas, um ouve aqui, outro ouve ali, às vezes sai lá ouvindo a hora, e por isso que nós informamos tanto a hora, tá? Então, gente, eu quero falar para vocês aqui. Se vocês quiserem patrocinar essas programações, ou até mesmo, tipo, naqueles horários vagos, vocês quiserem ter um programa evangélico anunciando vidas, anunciando a palavra e anunciando o reino, pode entrar em contato conosco aqui, que com certeza você vai ser, eu vou dirigir você a pessoa responsável, e ela, com certeza, você virá aqui abençoar vidas, com toda certeza, né? Vamos vendo aqui a paz do Senhor, Daniel. Ótima tarde a todos. Deus abençoe. Concedam final de semana abençoado para todos. Para todos, Adriane, bairro São Francisco, estou aqui, tá uma benção o programa, obrigado Adriane, Deus abençoe grandemente a todos vocês e quero agradecer também a todos que me mandaram mensagem aí, que estão com vocês aí, né, nessa programação abençoada, tá? E quando eu digo abençoada, porque é abençoada, gente, porque primeiro ela é apresentada para Deus, e quando apresentamos para Deus, não tem como não ser abençoada, tá? Não tem como não ser. E vai ser porque quando você está com Deus, você é abençoado. Porque não queira só bênção. E também não vai, seja qual for a igreja, não vá assim procurar só bênção. As bênçãos são importantes, sim. As bênçãos nos fortalecem. Mas queira o abençoador. Queira o abençoador. Queira o abençoador que ele te dará bênçãos infinitas. E quando você está com ele, pode ter certeza que lutas terá, você terá que suportar o processo, porque não é fácil, o inimigo ele vai vir contra você, vindo de todas as direções.
ele vai vir de todas as direções. Não vai poupar nenhum lado, não. Mas só que, porém, ele vai ficar ao seu derredor. Ele fica ao seu derredor, quer dizer, uma área restrita que ele não pode passar. Isso que é derredor. Tipo uma área cercada. E ao seu redor estarão os anjos de Deus se protegendo. Ao seu redor, junto com você. Ao seu redor é junto com você. Que ele estará. E ao derredor estará o seu inimigo tentando minar você para que você venha dar uma brecha para ele entrar. Então, portanto, não dê brecha. Não dê brecha, porque ao seu redor estarão os anjos do Senhor. E se você der brecha, os anjos se afastam. Daí você sabe o que vai acontecer, né? Daí a brecha abriu e ele que está ao seu derredor vai vir para cima de você e vai vir com tudo. Mas não significa que você não possa retornar para Deus e continuar firme na presença de Deus. Pode ter certeza disso. Você irá continuar firme. Por quê? Porque Deus está contigo. Deus está contigo e vai continuar contigo nessa luta aí. Tá bom? Gente, 15h55. Já eu vou ter que preparar para o próximo programa aqui. Então, dessa vez eu vou deixar um hininho tocando aqui. Vou deixar um hino tocando aqui para que eu possa me ajeitar para o próximo programa aqui. A playlist, tudo aqui que eu preciso ajeitar, tá? Aqui só para que eu possa me ajeitar aqui. Vamos vendo aqui. Eu vou deixar um hino aqui que também foi tudo sobre o tema que eu falei. O tempo. Vamos deixar aqui um hino de tempo. Fui. Até segunda-feira com a hora do café. Justamente com a Elisete Missionária Cleonice.

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Servir somente o Senhor nosso Deus. Que a graça e a paz do Senhor seja com todos os nossos queridos que estão ligadinho na nova mensagem, ligadinho no programa Proclamai. Pastora Cleusa falando com você, Igreja Nova Canaã. Que Deus te abençoe, que Deus te guarde, que essa programação, Deus venha tocar na sua vida, venha tocar no seu coração e você venha ser grandemente abençoado pelo Senhor, que você já fique ligadinho.

cidades circunvizinhas aqui, em Baú e região. Aqui em Telêmaco, pelo menos no meu bairro, não teve granizo. Mas em alguns lugares aí, sim. Mas agora, graças a Deus, né? Estamos aí num calorzinho bom, delícia, né? Eu adoro calorzinho, né? Daqui a pouco vem uma frente fria de novo, mas glória a Deus. Tudo é para a honra e glória do nosso Senhor Jesus Cristo. Eu vou ler a palavra do Senhor aqui, que está no livro de Mateus, que fala sobre servir somente ao Senhor e sobre a descanso e a providência divina, né? Diz assim a palavra de Deus: servir somente a Deus. Ninguém pode servir a dois senhores, pois odiará um e amarás o outro, ou serás leal a um e desprezarás o outro. Não podeis servir a Deus e a Mamom. Portanto, vos afirmo, não andeis preocupado com a vossa própria vida, quanto que haveis de comer ou beber, nem pelo vosso corpo, quanto ao que haveis de vestir. Não é a vida mais do que o alimento e o corpo mais do que as roupas? Contemplai as aves do céu, não semeiam, não colhem, nem armazenam em celeiros. Contudo, vosso Pai Celeste as sustenta. Não tendes vós muito mais valor do que as aves? Qual de vós, por mais que se preocupe, pode acrescentar algum tempo à jornada da sua vida? E por que andais preocupado quanto ao que vestir? Observar como crescem os lírios do campo. Eles não trabalham, eles não tecem. Eu, contudo, vos asseguro que nem Salomão, em todo o seu esplendor de sua glória, vestiu-se como um deles. Então, se Deus veste assim a erva do campo, que hoje existe e amanhã é lançada ao fogo, quanto mais a vós outros homens de pequena fé. Portanto, não vos preocupeis dizendo: que iremos comer? Que iremos beber? Ou ainda, com que nos vestiremos? Pois são os pagãos que tratam de obter tudo isso. Mas o vosso Pai Celestial sabe do que necessitais de todas essas coisas. Buscai assim primeiro o reino de Deus e a sua justiça, e todas essas coisas vos serão acrescentadas. Portanto, não vos preocupeis com o dia de amanhã, pois o amanhã trará sua própria preocupação. É suficiente o mal que cada dia traz em si mesmo. Glória a Deus, aleluia. Que palavra tremenda, né, irmãos? Deus já falando conosco nessa tarde de uma maneira especial, de uma maneira tremenda. Falando aqui primeiro sobre nós servirmos somente a Deus, né? E sobre também nós descansarmos na providência divina. Descansar em Deus, naquilo que o Senhor tem para as nossas vidas, né? Naquilo que o Senhor é confiar que tudo aquilo que o Senhor é que nós colocarmos diante do nosso Deus, nós temos a certeza que Ele entrará com providência sobre as nossas vidas, né? Então, o livro de Mateus, ele traz muitos ensinamentos para cada um de nós, né? Ninguém pode servir a dois senhores, ou odiarás um ou amarás o outro. E os dois senhores aqui está falando de Deus e de Mamom, ou seja, das riquezas, dos patrimônios terrenos aqui na terra. Nós sabemos que a palavra do Senhor diz que aonde estiver o nosso coração, ali estará o nosso tesouro. Aonde está o teu coração, está o teu tesouro. Se o teu coração está em Deus, o teu tesouro é Deus. Se o teu coração está nos bens dessa terra, os bens dessa terra é o teu tesouro. Então, o que Jesus está falando aqui através de Mateus, o que o Espírito Santo está usando Mateus para falar aqui para cada um de nós, é que nós temos que o nosso coração está em Deus. Porque tudo aquilo que o Senhor acrescentar nas nossas vidas de prosperidade, de riqueza, tudo vai ser para a honra e glória do Senhor, para a honra e glória de Deus. Porque tudo que nós temos aqui é emprestado. Nós não vamos levar para o céu. Não vamos levar para o céu. É para nós desfrutarmos aqui. Mas o nosso coração não pode estar nas coisas dessa terra, na prosperidade, na riqueza dessa terra. Porque tudo é de Deus. E se Ele nos deu,

É para nós desfrutarmos, mas para a honra e glória dele. Para que nós não venhamos idolatrar a bênção que o Senhor tem nos dado, mas sim o dono que tem todas as bênçãos para derramar sobre as nossas vidas. E muitas vezes o coração do homem, do ser humano, está na riqueza dessa terra. E eles vivem como se não tivesse amanhã. Como se não, um dia não fosse se encontrar com o Todo-Poderoso. Como se um dia nós não tivéssemos que dar conta de tudo que o Senhor nos deu aqui nessa terra. Então, quando o coração do ser humano está nas riquezas, está nos bens materiais, ele não pensa que um dia ele vai morrer. Que um dia o fôlego de vida vai cessar. E nós temos que ter uma alma que seja preparada para se encontrar com o nosso Deus na eternidade. Porque a salvação não se compra por dinheiro. Não é por dinheiro, não é por preço. A salvação é comprada. Jesus já nos comprou a nossa salvação pelo sangue dele. O sangue precioso de Jesus na cruz do Calvário. Ele comprou a nossa salvação. A salvação que o Senhor tem para nós é algo tão precioso, é algo tão maravilhoso, que é a vida eterna. Então, a nossa vida aqui, ela é temporária. Nós temos um prazo aqui na Terra, um tempo aqui. Há um tempo determinado para todas as coisas, debaixo do sol. Então, nós estamos aqui na Terra, mas nós sabemos que um dia nós vamos ter que se encontrar com o Senhor. E o que nós estamos preparados? E aonde está o nosso coração? Aonde está? O nosso coração tem que estar no Senhor. Tem que estar nele, em Jesus. Porque ele é o nosso tesouro. Ele é a coisa mais preciosa que nós temos na nossa vida. É Jesus que derramou o sangue dele pelas nossas vidas, nos comprou com preço de sangue. Então a riqueza que nós temos aqui, o nosso coração não pode estar nela. Glória a Deus. Porque as riquezas que estão aqui, o que o Senhor nos dá, é para que nós venhamos semear no reino, para que o reino de Deus cresça e para que o nome dele apareça. Quando Deus ele semeia na sua vida, ele te dá prosperidade, ele espera que você venha abençoar o reino dele. Abençoar o reino de Deus. E se o teu coração está na riqueza, você e eu vamos ser como aquele homem rico que fez aquele monte de celeiro e se escondeu lá e disse, agora minha alma descansa. E quando Deus falou assim para ele, louco, que tu preparaste para se encontrar comigo? Hoje eu vou te pedir a tua alma. E aí, o que tu tens? O que tu tens preparado? Ele não tinha preparado nada, porque a alma dele não estava preparada para subir. Porque a nossa alma, ela sente quando está para sair do corpo. E ela teme, ela tem pavor, porque ela sabe que nós, muitas vezes, não preparamos ela para a eternidade com Deus, mas sim sem Deus. Por isso que muitas vezes a pessoa, quando está ali para ser tirada da terra, fica naquela aflição, fica naquele desespero. A pessoa que não aceitou ainda a palavra do Senhor, ainda não preparou sua alma, fica naquela aflição, fica naquele desespero, naquela ansiedade, agarra um, agarra outro, eu não quero ir, eu não quero morrer, eu não quero isso, eu não quero aquilo. Por quê? Porque a alma daquela pessoa não está preparada e já começou a ter um desespero ali, porque ela sabe para onde ela vai. Talvez o corpo, nós, pessoas humanas, não temos aquela consciência ainda, mas a alma tem. Ela sabe do lugar dela. E quando a pessoa está preparada, a alma está preparada, maravilhoso. Porque na hora da partida, a calma, a paz. Porque a pessoa, ela sabe, sente a presença de Deus, sente a presença do anjo, do Espírito Santo. E do anjo que vai pegar essa alma e levar até a presença do Senhor. Então, vale a pena você

passar por lutas e por dificuldades, mas está com a sua alma entregue diante do Senhor. É tão triste quando a gente vê uma pessoa assim quase indo já, e você faz o apelo para aquela pessoa aceitar Jesus e aquela pessoa diz: não, eu não quero. É coisa triste, igreja. Coisa triste isso. Eu fui fazer uma visita para uma irmãzinha, para uma senhorinha de 94 anos, que só frequenta a igreja há mais de 30. Frequentava quando era mais, que quando podia, frequentava, mas não que fosse batizada, não que fosse, não que tivesse entregado a alma para o Senhor. Mas ela frequentava, gostava de ir. 94 anos, já a alma gemendo, porque já está chegando a hora. Porque está enferma, já está vendo vulto, já está vendo manifestações diabólicas em volta, vendo coisas no mundo espiritual já. E você pega e pergunta: quer aceitar Jesus? Não. Não, eu não quero. Eu só quero que esses demônios que me rodeiam aí, não me deixam dormir, vá embora. Só quero, pastora, que você olhe para esses demônios e ir embora, me deixar em paz, me deixarem dormir. Meu Deus do céu. Eu estou vendo eles aí em volta de mim, mexendo nas coisas. Eu só quero que eles vão embora e me deixem dormir. Agora pense. Ela pensa que só dormir aqui na terra. Ela não tem consciência. Quer dizer, eu creio que tem, né? Que se frequentava a igreja por 30 anos e nunca quis aceitar Jesus e nunca quis descer as águas do batismo. Ela não é leiga, mas não quer Jesus. Tem uma fortaleza mental ali, travando. Então não consegue ver que o sono da morte é pior do que ela não dormir da noite com os demônios rodeando. Não consegue entender que no inferno são tribulações, pode pôr 50 milhões de vezes mais tribulação sobre aquela alma que rejeitou a Cristo. Tormento eterno, não é de uma noite sem dormir, é eternidade. É eternidade sendo atormentada por os espíritos das trevas. Hoje é só uma noite de sono que ela não dorme, mas se ela entregar a sua alma, ela terá um descanso eterno. Mas não, ela queria só o descanso da noite, mas o descanso eterno não. Porque na mente dela, só por ela frequentar a casa de Deus, ela já tinha Deus na sua vida. E não é assim. Não é porque você frequenta uma igreja que te garante a salvação. Não é isso. Claro que nós temos que frequentar a igreja porque é uma ordem de Deus. A Bíblia diz: não deixei de congregar como é costume de alguns que querem ser crente na casa. Está contra a palavra de Deus. Está contra. Porque a palavra do Senhor não nos fala isso. É o homem que fala. É o inimigo que fala na sua mente. Mas a Bíblia não fala isso. A Bíblia diz: não deixei de congregar como é costume de alguns. Porque quando nós congregamos, nós somos o corpo de Cristo. Quando nós não congregamos, nós não fazemos parte do corpo, nós estamos fora do corpo. Porque é congregando que nós somos corpo, porque nós participamos do sangue de Cristo na ceia. A Bíblia diz: aquele que não participa da minha ceia não tem parte comigo. Nós temos a mania de inventar coisas que estão fora da palavra. Claro que antes de ser montada e feita a igreja do Senhor, eles iam nos templos. Como tinha o templo de Salomão, onde eles adoravam a Deus.

Depois a igreja dos apóstolos foi fundada. E o Senhor Jesus usando Paulo, dizendo: não deixei de congregar como é costume de alguns. Então Deus está falando para você: não deixe de congregar. Não morra fora do corpo. Você na casa do Senhor, em comunhão com a igreja, com pessoas imperfeitas, sim, imperfeitas, porque você também não é. Porque se você fosse perfeito, não entre em outro lugar, porque você vai tirar a perfeição. Ninguém é perfeito. Estamos na casa de Deus buscando a perfeição, sendo aperfeiçoado por Cristo. É na igreja que nós somos aperfeiçoados. É na igreja que o Senhor molda a nossa paciência. É na igreja que o Senhor tira a nossa soberba. É na igreja que o Senhor remove todas as impurezas, todas as sujeiras. É na igreja, na casa do Senhor, aonde Deus derrama a unção da libertação, aonde a palavra vem limpando, aonde a palavra vem falando, que muitas vezes vem uma palavra forte, você não gosta, mas é aquela que você precisa. Muitas vezes vem uma palavra mansa também, é aquela que você precisa. Às vezes vem outra palavra, mas é aquilo que você precisa. E nós temos que aceitar tanto o bem de Deus como a correção. Deus corrige o filho que ama. Se ele não te amasse, ele não te corrigia, você era um filho bastardo. Mas se o teu coração está em Deus, o teu tesouro está em Deus, então é em Deus que você tem que estar, é na casa de Deus que você tem que estar. Mesmo com todas as lutas, mesmo com todas as dificuldades. Como diz Hebreus 12, olhando firmemente para Jesus, que é o autor e consumador da sua fé. Pare de olhar do lado. Pare de olhar muitas vezes o defeito do irmãozinho, da irmãzinha. Porque você também tem um defeitão grande, que você quer que os outros suportem o teu defeito também. Então o Senhor manda que nós também venhamos suportar uns aos outros. No Senhor. Aleluia. Mas se Jesus é o nosso tesouro, nós suportamos. Se Jesus é o nosso tesouro, nós nos colocamos e oramos. Aleluia. Nós não estamos agarrados nas coisas dessa terra. Mas nós estamos alicerçados nas coisas que vêm do trono. Então não basta só nós frequentarmos a casa de Deus. Nós temos que buscar a ter um encontro com Deus. Nós temos que aprender a palavra de Deus. Nós temos que ler a palavra de Deus. Porque é a palavra de Deus que é a bússola. É através da palavra de Deus que nós nos aperfeiçoamos. E nos vem o aprendizado de como adentrar ao reino do Senhor. Que é aqui primeiro, tendo Jesus como nosso tesouro. E não colocando nosso coração nas riquezas desta terra. E aqui, descansando na providência divina. Descanse na providência divina. Deixa Deus trabalhar na sua vida. E é tão difícil descansar, né? Quando você está agitado, querendo a bênção para ontem. Mas se você entender que é necessário uma espera, porque o Senhor está preparando a sua vida para você receber essa bênção, receber essa vitória, receber essa providência que você está querendo e pedindo. O Senhor está dizendo que Ele não desampara. Se até mesmo os passarinhos Ele alimenta, por que não vai suprir aquilo que você está precisando? Só que tem que confiar. Porque as bênçãos vêm através da confiança. É quando nós confiamos que o nosso Deus, Ele é poderoso para fazer infinitamente mais do que tudo aquilo que nós pedimos, do que tudo aquilo que nós pensamos, segundo o poder dEle que opera sobre as nossas vidas. O Senhor alimenta as aves do céu, o Senhor alimenta e sustenta, o Pai Celestial sustenta. Quanto mais nós, homens de pequena fé. Então o Senhor, Ele diz que se nós não cremos que Ele é poderoso para nos sustentar, nós somos pessoas de pequena fé. O Senhor diz, não vos preocupeis dizendo o que iremos comer, o que iremos beber ou com que nos vestiremos. Essa é a nossa preocupação, essa é a preocupação do ser humano. Sobre comida.

bebida, vestimentas. Mas o Senhor está dizendo, se você está em mim, o meu coração, teu coração está em mim, eu não vou deixar você perecer de maneira nenhuma. Desde que você esteja em mim. Desde que você esteja em mim. Porque daí você vai dizer, mas tem tantas pessoas perecendo. Mas será que essas pessoas estão em Deus? Será que o coração dessas pessoas é em Deus? Será que eles são servos e servas de Deus? Será que eles estão buscando do verdadeiro Deus? Estão servindo somente a Deus? Ou será que eles estão servindo a dois senhores? Um dia eles estão na casa de Deus, outro dia eles estão buscando a feitiçaria, a bruxaria, a magia. Porque o Senhor diz que aqueles que são dele, ele sustenta. Ele entra com providência naquilo que precisa. Então Deus está dizendo para você nesta tarde, ei, para de ficar ansioso para aquilo que ainda nem aconteceu. Descansa em mim. Me busca. Coloque tudo nas minhas mãos, que eu sou poderoso para agir em teu favor. No momento certo e na hora certa, tudo voltará ao normal. A bênção chegará sobre a sua vida. A bênção chegará sobre a sua casa, sobre a sua família. Mas nem sempre é no nosso tempo. É no tempo dele. É no tempo de Deus que todas as coisas acontecem. Glória a Deus por isso. Vamos orar então, meus irmãos. Eu quero colocar sua vida no altar do Senhor. Eu quero entregar sua vida diante do Pai. Talvez você esteja ansioso hoje, não sei. Deus falou sobre providência. Deus falou que não, porque é para lançar sobre ele toda a ansiedade. Talvez você esteja ansioso. Então coloca essa ansiedade diante do Senhor. Para que a calma venha, para que a paz venha, para que a calmaria venha sobre a sua vida. Vamos orar em nome do Senhor Jesus. Senhor, meu Deus e meu Pai, que estás no céu, em nome do Senhor Jesus, ó Pai, nós apresentamos o teu filho e a tua filha diante de ti, Pai, diante da tua face, diante da tua presença, Senhor. Ah, Deus poderoso, o Senhor falou, Senhor Deus amado, sobre o coração, Pai, não está em dois senhores, Pai. Que o nosso coração esteja em ti, Pai, voltado para ti, Senhor. Que o Senhor é o nosso tesouro maior. O Senhor é a nossa rocha inabalável, Senhor. Que seja, Pai querido, a rocha inabalável do teu filho e da tua filha, Pai. Que essa preocupação, Pai, esses problemas, Pai querido, que tem tirado a paz, que tem tirado o sono, Pai, na madrugada, Senhor. Que seja paralisado, que seja neutralizado, Pai, em nome do Senhor Jesus. Que o fogo do Espírito comece a queimar agora toda a raiz maldita do inferno, toda a raiz maligna, toda a força contrária, toda a obra de Satanás. Que seja queimado agora, que seja destruído agora, pelo poder que há no nome do Senhor Jesus. Nós declaramos agora, Senhor, essa vida liberta, Pai. Todos esses poderes das trevas, Pai. Nós declaramos anjos de Deus sendo liberados. Derabassuri, andarabaxandarai. Ô, Espírito Santo, entra agora, Pai, nesse lar, nessa casa, nessa família. Começa paralisando, Senhor, toda a ação de Satanás e seus demônios, Pai. Vai removendo, Senhor, toda a perturbação maligna, labassudecantarai. Venha como labaredas de fogo agora queimando toda a raiz, Pai. Toda a raiz de bruxaria, toda a raiz de magia. Ô, Espírito Santo, nós declaramos agora, Pai, labaredas incandescentes do trono descendo sobre a cabeça desta pessoa. Queimando, Senhor, toda a impureza. Queimando toda a opressão maligna, Pai. Todo esse peso nas costas. Todo esse peso na cabeça, Pai. Todo esse mal-estar no corpo, Senhor. Essa opressão das trevas, Pai. Em nome do Senhor Jesus, seja removido agora. O sopro do Senhor venha sobre essa vida. Eu decreto agora, Pai. O sopro de Deus. O sopro de Deus. Todo esse peso. Toda essa carga, Pai. Seja removida. Em nome do Senhor Jesus. Porque nós não aceitamos nada que não venha de ti. Em nome de Jesus. Amém. Glória a Deus, aleluia. Tome posse da tua bênção, tome posse da tua vitória, tome posse do trabalhar do Espírito Santo sobre a tua vida. Glória a Deus, já queremos agradecer a todos os nossos queridos que estão ligadinho aí conosco na live,
Aí a nossa irmã, doutora Vivian Carvalho.

Oh, hello. Good afternoon para os nossos irmãos americanos. Oh, aleluia, glória a Deus. Nossa irmã também, Gary, também está nos assistindo. Deus abençoe, irmã Gary. God bless. Good afternoon. Deus abençoe a todos vocês, em nome de Jesus. E aqui também a nossa irmã Sueli. Glória a Deus, aleluia. Cirlei também, ali de Ponta Grossa, minha prima abençoada. Bem-vinda, esta oração é maravilhosa, que nos fortalece. Obrigado, prima e pastora. Deus abençoe, estou ouvindo, Deus seja louvado. Amém, Cirlei. Um abraço especial para você, em nome de Jesus. Sem Deus, nós não somos ninguém, irmã Sueli. Deus abençoe, ali da Bandeirante. Ela dizendo aqui, é verdade, glória a Deus, aleluia, louvado seja o Senhor, né? Irmã Sandra também assistindo, Deus abençoe, irmã Sandra, em nome de Jesus. Irmão Lori, pastor Lori também. Ah, vamos pôr parabéns pro pastor Lori? Pastor Lori completou aniversário, foi segunda-feira, né? Parabéns, pastor Lori. Deus abençoe, em nome de Jesus. Olha, o Daniel tá mandando fogos pro pastor Lori aí. Deus abençoe, em nome de Jesus. Glória a Deus. Louvado seja o Senhor. Aí, irmão. Aí, pastor Lori, ó. Parabéns para você. Glória a Deus. Amém, Jesus, né? Então, nós vamos estar aí convidando a todos vocês para participar conosco, fazer uma visita na nossa igreja, né? Você que ainda não nos visitou, eu te convido para estar conosco ali no domingo, às 19h30, ou no sábado, às 19h30. Você é o meu convidado especial para estar conosco, em nome de Jesus. Na quinta-feira, são quinta-feira de oração, uma hora de oração. Buscando a presença do Todo-Poderoso. E vai ser glória, e vai ser tremendo o que Deus vai fazer. Aleluia, Jesus. Então, vamos encerrando a live aqui, meus queridos. Tem mais algum ali? Ó, irmã Tatiane também, irmão Arthur também, participando conosco. Deus abençoe, irmã Tati. Deus abençoe, Arthur. Glória a Deus. E vocês que estão me ouvindo aí, sejam bem-vindos aí no programa Proclamai. Pode participar conosco. Em nome de Jesus, nós vamos estar te atendendo. E os meus queridos aí da live, alguns que estão entrando agora, mas nós já estamos encerrando essa live aqui diretamente do programa da Nova Mensagem, né? Da Rádio Nova Mensagem, estamos aqui. E você pode estar ligando o radinho aí, porque eu vou estar terminando a live, né? Porque às vezes coloca música aqui e tem direitos autorais, daí o Facebook trava, né? Mas Deus abençoe vocês aí e coloca lá no comecinho que você ouve desde o comecinho a live. Ah, quero pedir para os meus irmãos aí da live compartilhar essa live. Você pode fazer isso por mim? Compartilha para que essa palavra chegue em outras vidas, né? Chegue nas suas redes sociais, nos seus amigos aí, e eles venham também ser abençoados através da palavra e através da oração, tá bom? Compartilha aí para mim em nome de Jesus e você vai estar ajudando também a palavra de Deus ser divulgada cada dia mais. Deus abençoe a todos vocês. Não sei se eu deixei de falar alguém aí, acho que não, falei todos, né? Que Deus abençoe aí em nome de Jesus. Fica com Deus.

Glória a Deus, aleluia, Jesus. Graças a Deus, né? Encerramos a live aí pelo Facebook, né? Você que é meu amigo do Face, já participou conosco, né? E agora estamos aqui diretamente do estúdio da Nova Mensagem. E temos aqui os nossos irmãos que também estão participando pelo WhatsApp, né? 39 10 12 30. E que você seja muito bem-vindo, né? Alguns irmãos já estão participando aqui com a gente. Vamos aqui, a irmã Vira, a irmã Mira e o irmão Mira e Vera, né? A paz do Senhor, pastora. A paz do Senhor Jesus Cristo, pastora Cleusa. Estou na escuta.

0: esse maravilhoso programa. Peço oração para mim, para minha família, irmã Vera, no bairro Bela Vista. Obrigada. Deus abençoe todos da Bela Vista, especialmente a irmã Vera ali, que o Senhor esteja te abençoando poderosamente, minha irmã, em nome de Jesus. Sidney de Barro, a paz do Senhor. Deus abençoe, irmão Sidney de Barro. Irmã Rose também, vamos ver aqui a Rose. A paz do Senhor Jesus Cristo, estou na escuta, peço oração para toda a minha família e também para o Miguel. Deus abençoe, irmã Rose e o Miguel, né? Vamos estar orando em nome de Jesus. A paz do Senhor Jesus Cristo, missionária Cleusa, peço oração, não estou bem. Adriana Moreira, vamos estar orando por você, irmã Adriana, que Deus venha estar te tocando de uma forma especial, de uma forma poderosa, em nome do Senhor Jesus. Vai ficar bem sim, irmã, em nome de Jesus. Deus é Deus que pode te tocar nesta tarde. Silmar Oliveira, paz do Senhor, esse programa, qual o nome dessa irmã que estava pregando no rádio? Olá, o Daniel disse que é para mim se apresentar. Pastora Cleusa, programa Proclamai, Igreja Nova Canaã, fica do ladinho ali da Pizzaria Itália, ali na Vila Osório. Eu já vou ter que fazer uma chamadinha aqui, né? 16 anos na rádio, glória a Deus por isso. Conheci o Daniel quando ele nem era servo de Deus ainda, né? Eu ainda falei pro Daniel: olha, Daniel, teu nome significa justuiz, hein? Você logo vai pra casa de Deus. Que nada, Daniel, queria saber a sala da bagunça. Mas hoje, graças a Deus, tá na presença do Senhor, né? Amém? Já faz 16 anos que nós estamos no programa Proclamai. Só mudamos o horário, né? Porque era às 6 da tarde, toda sexta-feira. Eu também tive o programa no domingo, às 9 da manhã. Agora nós estamos na sexta, às 4, né? Que para mim é melhor nas 4, das 4 às 5, porque daqui eu já vou para o Imbaú, a nossa igreja ali no Imbaú, né? Mas daqui a pouco eu estou indo para o Imbaú. E hoje nós somos Igreja Nova Canaã, mas antes nós éramos Batista Mundial, né? Mas agora nós estamos aliados com o apóstolo Martin Griffin, da igreja IMFI, que pano Ministério Fellowship Internacional. Então, o nome da igreja agora é a mesma pastora Cleusa, mas só que o nome da igreja agora é Nova Canaã. Assembleia Nova Canaã, que fica do ladinho da Pizzaria Itália. Mas a voz é a mesma, a pastora é a mesma, o programa Proclamai também é o mesmo. Glória a Deus, aleluia. Deixa eu ver mais aqui. A paz do Senhor, pastora Cleusa, irmão Daniel, peço que coloque o nome do meu pai em oração. Está no UPA com pneumonia, água no pulmão, esperando transferência para o hospital. O nome dele é Oswaldo Lemes Pinheiro. Amém, irmão, vamos estar orando em nome de Jesus. Que Deus prepare já essa condução para ele ser transferido para a glória do Pai, em nome do Senhor Jesus. Que os anjos de Deus sejam liberados para que está quebrando todo atrapalhamento, toda barreira. Em nome de Jesus, nós declaramos quebrado todo impedimento e declaramos a mãos do Senhor sobre o irmão Oswaldo, em nome do Senhor Jesus. Glória a Deus. A irmã Silmara Oliveira dizendo que bênção. Deixar o áudio da irmã Elis Regina para daqui a pouco. Sou a Marli, do bairro Bom Jesus, ouvindo todos os dias. Amém. Nossa ouvinte todos os dias, irmã Marli. Deus abençoe sua vida. A Adriana Moreira está com crise de dor de cabeça. Eita! Põe a mão na cabeça aí, irmã. Irmã Adriana, vamos estar orando já. É já. O nosso Deus é Deus do já. Vamos orar já. Pra gente não esquecer de orar pela irmã. E os irmãos que também estavam pedindo oração, você que pediu, coloca a mão aí na sua cabeça, em nome do Senhor Jesus. Primeiro apresenta a tua mão a Deus, depois coloca a mão na enfermidade. Estende a palma da tua mão direita aí, que eu vou pedir para o Senhor colocar unção na tua mão e depois você coloca na sua cabeça. Senhor, meu Deus e meu Pai que estás no céu, neste momento, Jesus, essas vidas que estão enfermas, Pai, que não estão se sentindo bem, que estão com dor de cabeça, Pai, que estão com mal-estar, Pai, algo está acontecendo de errado, Senhor. E a Tua palavra diz que o Senhor é o Deus do já, Pai querido. É o Deus que opera a distância. Para Ti não há distância, para Ti não há impedimento algum, Senhor. Para quando o Senhor quer operar, ninguém pode impedir. Então eu peço o anjo de Deus agora, sendo liberado, Senhor, para estar visitando todos esses irmãos que nos pediram oração agora. Pai querido, vai agora com as tuas mãos, derebaçudecantarabaxandarai. Vai com as tuas mãos santa, remanassuriarabaxericantarai. Em nome do Senhor Jesus, Pai, coloca fogo nessa mão agora, Senhor. Sopra fogo, Senhor. Que essa mulher receba fogo na mão agora, Senhor. O sopro do anjo do Senhor agora, Pai. A unção do Espírito Santo, Pai, desça sobre essa mão agora. Quando ela colocar a mão na cabeça, Pai querido, ou no local da enfermidade, Pai. Pai querido, que a mão dessa pessoa venha queimar pelo fogo poderoso do Espírito, Senhor. Que o teu Espírito coloque a mão na frente da mão da tua filha. Em nome de Jesus, coloca a mão no local da enfermidade agora. Deus amado, vai queimando agora. Do alto da cabeça à planta dos pés. Nós repreendemos todas as dores no corpo. Nós repreendemos todo o mal-estar, todo o mal. Seja queimado e destruído em nome de Jesus. Seja removido agora. Seja removido agora em nome do Senhor Jesus. Passa com teu fogo. Passa com a tua unção. Passa com teu poder. Passa com a tua glória. Queimando, queimando, queimando, queimando. Vai penetrando, Pai, nesse cérebro agora. Vai penetrando nessa dor agora, Senhor. E vai anestesiando essa dor agora, Pai. Eu ordeno no nome de Jesus que desapareça todas as dores. Desapareça toda a opressão em nome de Jesus. Seja removido agora. Seja removido agora. Seja removido agora em nome do Senhor Jesus. E esta vida receba a cura. Receba o alívio. Toda essa opressão desapareça em nome do Senhor Jesus. Não resista ao poder de Deus. Não resista à ordem dada pelo Espírito. E o fogo de Deus sopre sobre essa vida. Do fio de cabelo à planta dos pés. E desapareça todo sintoma maligno. Todo sintoma de enfermidade. Em nome de Jesus. Amém. Ô, glória. Amém, Jesus. E falta o áudio da nossa irmã Elis Regina.
1: A paz, nossa irmã. Ela abençoa o programa. Ofereça a minha mãe, para a mãe Ângela, para o pastor Zé e para todos os ouvintes. E para vocês aí do rádio. Deus abençoe. A paz do Senhor.
0: Amém.
1: Um abraço.
0: Glória a Deus. Aqui a irmã Marli também dizendo... Sou ouvinte todos os dias, recebo em nome de Jesus. Então receba, irmã. Receba a tua cura, receba a tua libertação. Em nome do Senhor Jesus. Deus é Deus poderoso. Quero convidar você para estar participando dos nossos cultos sábado e domingo ali na Igreja Assembleia Nova Canaã, que fica do ladinho da Pizzaria Itália, ou de Lomborba 351, entre a Área 1 e a Vila Osório, ali descendo do Jardim Alegre, indo para a rodovia, porque agora sobe, mas até um ponto só, né? Mas agora está subindo e descendo ali. Então ficou melhor ali para quem tem carro, sobe, desce. Tá uma bênção, em nome de Jesus. Você é meu convidado para estar conosco fazendo uma visita. Vamos então para um louvor abençoado aí.

0: Glória a Deus, aleluia. São 16h57, já estamos encerrando o programa Proclamai. Que você possa participar conosco aí, marque aí na sua agendinha. E para sexta-feira que vem nós estamos aqui novamente às 16 horas com o programa Proclamai, com a Assembleia Nova Canaã. E daqui a pouquinho eu vou estar na nossa igreja Assembleia Nova Canaã, que fica ali no Imbaú, na Travessa Embuzeiro, Vila do Reino, facinho de achar. Você é meu convidado também hoje. Nós temos culto da Vitória e domingo é o culto da família lá também. Ali com o pastor Luiz, com a missionária Naíche também ali, missionária Solange, missionária Lenir, irmã Marli, irmã Marciano. Deus abençoe a todos os queridos ali, cooperadores, trabalhadores da obra do Senhor ali no, na cidade do Imbaú, né? E de repente nós vamos estar colocando a nova Assembleia Nova Canaã também em Ortigueira, né? Tem que expandir o campo aí em nome do Senhor Jesus. Deus vai estar aí expandindo a obra para a glória do Senhor. Deus abençoe a todos em nome do Senhor Jesus. Fica com Deus.
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Boa tarde, Telêmaco Borba, boa tarde, Curiúva, Imbaú, Ortigueira, Reserva, Tibagi. Boa tarde a toda a nossa linda região dos Campos Gerais. Uma boa tarde a você que nos ouve nas chácaras, nos sítios e nas fazendas. Eu sou o pastor Otacílio Salvador, seu amigo. Estamos aqui no programa Hora da Salvação, levando até você o melhor da música cristã de todos os tempos e a palavra de Deus.

É isso aí, meus queridos. Você ouviu Banda e Voz falando de vida e não de morte, tratando da paz e não da guerra. Olha, Deus te ama e quer te dar a paz, te ver sorrir e nunca chorar. Isso não significa que nós não choramos, não, porque existe aquele choro que lava a alma, né? Aquele choro que é benéfico. Existe aquele choro, podemos dizer assim, aquele choro positivo e o choro negativo. Choro negativo é aquele quando a pessoa chora como patinho feio, né? Ninguém me ama, ninguém me quer. Choro negativo é aquele choro de lamentação, de tristeza, de reclamação, de murmuração, de descontentamento. Esse choro aí, quem nunca teve esse choro, né? A gente chora e é um choro negativo.

saúde do corpo, né? E tem muita gente, muito bem vestido, muito bem aparentado, escondendo, mascarando, na realidade, por dentro, internamente, vive uma vida de fracasso, de tristeza, que dá até dó. Então nós temos que entregar a nossa vida a Cristo Jesus, o Senhor, e entendermos que não existe uma razão maior para se alegrar e para ser feliz do que conhecer Jesus, ser de Jesus, ter a vida realmente entregue a Ele. Todos nós precisamos entregar nossa vida a Jesus Cristo, mas verdadeiramente, não é uma entrega falsa, não é uma entrega parcial. Tem gente que entrega partes. E fato e verdade é que não funciona. Não aceita, ou é totalmente 100% a entrega, a rendição na presença dele, ou de nada vale, de nada adianta. Então você que está ouvindo, seja você crente ou não, seja você crente ou não, você pode pensar sobre isso. Tem uma canção muito bonita que nós vamos ouvir daqui a pouco, né? A vida não vale nada sem tua presença, é uma fachada, é do hobby. É uma canção que você deve prestar atenção verdadeira mesmo. E se nós queremos realmente ser curados, nós precisamos entender que todo o verdadeiro remédio que traz cura verdadeira, ele é amargo. Ele é amargo. Não tem aquela coisa docinha, gostosinha, não. Ele é amargo. Desce, mas desce assim, mas é bom. Resolve, cura. O Senhor Jesus Cristo não cura as nossas feridas levianamente, superficialmente, jamais. A ação de Jesus na vida do ser humano é cura verdadeira, integral. É cura mesmo. Ele arranca o mal pela raiz. Jesus Cristo, que se fez carne, que se fez homem e veio habitar entre nós, viveu a nossa vida, sentiu as nossas dores, sofreu as nossas tentações, suportou até o momento final naquela cruz, entregando o seu espírito depois de afirmar que a obra estava consumada. E ele a fez para trazer benefícios, salvação, vitórias para mim e para você também. Então é necessário entregar-se ao Senhor Jesus, crendo nele como único, suficiente, eterno e exclusivo Salvador, e deixando-se guiar por ele, pela sua vontade. Pastor, como eu vou saber a vontade de Jesus? Lê a Bíblia, meu irmão. Lê a Bíblia. Se você não tem, vai comprar uma Bíblia. Vai na livraria lá, compra uma Bíblia. Vai lá na livraria do Juninho Espírito Santo. Lá tem uma livraria, lá tem umas Bíblias boas. Comprei uma lá esses dias. Vai lá e compra uma Bíblia. Baixa no seu celular. Se bem que eu tenho falado aí, né? Eu prefiro, continuo preferindo, me chame de antiquado, do que quiser chamar, não tem problema. Mas eu prefiro que ainda seja levada para a igreja e você carregue a sua Bíblia. Né? Leva a Bíblia, o livro. Porque sabe o que acontece às vezes? Juventude hoje em dia com WhatsApp, com Instagram, com mais não sei o quê, leva o celular para a igreja, mas não consegue resistir à tentação de ficar olhando as mensagens no WhatsApp. Não consegue. E aí, o que tem que fazer? Quem tem que orientar esses jovens? Quem tem que direcioná-los? Somos nós, pastores. Então, nós temos que sempre pensar na maneira que vai dar menos problema. E eu acho que a Bíblia, o livro, é a melhor maneira. Tanto de nós testemunharmos da nossa fé. Tão bonito, né? Ir para a igreja com a Bíblia na mão. Se você estiver lendo a Bíblia no restaurante, pelo celular, quem vai saber que você está lendo a Bíblia? As pessoas vão olhar e achar que você está nas redes sociais, que você está não sei o quê, né? Agora, você tem coragem no restaurante de levar a sua Bíblia livro e ler lá, enquanto a comida não chega? Você abre a Bíblia lá e começa a ler? Você tem. Você tem. É?
Mas eu

0: Estamos conversando com um monte de gente aqui que não tem essa coragem. Precisamos ter, né, irmão Daniel? Precisamos ter. Temos que ter, porque nós não nos envergonhamos da nossa fé. 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
2: É fantástico!
0: É isso aí. Também a primeira igreja do Evangelho Quadrangular, sede de Curiúva. O meu abraço aqui aos pastores Atos e Daniele, a todos os irmãos, os membros da primeira igreja do Evangelho Quadrangular, sede de Curiúva. Eu estive pregando, ministrando a palavra de Deus por esses dias lá. Foi uma bênção, um culto. Deixo aqui o meu abraço a todos os obreiros, todo o pessoal do grupo de louvor, toda a equipe ali da primeira igreja do Evangelho Quadrangular, sede de Curiúva, toda a membresia. Meu abraço aos irmãos. A primeira igreja do Evangelho Quadrangular, sede de Curiúva, os seus cultos são realizados todas as terças, quintas e aos domingos, sempre no mesmo horário, às 19h30. Você que mora em Curiúva, nas proximidades, uma excelente igreja para você congregar, para você servir a Deus com a sua família. Eu vou passar o endereço para você, anote aí. Primeira Igreja do Evangelho Quadrangular, sede de Curiúva, Rua Três Lagoas, número 14, na Vila Bigon. Uma família para todos. Domingo agora, 19h30, culto da família, culto de louvor, adoração a Deus. Não fique em casa. Vá para a casa do Pai. Vá agradecer a Deus por tudo que Ele tem feito. Procure perceber, procure olhar para a sua vida e ver quantas bênçãos Deus tem concedido a você e a sua família. Não fique olhando para os problemas, para as lutas, para as dificuldades, que aí só vai aumentar os problemas, as lutas e dificuldades. Vá para a casa do Pai, Rua Três Lagoas, número 14, na Vila Bigon, domingo, 19h30. Você pode participar do culto da família, que vai ser uma bênção. Primeira Igreja do Evangelho Quadrangular, sede de Curiúva, uma família para todos. 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Yeah! É isso aí. Também, meus queridos, minhas queridas, a terceira igreja do Evangelho Quadrangular do Alecrim, em Curiúva, onde está sendo construída a Catedral da Família. Que maravilha! Os cultos já estão acontecendo ali na primeira fase, né? Concluída ali praticamente da construção da catedral, chegando ali no Alecrim, indo de Curiúva à Ventania. Antes de chegar no Alecrim, você já visualiza ali, né, do lado direito, não tem como não ver. Quem vem de Ventania a Curiúva, do lado esquerdo, passou o Alecrim, do lado esquerdo. Todos os sábados, 19h30, culto, louvor, adoração.

0: palavra de Deus, comunhão, muito bom. Sempre depois do culto, acontece lá um momento de comes e bebes entre os irmãos, onde você interage com outras pessoas. Você que mora nas proximidades aí, está procurando uma igreja séria para congregar? Pastores Evaristo e Marilza estão ali na terceira igreja do Evangelho Quadrangular do Alecrim, em Curiúva. Mando aqui meu abraço aos irmãos. Sempre estou tendo a oportunidade de pregar ali também, na terceira igreja do Evangelho Quadrangular do Alecrim. Deixo meu abraço a todos os irmãos que estão na escuta aí, da terceira igreja do Evangelho Quadrangular do Alecrim. Lugar de gente feliz. 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
2: Entendeu? Entendeu?
0: É isso aí. Eu convido você também a conhecer a nossa igreja, a Igreja do Evangelho Quadrangular da Área 2, é a igreja que eu pastoreio. Os nossos cultos acontecem às terças, às quintas e aos domingos. Às terças e às quintas-feiras, sempre às 20 horas. E aos domingos, às 19h30 horas. Então, se você quer ter uma experiência no lugar onde você vai louvar a Deus, você vai estar no local onde tudo que nós fazemos está muito próximo da palavra de Deus, porque nós queremos viver e queremos fazer as coisas para o Senhor conforme está ensinado na sua palavra. Não é o que eu acho, não é o que eu penso, não é a moda, ah, está dando certo em tal lugar, vamos fazer aqui também. Não, nós vamos sempre servir ao Senhor segundo a orientação da sua palavra. Que bom, né? Que bom. Se acontecesse na igreja evangélica, né? Toda a igreja, todas as denominações esquecessem essa coisa de ficar defendendo a sua placa, né? Achando que a sua igreja é a melhor igreja. Que bom que houvesse uma união, uma comunhão verdadeira entre todos. E nós pudéssemos viver o que Paulo vai dizer lá em Corinto, né? Paulo escreve aos irmãos de Corinto. E eu, quando leio esse texto aqui, eu falo, meu Deus, olha que coisa profunda que Paulo nos ensina aqui em 1 aos Coríntios. É a Bíblia quem fala, é a palavra de Deus quem fala, não é o pastor Otacílio, é o que está escrito, é o que nós falamos. Aqui nós estamos para pregar a palavra de Deus sem rodeios e para também tocar o melhor da música cristã de todos os tempos. Olha aqui o que o apóstolo Paulo diz, ó, rogo-vos, porém, irmãos, pelo nome de nosso Senhor Jesus Cristo, que digais todos uma mesma coisa, e que não haja entre vós dissensões, antes sejais unidos em um mesmo pensamento e em um mesmo parecer. É o que Paulo trata com a igreja de Corinto, em 1 aos Coríntios, no capítulo 1, versículo de número 10. Então nós temos que nos voltar para a palavra de Deus. Hoje há muita falação e pouca Bíblia. Muita falação, pouca Bíblia. Que Deus tenha misericórdia de nós, pregadores e pastores. Porque alguém já disse, e eu concordo, e você pensa aí, se você concorda também. O homem de Deus, a mulher de Deus, não tem nada a dizer sem a Bíblia. Vou repetir. o homem de Deus,

A mulher de Deus não tem nada a dizer sem a Bíblia. Vamos ouvir mais uma canção bonita aí, Rob cantando para nós, Falsa Aparência. Volto em seguida com vocês. E vou tomar um chazinho.

Olha que canção linda, Robbie cantando pra nós, Falsa Aparência. É fato e verdade. A vida não vale nada sem tua presença, é uma fachada, uma falsa aparência, já que não se é feliz. Agora, o que eu posso realmente falar a respeito disso? Que isso é verdade. Isso é verdade porque eu sei. Eu tive o meu tempo de perdição na vida antes de Jesus Cristo, antes de entregar minha vida a Cristo, antes de tomar a decisão, é uma decisão que nós tomamos, de crer em Jesus Cristo, de servi-lo e de segui-lo. As pessoas às vezes se perdem porque se trata de uma decisão sobre alguma coisa que é espiritual, que é invisível. Nós não vemos Jesus, né? Nós não vemos. O ser humano hoje está muito focado naquilo que vê, né? E Paulo vai dizer em 2 Coríntios capítulo 5, versículo 7, não andamos por vista, andamos por fé. Olha que coisa interessante. Então hoje as pessoas elas estão muito focadas e vivendo o mundo físico, o mundo da matéria, isso tudo que a gente vê aqui à nossa volta, as coisas que a gente palpa. E não precisa crer, né? Precisa crer. Estamos vendo, estamos palpando. Não precisa crer. Que dificuldade nós temos, né? Estamos palpando e vendo. E o desafio, né? E o desafio da vida cristã é você crer para ver. Não ver para crer. Jesus está nos evangelhos. Quando ele teve que chamar o Tomé, ele o chamou e disse, Tomé, vem cá. Olha aqui, ó. Toca aqui nas minhas feridas. Mete o dedo aqui, ó. Veja aí se sou eu ou não sou eu. E ele se quebrantou, Tomé. Tomé se quebrantou, se dobrou diante de Jesus e o afirmou como Deus. Mas Jesus disse para ele assim, olha, você agora que você está vendo, você está crendo. Mas bem-aventurados são os que não viram e creram. Então a vida cristã é para quem crê. Na verdade é interessante os evangelhos porque o Senhor Jesus, ele falava por parábolas e certa feita os discípulos tiveram que conversar com ele e pedir que ele explicasse as parábolas. E perguntaram por que que ele falava em parábolas. E a resposta de Jesus é interessantíssima. Jesus disse assim, é para que aqueles que estão ouvindo não entendam. Porque as coisas de Deus são para pessoas que realmente se interessam por elas. Você não vai saber nada de Deus, não vai ter experiência nenhuma com Deus. Não vai ter vida com Deus, não vai crescer espiritualmente. Não vai ser fortalecido na fé se você não tiver interesse, não buscar ao Senhor. Está lá na palavra de Deus, buscai ao Senhor enquanto se pode achar. Invocai-o enquanto está perto. Então é isso que a pessoa tem que fazer. Nós vemos uma palavra em Corinto e alguém disse assim, mas essa palavra que o senhor leu, pastor, trata-se do quê? É muito claro no contexto. Você pode ler na sua Bíblia que Paulo, quando ele vai falar sobre os irmãos pensarem a mesma coisa, é porque na igreja de Corinto, e não é diferente nos nossos dias também não, na igreja de Corinto estava havendo preferências. Olha que coisa. Estava havendo preferências na igreja de Corinto. Olha para você ver, nós vamos ver o contexto aqui da palavra. Paulo vai dizendo assim, rogo-vos, porém, irmãos, pelo nome de nosso Senhor Jesus Cristo, que digais todos uma mesma coisa e que não haja entre vós dissensões, antes sejais unidos em um mesmo pensamento e em um mesmo parecer. Ponto final. Mas olha o que ele diz no próximo versículo. Porque a respeito de vós, irmãos meus, me foi comunicado pelos da família de Cloé que há contendas entre vós. Quero dizer com isto que cada um de vós diz, eu sou de Paulo, eu de Apolo,
Eu de Cefas.

e eu de Cristo. Está Cristo dividido? Foi Paulo crucificado por vós? Ou fostes vós batizados em nome de Paulo? Dou graças a Deus porque a nenhum de vós batizei, senão a Crispo e a Gaio, para que ninguém diga que fostes batizados em meu nome. Olha, Paulo está conversando com os irmãos por causa das preferências. Porque as pessoas, elas seguem outras pessoas. Por causa desta bobeira de seguir pessoas, é que tem os aproveitadores hoje, aqueles que se aproveitam. Tem muitos seguidores, tem muito like, muitos likes. Hoje as pessoas vivem buscando isso mesmo, likes, curtidas. E ganham dinheiro até. É? Com essas curtidas, com esses likes. Com coisas bobas. Crentes seguindo coisas bobas. Achando interessante, achando legal. Vai te converter, vai ler a Bíblia, vai pegar a palavra de Deus e vai ler a palavra de Deus. As pessoas não conseguem entender que por trás de toda esta ação, que parece humana, que parece que é uma coisa normal, por trás, o maligno, Satanás, está trabalhando. Porque se ele conseguir afastar você da palavra de Deus, ele sabe que você está preso ali e que você está envolvido com outras coisas e não está envolvido com a palavra de Deus e, assim sendo, não está envolvida com Deus. Não está realmente se relacionando com Jesus. Evangelho de João, capítulo 14, versículos 21 e 23. Jesus foi claro em dizer: quem tem os meus mandamentos e os guarda, esse é o que me ama. Aquele que me ama, guarda os meus mandamentos. E meu Pai o amará, e viremos para ele e faremos nele morada. Interessante essa palavra, né? Os unicistas aí, meu irmão. Os unicistas que falam que é só uma pessoa. É. Olha Jesus falando assim: meu Pai o amará e viremos para ele. O que é isso? E viremos? Se está viremos é porque não é uma pessoa só. Viremos para ele e faremos nele morada. Então, meu querido, minha querida, Jesus Cristo que nós seguimos, é a Jesus que nós amamos e a ele que nós temos que buscar a cada momento. Eu estou sempre clamando a Jesus, porque só Jesus pode nos fortalecer e nos ajudar neste mundo aí que jaz no maligno, do qual nós não fazemos parte mais, porque dele nós somos tirados. Nosso nome foi escrito no livro da vida. E nós estamos vivendo em fidelidade a Jesus, pregando o evangelho, praticando o evangelho, porque a vida do cristão deve ser pregar vivendo e viver pregando. 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

É, meus queridos, é isso aí. Também a primeira igreja do Evangelho Quadrangular, sede de Curiúva. Os meus amigos pastores Adson e Daniele estão pastoreando esta igreja. É uma agência do reino de Deus, é isso que as igrejas são. Agências do reino de Deus. Nós somos embaixadores.

0: fundadores deste reino. E a primeira igreja do Evangelho Quadrangular, sede de Curiúva, Rua Três Lagoas, número 14, na Vila Bigon, bem no centro ali. Os cultos acontecem às terças, às quintas e aos domingos. Às terças, culto de oração. Às quintas-feiras, sempre culto de cura, libertação, vitória. Aos domingos, culto da família, sempre às 19h30. Rua Três Lagoas, número 14, na Vila Bigon. Uma excelente igreja para você congregar com a sua família. Primeira igreja do Evangelho Quadrangular, sede de Curiúva, uma família para todos. 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
1: Ui, delícia!
0: Isso mesmo, também a terceira igreja do Evangelho Quadrangular de Curiúva, no Alecrim. Olha só, a terceira igreja do Evangelho Quadrangular do Alecrim em Curiúva fica ali na rodovia. Quando você vai de Curiúva à Ventania, antes de chegar no Alecrim, um pouquinho antes ali, você já vê a construção da Catedral da Família, logo à direita. Vindo lá de Ventania para Curiúva, passou o Alecrim, você já visualiza a Catedral da Família ali do lado esquerdo. Os cultos lá, por enquanto, estão acontecendo aos sábados, todos os sábados, às 19h30. Você tem a oportunidade de ter um momento especial com Deus, um momento exclusivo que você oferece a Deus, onde você vai orar, onde você vai cantar para o Senhor, onde você vai ouvir a palavra de Deus, onde você vai receber a oração dos pastores da igreja, para que a sua vida e a sua família sejam vitoriosos nesses dias tão difíceis. Terceira Igreja do Evangelho Quadrangular do Alecrim, em Curiúva, dos meus amigos pastores Evaristo e Marilza, lugar de gente feliz. É isso aí. Vai, Brasil! 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
2: É fantástico!
0: É fantástico! E lembrando você também que nós estamos aqui em Telêmaco Borba, na Igreja do Evangelho Quadrangular da Área 2, na Rua Andirá, 214, esquina com a Pinhal Bonito. Você que tem ouvido a nossa programação, quem sabe muitas vezes você pensou assim, ó, qualquer dia eu vou lá, né? Nós não estamos pescando em aquário, viu? Não somos pescadores de aquário. Nós não queremos que as pessoas deixem suas congregações, suas igrejas para vir conosco, não. Nada disso, nada disso. Eu acredito que Deus tem seus planos, que Deus tem os seus projetos. E eu sempre digo o seguinte, viu? Sempre digo. Tem pastor que não vai gostar de ouvir isso, não. Mas eu sempre digo, e é verdade, viu, meu irmão? Você, minha irmã, vou dizer aí. Segura que é forte, viu? É forte. Você é livre. Você é livre se você decidir aqui. Bom, eu meu tempo aqui, né, de servir a Deus, eu sinto que ele já findou. E agora eu vou congregar em outro lugar, em outro ministério. Você é livre para tomar essa decisão e para fazer isso. Pastor nenhum, igreja nenhum pode dizer assim, você não vai porque se você for, você está debaixo de maldição. Conversa fiada para boi dormir. É? As pessoas são livres para tomarem suas decisões. Eu sou contra, e acho que a gente tem que estar bem ligado nisso daí, de pessoas que não para igreja nenhuma. Meu Deus, tem gente que não para igreja nenhuma. Sem contar que tem gente que só vai perturbar nas igrejas. Será que tem, ô Daniel? Fala alto aí, Daniel. Tem? Não tem, né? Não tem gente que vai perturbar nas igrejas. Então, o que deve acontecer é o seguinte, o que eu digo sempre é que as pessoas são livres, sim, ninguém está obrigado, né, a congregar numa igreja. Eu já vi muito esse abuso acontecer, pastores, dominadores, né, que falam, não vai, se você for, você está debaixo de maldição, nada disso, as pessoas são livres. Se Deus tiver um propósito, né, com a vida de uma pessoa, de uma família, para plantar essa família, essa pessoa em outra congregação, a pessoa é livre, ninguém pode prendê-la. Nós lamentamos muito quando um crente mesmo, verdadeiro, né, ele vem para nós e fala assim, pastor, nós estamos indo congregar para em outro lugar. Nós ficamos tristes porque são crentes verdadeiros, são pessoas que estão ali servindo a Deus. Por entretanto, todavia, nós respeitamos a decisão da pessoa e temos que fazê-lo. E se a pessoa precisar de uma carta de transferência, se congregou comigo lá e foi bênção, meu amigo, pode ter certeza que eu vou fazer a carta de transferência muito bem feita e bonita e assinar com a maior alegria. Pode levá-la na igreja que você for, entrega para o pastor, e se o pastor quiser conversar comigo, o telefone está aqui. Agora eu vou dizer para você, tem uns crentes que dá trabalho na igreja, e depois ainda quer ir para outra igreja, e tem coragem de vir conversar com a gente, e falar assim, pastor, o senhor não dava uma carta de transferência? Aí eu falo o seguinte, ó, eu posso dar, mas eu não vou mentir, porque eu não sou mentiroso, não posso mentir, né? Aí eu vou colocar os termos aqui na carta. Vou colocar aqui que o irmão não congregava direito, que o irmão tá saindo daqui porque tava em confusão com outro irmão ali, com briga aqui e ali. Vou colocar aqui que o irmão não era dizimista, sempre foi contra o dízimo. Posso fazer essa carta assim? Quem que vai querer pegar uma carta dessa, rapaz? Fala se o cara vai querer. Vai nada. Não é. Mas se ele era assim, que carta que eu vou dar para ele? Vou dizer assim, ô pastor igreja, receba aí o irmão, que o irmão é santo, abençoado. Eu não. É. Nós falamos essas coisas, viu, irmão Daniel? As pessoas não estão acostumadas a ouvir essas coisas, sabia? A gente fala essas coisas e o povo fica meio assustado. Nós estamos falando coisas verdadeiras, meus queridos, verdadeiras. A nossa oração é que o Espírito Santo de Deus, e se há pastores me ouvindo e tem o Espírito Santo, que seja testificado aí se é ou não é do Espírito Santo. Que o Espírito Santo venha trazer quebrantamento genuíno e verdadeiro, venha nos unir no mesmo propósito que a sua palavra, que é fazer a obra de Deus como ela deve ser feita, que é ter as motivações certas para servir a Deus. Deus está levantando. Deus está levantando pessoas que decidiram ser sinceras, que vão servi-lo de todo o coração. Nossa missão como pastores é pregar o evangelho, é fazer a obra de Deus como Jesus mandou fazer. Mateus capítulo 28, no evangelho, versículo

0: versículos 18, 19 e 20. Não estou com a Bíblia aberta, porque esse texto, ele vive aqui latejando aqui no meu coração, na minha mente. É? Jesus declarou: é-me dado todo o poder no céu e na terra. Ide e fazei discípulos de todas as nações, batizando-os em nome do Pai e do Filho e do Espírito Santo. Presta atenção nisso agora, ó. Ensinando-os a guardar todas as coisas que vos tenho mandado. E eis que estou convosco todos os dias, até a consumação dos séculos. Acabou. É isso aí. Se tivesse só essa parte das Escrituras, estava bom. Dá para entender muito bem o que Jesus mandou fazer. Ele mandou ir, fazer discípulos, batizá-los e ensiná-los a guardar os mandamentos de Jesus. Aquele que me ama, guarda os meus mandamentos. Vamos orar? Vamos falar com Deus, porque o relógio já... O Daniel já colocou esse relógio ali, adiantou ele. Então nós vamos falar com Deus nesse momento.
1: 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Há alguém assentado no trono no centro do universo que se importa com você. Ele é Jesus, sempre disponível e pronto para te ajudar. É chegado o momento da oração.
0: Senhor nosso Deus, nosso Pai Celestial, Deus Todo-Poderoso, único Deus, verdadeiro Deus, Deus Santo, que como está escrito em Abacuque, Deus que é tão puro de olhos que não pode contemplar o mal. Na beleza da tua santidade, nos colocamos neste momento e o adoramos. Adoramos ao único verdadeiro e todo-poderoso Deus, a única divindade que existe. Todo o resto é humano, todo o resto é falho, todo o resto precisa de salvação. Só o Senhor é Deus, Deus bendito eternamente. Em nome do seu Filho Jesus Cristo, é que nós oramos nesta tarde, apresentando a ti, meu Deus, todas as pessoas que estão com o rádio ligado, que estão não ouvindo a oração, mas que estão orando juntamente conosco nesta tarde. Ó Deus Todo-Poderoso, como as coisas seriam diferentes se as pessoas se voltassem verdadeiramente a ti. Como seria gostoso e bom. Como coisas tremendas aconteceriam se as pessoas estivessem vivendo da forma correta, como é ensinado na sua palavra. Mas infelizmente o ser humano que é manipulado, o ser humano que é influenciado por forças contrárias da maldade, está cada dia mais separado. Um pensa de um jeito, outro pensa de outro, e brigam e se degladiam por questões pequenas, sem importância. Mas essa tarde nós oramos ao Deus Todo-Poderoso, oramos a ti, colocando diante do Senhor as nossas vidas e pedindo a sua graça e a sua misericórdia a nos sustentar todos os dias, para que nós possamos ser um instrumento do Senhor, onde quer que estejamos, ligados a ti, em comunhão contigo, possamos de alguma maneira abençoar pessoas, abençoar lugares onde entrarmos, que a sua presença, que abençoa verdadeiramente, ela esteja conosco. Haja salvação, haja cura, haja libertação, haja vitória, haja bênçãos do Senhor na vida daquele que ora, daquele que crê, daquele que clama, porque não há outro jeito das coisas mudarem se não se voltando humildemente para o Senhor, se prostrando diante de ti, confessando os pecados, pedindo o teu perdão e declarando com os lábios crer

0: que não há outro Salvador além de Jesus Cristo, não há outro Senhor além de Jesus Cristo, e que a vida e a trajetória de vida nós entregamos nas tuas mãos, para que o Senhor possa estar coordenando todas as coisas. Que todos sejam abençoados, que esse final de semana seja produtivo, que haja colheitas de almas, de vidas, de pessoas que se rendam a Cristo, que a sua igreja seja edificada e que o Senhor continue abençoando, por graça e misericórdia, a cada um de nós. Oramos assim e te agradecemos em nome de Jesus. Amém. E graças a Deus. É, meus queridos, foi embora o tempo e nós também temos que ir embora. 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Lembrando você que a primeira igreja do Evangelho Quadrangular, sede de Curiúva, na rua Três Lagoas, número 14, na Vila Bigon, pastor Isarte e Daniele, domingo, 19h30, terá culto lá e você é convidado a participar. 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É uma igreja bíblica que você pode participar com a sua família. 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E a Igreja do Evangelho Quadrangular, da área 2, igreja que eu pastoreio. Meu abraço a todos vocês, que Deus os abençoe, que esse final de semana seja um final de semana abençoado para todos. E que você se volte para o Senhor Jesus, porque é Ele que garante a todos nós a vitória. Meu irmão Daniel, meu abraço a você, meu queridão. Até a próxima, estaremos juntos. Um grande abraço a todos e fui!
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2: Graça e paz, meus irmãos, muito boa tarde, sextou mais uma vez. Estamos aí ligados na programação 91.5. Rádio Nova Mensagem 91.5, a rádio da família. E nesse final de tarde, eu quero convidar vocês, primeiramente nesse dia, para nós orarmos ao Senhor, para nós agradecer ao Senhor por essa semana. Hoje nós temos um convidado mega especial que já está se tornando um grande amigo. Hoje o nosso convidado especial da noite é o grande pastor Adão. Está conosco nessa noite, ele também trouxe a sua filha e daqui a pouco nós vamos ouvir uma palavra direto dos céus para o nosso coração. Mas primeiramente eu quero convidar vocês a estar orando. Senhor Deus e Pai, graças te damos, Senhor, por mais esse dia. Graças te damos, Senhor, pelo fôlego de vida, Pai. Graças te damos pela Tua presença em nosso meio, Pai. Te louvamos, Senhor, pelo sentir, pelo tocar, pelo andar. Ah, Pai, tudo isso é obra das Tuas mãos ao nosso favor, Senhor. Somos gratos, ó Pai, pela roupa no corpo, pelo calçado no pé. Pelo alimento na mesa, Pai, pelo trabalho, pelo papai, pela mamãe, pelos filhos. Ah, Senhor, pelo privilégio de sermos chamados Teus filhos, Pai. Graças te damos, Senhor, pelo sacrifício naquela cruz, Senhor. Pelo Teu sangue derramado, pela Sua entrega, Pai. Ah, Senhor, e com a Sua entrega, Senhor, nos foi aberto um alto e sublime caminho de salvação, Pai. A Tua palavra fala que por amor de Ti, Senhor, somos entregues à morte todos os dias da nossa vida. E se nós estamos aqui, ó Pai, em pé, nesta sexta-feira, Senhor, é porque nós vencemos, Senhor, em Teu nome, ó Pai. Pai, somos gratos a Ti e pedimos, ó Pai, que o Senhor venha transformando esse ambiente nesse momento, ó Pai. Transforma, Senhor, aquilo que é material, ó Pai, num ambiente espiritual, Senhor. Vem visitando o nosso coração com Teu Santo e Bom Espírito, Senhor. Ah, Pai, que o Teu Espírito Santo, Senhor, possa alcançar cada pessoa que está ouvindo esse programa nesse momento, Senhor. Toca no coração. Nos dá, Pai, discernimento, Senhor, para sabermos, ó Pai, o nosso papel e o nosso propósito, a nossa responsabilidade no reino, Senhor. Assim como Adão teve, Senhor, a sua responsabilidade no reino, assim como Noé, Senhor, teve a sua responsabilidade, os seus filhos, assim como Jó, Senhor, teve a sua responsabilidade, ó Pai, assim como aquele homem chamado Abraão foi chamado, Senhor, ele teve a sua responsabilidade no reino, Pai, como Isaac, como Jacó, como seus 12 filhos, Senhor, como as 12 tribos, Senhor, como Rubem, Simeão, Levi, José, Issacar, ah, Pai, como Gade, Asaf. Ah, Senhor Manassés, Pai, te louvamos, Senhor, porque nós vemos nas Escrituras, Senhor, homens que tiveram um papel e uma responsabilidade tão grande no reino, Senhor. Como José teve a sua responsabilidade, como Moisés teve a sua responsabilidade no reino. Posterior, Senhor, Josué teve um papel muito importante, Pai. Caleb teve um papel muito importante. Pai, os juízes tiveram um papel muito importante, Senhor, no reino. Assim como Gideão, Sansão, Débora. Pai, nós te louvamos, Senhor, porque os reis também tiveram um papel importante no reino, Pai. Ah, Senhor, como Saul, como Davi, como Salomão. Pai, todos aqueles que vieram, Senhor, na linhagem sequente, Pai. Como os grandes profetas, Senhor. Como Isaías, Jeremias. Ah, Senhor, todos tiveram um papel tão importante, ó Pai, para que chegássemos até aqui. Jonas teve seu papel, ó Pai. Miqueias, Naum, Sofonias, Ageu. Ah, Senhor, como os 12 também tiveram o seu papel, ó Pai, no reinado, Senhor. Como Paulo, Senhor, teve o seu papel e até hoje, Senhor, nós estamos recebendo conselhos, ó Pai, através de tudo aquilo que o Senhor mostrou para o Teu Filho, a partir daquele dia, daquele encontro no caminho de Damasco, Senhor. Pai, te louvamos. Te louvamos pelo teu santo e bom Espírito, Senhor. Porque nesse dia nós já temos sentido a tua presença. Pai, se faz presente nesse programa hoje.

Senhor. Alcance o nosso coração, é o que nós pedimos a Ti, Senhor. Somos dependentes do Teu amor, dependentes da Tua misericórdia, Senhor. Sem Ti nada somos, sem Ti nada podemos. Pai, Te entregamos um coração, Pai, quebrantado na Tua presença, sabendo que sem Ti não somos nada. Apaixonados por Ti, Senhor. Um amor verdadeiro, Senhor. Um coração sincero. Pai, envia dos céus, mais uma vez, nessa tarde, Senhor, um ponto da Tua palavra. Fala com o nosso agora, Senhor. Fala com aquilo que está oculto dentro do nosso coração, que só o Senhor conhece, Pai. Te louvamos, Te bendizemos e Te exaltamos. Em nome de Cristo Jesus. Amém e amém.

0: Aí, Dirceuzão, como é que foi essa semana? Corridão? Graças a Deus, mais uma semana vencida. Vamos mandar nosso alô, nosso pessoal lá da Inova Forest, todos os nossos motoristas, não só da Inova, mas de todas as transportadoras que fazem aí o conjunto do transporte de madeiras da nossa cidade. É o que faz movimentar nossa economia, né? A você que está aí no transporte de madeira, a você que está vindo das fábricas do Puma, a você que está saindo do comércio nesse momento, vencemos, quase vencemos, né? Temos ainda o sabadão aí, né? E a vocês, minhas queridas, que estão saindo agora, nossas irmãs estão saindo agora para o encontro com Deus e mulheres, lá no acampamento Betel, estão indo em 114 mulheres, glória a Deus, 114 mulheres... que passarão por um final de semana muito especial. Temos certeza que o Senhor tem algo novo a fazer naquele local. E você, mulher, você que ainda não participou, não, às vezes não teve até condições de participar, entre em contato. Manda lá no Facebook para Cassi Aros, manda lá Mário C. Santos, manda aqui na rádio pegando o nosso WhatsApp, depois a gente pode passar o número para vocês. Mas não deixe de participar. Encontro com Deus é um momento muito especial e nós queremos vocês conosco lá. E hoje, recebendo uma visita mega especial. Paz, meu querido pastor Adão, como é que o senhor tá?
1: Graça e paz, que dia maravilhoso, que momento precioso. Estamos aqui para falar da palavra de Deus, para falar o que Deus tem feito nas nossas vidas e através das nossas vidas. E eu tenho a certeza que Deus tem algo maravilhoso para nós nessa noite.
0: Que maravilha. A gente tava conversando ali fora, a gente só em poucas palavras eu já senti a presença do Espírito Santo. Ele falando ali já deu vontade de chorar, mas eu me segurei. Louvado seja Deus. E também temos a Chloe. Tudo bem, Chloe? Tudo? É a primeira vez na rádio? Sim. Pode falar. Pai do Senhor, amém. Maravilha, a Chloe vai estar participando com nós hoje. Ela trouxe um versículo para daqui a pouco ela vai estar passando para nós. E eu quero aproveitar o momento e mandar um grande abraço para minha princesa, né? Cassi hoje não pôde estar com a gente, porque ela está indo para o encontro. Deus abençoe, acompanhe vocês, que esteja presente em todos os momentos. Ela mandou um áudio aí, né, Dirceu? Vamos soltar o áudio dela antes de começar a conversa?
2: Meu Deus, que voz linda que o meu amado tem. É um locutor nato mesmo. Eu tô passando aqui, meus ainda amados, para deixar um grande abraço. Que Deus esteja com vocês em cada segundo. E hoje, né, esses grandes homens de Deus, o meu amor da minha vida está aí com vocês, tocando o barco da rádio hoje, né, do programa É Por Fé, e nós estamos indo até o acampamento Batista Betel para o encontro com Deus de mulheres, numa expectativa enorme do que Deus irá fazer, mais de 100 mulheres entre encontristas e apoio, e eu tenho certeza que o céu irá se manifestar lá esse final de semana. Estejam orando por nós, e eu tenho certeza que semana que vem, o dos homens também vai ser tremendo.
0: Que maravilha. Pastor Adão, a gente se conheceu aí faz poucos dias, mas parece que a impressão que a gente já se conhece há muito tempo.
1: Sim, glória a Deus. Quando nós estamos no mesmo propósito,

0: Então vamos lá. Fique à vontade, meu querido. O espaço é seu.
1: Glória a Deus, né? Vamos estar orando, agradecendo a Deus mais uma vez por esse dia, por esse momento. Onde você está, não sei se você pode, nesse momento, fechar teus olhos. Colocar em mão o seu coração, está agradecendo por essa semana. Já agradecendo também pelo final de semana que Deus vai te dar, que eu já profetizo que vai ser um final de semana abençoado e abençoador na tua vida. Pai querido, Pai amado, nós queremos, ó Pai, te dar graças, ó Pai, por esse dia, por essa semana, Senhor, tão maravilhosa que o Senhor nos deu. Também já te agradecemos, Senhor, pelo final de semana, Pai. Eu sei que grandes coisas o Senhor tem para nossas vidas e através das nossas vidas, Senhor. Mas nós não somos nada, ó Pai, sem Tua presença, Espírito Santo. Continua, Espírito Santo, falando conosco através da palavra, através deste momento, Senhor. Nós colocamos tudo na Tua presença, Espírito Santo. É o Senhor que dirige, é o Senhor que faz, é o Senhor que fala. E nós, nessa noite, só somos um canal de bênçãos na vida dessas pessoas, ó Pai, que está nos ouvindo, Senhor, nesse início de noite. Eu já abençoo o Senhor essa noite, esse início de noite, de cada vida, Senhor, que vai nos ouvir. E nós queremos falar de Ti nessa noite, Senhor Jesus. Abra o nosso coração, nosso entendimento, ó Pai, nesse início de noite, que nós sejamos realmente tocados, Pai, que nós sejamos realmente ministrados, Senhor, pela Tua palavra, Senhor. Que o Senhor venha falar, Senhor, poderosamente com as nossas vidas e através das nossas vidas, ó Pai. Muito obrigado, Senhor. Eu oro e te agradeço em nome do nosso Senhor Jesus.
0: Amém.
1: Amém. Eu quero trazer uma palavra com você que está em livro de Provérbios 18, 21, que nos fala assim: a morte e a vida está no poder da língua, e aquele que o ama comerá do seu fruto. Amém. Então esse versículo aqui nos fala para nós aqui a morte e a vida. Aqui pode também nos dizer para nós aqui a doença ou a saúde. Pode nos dizer aqui que nós estamos parados ou nós estamos andando. Estão no poder da nossa língua, estão no poder da nossa voz, da nossa palavra. O que nós queremos fazer nas nossas vidas e através das nossas vidas. Mas nós precisamos é ter a atitude de falar, de abrir nossa boca, de profetizar, de liberar a palavra. Porque esse versículo aqui nos traz para nós que há poder na nossa palavra. Há poder na sua palavra. Então o que, que Deus me coloca muito no meu coração aqui, nesse início de noite? Eu gosto e amo muito falar de cura, de libertação. Eu gosto muito de falar, porque nós vivemos isso nas nossas vidas. E nós entendemos quem é Jesus, o que Jesus pode fazer nas nossas vidas e através das nossas vidas. Mas nós precisamos muitas vezes é abrir nossa boca, falar, abrir nossa boca e começar a declarar sobre vidas, sobre a nossa, principalmente sobre as nossas vidas, porque nós somos o primeiro profeta nas nossas vidas. E há poder no que nós falamos. Eu coloquei um título dessa mensagem aqui nesse início de noite: provocadores de milagres. Tem provocadores de milagres aí, Mário?
0: Amém.
1: Tome posse disso na tua vida. E falando de milagres, quando nós falamos de milagres, quando nós entendemos que é milagres, quando nós vemos milagres, nós já pensamos em quem? Jesus. Nós pensamos em Jesus, o que Jesus faz, o que Jesus fez e que Jesus continua fazendo. Quantos milagres você já viveu na sua vida? Quantos milagres você já aconteceu na tua vida e através da tua vida? Quantos milagres você já viu acontecendo ao teu redor? Quero te dizer para você, há tempo de milagre. Há o tempo de milagre. E esse é o tempo, agora é o tempo de milagre. E em nome do nosso Senhor Jesus, tem acontecido muitos, muitos milagres. Mas Deus tem muito mais. Muito mais para fazer. E hoje, eu e você, nós temos o Espírito Santo em nós, com nós, sobre nós. E o mesmo Espírito, a mesma unção que estava sobre Jesus, hoje está em nós. Eu não sei se você já tomou posse disso na tua vida. Mas nessa noite, eu quero que você tome posse do que a mesma unção, o mesmo Espírito que estava sobre Jesus está em nós.

Mas aonde que está isso? Aonde que eu vejo isso? Que isso realmente nos prove, nos mostre? Em 1 Coríntios 3 nos fala assim, 1 Coríntios 3, 16 nos fala: não sabeis vós que sois santuário de Deus e que o Espírito de Deus habita em vós? Então o Espírito do Senhor habita em vocês, habita em nós. Romanos 8, 9 também nos fala: vós, porém não estáis na carne, mas no Espírito, se é que o Espírito de Deus habita em vós. Mas se alguém não tem o Espírito de Cristo, esse tal não é dele. Olha aqui algo maravilhoso para mim e para você. Em Romanos 8, 11 também nos fala: esse é o Espírito daquele que dos mortos ressuscitou. A Jesus habita em vós. Aquele que dos mortos ressuscitou a Cristo Jesus, há de vivificar também os vossos corpos mortais, pelo seu Espírito que vós habita. Então o Espírito, o mesmo Espírito que estava sobre Jesus, hoje está sobre nós. A mesma unção que está sobre Jesus, hoje está sobre nós. Paulo aqui nos ensina que a mesma força, o mesmo Espírito, a mesma unção que trouxe Jesus à vida está em nós hoje. Nós que cremos, nós que aceitamos realmente Jesus como o único, suficiente Salvador das nossas vidas. Então hoje eu e você somos um canal de bênçãos para as pessoas. Hoje eu e você somos um canal que leva milagres. Hoje nós somos um canal que leva pessoas a serem transformadas, pessoas a serem mudadas. E nós tivemos muitas passagens na Bíblia onde que teve pessoas que provocaram milagres. E hoje eu e você temos que ser esses provocadores de milagres. Hoje os milagres vão acontecer. Hoje o milagre vai acontecer na tua vida e através da tua vida. Nessa tarde, nesse início de noite, eu já declaro, eu já profetizo que você vai viver e desfrutar dos milagres sobre a tua vida. Eu já profetizo que você vai sair hoje daqui, depois que você ouvir essa ministração, depois que você ouvir esse programa, vai sair sendo um provocador de milagre na tua vida, na tua família, na tua cidade, no teu estado, no teu país, no mundo, onde que Deus te levar, você vai ser um provocador de milagres. Eu quero passar umas passagens com vocês, onde que teve provocadores de milagres, onde que milagres aconteceu, onde que Jesus realizou alguns milagres. Eu não vou falar de todos, que são muitos, e eu acredito e entendo comigo que tem muitos milagres que nem foi relatado na Bíblia. Porque quantos milagres Jesus fez e continua fazendo? Mas tem uma passagem para nós onde que é o primeiro milagre que Jesus realiza. Está em João 2, 1 a 11. Eu quero ler com você. E ao terceiro dia fizeram bodas em Canaã, em Canaã da Galiléia. E estava ali a mãe de Jesus. E foi também convidado Jesus e seus discípulos para as bodas. E faltando vinho, a mãe de Jesus disse: não tem vinho. Disse-lhe Jesus: mulher, o que eu tenho contigo, ainda não é chegada a minha hora. Sua mãe disse aos serventes: fazei tudo o que ele vos disser. E estavam ali postas 6 talhas de pedra para as purificações dos judeus. E com cada um cabiam 2 ou 3 amudes. Disse-lhe Jesus: enchei de água essas talhas e encheram-nos até em cima. E disse-lhe: tirai agora e levai ao mestre. E levaram. E logo que o mestre de sala provou a água feito vinho, não sabendo de onde viera, se bem que sabia os serventes que tinham tirado a água, chamou o mestre de sala, o esposo, e disse-lhe: todo homem põe primeiro o vinho bom, e quando já tem bebido bem, então o inferior. Mas tu guardaste até agora o bom vinho. Então Jesus aqui, ele foi convidado para um casamento. Ali estava Jesus, estavam seus discípulos e estava sua mãe. Então aquele momento de alegria, muitos convidados, aquele momento que as pessoas estavam ali se divertindo, ali era um momento inesquecível na vida daquela família, um momento inesquecível na vida daquelas pessoas, um momento de alegria. O que o vinho nos fala? O que o vinho nos traz? Que é alegria. Então, o que tinha acabado naquela festa?
que tinha acabado.

naquele momento, a alegria naquele lugar. Tinha acabado a alegria naquela festa. E a mãe de Jesus, ela viu tudo isso, ela presenciou tudo isso naquele local. E ela sabia, ela entendia, tinha uma certeza que Jesus, ele poderia trazer alegria naquele local. Então quero te dizer para você nessa noite, você que está triste, você que está passando por um momento difícil, por algum momento na tua vida que te traz angústia, eu quero te dizer para você que Jesus pode tirar isso de você. Jesus pode transformar esse momento na tua vida de tristeza em alegria. Porque somente Ele pode todas as coisas nas nossas vidas. E a mãe de Jesus, quando ela vê aquele momento ali, quando as pessoas estavam correndo para lá e para cá, não sabendo mais o que fazer, porque tinha acabado. E ela vai até Jesus. E quando ela chega até Jesus, ela fala, Jesus, você pode mudar isso daí? Você pode trazer esse momento de tristeza em alegria novamente? Jesus sabe todas as coisas, sim. Jesus pode todas as coisas, sim. Mas aquela mãe, aquela mulher, ela teve uma atitude, porque ela sabia que Jesus poderia mudar aquela situação. Ainda ela chega, fala para Jesus, ainda ela chega nos serventes e fala assim, faça desta maneira, que a hora que ele falar vai estar tudo pronto para ser realizado um milagre. E se nós formos ver essa passagem, um milagre aconteceu naquele local. A alegria voltou naquele lugar. E Jesus, ele fez ali o melhor. O Jesus ali, ele fez um milagre, mas um milagre de alegria, do melhor. Porque o que, que eu entendo com isso? Porque nós só temos alegria em Jesus. Muitas vezes nós procuramos alegria em outras coisas, em outros momentos, no mundo aí fora. Mas nós sabemos e temos que entender que somente Jesus traz a verdadeira alegria para nossas vidas. Eu quero passar mais uma passagem para você que está em João 4, do 46 ao 53. A segunda vez que Jesus, a Caná de Galiléia, onde da água fizeram vinho, e havia ali um nobre cujo filho estava enfermo em Cafarnaum. Ouvindo esse que Jesus vinha da Galiléia, da Judéia para a Galiléia, foi ter com ele e rogou-lhe que descesse e curasse seu filho, porque já estava à morte. Então Jesus lhe disse, se virá, se não virdes sinais de milagres, não crereis? Disse-lhe o nobre, Senhor, desce antes que o meu filho morra. Disse-lhe Jesus, vai, o teu filho vive. E o homem creu na palavra que Jesus disse e partiu. E descendo ele logo, saíram no encontro dos seus servos e anunciaram, dizendo, o teu filho vive. Perguntou-lhes, pois que hora que se achara melhor? E disseram, ontem, às 7 horas, a febre baixou, ou deixou. Entendeu, pois, que o pai, que era aquela hora que ele tinha falado com Jesus. O teu filho vive, Jesus fala para ele. E ele creu. E o milagre aconteceu. Então, ali quando Jesus estava, novamente na Galiléia, esse nobre, que seu filho estava doente, que estava enfermo, ele veio falar que Jesus estava ali. E ele vai até Jesus. Ele vai até Jesus e fala para Jesus com seu coração aberto que curasse seu filho. Liberasse uma palavra sobre a vida do seu filho. E Jesus liberou uma palavra e ele creu naquela palavra. E ele saiu, foi para sua casa, mas ele já saiu dali crendo naquela palavra. Ele já saiu acreditando que seu filho tinha sido curado naquele momento. Então, meu irmão, minha irmã, nessa noite, neste momento, eu quero que você entenda. Quando liberarem uma palavra na tua vida, você já tome posse, entendendo que você já recebeu o milagre, que você já está vivendo o milagre. Porque é isso que Deus tem para nós, é isso que Jesus tem para nossas vidas. E ele chega, quando chega na sua casa, ele vê seu filho bem, ele vê seu filho curado. E naquele momento foi a mesma hora. Ele pergunta aos seus servos, que hora aconteceu isso? Foi no mesmo momento que Jesus liberou a palavra e ele creu. Todos na sua casa creram em Jesus. Este homem, ele foi um provocador de milagres na sua vida, no seu filho. Este homem, ele foi um provocador de milagres na sua família.

0: Irmão, irmã, o que, que você hoje está fazendo? Você está provocando milagres na tua vida, na tua família? Quem está ao teu redor? Você tem liberado palavras? Mas palavra de vida? Seja um provocador de milagre. Você é um provocador de milagres na sua família, na sua casa, aonde você for. Tem outra passagem que eu quero passar com vocês que está em Marcos 5, 21 ao 24. E passando Jesus outra vez num barco para o outro lado, ajuntou-se Jesus a uma grande multidão e ali estava junto ao mar. Eis que chegou um dos principais da sinagoga por nome Jairo e vendo-se prostou aos seus pés e rogava-se muito dizendo: minha filha está à morte, rogo que venhas e lhe imponha as mãos para que sare e viva. E foi com ele, e seguia uma grande multidão que apertava. Aleluia. Eu amo essa passagem. Você vai ver eu pregar muito essa passagem.
1: Amém.
0: Amo muito essa passagem de Jairo. Porque este homem, este pai, quando sua filha estava doente, ele vai até Jesus. E aqui nos fala do milagre da filha de Jairo. Porque esse homem, ele foi, ele teve a atitude de um verdadeiro pai, um provocador de milagre na vida da sua filha. E Jesus fala com ele naquele momento que ele se prostra. Ele fala: Jesus, o Senhor pode. Jesus, o Senhor pode mudar a vida, a história dessas pessoas que estão ouvindo essa mensagem neste momento. Eu já libero essa palavra sobre a tua vida, que Jesus vai mudar a tua história. Porque é o Senhor que pode. Jesus pode curar. Jesus pode dar vida novamente. Porque chega um momento ali, quando Jesus estava com Jairo, que chega os seus empregados, chega as pessoas ali, até os discípulos de Jesus estavam com ele, mas as pessoas, viu, não precisa mais incomodar o mestre, sua filha já morreu. Como nós lemos no início dessa palavra, há poder na nossa palavra. Há poder de curar, há poder de libertar, também há poder de, infelizmente, da morte. Porque há poder nas nossas palavras. Sempre eu falo para as pessoas, tome cuidado com o que você fala, tome cuidado como você fala. Porque hoje o mesmo Espírito que estava sobre Jesus, a mesma unção, está sobre nossas vidas. E Jairo, ele continua ali com Jesus e Jesus fala para ele: não se preocupe. Não se preocupe, Jairo. Sua filha somente dorme. Sabe, meu irmão, minha irmã, isso que a palavra fala para mim e para você nessa noite, você que dorme, acorde. Acorda, você que dorme. Acorde para viver o que Deus tem para a tua vida. Acorde para você ser um provocador de milagres. Acorde. É isso a palavra de Deus nos fala para mim e para você também nessa noite, para nós acordarmos. Muitas vezes estamos dormindo e não vivemos o que Deus tem para nossas vidas. E Jesus vai à casa de Jairo. Eu acredito que todos vocês já sabem, já conhecem o final dessa história. Onde que chega Jesus e Jairo, seus discípulos, as pessoas já começam a sorrir, dar risada, zombando, que já estava morta, não adiantava mais. Ah, meu irmão, onde que Jesus entra a vida? Onde que Jesus entra a libertação, a cura, a milagre? E quando Jesus entra naquela casa, ele chama Jairo e seus discípulos, chega próximo à cama daquela menina que estava deitada, levanta, levanta, meu irmão, levanta, minha irmã, que Deus quer fazer grandes coisas na tua vida. É isso que Deus nos fala para mim e para você nessa noite. Levanta, acorda, você que dorme. E aquela menina se levanta. Um milagre aconteceu naquele lugar. Um milagre aconteceu na vida de Jairo, na família de Jairo, na filha de Jairo. Algo maravilhoso aconteceu aqui. Eu gosto muito dessa passagem. Porque a minha filha que está do nosso lado aqui é um milagre. E quando Ela nasceu, o nosso sonho, a nossa princesinha. O primeiro dia que ela foi para nossa casa, infelizmente ela teve que voltar para o hospital. Ela não estava passando bem. O primeiro dia de vida dela foi dentro de um hospital, numa cama cheia de soro. E quando a gente vê aquilo, quando a gente entregou na mão do médico novamente ela, que era para ser alegria para nós estarmos com ela dentro da nossa casa. Ali eu estava dando a maior força para minha esposa, porque ela precisava daquele momento, mas só eu sabia como que estava o meu coração por dentro naquele momento. Quando eu saio daquele hospital, entro dentro do carro para ir para minha casa, que minha esposa ficou com ela no hospital. Quando eu entro dentro do carro, já comecei a chorar, comecei a orar. Quando eu chego em casa, eu me debrucei no sofá, no chão, e comecei a clamar ao Senhor. Um Deus que pode todas as coisas nas nossas vidas. Eu falei, Senhor, está nas tuas mãos. Senhor, o Senhor é um Deus que pode todas as coisas. E hoje eu declaro vida sobre a vida da minha filha. Orei, falei com Deus. E Deus me trouxe uma palavra no meu coração. Eu dou filhos, eu não tiro filhos. E aquela noite se passou. Levantei de manhã, cheguei no hospital para falar com a minha esposa. Quando ela chega, ela fala, deixa eu falar. Eu falei, claro, você... Sempre a mulher pode falar primeiro. Né, Mari?
1: Sempre.
0: Falei, fala. Ela falou, tive uma noite assim que Deus falou muito ao meu coração, que Deus não tira filhos, dá filhos. A mesma palavra que Deus tinha falado comigo, falou com ela. 8 horas da manhã, entra o médico dentro do quarto. Chega e fala para nós, as filhas de vocês não tem nada. Nós não achamos nada em exames nem nada. A única coisa que falta aqui é para a gente colher o xixi dela para fazer exame e mais nada. Eu falei, doutor, se ela não tem nada e só o xixi, então o problema pode ser na bexiga. O médico falou, isso, é só uma infecçãozinha de bexiga, você já pode pegar e está liberada para ir para casa, que ela não tem nada, em nome de Jesus, ela está aqui hoje.
1: Glória a Deus.
0: Esse é um milagre. Mas você tem que ser realmente um provocador de milagres, colocar diante do Senhor. Então eu amo muito essa passagem de Jairo, que eu não vejo muito nessa passagem. Aqui que nós podemos ver o que Deus faz. Olha o que Jesus fez na casa de Jairo, fez na vida de Jairo, na sua família, das pessoas que estavam ali, àquele redor. Eu acredito e creio que a vida deles nunca mais foi a mesma por ver tudo aquilo ali. Em Marcos 5, 24 e 29, nos fala. E foi com ele seguir uma grande multidão que o apertava. Aqui nos fala da passagem de Jesus estava indo para a casa de Jairo. E certa mulher que havia 12 anos tinha um fluxo de sangue. E que havia padecido muito com muitos médicos. E despedindo de tudo quando tinha nada, ali aproveitando isso. Antes indo a pior. Ouvindo falar de Jesus, veio por detrás entre a multidão e tocou sua veste. Porque dizia-se, se somente tocasse as suas vestes, sararei. E logo que secou a fonte do seu sangue, e sentiu o seu corpo estar já curado daquele mal. Aleluia. Aqui Jesus estava indo para a casa de Jairo. Mas no meio do caminho, antes de chegar na casa de Jairo, essa mulher do fluxo de sangue. Eu tenho certeza que você já conhece essa passagem. Uma mulher com uma doença terrível. Uma mulher com uma doença incurável. Uma mulher que tinha ido já a vários médicos. Uma mulher que tinha gastado todo o seu dinheiro. Uma mulher que ficava cada dia pior, quanto mais ia em médico, quanto mais tomava remédio, quanto mais ia no SUS ali, cada vez piorava mais. Não adiantava, ela tinha gastado todo o seu dinheiro, tinha ido para outra cidade, tinha ido até para outro país, mas nada. Cada vez pior. Mas essa mulher ouviu falar de Jesus. E ela ouviu falar que Jesus estava passando por ali. Olha, presta muito bem atenção aqui neste momento. Essa mulher, ela foi a própria provocadora de milagres na vida dela. Porque essa mulher aqui, ela teve atitude.

Porque quando ela viu Jesus passando, muitas pessoas seguiam ele. Muitas pessoas estavam com ele. E aquela mulher, assim, eu vejo na minha mente, quando eu gosto muito de desenhar, gosto muito de entender assim na minha mente, aquela mulher para mim, ela estava fraca. E muitas pessoas ali estavam em volta de Jesus. Como essa mulher ia fazer para chegar até Jesus? Muitas vezes nossa caminhada também não é fácil, meu irmão. Muitas vezes nossa caminhada também não é fácil, minha irmã. Mas quando nós temos atitude e se levantamos para ir até Jesus, o milagre acontece. E quando aquela mulher, ela se levanta, como eu disse para vocês no meu desenho, na minha mente, ela se levanta de onde que ela estava, se arrastando, fraca, talvez pedindo, por favor, para deixar ela passar. Ela chega até Jesus. E quando ela toca na roupa, nas vestes de Jesus, não somente ela é curada, mas Jesus, ele se impressiona. Ei, alguém me tocou de maneira diferente. Ei, tato. Olha só que maravilha. Ela buscou isso para ela. Qual a maneira que você tem buscado? Qual a maneira que você tem ido para Jesus? Ela chamou a atenção de Jesus. Ela chamou a atenção de Jesus. Como você tem chamado a atenção de Jesus? Como você tem vivido isso? Como você tem aproveitado Jesus na tua vida? Sobre a tua vida? Em você, com você? Quais os milagres que você tem provocado? Quais os milagres que você tem vivido? Se você não está provocando para outras vidas, mas na tua vida, o que que você tem provocado? O que que você tem feito para Jesus agir na tua vida e através da tua vida? Aqui nessas passagens nós vimos, lemos muitos milagres que aconteceu. Mas Jesus também, ele fez algo sobrenatural. Jesus também, ele fez algo sobrenatural, que é a multiplicação dos pães. Está em Mateus 15, 32, 38, que nos fala assim, e Jesus, chamando os seus discípulos, disse, tenho compaixão dessa multidão, porque já está comigo há 3 dias, e não tenho o que comer. Eu não quero despedi-lo em jejum, para que não desfaleça no caminho. E seus discípulos disseram, onde nos viram, no deserto, tantos pães para saciar essa multidão? E Jesus disse-lhe, quantos pães tendes? E eles disseram, 7 e um pouco de peixinhos. Então mandou a multidão que assentasse no chão, e tomando 7 pães e os peixes, e dando graças, partiu e deu aos seus discípulos e os discípulos à multidão. E a todo o que comeram, saciaram e levantaram, do que sobejou 7 cestos cheios. Ora, os que tinham comido eram 4.000 homens, além de mulheres e crianças. Aqui o sobrenatural aconteceu. Jesus tinha aqui à sua frente uma grande multidão com fome. E ele chama os seus discípulos. Deem de comer a eles. Mas eles não entenderam a mensagem. Não, Senhor. Aqui não tem mercado, aqui não tem padaria. Não tem onde nós comprarmos para dar de comer a esse povo. Então Jesus fala, mas o que que vocês têm? 7 pães e um pouquinho de peixinhos. Ali o sobrenatural aconteceu. Sabe, meu irmão, o que que Jesus fala para você nessa noite? Oh, Deus, Ele quer fazer algo sobrenatural na tua vida e através da tua vida.

Jesus aqui, ele fala que você hoje pode provocar esses milagres, esse sobrenatural na tua vida e através da tua vida. Aqui os discípulos, eles provocaram o sobrenatural. Mas hoje é eu e você. Hoje somos eu e você que estamos para fazer isso e viver isso nas nossas vidas. Estava conversando com o Mário há pouco antes. Meu Deus, como Deus é maravilhoso. Como que Jesus é lindo nas nossas vidas. Hoje, há 13 anos, eu vivo a minha conversão, entender realmente quem é Jesus, o que ele pode fazer nas nossas vidas e através das nossas vidas. Mas vamos lá, em Lucas 5, 17 e 26. E aconteceu quando aqueles dias estavam ensinando e estavam ali assentados fariseus e doutores da lei, que tinham vindo de todas as aldeias da Galiléia, da Judéia e de Jerusalém. Em virtude do Senhor estava ali para os curar. Eis que os homens transportavam numa cama um homem que estava paralítico e procurando fazê-lo entrar, pondo-se diante dele. E não achando por onde, puseram levar por causa da multidão, subiram ao telhado e por entre eles as telhas baixaram como a cama até o meio diante de Jesus. E vendo a fé deles, disse-lhe o homem, teus pecados são perdoados. E os escribas e fariseus começaram a razoar, dizendo, quem é esse que diz blasfêmias que não pode perdoar pecados, senão só Deus? Jesus, porém, conhecendo os seus pensamentos, respondeu e disse-lhe, que as orais em vossos corações? Qual é mais fácil, dizer os teus pecados são perdoados, ou dizer, levanta-te e anda? Aleluia. Este homem, imagina só, abrir um telhado para colocar aquele homem. Provocadores de milagres. Aqueles homens foram provocador de milagres na vida daquele homem. Esses homens foram verdadeiros provocadores de milagres. Eles sabiam que se eles levassem aquele homem para Jesus, Jesus poderia curar. Deus quer fazer grandes coisas. Deus vai fazer grandes coisas. Temos muito mais milagres que a Bíblia nos relata. Temos muito mais provocadores de milagres. Mas hoje é para mim e para você. Grandes milagres nós vimos aqui. Sobrenatural acontecendo nós vemos aqui. Através da palavra liberada. Através da atitude. Através de provocadores de milagres. Mas como eu vivo milagres? Através das palavras. Através da atitude. Ir até para Jesus. Eu sou um milagre. Nós somos um milagre. Mas eu quero que você, nessa noite, entenda quem você é em Cristo Jesus. Todos os milagres que nós vimos aqui, o sobrenatural que aconteceu aqui. João 14, 12 nos fala assim, e na verdade eu vos digo, aquele que crê em mim, também fará essas obras que eu faço. E fará maiores do que estas, porque eu vou para o Pai. E tudo quando pedires o meu nome, eu farei, porque o Pai seja glorificado no Filho. Tudo que pedirdes em meu nome, eu farei para que o Pai seja glorificado. Meus irmãos, aqui está a prova do que você pode provocar milagres na tua vida e através da tua vida. Jesus está em você, o poder está em você. Comece a liberar, comece a falar, comece a declarar. Hoje é dia de milagre. Esse é o dia. Essa é a hora. Desfrute disso na tua vida. Viva isso na tua vida. Eu quero já liberar palavras de cura sobre a tua vida. Eu quero já liberar palavras de libertação sobre a tua vida, sobre a tua casa, sobre a tua família. Que milagres você vai viver. Milagres você vai ver. Porque tudo que pedirdes no meu nome, ele fará. Jesus. No nome de Jesus, grandes coisas Deus vai fazer na tua vida e através da tua vida, meu irmão, minha irmã. Nesse início de noite, nessa noite, eu espero

0: e você tenha tomado posse disso na tua vida, que você é um provocador de milagre aqui nessa terra. Amém? Então queria deixar essa palavra aí, Mário.
1: Amém, amém, amém. Um chamado a provocar milagres. Meu Deus, que palavra gloriosa. Vamos ouvir os nossos patrocinadores e voltamos com a nossa querida Chloe.
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1: Que maravilha, e um grande convite a toda a nossa população, a pedido especial do grande pastor Júlio ali, presidente do Conselho Municipal de Pastores. No dia 25 de julho, teremos Marcha para Jesus em Telêmaco Borba. E declaramos, hein? Yeah! Telêmaco Borba é do Senhor Jesus, né, meus queridos? Aproveitar os recadinhos, amanhã... Em Ortigueira, atenção todos os homens de Ortigueira, amanhã nós temos culto especial para homens. Você está convocado, meu irmão, de toda a região. Então faça sua caravana de Telêmaco Borba, de Embaú, de Reserva, de Ortigueira, de toda a região. Vamos estar lá amanhã às 19 horas, se não me engano o horário, se não for 18h30, mas acho que é às 19. Lá em Ortigueira, esperamos vocês. E no próximo final de semana, nós teremos Encontro com Deus de Homens, passando aqui para relembrar e fortalecer esse convite para você. Não somente você que já tem uma caminhada cristã há anos, eu falo que eu conheci o Encontro com Deus depois de 21 anos de caminhada cristã. E foi um divisor de águas da minha vida, né? Então eu chamo você que quer mais o Senhor, quer chegar a alturas que você jamais chegou, quer transbordar mais ainda... Venha, aceite esse convite e participe conosco lá no acampamento Betel. E você homem que está passando por alguma dificuldade de família, de relacionamento com seu pai, com sua esposa, com seus filhos, você que muitas vezes se sente só, está cansado, se sente esgotado, é o momento de você tirar um momento para você e Deus, tá? Então eu convido você a estar participando conosco. E agora nós vamos para o versículo que a Chloe trouxe para nós. Vamos lá, Chloe.
2: Vou ler Salmos 119, versículo 105. A tua palavra é uma lâmpada para os meus pés e uma luz para o meu caminho.
1: Maravilha, maravilha. Glória a Deus. Meu querido pastor Adão, qual que é a sensação de estar aqui nesse momento especial, trazendo uma palavra assim maravilhosa ao nosso coração, coração dos nossos ouvintes, temos esse momento de comunhão e vendo a bênção do Senhor profetizando já versículos direto dos céus para o nosso coração. Qual que é essa sensação?
3: A sensação é de alegria desde a hora que eu saí de casa, na hora que eu vi ela se preparando, né? Eu perguntei para ela, mas você já foi? Na rádio com a mãe, né? Porque comigo ela não tinha vindo ainda, né? Aí ela falou assim, não, mas eu quero ler um versículo. Eu falei, amém, glória a Deus, né? Sensação de alegria, de ver esse mover do Senhor nas nossas vidas, né? Na nossa família. E daí eu perguntei pra ela, mas você quer pregar a palavra de Deus? Ela falou, sim, quando eu ficar mais velha, eu já quero estar pregando a palavra de Deus.
1: Glória a Deus, que maravilha. Isso é um privilégio. É um privilégio, eu falo assim, que o meu desejo, se um dia Deus abençoar de ter filhos, eu quero que seja desse jeito.
3: Amém, glória a Deus, vai ser em nome de Jesus.
1: Temos aqui um alô da Valacir. Valacir está mandando também ali uma mãozinha, Deus abençoe você, a todos os nossos participantes no Facebook. Luciano Trindade, o Mário Tavares, a grande QS Aros, minha linda. Temos o pastor Júlio, tá ali ligadinho, mandando aqui, ó, pastor Adão, uma bênção. O grande Marcelo Correia. Marcelo Correia, meu irmão, queremos você aqui, hein? Arruma um tempinho pra nós lá numa sexta-feira, às 18, às 19, queremos você aqui. Um abraço pro Antônio Helder também. Pastor Adão, eu acho que hoje foi só o pontapé inicial da nossa grande parceria, vamos dizer assim. Então, o senhor já está convocado para as próximas sexta-feiras que vem nesse ano, 2027, 2028, 2029, né? A estar aqui conosco. O dia que o senhor quiser, o senhor é um convidado especial, as portas estão abertas.
3: Amém, glória a Deus, né? Então, estamos aí, eu e minha filha estamos firmes aí, né, filho?
1: A sua casa inteira, sua esposa, a Chloe pode vir,

0: O dia que a Chloe quiser trazer as amiguinhas, quer trazer um versículo, fica à vontade. É um privilégio para nós receber vocês aqui de coração.
1: Mas foi uma bênção, obrigado pelo convite. Estamos juntos, né? Estamos juntos em Cristo Jesus, estamos vivendo em unidade. E você que ouviu essa palavra, vocês que estão aqui, Mara, seja um provocador de milagres, que Deus vai fazer grandes coisas nas nossas vidas. Há um tempo, esse é o tempo. O tempo é agora, o tempo é agora, o tempo é agora. Porque um Jesus que fez, que faz e que vai fazer grandes coisas nas nossas vidas e através das nossas vidas. Tome posse disso, viva isso, desfrute disso. Eu comecei a desfrutar, a entender disso na minha vida. E grandes milagres aconteceram nas nossas vidas e através das nossas vidas. Ver pessoas sendo curadas do câncer, ver pessoas sendo libertadas, assim. É o poder de Jesus que está sobre as nossas vidas. Está em nós, hein? Está em você, está em todos nós. Então, você aí que talvez nos ouviu aí, se você estiver doente, eu já declaro a cura sobre a tua vida. A libertação na tua casa, na tua família. Declaro que a tua casa servirá ao Senhor, em nome de Jesus.
0: Amém, amém. O tempo hoje voou. Nosso tempo está quase encerrando. E para finalizar, nós vamos pedir para o pastor Adão orar para nós, para finalizar com chave de ouro esse momento. É, e temos a certeza que o pastor Adão vai estar mais conosco para a gente bater aquele papo, contar a história dele. Eu tenho umas perguntas que eu falo, assim, tem umas perguntas chaves do programa que hoje a gente não conseguiu ter tempo. Mas vai ter um novo episódio para a gente vir aqui. E eu quero juntar aqui, pastor, reunir aqui todos os membros do Conselho de Pastores de Tranco Borba. Quero fazer um programa especial com todos esses pastores que são bênção.
1: Amém. Glória a Deus, né? Aí o pastor Júlio, né? Abração aí, pastorzão. Um forte abraço, meu querido. Pai querido, Pai amado, nós queremos, ó Pai, te dar graças nesse dia. Te dar graças, Senhor, porque o Senhor é um Deus poderoso que nos ama. Um Deus que deu o seu único filho por nós. Por nós podemos hoje estarmos aqui com vida e vida em abundante. Porque Cristo morreu naquela cruz para nós vivermos e termos uma vida abundante. Vivermos com saúde, porque toda a enfermidade Ele levou sobre aquela cruz. Vivermos libertos, porque Jesus já levou tudo sobre aquela cruz. E nesse início de noite nós queremos, ó Pai, te agradecer, ó Pai, por esse momento, por essa rádio, pela vida do Mário, da Kess, que são responsáveis por este programa. Que o Senhor venha, Pai, sobre a vida deles, abençoa poderosamente, Pai. Realize os sonhos, os projetos sobre a vida deles, ó Pai. Quero colocar também diante da minha família, diante de Ti, Senhor. Vida da minha filha que está aqui hoje, mas também pode estar todos aqui ainda. Em nome de Jesus. Sobre a vida da minha esposa também, que foi participar do encontro com Deus, Pai. Sobre cada pessoa que está indo para esse encontro com Deus. Que venham de lá realmente transformadas, mudadas, porque eu sei que vai vir. Então já libera essa palavra, Pai. Quero te dar graças, ó Pai, e te agradecer por esse final de semana abençoado e abençoador que o Senhor vai nos dar, Pai. Obrigado, Senhor, que o Senhor tenha, Senhor. E eu sei que o Senhor fez grandes coisas nessa noite. Em nome de Jesus. Pessoas foram curadas, libertas, saradas nessa noite, em nome de Jesus. Obrigado, Pai. Só tenho que te dizer palavras, Senhor, de gratidão ao que o Senhor é nas nossas vidas, ó Pai. Em nome de Jesus. Amém.
0: Amém, amém. Deus abençoe. Até semana que vem.

0: Brasília, 19 horas.
1: Está no ar a Voz do Brasil. As notícias do governo federal que movimentaram o país no dia de hoje.
2: Olá, boa noite.
0: Boa noite para você que nos acompanha em todo o país.
2: Sexta-feira, 3 de julho de 2026.
0: Vamos ao destaque do dia: educação, saúde e habitação.
2: Novos hospitais, inovação e atendimento especializado terão investimentos de mais de 465 milhões de reais.
0: Inaugurados 10 campi de institutos federais pelo Brasil.
2: Minha Casa Minha Vida entrega mais de 1.600 moradias em 6 estados.
0: Presidente Lula defende investimentos em infraestrutura social e acesso a serviços públicos essenciais.
3: É o dinheiro, que gera mais emprego, que gera mais renda, que gera mais desenvolvimento e que gera conquista para todo mundo. Esse é o dinheiro bom.
2: E ainda, fortalecimento do empreendedorismo.
0: Mais oportunidades para contratação de serviços pelo governo federal.
2: Desenrola MEI. Microempreendedores individuais que estão na dívida ativa poderão limpar o nome da empresa. Gabriela Noronha.
4: A iniciativa vai atender mais de 3 milhões de MEIs que possuem pendências na dívida ativa da União.
0: Você vai ouvir também incentivo à produção aliada à preservação ambiental.
2: Fundo Amazônia vai investir até 230 milhões de reais para fortalecer negócios na Amazônia Legal. André de Barros Lima.
5: O apoio inclui assistência técnica, formação, capacitação, assessoria para gestão e regularização documental.
0: Hoje na apresentação da Voz do Brasil, eu, Mariana Jungmann e Luciano Seixas.
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0: Ambulâncias, unidades odontológicas, inauguração de institutos federais e mais de 1.600 moradias.
2: O governo do Brasil realizou várias entregas nesta sexta-feira na saúde, educação e habitação, com investimentos de mais de 1 bilhão de reais pelo Programa de Aceleração do Crescimento.
0: A entrega foi feita ao mesmo tempo em 12 cidades diferentes.
6: Todas as entregas foram simultaneamente em cidades dos estados de São Paulo, Rio de Janeiro, Pernambuco, Amazonas, Piauí, Alagoas e Sergipe, com participação de ministros e autoridades locais por videoconferência. Na educação, foram inaugurados 10 novos campi de institutos federais, com investimento de 206 milhões e 600 mil reais, sendo 196 milhões de reais do novo PAC. As unidades ampliam a oferta de ensino técnico e profissionalizante, parte do plano de expansão da rede federal, que prevê a construção de 111 novos institutos em todo o país, com potencial para criar 155 mil novas vagas. O ministro da Educação, Leonardo Barchini, destacou que o governo investe em educação de qualidade e oportunidades para os estudantes.
7: Você entra aqui no ensino médio, você pode fazer graduação, você pode fazer licenciatura, você pode fazer curso subsequente, você pode fazer mestrado, doutorado, enfim. Isso aqui abre as portas para todas as oportunidades que os nossos jovens precisam.
6: Na saúde, o governo do Brasil anunciou investimentos de 464 milhões e 800 mil reais para fortalecer o Sistema Único de Saúde. O pacote inclui a entrega de ambulâncias, unidades odontológicas móveis, micro-ônibus para transporte de pacientes, equipamentos para hospitais e unidades básicas de saúde, além da ampliação do programa Agora Tem Especialistas. Também foram inauguradas novas estruturas hospitalares e anunciadas ações para ampliar o atendimento especializado e incentivar a inovação tecnológica no SUS, explica o ministro da Saúde, Alexandre Padilha.
8: É o Brasil ter cada vez mais capacidade de produzir aqui no Brasil os medicamentos, as tecnologias, o conhecimento necessário para cuidar da saúde do nosso povo, para a gente ficar soberano.
6: Na habitação, 1.619 novas moradias do programa Minha Casa Minha Vida foram entregues simultaneamente em 6 estados, beneficiando cerca de 6.500 pessoas. O investimento é de aproximadamente 263 milhões de reais. O ministro das Cidades, Vladimir Lima, disse que somadas as entregas realizadas nessa semana, já são 1.753 novas moradias destinadas a famílias de baixa renda em diferentes regiões do país.
9: Hoje nós temos 2 milhões e 500 mil moradias contratadas no âmbito do programa Minha Casa Minha Vida. E vamos chegar até 3 milhões no final deste governo.
6: O presidente Lula defendeu investimentos em

0: infraestrutura social e o acesso da população a serviços públicos essenciais.
1: Dinheiro bom é dinheiro investido em obra, em educação, em saúde, em ferrovia, em rodovia. É o dinheiro que gera mais dinheiro, que gera mais emprego, que gera mais renda, que gera mais desenvolvimento e que gera conquista para todo mundo. Esse é o dinheiro bom.
0: Somadas, as ações dessa sexta-feira representam mais de 930 milhões de reais em investimentos nas áreas de educação, saúde e habitação. Reportagem Pablo Mundim.
2: E o presidente Lula sancionou lei que cria a Universidade Federal do Esporte, vinculada ao Ministério da Educação.
3: A universidade vai, em um único local, desenvolver atividades de ensino, pesquisa, extensão e inovação, voltadas ao desenvolvimento da ciência do esporte.
2: Entre as finalidades estão capacitar profissionais para atuar em organizações esportivas e no treinamento de atletas e incentivar a produção de conhecimento científico e tecnológico na área.
3: Com sede em Brasília, a universidade poderá instalar campi em outros estados.
2: Mais fôlego para quem empreende no Brasil.
3: Essa semana, o governo federal anunciou medidas para quem trabalha como MEI.
2: Hoje foram anunciadas mais duas novidades. O Desenrola MEI, voltado para quem precisa regularizar dívidas fiscais.
3: E a expansão do Contrata Mais Brasil, plataforma que conecta os empreendedores que querem prestar serviços a órgãos públicos.
4: O Desenrola MEI vai permitir que microempreendedores individuais de todo o Brasil renegociem dívidas tributárias. A iniciativa vai atender mais de 3 milhões de MEIs que possuem pendências na dívida ativa da União. Serão atendidos empreendedores com débitos de até 20 mil reais. Entre as facilidades inéditas está o parcelamento dos débitos em até 145 meses ou mais de 12 anos. Os descontos sobre juros, multas e encargos legais podem chegar a 70%. Annelise Lenze, procuradora da Fazenda Nacional, explica o objetivo.
5: É um programa de transação tributária customizado para sustentabilidade do pagamento e para a saúde financeira desses MEIs e que vem fechar o ciclo de estímulo a novos créditos, a novos negócios, ao desenvolvimento econômico e social e a proteção também, proteção social de cada um desses MEIs.
4: Outra nova medida é a expansão do Contrata Mais Brasil, que facilita a contratação de microempreendedores individuais. O profissional se cadastra na plataforma e pode prestar serviços para os governos federais, estaduais e municipais, como pintura, manutenção, entre outros. O programa agora terá 141 atividades econômicas contempladas. Antes eram 107. Foram incluídos serviços como alimentação, fotografia, produção cultural, estética e organização de eventos. Além disso, mais instituições estão aderindo à plataforma. Quase 90 novos órgãos aderiram ao sistema, incluindo o Banco do Nordeste e a Fiocruz. O ministro do Empreendedorismo, Paulo Pereira, fala quantos empreendedores podem ser alcançados com as mudanças.
6: Bancos públicos, empresas estatais, serviços federais passam a incluir os seus serviços no Contrata Mais Brasil, ao mesmo tempo que mecanismos de busca ativa desses MEIs farão um esforço para incluir algo como um potencial de 5,5 milhões de MEIs, algo como que pode chegar a 6 milhões de MEIs na plataforma pública. Então, uma plataforma de compras públicas voltada para os MEIs.
4: Os anúncios fazem parte de uma série de medidas anunciadas para os microempreendedores. Na segunda-feira, o presidente Lula já havia enviado ao Congresso Nacional a proposta de reajuste do teto de faturamento do MEI, de 81 mil para 140 mil por ano. Atualmente, o Brasil possui mais de 16 milhões de microempreendedores individuais. Reportagem Gabriela Noronha.
2: Quem tem interesse em participar do Desenrola MEI poderá acessar o sistema a partir do dia 6 de julho no site www.regularize.pgfm.gov.br.
3: O programa Gás do Povo agora chega a 100% dos inscritos no Cadastro Único de Programas Sociais do Governo do Brasil.
2: São mais de 15 milhões de recargas do botijão de gás de 13 quilos que estarão disponíveis aos beneficiários a partir do próximo dia 10 de julho.
7: Para a dona de casa Maria José de Carvalho, o botijão de gás na cozinha é motivo de alívio. Moradora do Sol Nascente no Distrito Federal, ela recebe o botijão gratuitamente por meio do programa federal Gás do Povo. Segundo Maria, foi graças ao programa que ela deixou para trás o fogão a lenha.
8: Quando eu morava no barraco de madeira, eu cozinhava na lenha, porque

0: Aqui é uma quadra que ninguém presta nada para ninguém, né? Agora melhorou um pouco.
1: Lançado em setembro de 2025 para substituir o antigo Vale Gás, o programa Gás do Povo é administrado pelos Ministérios de Minas e Energia e do Desenvolvimento e Assistência Social, Família e Combate à Fome. Segundo o governo federal, já são quase 15 milhões de recargas gratuitas realizadas em todo o Brasil desde o início do programa, como

0: grande medida de proteção social.
1: Em julho, os beneficiários do programa poderão retirar a recarga gratuita do botijão de gás de 13 quilos a partir do dia 10. O benefício ficará disponível até 9 de agosto. A retirada do botijão pode ser feita diretamente nas 26 mil revendas credenciadas, espalhadas por mais de 4.800 municípios brasileiros. Com locução de Nazi Brum, reportagem de Gabriela Noronha.
2: O Escritório Nacional Antifacção foi inaugurado nesta sexta-feira, no Rio de Janeiro.
3: A nova estrutura, lançada pelo Ministério da Justiça e Segurança Pública, integra o programa Brasil contra o Crime Organizado.
2: O objetivo é apoiar as ações integradas desenvolvidas pelas forças de segurança pública.
3: Além do Rio de Janeiro, o escritório já está presente em São Paulo e estará posteriormente em Foz do Iguaçu, no Paraná.
2: Segundo o ministro da Justiça e Segurança Pública, Wellington César Lima, a medida quer aproximar a União um dos principais centros de atuação do crime organizado no país.
4: Visa exatamente que nós venhamos a nos aproximarmos mais das realidades específicas de determinados estados da federação, como no caso do Rio de Janeiro e São Paulo. Também teremos um ponto em Foz do Iguaçu. Fundamental que para a fluidez dessas informações locais, estabelecimento de estratégias customizadas específicas para a realidade local, o Ministério da Justiça se faça presente.
3: Em 2016, foi sancionada uma nova lei contra o tráfico de pessoas, que virou um marco para o Brasil.
2: Ela aumentou a possibilidade de investigação, a criminalização e as penas, além de garantir maior assistência às vítimas.
3: Para celebrar os 10 anos da lei, novas parcerias foram firmadas para combater esse tipo de crime.
5: Disfarçado de oportunidade de trabalho no exterior, o tráfico de pessoas segue fazendo vítimas no Brasil. Uma nova rota identificada pelo Ministério da Justiça e Segurança Pública tem um destino líder, Camboja, na Ásia. 44 brasileiros foram aliciados no ano passado para atuarem em centros de crimes digitais naquele país. Como explica o diretor do Departamento de Migrações da Secretaria Nacional de Justiça do Ministério da Justiça e Segurança Pública, Vitor Semple.
6: Brasileiros estão sendo vítimas de esquemas, os chamados scam centers, que são brasileiros sendo transportados, exportados por meio de aliciamento para o Camboja e para os outros países para dar golpes digitais em brasileiros aqui no Brasil.
5: No ano em que a Lei Brasileira de Enfrentamento ao Tráfico de Pessoas completa 10 anos, o Ministério da Justiça lançou duas parcerias para ampliar as ações de prevenção desse crime no país. A primeira é no campo dos esportes, com a criação de uma cartilha que orienta atletas, familiares, treinadores, dirigentes e demais profissionais sobre os riscos do aliciamento por falsas promessas de contratos e oportunidades esportivas. Para o coordenador-geral de inteligência esportiva do Ministério do Esporte, Diogo Silva, grandes eventos esportivos podem ajudar a dar visibilidade ao tema.
7: Colocando isso dentro do contexto atual que nós estamos vivendo, onde a Copa do Mundo Futebol Feminino vai ter a oportunidade de apresentar essa proposta para as pessoas e alertar as pessoas.
5: Outra iniciativa é a campanha da Agência Nacional de Aviação Civil para conscientização sobre tráfico de pessoas e trabalho escravo. De acordo com Diana Helena Ferreira, da Agência Nacional de Aviação Civil, profissionais que atuam em aeroportos são capacitados para reconhecer situações de risco e denunciar.
8: Por meio dos treinamentos, eles conseguem identificar sinais, né, que algumas, né, possíveis vítimas podem manifestar, como de nervosismo, às vezes não saber responder determinadas perguntas dos agentes, né, eles sabem um canal, por exemplo, para acionar a Polícia Federal ou outro órgão policial que esteja no aeroporto.
5: Os homens já foram maioria nos casos de tráfico para trabalho em condição análoga à de escravo, mas dados recentes do Ministério da Justiça e Segurança Pública mostram que as mulheres passaram a ser as principais vítimas, principalmente quando se refere à exploração sexual. Quanto à faixa etária, a maioria das pessoas identificadas está em idade economicamente ativa, entre 18 e 59 anos. Reportagem Graziele Bezerra.
2: E mais um aliado no combate ao feminicídio.
3: Está em construção uma linha do tempo que mostra o caminho percorrido pelas vítimas de violência desde o primeiro boletim de ocorrência.
2: Com esse histórico, será possível criar mecanismos de alerta para a atuação preventiva das autoridades antes que o crime aconteça.
9: Os casos de feminicídio no Brasil recuaram 11,45% nos primeiros meses após o lançamento do Pacto contra o Feminicídio em fevereiro deste ano. Isso representa 30 vítimas.

0: vítimas a menos em relação ao mesmo período do ano anterior. Ainda assim, entre abril e maio, 232 mulheres foram assassinadas em razão do gênero. E para fortalecer a luta contra o feminicídio, uma nova estratégia está sendo desenvolvida. Trata-se de uma linha do tempo que cruza dados dos boletins de ocorrência de violência doméstica registrados pelas vítimas. A ideia é agir preventivamente, como explica a idealizadora do sistema, Luana Teixeira, servidora da Secretaria Nacional de Segurança Pública.
1: O feminicídio, ele é o final de toda uma escalada da violência. A partir do momento que essa mulher entrar num ciclo de violência, no primeiro boletim de ocorrência, nós vamos emitir um alerta para todas as autoridades envolvidas, né? Para que ela não chegue no ápice do feminicídio. Como a gente observou, 15% morrem até 12 meses e 18% morrem até 24 meses. Nossa expectativa principal é essa, é salvar vidas em vez de contar as mortes.
0: A ferramenta faz parte do Centro Integrado Mulher Segura, uma estrutura dentro do Ministério da Justiça e Segurança Pública que usa inteligência e integração de dados para proteger mulheres em todo o Brasil. Para a construção da linha do tempo, foram reunidos dados das secretarias de segurança estaduais e do Banco Nacional de Boletins de Ocorrência. Com as informações, também é possível construir um histórico de atuação dos agressores, de acordo com Luana Teixeira.
1: Às vezes ele comete uma violência aqui no estado, mas aí vai para outro estado e lá não consta que ele cometeu essa violência, porque os sistemas não se conversam. E com Mulher Segura, você vai conseguir olhar tudo isso. Eu consigo ver que esse cara já fez, já praticou violência em vários outros estados.
0: Embora a plataforma ainda esteja em fase de estruturação, já conta com perfis específicos para delegacias e órgãos do judiciário, possibilitando notificações automáticas e a visualização do histórico da vítima e do agressor em diferentes estados. O próximo passo é integrar esses dados ao Sistema Único de Saúde para detectar casos de violência subnotificados. Reportagem Luciana Colares de Holanda.
2: O governo do Brasil finalizou a cessão da área da favela do Moinho para o governo de São Paulo.
3: O terreno na capital paulista era da União e abrigou cerca de 850 famílias.
2: Hoje, no ato de assinatura, a ministra da Gestão e da Inovação, Esther Dueck, destacou o atendimento habitacional às famílias como parte da negociação.
4: Eu acho que esse momento agora ele vai encerrar um capítulo e começar um novo, né? Justamente naquela área que era a favela do Moinho, que agora vai se tornar o Parque do Moinho. Para que a gente pudesse transformar aquela área num parque, a gente precisava garantir a moradia digna para as pessoas que estavam ali naquela região. O governo federal, por meio do Minha Casa Minha Vida, entraria com 180 mil e o governo do estado com 70 mil para permitir que as pessoas pudessem comprar uma casa de até 250 mil. A grande maioria pôde ficar no centro da cidade, porque essa é uma área extremamente central e essa era uma dos pleitos das famílias, que elas não fossem deslocadas do centro da cidade.
3: Até agora, 84% das famílias já estão com novos imóveis contratados.
2: O governo paulista terá 48 meses para concluir as obras de construção do novo parque.
3: As comunidades da Amazônia que atuam com produtos da biodiversidade.
2: Serão financiadas ações para fortalecer os negócios com foco na conservação ambiental.
5: O Fundo Amazônia vai investir até 230 milhões de reais para fortalecer negócios comunitários da sociobioeconomia em todos os estados da Amazônia Legal. O investimento vai ocorrer por meio do edital Prospera Amazônia, lançado pelo Ministério do Meio Ambiente e Mudança do Clima e que é fruto de um acordo de cooperação com o BNDES, o Banco Nacional de Desenvolvimento Econômico e Social. O edital vai selecionar organizações para oferecer serviços a empreendimentos comunitários que trabalham com produtos e serviços da sociobiodiversidade e que sejam formados principalmente por povos indígenas, quilombolas, extrativistas, ribeirinhos, agricultores familiares e demais povos e comunidades tradicionais. O apoio inclui assistência técnica, formação, capacitação, assessoria para gestão e regularização documental. Também com contempla serviços

0: de adequação sanitária e ambiental, certificação, agregação de valor, acesso a crédito e a mercados. Ao todo, o edital poderá apoiar ações em até 106 municípios da Amazônia Legal. A chefe do Departamento de Gestão do Fundo Amazônia do BNDES, Fernanda Garavini, destaca a importância dessa parceria entre o banco e o Ministério do Meio Ambiente e Mudança do Clima.
1: Com essa parceria, o Ministério de Meio Ambiente e Mudança do Clima e o BNDES, usando os recursos do Fundo Amazônia, pretendem transformar a produção sustentável dos territórios amazônicos em negócios mais estruturados, capazes de gerar renda, ganhar escala e acessar novos mercados, sem abrir mão da conservação da floresta e dos modos de vida dessas populações, que protegem a floresta.
0: Gerido pelo BNDES, sob coordenação do Ministério do Meio Ambiente e Mudança do Clima, o Fundo Amazônia já apoia mais de 150 projetos, estando presente em 73% dos municípios dos 9 estados da Amazônia Legal. Reportagem André de Barros Lima.
2: O Exame Nacional do Ensino Médio 2026 já contabiliza mais de 5 milhões de inscritos.
3: É o maior número já registrado pelo exame desde 2022.
2: Entre as principais novidades dessa edição está a inscrição automática dos estudantes concluintes do ensino médio da rede pública.
3: Outra mudança foi o aumento no número de municípios onde as provas serão realizadas.
2: Nesse ano, o exame será aplicado nos dias 8 e 15 de novembro em todos os estados e no Distrito Federal.
3: É a principal porta de entrada para a educação superior no Brasil.
2: É utilizado para ingressar em universidades públicas por meio do Sistema de Seleção Unificada, o SISU, ou em instituições privadas pelo ProUni, o Programa Universidade para Todos.
3: Também é utilizado por estudantes que buscam financiamento em instituições de ensino pelo FIES.
2: E fique de olho, as inscrições para quem quer participar do FIES abrem no dia 14 de julho.
4: O Ministério da Educação publicou o edital do processo seletivo do FIES, Fundo de Financiamento Estudantil, para o segundo semestre de 2026. As inscrições são gratuitas e estarão abertas de 14 a 17 de julho, exclusivamente pela internet no endereço acessounico.mec.gov.br/FIES. Neste ano, o MEC oferece mais de 112 mil vagas para o FIES, considerando os processos seletivos do primeiro e do segundo semestre. Para se inscrever, é necessário ter participado do Exame Nacional do Ensino Médio, o Enem, a partir da edição de 2010. No exame, o candidato deve ter obtido média aritmética de, no mínimo, 450 pontos nas 5 provas, sem ter zerado a redação. Além disso, não deve ter participado na condição de treineiro. Outra exigência é possuir renda bruta familiar mensal por pessoa de até 3 salários mínimos. O resultado da pré-seleção na chamada única vai ser divulgado no dia 30 de julho. Reportagem Júlio César de Oliveira.
3: A Advocacia Geral da União notificou hoje a Google, controladora do YouTube, para que retire do ar perfis que promovem e facilitam a criação de plataformas de apostas não autorizadas a operar no país.
2: Os perfis em questão divulgavam conteúdos com tutoriais de como criar uma plataforma de cassino, por exemplo, ou de estímulo ao jogo do bicho, que é proibido pela legislação brasileira.
3: Apostas de cota fixa, como as chamadas bets, só podem ser exploradas mediante prévia autorização do Ministério da Fazenda.
2: E essas foram as notícias do Governo do Brasil.
3: Uma realização da Secretaria de Comunicação Social da Presidência da República.
2: Com produção da empresa Brasil de Comunicação.
3: Fique agora com as notícias do Poder Judiciário e do Congresso Nacional. Boa noite, bom fim de semana.
2: A gente volta na segunda-feira. Boa noite.
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7: Presidente do STF defende a atuação conjunta das cortes latino-americanas para proteger a democracia.
8: STJ julga primeiro repetitivo em sessão totalmente virtual e define requisitos para justiça gratuita a pessoas jurídicas.
7: TST recebe relatório sobre estudo inédito sobre a exclusão de pessoas LGBTQIAPN+ no mercado de trabalho.
8: Boa noite, eu sou Marcela Luiz.
9: Luiza.
7: E eu sou Walter

0: presidente do Supremo Tribunal Federal e do Conselho Nacional de Justiça, ministro Edson Fachin, defendeu uma atuação articulada entre as cortes constitucionais da América Latina para fortalecer a proteção da democracia, da independência judicial e dos direitos fundamentais.
1: A declaração foi feita durante o 31º Encontro de Tribunais, Cortes e Salas Constitucionais da América Latina e do Caribe, realizado em Montevidéu, no Uruguai. Fernanda Porto.
2: No evento, Fachin disse ainda que o reconhecimento da democracia como um direito humano autônomo, como está sendo debatido pela Corte Interamericana de Direitos Humanos, poderá fortalecer juridicamente a independência do Poder Judiciário, a autonomia dos tribunais constitucionais, a integridade dos processos eleitorais, os mecanismos de freios e contrapesos, além da proteção das liberdades fundamentais.
0: O Conselho Nacional de Justiça encerrou o primeiro semestre de 2026 com 326 processos julgados pelo plenário e mais de 6 mil processos analisados e arquivados.
1: No período, o órgão também aprovou normas e definiu políticas para o judiciário em todo o país. Marcelo Della Libera.
3: O balanço divulgado pelo CNJ mostra que nos 6 primeiros meses do ano, o plenário realizou 24 sessões, entre presenciais e virtuais. O colegiado também aprovou 15 resoluções de cumprimento obrigatório pelos tribunais e 3 recomendações sobre boas práticas em áreas como gestão processual, inovação tecnológica, direitos humanos, acesso à justiça e melhoria da prestação jurisdicional. Na área disciplinar, o plenário do Conselho julgou 10 procedimentos administrativos disciplinares e aplicou sanções em 8 deles. Também determinou o afastamento cautelar de 9 magistrados durante a tramitação dos processos e analisou 9 revisões disciplinares com aplicação de pena de disponibilidade em 2 casos.
0: Pela primeira vez, o STJ julgou um recurso repetitivo em sessão totalmente virtual.
1: Na ocasião, foram estabelecidos critérios para a concessão da gratuidade de justiça a pessoas jurídicas. Fátima Uchoa.
4: A tese fixada pela Corte Especial do STJ sob o rito dos repetitivos deve ser seguida por todos os juízes e tribunais do país ao analisarem a mesma questão de direito. O colegiado definiu que a pessoa jurídica deve apresentar informações que permitam avaliar a real situação econômico-financeira, não sendo suficiente demonstrar inatividade ou redução do faturamento. Segundo o ministro relator Luiz Felipe Salomão, a concessão da gratuidade de justiça segue regras diferentes para pessoas físicas, que têm presunção relativa de veracidade na declaração de insuficiência de recursos, enquanto a pessoa jurídica deve comprovar não ter condições de arcar com as despesas processuais.
0: Um estudo inédito foi feito sobre a exclusão de pessoas LGBTQIAPN+, no mercado de trabalho.
1: O relatório foi entregue ao TST. Mila Amaral.
5: O levantamento foi realizado pelo Banco Mundial em parceria com o Ministério dos Direitos Humanos e da Cidadania e outras organizações. De acordo com o documento, a exclusão de pessoas LGBTQIAPN+, no mercado de trabalho, tira da economia brasileira mais de 94 bilhões por ano. Isso acontece porque essa população é mais atingida pelo desemprego e pela informalidade e recebe salários menores. Os dados mostram que o desemprego entre pessoas LGBTQIAPN+, é de 15,2% e mesmo empregados, eles ganham em média 10% a menos.
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0: Uma boa noite.
1: Bom fim de semana e até segunda-feira.
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1: Eu sou Paula Groba.
2: E eu sou Ricardo Nakaoka.
1: E estes são os destaques de hoje do Jornal do Senado, que começa agora.
2: Perfis falsos na internet podem virar crime.
1: Comissões debatem impactos do vício em apostas. Casos de ludopatia crescem 140% no SUS.
2: Aprovado reajuste anual para acesso ao microcrédito.
1: Boa noite.
2: Boa noite.
1: Criar um perfil falso para enganar outras pessoas pode passar a ser crime específico no Brasil.
2: A Comissão de Segurança Pública aprovou o projeto que inclui no Código Penal o crime de falsa identidade digital para punir a prática conhecida como catfishing, usada em golpes, assédio e outros tipos de fraude. Repórter Bruno Lourenço.
3: O projeto de lei cria no Código Penal o crime de estelionato ou fraude por meio de falsa identidade digital. O senador Hamilton Mourão, do Republicanos do Rio Grande do Sul, destacou que a criação de perfis falsos deixou de ser uma mera travessura online para se transformar em uma ferramenta de crimes graves, como a extorsão financeira e a chantagem íntima, gerando prejuízos severos à saúde mental e ao bolso das vítimas.
4: Catfishing é a prática de criar uma identidade falsa online com o objetivo de enganar, explorar, assediar ou fraudar outras pessoas, geralmente em redes sociais ou aplicativos de namoro. Os motivos para o catfishing variam desde a busca por atenção ao bullying, até crimes graves como golpes financeiros, românticos ou de investimento em criptomoedas, que resultam em perdas financeiras substanciais para as vítimas. Extorsão e chantagem por meio de imagens íntimas ou informações pessoais compartilhadas pelas vítimas, chamada sextorção e roubo de identidade.
3: A proposta estabelece que a punição seja agravada se a fraude for cometida com o uso de ferramentas automatizadas, perfis robôs ou se visar a exploração financeira de pessoas vulneráveis, como idosos.
1: E processos de violência doméstica poderão ter análise mais rápida na justiça.
2: Avançou o projeto que garante prioridade aos juizados especializados na tramitação das ações previstas na Lei Maria da Penha. Repórter Rodrigo Rezende.
5: Os juizados de violência doméstica e familiar contra a mulher terão prioridade em relação à chamada justiça comum na análise dos processos relacionados à Lei Maria da Penha. O projeto com esse objetivo foi aprovado pela Comissão de Direitos Humanos. A relatora, senadora Ana Paula Lobato, do PSB do Maranhão, ressalta que essa medida impede conflitos entre órgãos judiciais e dá mais segurança para a mulher vítima de agressão. O relatório de Ana Paula Lobato foi lido na CDH pelo senador Rogério Carvalho, do PT de Sergipe.
6: Ao instituir órgãos judiciais especializados com competência civil e criminal para o processo, julgamento e execução das causas decorrentes dessa violência, a Lei Maria da Penha buscou evitar a fragmentação do atendimento, decisões potencialmente contraditórias e a peregrinação da vítima por múltiplos juízos, assegurando tutela mais efetiva e concentrada.
5: O projeto foi apresentado pela deputada federal Laura Carneiro, do PSD do Rio de Janeiro, e agora será analisado pela Comissão de Constituição e Justiça.
1: E a Câmara dos Deputados pode votar nos próximos dias o chamado PL da Misoginia, um projeto aprovado pelo Senado, que equipara o crime de ódio contra mulheres ao racismo.
2: A proposta torna a prática inafiançável e imprescritível e prevê penas mais duras para quem discriminar as mulheres. A reportagem é de Yasmin Rodrigues.
7: O projeto de lei aprovado pelo Senado em março inclui a misoginia entre os crimes de preconceito e discriminação já previstos na legislação brasileira. Assim como nos crimes de racismo, a conduta passa a ser considerada inafiançável e imprescritível. A autora do projeto, senadora Ana Paula Lobato, do PSB do Maranhão, afirmou que o objetivo é enfrentar muitas vezes antecede as agressões físicas e feminicídios.
8: Estatística crescente da violência doméstica que chega até o feminicídio. Então, antes de chegar no feminicídio, se sofre a violência psicológica, a violência financeira, a violência doméstica, para enfim chegar no feminicídio. Para diminuir os casos de feminicídio, a gente precisa primeiramente combater a violência.
7: A matéria recebeu parecer favorável da relatora, senadora Soraya Tronic, do PSB de Mato Grosso do Sul. Se os deputados aprovarem o texto sem alterações, a proposta segue diretamente para a sanção presidencial.
1: Uma audiência pública da e de Assuntos Sociais discutiu os impactos das apostas esportivas online no Brasil.
2: O debate apontou que a crescente expansão das bets no país exige medidas de proteção aos consumidores. Repórter Patrícia Oliveira.
9: Para os debatedores, os efeitos das apostas esportivas online sobre o endividamento das famílias e a saúde mental dos brasileiros exigem medidas de proteção ao consumidor. Além do cadastramento do CPF nos sites de apostas,

0: aposta, também seria necessária a declaração de renda para o controle do valor apostado e a redução da publicidade das bets. O psiquiatra Hermano Tavares destacou o aumento de casos de jogo compulsivo, o vício que afeta um em cada cinco apostadores.
1: É como se fosse uma droga, gente. O SUS teve mais de 100% de aumento de demanda de tratamento para jogo nesse período.
0: O senador Eduardo Girão, do Novo do Ceará, defende o fim das apostas online.
2: Copa do Mundo acontecendo durante esse mês, explodiu a propaganda. Na minha opinião, deveria acabar, proibir. Seja o governo enviando um projeto ou o próprio parlamento deliberar pelo fim.
0: Além de outras propostas em tramitação, um pacote de projetos reunidos pela senadora Damares Alves do Republicanos do Distrito Federal restringe a publicidade das bets e proíbe a ação de influenciadores digitais.
3: Os atendimentos a pessoas com dependência em jogos de apostas no SUS cresceram 140% entre 2018 e 2025. O dado foi apresentado na audiência pública pela coordenadora do Departamento de Saúde Mental, Álcool e Outras Drogas do Ministério da Saúde, Gabriela de Andrade.
4: Para a senadora Damares Alves, do Republicanos do Distrito Federal, a expansão das apostas esportivas já afeta a saúde pública e a economia, o que reforça a necessidade de medidas para enfrentar a ludopatia.
5: Quanto tudo isso está custando para o Brasil? O que está arrecadando? Está compensando os danos e prejuízos que os cofres públicos vão ter e já estão tendo?
3: Os limites para o acesso ao microcrédito podem deixar de ficar defasados.
4: A Comissão de Assuntos Econômicos aprovou um projeto que atualiza esses valores anualmente, com base na inflação, para preservar o acesso de microempreendedores e trabalhadores informais ao crédito. O texto segue para a Câmara dos Deputados, se não houver recurso ao plenário. Repórter Marcela Cunha.
6: O projeto prevê a correção anual dos limites de endividamento para acesso ao Programa Nacional de Microcrédito Produtivo Orientado. O PNMPO oferece crédito para financiar atividades produtivas de microempreendedores, pequenos negócios e trabalhadores informais. Hoje, o Conselho Monetário Nacional estabelece dois limites, até R$ 21 mil em operações de microcrédito na mesma instituição financeira e até R$ 80 mil no total de operações de crédito no sistema financeiro, sem contar financiamento habitacional. Mas esses valores podem ficar defasados com o tempo. O relatório senador Laércio Oliveira, do Progressistas de Sergipe, afirmou que manter os limites sem correção pela inflação reduz ano a ano o acesso dos pequenos empreendedores ao microcrédito.
7: Mais do que facilitar o acesso ao financiamento com taxas justas, a política de microcrédito atua como um motor de incentivo e profissionalização para os microempreendedores. Em vez de apenas injetar dinheiro, o programa qualifica o tomador para que ele identifique o momento exato de buscar o empréstimo e saiba aplicá-lo com foco na produtividade.
6: Pelo texto aprovado, a atualização será anual pelo IGPM, índice usado para medir a variação de preços na economia.
4: Com edição de Paula Groba e trabalhos técnicos de João Lira, o Jornal do Senado fica por aqui. Acompanhe agora as notícias do Tribunal de Contas da União e da Câmara dos Deputados. Boa noite.
3: Uma boa noite e um bom fim de semana.
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9: O Tribunal de Contas da União avaliou se órgãos federais oferecem condições adequadas no ambiente de trabalho para a inclusão de pessoas com deficiência. A auditoria analisou 36 órgãos e identificou barreiras físicas, sociais e organizacionais, além de dificuldades de acessibilidade nos espaços, nos sistemas de informática e nos meios de comunicação. O tribunal também constatou que metade dos órgãos avaliados não possui diretrizes formais de acessibilidade. O TCU recomendou medidas ao Ministério da Gestão, ao Ministério dos Direitos Humanos e a outros órgãos federais. O objetivo é eliminar barreiras e melhorar as condições de inclusão e de trabalho na administração pública federal. Saiba mais em tcu.gov.br.
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10: Deputados definem novas regras para fiscalizar despesas com educação.
11: pessoas afetadas por jogos de azar.
10: Avança a proposta que retoma incentivos para o programa Mais Médicos.
12: Boa noite. Comissão de Educação aprova incentivo ao programa Mais Médicos. O repórter José Carlos Oliveira tem as informações.
13: A Comissão de Educação da Câmara dos Deputados aprovou o projeto de lei que retoma incentivos ao programa Mais Médicos, que haviam sido revogados em 2025, diante da lei que criou o programa Agora Tem Especialistas. O texto aprovado permite que os candidatos aos programas de residência médica recebam 10% de pontuação adicional durante o processo seletivo, desde que tenham cumprido integralmente pelo menos um ano de ações em projetos e programas dos Ministérios da Saúde e da Educação, como é o caso do Mais Médicos. Para o relator da proposta, deputado Ismael, do PL de Santa Catarina, a medida tem baixo custo, é fácil de ser operacionalizada e, na prática, vai atrair mais jovens profissionais para o programa Mais Médicos.
14: A gente sabe da importância da presença do programa Mais Médico nesses pequenos municípios. E o projeto do deputado Ismael Alexandrino permite que especialistas em medicina também adentrem ao programa Mais Médico, permitindo um maior acesso da nossa população, a saúde, tão fundamental, uma das prioridades, sem dúvida, desafiantes para o nosso país.
13: A proposta de retomada de incentivos ao programa Mais Médicos ainda vai passar pelas análises das comissões de saúde e de Constituição e Justiça. Da Rádio Câmara de Brasília, José Carlos Oliveira.
10: Orlando Silva, do PCdoB de São Paulo, comemora a aprovação na Comissão de Constituição e Justiça do projeto que veda o ensino à distância nos cursos da área da saúde. Segundo ele, a formação presencial é indispensável para garantir a qualificação dos futuros profissionais.
12: Orlando Silva acredita que a medida preserva a qualidade dos serviços prestados à população e evita a formação de profissionais com diferentes níveis de preparo. O deputado também defende a rápida tramitação da proposta no Senado.
8: Trabalho.
10: Professora Luciene Cavalcante, do PSOL de São Paulo, apoia a instituição do piso nacional para os profissionais não docentes da educação. Segundo ela, a proposta

0: prioridade para a votação no Senado. Ela argumenta que a medida corrige uma injustiça salarial e reconhece o trabalho dos profissionais que atuam diariamente nas escolas.
1: Educação.
2: Foram aprovadas novas regras para fiscalização de despesas públicas com educação. A repórter Paula Bittar acompanhou a votação.
3: A Comissão de Constituição e Justiça da Câmara aprovou uma proposta que define regras para acompanhar e avaliar gastos com educação nos estados e municípios. O texto aprovado confere um papel central ao Sistema de Informações sobre Orçamentos Públicos em Educação, SIOP, um sistema eletrônico gerido pelo Fundo Nacional de Desenvolvimento da Educação, o FNDE, que coleta, processa e disponibiliza dados sobre receitas e despesas com educação. O monitoramento da aplicação de recursos na educação será feito por esse sistema, que também será responsável por manter um portal voltado ao cidadão. Estados e municípios deverão publicar no SIOP até 30 dias após o fim de cada bimestre um demonstrativo com as receitas e despesas da educação. Se o relatório não for publicado, o governo federal poderá suspender as transferências voluntárias, com exceção das destinadas à educação, saúde e assistência social. Durante a discussão da proposta na comissão, o deputado Patrus Ananias, do PT de Minas Gerais, ressaltou a necessidade de garantir transparência nos gastos públicos.
4: Esse projeto me tocou muito o coração, porque eu penso que nós vivemos uma época em que nós aqui na Câmara dos Deputados, parlamentares, precisamos mandar um recado claro, passar uma imagem para o povo brasileiro da nossa correção, do nosso rigor, da nossa transparência na aplicação dos recursos públicos, que não podem ser destinados a projetos mirabolantes, a obras inacabadas, mas destinados prioritariamente às políticas públicas que promovem o desenvolvimento do nosso país.
3: O projeto, que define regras para acompanhar e avaliar gastos com educação nos estados e municípios, já pode seguir para análise do Senado, a menos que haja recurso para votação pelo plenário da Câmara. Da Rádio Câmara, de Brasília, Paula Bittar.
1: Saúde.
0: Hélio Lopes, do PL do Rio de Janeiro, é autor de projeto que estabelece diretrizes para a caderneta de saúde da gestante e do bebê no SUS. Entre as medidas previstas, o texto determina o uso de terminologia baseada no sexo biológico e veda a adoção de linguagem neutra.
2: Segundo Hélio Lopes, a proposta também define que as cadernetas de pré-natal sejam voltadas exclusivamente à proteção da saúde da mãe e do bebê, sem conteúdos que estimulem a interrupção da gestação. O projeto ainda prevê orientações sobre denúncia e proteção em casos de violência sexual.
0: Projeto de Felipe Beccari, do Podemos de São Paulo, cria uma política de incentivo à produção e ao acesso a medicamentos genéricos de uso veterinário. O deputado propôs estímulos para empresas que produzem esses medicamentos e adotem políticas de preços mais acessíveis.
2: De acordo com Felipe Beccari, a medida busca reduzir os custos dos tratamentos veterinários e ampliar o acesso da população aos cuidados com os animais. Ele acredita que o fortalecimento do mercado de genéricos pode estimular a concorrência, beneficiar tutores e contribuir para o bem-estar animal.
1: Direitos humanos.
0: O projeto cria uma pensão especial para pessoas que adquirirem deficiência permanente em decorrência de violência doméstica. Um dos autores da matéria, Dimas Gadelha, do PT do Rio de Janeiro, explica que a ideia é indenizar as vítimas sem renda suficiente para garantir o próprio sustento.
2: O texto também dispensa o tempo de carência para a concessão de benefícios às vítimas. De acordo com Dimas Gadelha, a proposta ainda prevê mecanismos para que o Estado busque o ressarcimento dos gastos junto aos agressores.
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1: Ciência e tecnologia.
0: Está pronta para ser votada no plenário da Câmara a proposta que cria uma política para auxiliar na saúde de pessoas afetadas por jogos de azar. A repórter Mônica Tati tem mais informações.
6: A Comissão de Constituição e Justiça da Câmara dos Deputados aprovou o projeto de lei que institui política para atender pessoas e famílias que foram afetadas pelos jogos de apostas. O texto cria a Estratégia Nacional de Atenção Integral às pessoas com necessidades decorrentes das práticas de jogos e apostas. Entre outros pontos, aborda a prevenção, a redução de danos, a proteção e a reinserção social de pessoas que tenham problemas com vícios em jogos. A relatora na comissão, a deputada Laura Carneiro, do PSD do Rio de Janeiro, afirmou que a proposta tem relevância social e sanitária, devido aos efeitos das apostas sobre a saúde mental, a vida familiar e a proteção de grupos vulneráveis. Já o autor do projeto, o deputado Rui Carneiro, do Podemos, da Paraíba, informou que o número de pessoas atendidas pelo SUS, o Sistema Único de Saúde, com problemas associados ao jogo patológico, passou de 108 para 1.200 entre 2018 e 2023.
7: Os jogos de azar no Brasil se transformaram numa questão gravíssima de saúde pública. Esse é a moral principal do nosso projeto, dar uma resposta às pessoas que, junto com os seus familiares, estão vivendo essa nova realidade do Brasil, inclusive uma das maiores causas do endividamento do brasileiro. Então, o objetivo é preparar a estrutura, sobretudo de saúde, as unidades básicas de saúde, nos CAPs, para atender esse novo tipo de paciente, vamos dizer assim, que precisa de socorro.
6: O projeto que cria uma política de atenção às pessoas com problemas com jogos de apostas já foi aprovado por todas as comissões e aguarda a votação do plenário da Câmara. Da Rádio Câmara de Brasília, Mônica Tati.
1: Justiça.
2: Adriana Ventura, do Novo de São Paulo, pede a instalação de uma CPMI para investigar o Banco Master e acusa o governo de priorizar gastos com publicidade em vez de áreas como saúde. Ela defende o combate à impunidade e a responsabilização dos envolvidos em crimes.
0: Adriana Ventura também faz críticas ao governo federal e cita investigações da Polícia Federal envolvendo o Banco Master e integrantes

0: da base governista. Segundo ela, as denúncias reforçam a necessidade de aprofundar as apurações sobre possíveis casos de corrupção.
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2: Comissões. A Comissão de Administração da Câmara debate experiência de ouvidorias externas em defensorias públicas. O repórter Luiz Cláudio Canuto tem os detalhes.
3: 20 unidades da Federação têm ouvidorias externas em suas defensorias públicas, que funcionam como órgãos auxiliares e autônomos para garantir o controle social, a transparência e a participação da sociedade civil. As ouvidorias externas não pertencem à carreira da defensoria e seus integrantes são eleitos a partir de listas tríplices com representantes da sociedade. Criadas pela Constituição de 88, as defensorias públicas são instituições estatais que garantem assistência jurídica integral e gratuita à população que não possui recursos financeiros para contratar um advogado. Elas atuam na defesa dos direitos individuais e coletivos e na promoção dos direitos humanos. A Comissão de Administração e Serviço Público da Câmara dos Deputados debateu a experiência das ouvidorias externas das defensorias públicas com representantes do setor. A audiência pública foi presidida pela deputada Fernanda Melchiona, do PSOL do Rio Grande do Sul, autora também do pedido para a realização do debate.
4: 20 estados já têm a defensoria, a ouvidoria da defensoria pública, que é um órgão do controle social, que não é da carreira da instituição e que é eleita pelos movimentos sociais populares. E por que eu estou fazendo esse preâmbulo? Porque é o único órgão do sistema judicial que tem esse controle externo, externo mesmo, que não é da carreira, que não tem aquele elemento corporativo. Isso é muito importante.
3: Os estados que não têm ouvidorias externas nas defensorias públicas são Espírito Santo, Sergipe, Alagoas, Tocantins, Mato Grosso do Sul, Amazonas, Roraima e Rio Grande do Norte. A Defensoria Pública da União conta com uma ouvidoria geral composta por representantes da sociedade civil. O projeto apresentado no Senado Federal muda a lei de responsabilidade fiscal e destina limite de até 2% da receita das unidades federativas para o orçamento das defensorias públicas, a fim de garantir autonomia financeira. A proposta também impede contingenciamentos severos no sistema de assistência jurídica gratuita. Da Rádio Câmara de Brasília, Luiz Cláudio Canuto.
2: Economia.
0: Florentino Neto, do PT do Piauí, defende o projeto que autoriza a União a criar uma empresa estatal para atuar na distribuição de combustíveis e gás de cozinha. A proposta também permite ampliar a participação pública em refinarias e outras estruturas estratégicas para o abastecimento nacional.
2: No entendimento de Florentino Neto, a medida fortalece a soberania energética e protege o país em situações de desabastecimento. Ele considera ainda que a iniciativa contribui para a estabilidade da oferta de combustíveis, além de proteger os consumidores contra aumentos abusivos.
0: Glauber Braga, do PSOL do Rio de Janeiro, apresentou o projeto que revoga a lei do Programa Nacional de Desestatização. O deputado afirma que a proposta busca fortalecer a presença do Estado em áreas estratégicas, como energia, mineração, telecomunicações e infraestrutura.
2: Glauber Braga avalia que as privatizações reduzem a capacidade do poder público de planejar o desenvolvimento do país. Ele defende que empresas estatais atuem em setores essenciais para atender ao interesse da população, especialmente onde a iniciativa privada não vê lucro imediato.
5: Relações Exteriores.
0: Edilson Barroso, do PL de São Paulo, integra a Frente Parlamentar Mista em apoio à integração União Europeia-Mercosul, criada para acompanhar o acordo comercial entre os dois blocos. Ele detalha a importância da fiscalização legislativa para dar mais segurança às empresas brasileiras.
2: Adilson.

0: Barroso afirma que o acordo vai reduzir aos poucos impostos cobrados sobre milhares de produtos e serviços. O deputado aponta que a mudança pode facilitar as vendas do Brasil para outros países e atrair novos investimentos.
1: Agricultura.
2: Representantes da cadeia de produção do tabaco defenderam na Câmara uma proteção para o setor. A repórter Maria Neves nos conta quais as propostas.
3: Representantes da cadeia produtiva do tabaco reclamaram em audiência pública na Câmara dos Deputados que o sistema integrado de produção do setor está ameaçado no Brasil. De acordo com o deputado Heitor Schur, do PSD Gaúcho, que pediu a realização do debate, o aumento do número de produtores independentes e a carga tributária representam as principais ameaças à produção integrada de fumo no Brasil. Heitor Schur afirma que o sistema integrado foi construído há mais de 100 anos e engloba desde os produtores de fumo até a fabricação dos produtos derivados, como cigarro. O deputado argumenta que essa organização é importante para garantir aspectos como equilíbrio entre produção e demanda, assistência técnica e controle da qualidade dos insumos. Com o crescimento dos produtores independentes, ele acredita que essa estrutura esteja ameaçada.
4: Nós temos diversas safras dentro de um ano. Uma vez era a safra do fumo, agora é a safra de verão, a safra de inverno, a safra de primavera. Está plantando e colhendo o ano inteiro. Talvez isso para a indústria seja muito bom, mas para o segmento que está lá no campo, eu não vejo ganhar com isso. E, ao mesmo tempo, a gente percebe que cada vez tem mais produtores independentes plantando por conta, não sei se os insumos que eles usam são os corretos. E essas coisas acabam influenciando também o nosso setor.
3: Com o aumento da produção, Heitor Schur afirma que houve queda no preço do tabaco. O deputado sustentou que enquanto em janeiro a arroba do produto custava R$ 340, hoje está sendo vendida por R$ 260. Da Rádio Câmara de Brasília, Maria Neves.
0: Marcelo Moraes, do PL do Rio Grande do Sul, defende a securitização das dívidas dos produtores rurais do Estado. Na visão do deputado, a medida é essencial para permitir a renegociação dos débitos acumulados após anos de estiagem e das enchentes de 2024.
2: Marcelo Moraes afirma que os agricultores não pedem perdão das dívidas, mas condições para quitá-las. Ele também cobra a apreciação da proposta pela Câmara, alegando que a demora na votação agrava a crise no campo e compromete a economia gaúcha.
1: Meio ambiente.
0: Cabo Gilberto Silva, do PL da Paraíba, critica a atuação de órgãos federais durante operações de fiscalização ambiental em Novo Progresso, no Pará. Segundo o deputado, as ações truculentas provocam conflitos com produtores rurais e moradores da região.
2: Cabo Gilberto Silva pede ao governo federal que reveja a atuação dos órgãos responsáveis pela fiscalização ambiental na região. No entendimento do parlamentar, é necessário garantir o cumprimento da legislação sem comprometer os direitos dos produtores.
0: Joaquim Passarinho, do PL do Pará, também denuncia a truculência de órgãos federais durante a operação de fiscalização ambiental em Novo Progresso. O deputado defende que a fiscalização seja conduzida com respeito à população e prioridade para medidas de orientação.
2: Joaquim Passarinho cobra do governo ações para acelerar a regularização fundiária e ambiental na região. Segundo o parlamentar, é preciso garantir segurança jurídica aos produtores e conciliar a proteção do meio ambiente com o desenvolvimento das atividades econômicas locais.
0: Termina agora o jornal Câmara dos Deputados, produzido pela Rádio Câmara, com trabalhos técnicos de Wellington Teles e apresentação de Ana Raquel Macedo e Márcio Aquiles Sardi. Boa noite.
2: A Voz do Brasil volta na segunda-feira. Boa noite e bom final de semana.
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geração no presente século, geração que não busca fama e aplausos, mas alcançará o reconhecimento. Uma geração influenciada pelo poder da palavra, que não corre atrás de oportunidades, mas sabe esperar o seu momento. Geração que procura se apresentar como obreiro aprovado, que não tem do que se envergonhar.

Abra sua Bíblia, por favor, no livro de Isaías. Isaías, capítulo 29, versículo 8. Isaías 29, verso 8. O texto sagrado diz: será também como faminto que sonha que está comendo, mas que ao acordar sente-se vazio. Ou como a pessoa sedenta que sonha estar bebendo água, mas que ao acordar sente-se fraca e ainda com sede. Assim será toda a multidão das nações que lutam contra o Monte Sião. Pai, pedimos graça e favor do Senhor para não apenas receber informações a respeito da Tua palavra e dos princípios que o Senhor nos comunica através dela. Mas nessa noite nós clamamos que o Teu Espírito, por meio daquele trato personalizado, nos guia a não apenas entender, mas aplicar a Tua palavra. Que ela cumpra o seu propósito. E que de fato possamos, ó Deus, ter não apenas informação, mas a Tua liderança num processo que nos ajude a entrar naquele lugar mais profundo de comunhão, de intimidade com o Senhor e de viver a plenitude do Evangelho com todos os seus resultados. Nós oramos em nome do Senhor Jesus. Amém. Nesse texto, o profeta Isaías está falando sobre uma multidão de nações que lutariam contra o Monte Sião. E Deus está falando que o que obviamente os levaria a se posicionar contra o povo e a casa de Deus era uma atitude de fantasia, equivocado, de que eles poderiam de fato lutar ou fazer frente à obra de Deus. No entanto, o exemplo que Deus usa fala de alguém que de repente desperta de um sonho, que eu quero classificar aqui como fantasia, desperta de uma fantasia para o choque da realidade.

Não sei se você já teve esse tipo de experiência. Eu já tive, né? De sonhar que está comendo e acordar com fome. De sonhar que está bebendo e acordar com sede. Mas esse exemplo é usado de uma forma que me parece que todo mundo entenderia. Então, eu imagino que, mesmo que não tenha acontecido com todo mundo, a quantidade de pessoas que já devia ter passado por isso, garantia de alguma forma que o exemplo fosse compreendido. Ele fala de um choque entre fantasia e realidade. Apenas sonhar que você está comendo não enche a sua barriga. Em algum momento você vai acordar do sonho e descobrir que aquela fantasia está em choque com a realidade. E a partir desse texto e dessa ideia que o próprio Deus tenta promover de que as pessoas se equivocam com coisas que elas podem imaginar e que não têm nada a ver com a realidade, eu quero pregar uma mensagem que eu vou tomar liberdade de intitular hoje de O Evangelho da Fantasia. Muitas pessoas estão acreditando numa fantasia e não necessariamente no Evangelho. Aliás, a forma de falar o Evangelho da fantasia não significa que exista de fato tal Evangelho. Em Gálatas, no capítulo 1, nos versículos 6 e 7, Paulo diz: Eu estou muito surpreso em ver que vocês estão passando tão depressa daquele que nos chamou na graça de Cristo para outro Evangelho. Quando ele fala outro Evangelho, obviamente Paulo está sendo cínico, né? Está usando de um certo sarcasmo. Porque no versículo seguinte, o 7 de Gálatas 1, ele diz: O qual, na verdade, não é outro. Porém, há alguns que estão perturbando vocês e querem perverter o evangelho. Ele diz: Na verdade, estão entregando aí um evangelho transgênico, algo que passou por uma mutação e ele não pode mais ser reconhecido como verdadeiro evangelho. Então, Paulo bota ali uma espécie de aspas, outro evangelho, para simplesmente denunciar que eles estão fora do padrão do verdadeiro evangelho. Ao usar o termo evangelho da fantasia, não quero criar um evangelho novo. Eu quero denunciar um comportamento equivocado de gente que, com o seu comportamento, com esse estilo de crença, está obviamente deturpando o evangelho. O evangelho, apesar de espiritual, a palavra de Deus, apesar de espiritual, nós podemos reconhecer que ela é muito prática, ela é muito pragmática. E nós jamais podemos nos permitir viver num mundo de fantasias. Somos parte de um povo que crê para manifestações do sobrenatural. Somos parte de um povo que entende que muitas vezes a fé nos leva a um caminho de colisão com a forma racional de se tratar determinadas circunstâncias. Mas daí, a passar para esse outro lugar, de fantasiar o que nem é preciso ou necessário, há uma distância muito grande. Mas muitas vezes nós acabamos assumindo e absorvendo esse comportamento. Estamos nos enganando. Estamos acreditando estar de barriga cheia para daqui a pouco acordar e descobrir que ela está vazia. Estamos acreditando estar, né, saciando a sede para daqui a pouco acordar e descobrir que ainda continuamos com sede. E há uma advertência bíblica. Em 1 Coríntios, no capítulo 3, no versículo 18, o apóstolo Paulo diz que ninguém engane a si mesmo. Então ele jamais seria um instrumento de Deus para trazer uma advertência a respeito de não nos enganarmos, se não houvesse a possibilidade real de, no dia a dia, a gente tentar viver a vida cristã de tal forma onde a gente acabe se enganando. Ninguém acorda determinada manhã pensando: o que eu posso fazer, né, para me auto-sabotar, né? O que eu posso fazer para trollar a mim mesmo, diriam os mais novos. Mas a maioria de nós acaba permitindo que isso aconteça por falta de atenção, né? Não por falta de advertência da palavra de Deus, mas por falta de atenção a essas advertências e a possibilidade de que isso aconteça. Agora, a pergunta prática para a gente começar é: como podemos evitar? Ou, se já está acontecendo, como podemos parar de nos enganar? Eu acredito que uma boa forma é quando nós entendemos como ou onde as pessoas acabam se enganando e permitindo que a fantasia, né, se instale na sua vida, levando eles para esse lugar distante da realidade. Eu separei aqui três áreas que eu vou dividir em três tópicos na nossa conversa de hoje. A primeira delas, eu quero falar sobre gente ou pessoas que se enganam sobre quem acham que são. Em segundo lugar, eu quero falar sobre gente que se engana a respeito do estado da sua saúde espiritual, o seu próprio estado espiritual. Em terceiro lugar, eu quero falar de gente que se engana sobre a maneira de lidar ou tratar com os problemas ou as circunstâncias que as cercam. E nós vamos tentar, junto,
né, ao mexer nessas três áreas, não esgotar o assunto, mas tentar proporcionar orientação prática para a sua caminhada. Então, em primeiro lugar, vamos lá, né, eu quero falar sobre o que pensamos de nós mesmos. Em Gálatas, no capítulo 6 e no versículo 3, o apóstolo Paulo diz assim: porque se alguém julga ser alguma coisa, não sendo nada, engana-se a si mesmo. Ele não está querendo dizer que aos olhos de Deus, né, ou numa perspectiva de valor, tem a gente que não seja nada. Mas ele está falando de gente que acredita que é uma coisa que ela não é. Então nada não é uma destruição completa de valor, mas é um nada em relação àquilo que ela imaginou, aquilo que ela fantasiou a respeito de si mesmo. Então ele diz, essa pessoa está se enganando. Uma das áreas onde podemos nos permitir viver essa fantasia é começar a acreditar a respeito de nós coisas que não são reais. E muitas vezes eu olho na palavra de Deus e eu percebo um choque entre fantasia e realidade. Fantasia na maneira como nós nos olhamos, realidade a forma como Deus nos vê. Tem gente se vendo como muito ruim quando Deus estava olhando e dizendo: eu te vejo como forte e capaz para poder realizar a minha obra e cumprir o meu chamado. Mas tem gente também se achando estar muito bem quando Deus está olhando e dizendo: você está feio na fita e nem sabe o quanto e precisa de conserto. Então as pessoas erram tanto pensando de si mais do que convém, como pensando de si menos ou aquém do que deveriam. Eu olho para a palavra de Deus, vejo vários exemplos, eu não quero tentar entrar nisso a fundo, mas em Números 13, 33, a Bíblia nos mostra que a conclusão dos espias para decidir não enfrentar os inimigos da terra foi justamente essas palavras: éramos aos nossos próprios olhos como gafanhotos, e assim também éramos aos deles. Tem gente que se diminui, se rebaixa tanto, né, se coloca num lugar de tamanha inferioridade, de tanta pequenez, que Deus olha, né, e ele diz: eu estou te vendo de uma forma completamente diferente. Você criou uma fantasia a respeito de você mesmo que está te prendendo. E tem gente presa num conceito inferior de si mesmo. Mas inferioridade não é a única prisão. Tem gente preso num lugar de superioridade, porque ele acredita ser mais do que aquilo que de fato é. Ou ele acredita estar num lugar que Deus está olhando dizendo: eu não te coloquei, eu não reconheço isso a seu respeito. Escrevendo aos Romanos, o mesmo Paulo que tratava muito do assunto, no capítulo 12 e no versículo 3, ele diz assim: digo a cada um de vocês que não pense de si mesmo além do que convém. Então, se pensar a quem não é sábio, pensar além também não. E diz, pelo contrário, pense com moderação. Em outras palavras, Paulo estava olhando para alguns dessa turma e dizendo: menos, menos. Diminui o status que você colocou a respeito de si mesmo. Né? E a razão para isso não era de forma alguma tentar incapacitar uma pessoa que está sonhando ou acreditando em algo que Deus tem. Era simplesmente trazer um choque de realidade para alguém que está vivendo num lugar de fantasia. Porque as pessoas muitas vezes confundem fé com soberba, com presunção. São coisas distintas. Quando a nação de Israel se recusou a entrar na terra prometida, lutar contra o inimigo, depois de se verem como gafanhotos, Deus declara uma sentença e um juízo, dizendo: pois bem, nenhum de vocês saiu do Egito, a não ser Josué e Caleb, vão entrar nessa geração. Todo mundo volta a perambular no deserto. Para cada um dos 40 dias espiando a terra, para cada dia um ano, 40 anos, até que essa geração morra, e os filhos de vocês é que vão entrar, vocês não entram. Aí alguns, depois daquilo, disseram: não, então tá bom, nós vamos lutar pela terra e vamos conquistar o que Deus tem. Moisés olha para eles e diz: não faço mais isso. Vocês perderam a palavra de Deus, a graça e o favor do Senhor para se mover. Agora não dá mais, não, nós vamos. E essa turma, eles decidem lutar, e eles foram vencidos pelo inimigo. Recapitulando o que acontece na história, naquele momento dos highlights, dos melhores e piores momentos da história de Israel, Moisés diz em Deuteronômio: vocês subiram na presunção do vosso coração. Sabe o que ele está dizendo? Aquilo podia ser confundido por alguns com fé, mas era presunção, era arrogância, era soberba. Porque a fé se baseia numa palavra de Deus que vocês não tinham mais. E vocês foram além do que Deus estava dizendo ser possível. Ou seja, qualquer possibilidade de viver uma manifestação do sobrenatural favorável a vocês foi comprometida com a falta de fé. E da mesma forma, hoje em dia, tem muita gente se permitindo entrar num lugar de presunção,
Ele acredita ocupar uma função que Deus não lhe deu. Em Apocalipse

no capítulo 2, no versículo 2. O Senhor falando com a igreja de Éfeso, uma das sete igrejas da Ásia, no Apocalipse, ele diz: puseste à prova aqueles que se dizem apóstolos e não são, e os achaste mentirosos. Um dia desse alguém me perguntou: pastor, o senhor crê que o ministério apostólico é para os nossos dias? Falei: claro que eu creio. O livro de Efésios nos fala de cinco dons ministeriais: apóstolos, profetas, evangelistas, pastores, mestres. E a Bíblia diz que o próprio Senhor Jesus nos deu, e a mesma Bíblia estabeleceu um prazo de validade. Diz: até que todos cheguemos à estatura do varão perfeito. Olhei para as pessoas: já chegamos lá? Ele falou: não. Falei: então o prazo de validade não venceu. É lógico que esse dom é para hoje. Falei: agora, uma coisa é acreditar que o dom é para os nossos dias. Outra é a gente acreditar que todo mundo que diz que é apóstolo de fato seja. Aí são duas conversas bem diferentes. Porque o Senhor diz: vocês colocaram à prova, vocês estão dizendo que são e não são, e vocês os acharam mentirosos. Eu acredito que essa turma acordou amanhã pensando: o que a gente pode fazer para ofender Deus, para enganar o povo de Deus, a igreja, né? Vamos inventar que a gente é apóstolo mesmo não sendo? Mas eles se permitiram entrar numa fantasia de algo que Deus não falou. Eles começaram a acreditar, sem o direito de acreditar, porque a base da nossa fé é quando nós temos uma palavra de Deus. Eles simplesmente queriam aquilo e decidiram que seria assim, e Deus está olhando dizendo: eu não reconheço vocês. Enquanto vocês estão dizendo que são apóstolos, a maneira como vocês se veem, eu não vejo vocês como tal. Então, cada vez que vocês dizem que são o que não são, para mim vocês são mentirosos. Eles estavam no lugar de fantasia. Se, por um lado, nós temos gente fugindo do chamado, num comportamento estilo Jonas, em desobediência a Deus, por outro, nós temos gente tentando se colocar no lugar para o qual Deus também nunca chamou. A Bíblia nos mostra os dois tipos de erro e de possibilidade. E acredito que a gente precisa sondar o nosso próprio coração. Provérbios 16, 18 diz: antes da ruína vem a soberba, e o espírito orgulhoso precede a queda. Portanto, pensar de si mais do que convém é garantir que você está trilhando o caminho errado, o caminho da queda. E nós não podemos nos permitir entrar nesse lugar de pensar mais a respeito de nós mesmos. Essa questão de pensar mais não diz respeito só a funções, ministério, o aspecto espiritual. Gente, nós temos uma inclinação a sempre nos ver melhores do que realmente somos. E temos uma dificuldade enorme de enxergar os erros que os outros enxergam na nossa vida e a gente não consegue enxergar. Isso muitas vezes nos coloca num lugar difícil dentro de relacionamentos. Porque pessoas estão à volta protestando, querendo ajuste, conserto. E nós não conseguimos nos humilhar, porque não enxergamos aquilo que os outros estão falando. Alguém outro dia falou para mim: não, pastor, é muito difícil a gente ver erro. Eu falei: é nada. Erro dos outros é bem fácil. Difícil é ver o nosso. Jesus diz que a gente enxerga o cisco no olho do irmão, só não vê a trave no nosso. Então, muitas vezes nós não percebemos que até no aspecto relacional e não só espiritual, a gente pode estar se achando estar num lugar que não condiz com a realidade. E o que a gente precisa aprender, tanto a respeito daquele lugar ou posição que é espiritual, ouvir Deus, como a respeito daquele lugar que é relacional, nós precisamos ouvir as pessoas que estão à nossa volta. Eu fico surpreso, né, com casais que não conversam a respeito do relacionamento, a respeito da forma como vive, do que um sente, das frustrações, né, daqueles dilemas, daquelas coisas que precisam de ajuste, que precisam de conserto. Alguns acreditam que é fé, vou falar sobre isso daqui a pouco, entra numa negação dos problemas. O problema não existe, pela fé está tudo bem. Irmão, pensa numa coisa que não tem nada a ver com fé e que é caminho certo para a ruína. Mas outros, na verdade, não é que negam o problema, eles nem conseguem enxergar, porque não vêm por si mesmo. E não se permitem em momento nenhum que os outros falem. Gente, é terrível quando o seu orgulho de marido é ferido, quando você senta com a sua esposa e diz: e aí, meu amor, falando sério, na boa, assim, diante de Deus, o que você acha de mim? Gente privilegiada como eu vai ouvir primeiro um monte de elogio. Minha mulher sabe muito bem como começar. Mas alguns de nós, às vezes, depois do elogio, vamos lidar não só com a realidade, que é diferente da fantasia que nós criamos, mas alguns estamos relacionando com pessoas que sofrem, como eu vi essa semana o pastor J.B. Carvalho de Brasília falar, de gente que sofre de sincericídio. A sinceridade que leva à morte. Às vezes, da parte de quem não pode ouvir tanta sinceridade. Todos nós, em relacionamentos, precisamos criar espaço para que as pessoas nos deem a outra perspectiva, gente.
sentar muitas vezes com os filhos e pedir para uma conversa, um jogo aberto, encorajar eles, garantir que não vai ter represália, botar a mão em cima da Bíblia, dizendo, olha, pode falar como se sente, depois a gente discute isso, porque alguns pais às vezes falam para os filhos, pode falar, e diz, tá, não vão ter coragem nunca. Um dia eu sentei com um pastor amigo meu, e falei para ele, falei, amigão, eu gostaria que em algum momento, porque eu sei que você é desses camaradas direto, honesto, sincero, e faz muito tempo que você só sorri, não fala nada de muito confrontador para mim. Eu falei para ele, eu gostaria que um dia desse você sentasse comigo, olhasse na minha cara e falasse tudo que você já teve vontade de falar e não teve coragem até hoje. Eu só não esperava que fosse tão rápido. Ele olhou para mim e falou, você vai se defender? Eu falei, como é que é? Ele falou, eu quero falar, mas você vai se defender? Eu falei, você já está pronto para isso? Ele falou, estou pronto há muito tempo. Eu falei, hoje não, não posso prometer que nunca vou querer mexer no assunto, me defender depois, porque não é tão fácil aceitar isso. Mas falei, hoje eu saio daqui sem abrir a boca. Irmão do céu. Pensa como dizia os antigos na patrola passando em cima de mim. E nós precisamos de gente que nos ajude a perceber coisas que nós não estamos enxergando. Né? Que ainda que não seja a nossa intenção, coisas que muitas vezes nós estamos permitindo que criem determinados problemas. Nós precisamos deixar de achar que a gente é só tão perfeito e maravilhoso vivendo esse lugar de fantasia que não tem nada para arrumar. Seja no mundo espiritual, seja no plano relacional, a gente cria muita fantasia. Alguns, infelizmente, estão pensando de si menos e precisam ser encorajados por outros e descobrir que são mais. Alguns estão pensando de si mais e precisam de alguém furando esse balão, né, murchando a sua bola e tentando te ajudar a entender que você não é isso tudo, mas que as advertências bíblicas a respeito de nos enganarmos, a respeito daquilo que pensamos de nós, estão abundantes na Bíblia, nós não podemos negar. E eu costumo dizer que, se por um lado a autoavaliação é importante, por outro lado ela não é completa. Porque se a gente enxerga o cisco no olho do irmão de longe, mas não a trave do nosso, por mais que a gente tenha a responsabilidade de autoavaliar, de se autoexaminar, Paulo fala na ceia sobre o homem examinar a si mesmo. Então não dá para negar que o autoexame é bíblico, é importante, é necessário. Mas eu gosto de dizer, ele não é completo. Então eu gosto de dizer, melhor do que o autoexame, é bom ou, né, é muito além e complementador, não descartando primeiro, mas muito além do autoexame, é melhor a gente ter o exame do alto. Que é o exame do alto, no Salmo 139, versos 23 e 24. O salmista diz, sonda-me, ó Deus, e conhece o meu coração. Vê se há em mim algum caminho mau. Então, alguém falou, mas pastor, quando a gente fez algo mal, a gente já não sabe. Nem sempre nós percebemos motivações ocultas do nosso coração, ou muitas vezes quando temos boas intenções e erramos sem perceber, nem sempre a gente consegue ver isso sozinho. E nós precisamos permitir que o Espírito Santo trate conosco. Já teve momentos da minha esposa tentar me ajudar e eu não consegui ouvi-la ou concordar com ela. Mas depois, naquele momento que você está com a guarda baixa, na oração, quebrantado, o Espírito Santo dizer, ela está certa. E eu tenho que dizer, o senhor vai ficar do lado dela, é isso? Mas nós precisamos, gente, aprender tanto no que diz respeito ao que é espiritual, ouvir o Senhor, né? E ouvir o Senhor não é apenas reconhecer os textos bíblicos claros que estão aqui. É lógico que a palavra de Deus é a base para tudo isso. Mas nós precisamos permitir aquela aplicação prática do Espírito Santo na nossa vida, no dia a dia. Quem está entendendo, diga amém. Agora, parecido com aquilo que você pensa sobre quem é, muitas vezes vem algo que eu quero desdobrar num segundo ponto para tratar com isso de forma distinta. Vem da avaliação do estado da nossa saúde espiritual. Eu olho na palavra de Deus e eu percebo que muita gente se engana a respeito disso. Então, em Apocalipse, no capítulo 3, no versículo 17, o Senhor falando com a igreja de Laodiceia, uma das sete igrejas da Ásia, ele diz, você diz, sou rico, estou bem de vida e não preciso de nada. Mas você não sabe que é infeliz, sim, miserável, pobre, cego e nu. Pensa no choque da fantasia com a realidade. Como que eles estavam se olhando? Somos ricos, estamos bem de vida e não precisamos de nada. Deus diz, vou dizer como eu estou olhando. Você é infeliz, você é um miserável, pobre, cego e nu. Deus não estava falando a respeito de posses ou patrimônio. E diz, aconselho que de mim compres ouro refinado no fogo.
Quando ele chama de cego, ele diz,

não está se enxergando. Então, aconselho que você compre de mim colírio para ungir os seus olhos a fim de que você veja, enxergue aquilo que você não consegue enxergar a seu respeito. Aqui ele está mostrando que ele quer nos ajudar. Então, quando ele diz você não sabe, ele não está dizendo você acordou essa manhã determinado a mentir sobre o assunto. Ele diz, mas nem você enxerga, nem você entende. Em outras palavras, ele está dizendo, sua capacidade de dar um autodiagnóstico é muito frágil, está muito ruim. E eu quero te ajudar a entender que você não está bem na fita, para poder te oferecer ajuda, para poder te oferecer o socorro que você precisa. Então, a partir desse texto, nós podemos falar de muita coisa na Bíblia. E a Bíblia fala muito sobre essa questão do engano, né? Por exemplo, em Tiago, no capítulo 1, eu gostaria que você abrisse comigo lá. Epístola de Tiago, capítulo 1, versículo 22. A Bíblia diz, sejam praticantes da palavra e não somente ouvintes, enganando a vocês mesmos. A Bíblia fala de gente que produz engano para si, que começa a viver no lugar de fantasia e não no da realidade. Como? Uma das possibilidades, diz a Bíblia, é quando eu e você nos tornamos ouvintes, porém não praticantes da palavra. Quando a gente se dispõe a ouvir a palavra de Deus, a reconhecer ela como importante, necessária, verdadeira, gastamos nosso tempo para sentar, para nos expormos a ela, de alguma forma a gente já está se vendo num lugar distinto do que aquela turma lá de fora que não está nem aí para Deus ou para a palavra de Deus. E a gente acha que está em vantagem espiritual. Mas quando depois de ouvir a gente não pratica, nós estamos no mesmo nível de rebeldia que aqueles. A diferença é que aqueles do lado de fora sabem que estão feios na fita. Sabem que estão em rebeldia. A gente muitas vezes, porque ouve mesmo não fazendo, a gente se engana achando que só sentar para ouvir está bom. E Deus está dizendo, só ouvir não muda a sua vida e não muda a sua condição. Você tem que viver a palavra. Mas muitas pessoas, elas entram numa certa psicologia de compensação. Já dei uma abertura para Deus, um mole para Deus, já marquei ponto com Deus e esse negócio está bom. E Deus está olhando e está dizendo, você não sabe que não está bom coisa nenhuma, está ruim. É você que não enxerga. Então, muitas vezes, a gente começa a entrar nesse lugar de uma fantasia. O que me preocupa é olhar para a nossa situação como igreja brasileira. Nos últimos anos, o crescimento da igreja é evidente. E a gente levanta a mão para os céus. No último censo, há 9 anos atrás, nós já éramos 40 milhões na nação. Os mais conservadores estão dizendo que nós passamos a marca dos 50. Os mais animados estão dizendo que nós passamos a marca dos 60 milhões de evangélicos. Matéria de capa da revista Veja, não me lembro se isso foi ali pelo final de 2016 ou 2017, mas essa matéria dizia o seguinte, em no máximo até 2040, o Brasil será uma nação predominantemente evangélica. Isso significa que nós seremos maioria. No máximo até 2040 é a pior curva gráfica de projeção do crescimento. Gente, isso não é profecia, é só estatística, é projeção dos dados. Se de tudo que nós tivemos nos últimos anos pegar a pior possibilidade, no máximo até 2040, os evangélicos são maioria na nação. Não é nem gente que gosta da gente falando isso. É estatística. Então não dá para negar, nem na perspectiva espiritual, resultados, palavra, dados de IBGE, o nosso crescimento. Mas, gente, a igreja brasileira tem um dado que eu não sei em quantos lugares do mundo se replica. Para cada um crente firme, nós temos em média um desviado. Isso significa que se já somos hoje 50 milhões de evangélicos, nós temos pelo menos outros 50 milhões de desviados. O problema do desviado é que além de não estar salvo, ele está agora vacinado com aquilo que é a possibilidade dele ser salvo. O que leva tanta gente a, no meio do caminho, desistir da fé? É lógico que não dá para simplificar isso numa resposta única, seria insensato tentar isso. Mas eu vou te dizer que a maioria de nós, porque cria um padrão de fantasia, a gente começa a acreditar num evangelho que tem prazo de validade. Ele não vai durar. Jesus fala daqueles que recebem a palavra com alegria, mas não desenvolve profundidade. Ele diz, são de pouca duração. Quando nós acreditamos que é possível ter uma vida superficial com Deus, a gente já está estabelecendo prazo de validade.
Quando a gente acredita.

Acredita que é possível apenas dar uma retocada na nossa vida, uma maquiada, uma recalchutada no pneu, para ficar com cara, aparência e comportamento de crente. A gente reduz o evangelho a essa mudança mínima, nós estamos acreditando numa fantasia, não no que é de fato o evangelho. Nós não podemos imaginar que tudo que Deus tinha em mente é que agora nós virássemos frequentadores de igreja, que a gente toda semana ouvisse a sua palavra. Deus espera que aquilo que você está ouvindo entre na sua vida e comece a moldar e mudar a sua vida. E se você não está deixando o discurso sair do terreno da teoria e entrar em áreas práticas da sua vida, você está se enganando. E o pior, você pode estar achando que está bem, Deus está olhando e dizer, está ruim, está feio na fita, só não consegue enxergar o quanto. Dessa distinção de acreditar no evangelho que é teórico, não prático. Porque, gente, é impressionante. Nós já vivemos, isso é parte do nosso legado. O Brasil já teve 90% e tantos de gente professando uma fé específica. Mas na maior parte do censo foi criada uma nova estatística dizendo não praticante. Um dia desse um irmão falou para mim, falou, pastor, eu sou dizimista, só que eu sou desses não praticantes. Eu olhei e falei, agora nós temos essa classificação aqui também. Eu sou nominalmente, eu sou de vez em quando, eu sou quando dá vontade, eu sou quando eu sinto que tenho que fazer, né? Mas a gente acaba acreditando numa fantasia de que a gente pode estar num lugar imaginando que a vida espiritual está bem quando não está bem. Nós estamos praticando quebra de princípio. Hebreus capítulo 3, dos versículos 12 a 14, diz assim: tenham cuidado, irmãos, para que nenhum de vocês tenha um coração mau e descrente, que o leve a se afastar do Deus vivo. Pelo contrário, animem uns aos outros todos os dias, durante o tempo que se chama hoje, a fim de que nenhum de vocês seja endurecido pelo engano do pecado. Porque temos nos tornado participantes de Cristo, se de fato guardarmos firme até o fim a confiança que desde o princípio tivemos. E diz, nos tornamos participantes de Cristo, é verdade. Se, olha o condicional aqui, de fato guardarmos firmes até o fim a nossa confiança, né, que desde o início tivemos. Agora, ele mostra que a pessoa pode ter um coração mau e descrente, ou como diz outra versão, um perverso coração de incredulidade. Como que alguém sai do lugar de fé para este incredulidade? A Bíblia fala do engano do pecado. O que é um engano do pecado? Normalmente, a gente não coloca aqui aqueles pecadões, pelo menos não de cara. Mas normalmente a gente começa a criar uma permissividade em áreas da nossa vida. E daqui a pouco você olha e diz, não desmoronou tudo, não apareceu um anjo com a espada desembainhada, resolver a treta. E nós simplesmente vamos cedendo e deixando de manter a confiança desde o início. E aquilo simplesmente vai entrando e nos enganando. Eu fico pasmo de olhar para gente que já teve uma história de caminhada com Deus e se permite hoje estar no lugar de deliberada contradição da palavra de Deus. O que é pior é que eles acreditam que eles não estão fazendo nada de errado. Eles começam a criar novas doutrinas, novas aplicações daquilo com o qual eles tiveram que lidar um dia para dizer, nós vamos ficar bem. E eles podem, à semelhança da igreja de Laodiceia, estar se achando grandes coisas. Deus está olhando dizendo, está ruim. É só você que não enxerga. Então, o estado da nossa espiritualidade, ele obviamente pode sofrer equívocos e fantasias. Eu olho para pelo menos duas pessoas na Bíblia, que no momento de arrependimento a Bíblia usa a expressão que caíram em si. Um deles é Pedro, o apóstolo Pedro, em Marcos 14, 72. Depois de negar o Senhor por três vezes e o galo cantar, a Bíblia diz assim, e Pedro, caindo em si, chorou amargamente. Se ele caiu em si, a lógica, e não precisa de muito dela para entender isso, é porque ele estava fora de si. A Bíblia fala a mesma coisa a respeito do filho pródigo, em Lucas, capítulo 15, versículo 17. A Bíblia diz que o garoto, caindo em si, pensa, os servos, os escravos do meu pai estão melhor que eu, que tem a posição de filho e herdeiro. Ele, de repente, começa a pensar, o que é que eu fiz da minha vida? O que é que eu fiz comigo? Que decisões foram essas que tomei? Mas para a Bíblia dizer que nesse momento ele está caindo em si, é porque ele estava fora de si. Ele estava num outro universo de fantasia, de engano, muito distante da realidade. Então, quando a Bíblia fala do engano do pecado, que é a possibilidade da gente criar uma fantasia sobre o nosso estado, ela mostra que o remédio é cair em si. É um arrependimento que vem por meio de uma consciência.
A gente leu agora há pouco Tiago 1:22, mas eu quero, na sequência, porque ele segue a mesma lógica, que a gente relacione isso com a declaração dele no versículo 26, Tiago 1:26. Depois de falar do que ouve, do que não pratica, da necessidade de praticar e ser não só ouvinte da palavra. Ele diz no verso 26, se alguém supõe ser religioso, a palavra que traduzido religioso fala desde alguém temente a Deus até um adorador. Se alguém supõe ser religioso, mas não refreia a sua língua, está enganando a si mesmo. A sua religião é vã, é inútil, não tem valor nenhum. Ou seja, Tiago está dizendo que tem gente que está acreditando que é religioso, pensa ser religioso. Mas de uma maneira muito clara, ele está dizendo que mesmo que a pessoa suponha, pense isso de si mesmo, ela está se enganando, ela está no lugar de fantasia a respeito do seu estado. E a prova disso é que ela tem um comportamento contraditório àquilo que ela pensa que ela é. Como que alguém pode pensar que está bem, mas ter um comportamento que anula isso? E diz, você pensa que é religioso, mas não refreia a sua língua. Gente, é sério, a igreja precisa voltar. Eu tenho falado muito sobre isso nas nossas palavras semanais no YouTube, o Sub-12. E estou acreditando que em algum momento mereça uma série de mensagens aqui. As pessoas precisam voltar a entender o quão sério é o que a Bíblia fala sobre o pecado da língua. Quando Isaías tem uma revelação da santidade de Deus, ele enxerga o seu estado. A primeira declaração dele é, ai de mim que sou um homem de lábios impuros. O que você acha que ele está querendo dizer com isso? Que ele tinha usado batom radioativo? Ele está falando, eu sou um cara que peca com a boca. Porque pensa numa área que as pessoas tropeçam, gente. Tiago capítulo 3 diz que todos tropeçamos em muitas coisas, mas se alguém refrear sua língua, essa pessoa é apta para funcionar em todo o resto. É uma das áreas que nós mais tropeçamos, mas a gente se recusa a acreditar o ensino claro da palavra de Deus. Gente, maledicência ainda é pecado. Mexerico ainda é pecado. Mas a gente se sente no direito de falar, ou a nova geração, eles não pecam mais só com a boca, eles pecam a ponta do dedo. Está com a língua e a ponta dos dedos impuro. Porque escreve tudo o que pensa sem sequer fazer aquela ponderação de dar o enter. Espírito Santo, é uma boa ideia levar esse negócio adiante. Agora, não só nessa área, Tiago está dando um exemplo, mas ele fala de um comportamento contraditório. Jesus confrontou o tempo todo os fariseus da sua época. O zelo de religião que eles tinham, gente, o zelo, não a maneira como eles decidiram praticar, era algo que nasceu de um despertamento à santidade. Aqueles fariseus, aqueles saduceus eram gente que podia ser reconhecido como talvez o grupo mais religioso na nação de Israel. Mas o problema deles não era o zelo, não era uma pregação onde eles chegavam junto a respeito do compromisso, da necessidade de viver direito. É que Jesus olha para eles e diz, vocês são hipócritas. Vocês estão coando mosquito engolindo o camelo. O Senhor olha para eles e diz, vocês colocam sobre os outros um fardo que nem vocês querem carregar. O que ele está dizendo? O comportamento de vocês é contraditório. Jesus diz, ó, faça o que eles ensinam, só não faça aquilo que eles fazem, porque o comportamento deles contradiz aquilo que eles estão ensinando. Então eles não merecem ser copiados. Nós precisamos entender que não adianta ter só um cristianismo teórico. Eu lembro de uma ocasião que uma pessoa vem me procurar para uma conversa. E ele queria discutir um aspecto doutrinário que a nossa igreja não entende como a igreja dele. Mas eu fiz uma pergunta para ele. Falei, só para a gente continuar essa discussão doutrinária aqui. Isso aqui para você é muito importante. Ele falou, é. Eu falei, mas só isso para você é importante? Ele falou, como assim? Falei, eu sei. E você não vai ter cara de me negar. Eu sei a forma como você tem andado e vivido. Você está enfiado na imoralidade. Você quebra a lei nisso, nisso, nisso. Esse é o estilo de vida. E você está aqui para vir acusar a gente de estar errado, de não ter uma crença igual à sua, quando nem você vive o que a sua igreja acredita, seja certo ou errado. Eu fico me perguntando que evangelho é esse que nós estamos vivendo. Onde hoje as pessoas estão querendo se degladiar por pontos de vista e eles não têm o básico do testemunho cristão. Você diz, o que é que nós estamos
acreditando. É um evangelho de fantasia.

E nós não podemos permitir isso. Pelo amor de Deus, fala um amém aí. Nós não podemos permitir isso, porque a Bíblia não fala de algo que pode acontecer só com os outros. Pode acontecer comigo, pode acontecer com você. E a gente tem que ficar alerta, a gente tem que ficar esperto. Como nós podemos sair desse lugar de engano? Para que haja transformação de Deus na nossa vida, para que o comportamento deixe de ser contraditório com a nossa teoria, com a nossa fé, só existe um meio. A fantasia precisa do confronto à realidade. É por isso que o Evangelho começa sempre em cima de uma premissa: arrependimento. O que é o arrependimento? É o reconhecimento do estado e da condição da pessoa. Jesus diz em Marcos, no capítulo 2, no versículo 17, os sãos não precisam de médico e sim os doentes. Se você olhar lá o texto, o que é que Jesus está falando? Quem é o médico? Ele está falando dele como salvador. Quem são os doentes? Ele está falando de nós, os pecadores. Agora a pergunta é, quem é que são os sãos? A Bíblia diz, todos pecaram e estão destituídos da glória de Deus. Não há nenhum justo, nenhum sequer. Quem esses são? Na verdade, não existe o são. A não ser na fantasia da cabeça de alguns. Mas Jesus está dizendo, você que acha que é são, mesmo sendo um doente em estado terminal, porque você não reconhece a sua condição, o médico não pode te atender, não pode fazer nada por você. Deus está dizendo, enquanto você não sair do seu mundo de fantasia para um mundo de realidade, onde você reconheça a sua limitação, a sua miséria, nem eu posso mudar você. É quando Isaías diz, sou um homem de lábios impuros, que um anjo pega um brasa no altar e toca onde? Ele toca a boca do profeta. Hoje a gente pode mudar o verbo, dizer que ele tosta a boca do profeta. Mas Deus está dizendo, eu posso trabalhar naquela área da sua vida que você admite que está ruim e que tem necessidade, não nas outras. Então, é quando a gente sai desse lugar, em Gênesis 32, eu preciso ler rapidinho isso com você lá. Tem algo a respeito de Jacó que a gente precisa levar em conta. Gênesis 32, Jacó tem um encontro com Deus. A Bíblia faz uma distinção entre a expressão o anjo do Senhor, o artigo definido e um anjo. Um artigo indefinido é sempre um qualquer. Quando a Bíblia fala, o anjo do Senhor, na teologia nós chamamos isso de uma teofania. É uma manifestação, uma aparição, ainda que limitada, do próprio Deus. Aí está rolando um momento entre Jacó e o anjo do Senhor, ou o próprio Deus, no Val de Jaboque. Quando sinaliza que vai embora enquanto está lutando, o verso anterior, o 26, nós vemos Jacó dizendo para o anjo, não te deixarei isso se você não me abençoar. Então qual que é o assunto? Eu quero que você me abençoe. Na sequência, no verso 27, a Bíblia diz, então o homem perguntou, como você se chama? E ele respondeu, Jacó. Vamos pensar nisso. Qual é a palavra que o homem diz na sequência? 28, seu nome não será mais Jacó, e sim Israel, pois você lutou com Deus e com os homens, e prevaleceu. O próprio livro de Gênesis nos informa que o nome Jacó significa usurpador, enganador. O irmão dele, Esaú, num determinado momento diz, não é à toa que o seu nome é Jacó, você já me enganou duas vezes. Quando ele diz, eu quero ser abençoado, Deus olha para ele e diz, me diz seu nome. Você sabe o que Deus está dizendo? Olha para você mesmo e na real, me diz quem é você. Essa é o que ele diz, eu sou Jacó. Eu sou um encrenca. Eu sou um enganador. Eu tenho um monte de coisa torta na minha vida, é isso que eu sou. Ele disse, admitiu o seu problema? Meu propósito de mudar você começa a partir de agora. O seu nome, nome na Bíblia fala de identidade, não será mais Jacó, será Israel. Eu estou mudando você. Agora, olha como isso faz sentido. Verso 29, Jacó diz, por favor, diga-me como você se chama. Imagina a cabeça de Jacó, já que as apresentações começaram, o senhor quis saber meu nome, eu dei, agora me diga o seu. O que Deus respondeu para ele? Ele respondeu, porque você pergunta pelo meu nome? A Bíblia diz, e o abençoou, mas não deu a resposta do nome. Irmão, eu achava tão mal educado da parte de Deus. Você, por que é que o senhor não respondeu o nome para ele? O senhor falou o nome para outros que nem perguntaram. Porque o motivo pelo qual Deus perguntou o nome para Jacó era um, me diga o seu nome, porque eu quero saber quem é você e quais são as suas deficiências. Ele diz, meu nome é Jacó, ok, agora eu posso te mudar. Qual o seu nome? Deus disse, você não está na posição de colocar no mesmo patamar de questionamento as coisas. Não tem nada de errado para mudar comigo, eu não tenho nada para admitir para você. Se fosse apenas um anseio de revelação, mas você quer só deixar isso recíproco, não vai rolar. Fico a sua bênção, a revelação vem depois.

Nós precisamos entender que toda mudança só vem através de um choque de realidade. E, querido, às vezes Deus coloca vozes proféticas para dar um choque, um presta atenção na gente. Às vezes Deus vai usar aquelas pessoas que estão à volta e nos amam, e você acha que elas não enxergam nada de bom em você, mas às vezes você está vendo muito de bom e nada de ruim. E não percebe que o mundo está conspirando a sua volta para você enxergar coisas que precisam mudar. O próprio Deus está querendo trabalhar isso. Em terceiro e último lugar, eu vou ter que correr um pouco aqui. Nós também precisamos parar de fantasiar sobre problemas. Como lidamos com circunstâncias à nossa volta? Porque, além do que pensamos de nós, além do diagnóstico do nosso estado espiritual, a gente fantasia muito sobre as circunstâncias. Eu lembro quando eu era criança, que papai citava muito uma mensagem de um pregador que ele gostava. O título era "Tirai a pedra", baseado na declaração de Jesus lá em João 11:39. Quando ele vai ressuscitar Lázaro, Lázaro está dentro do túmulo, tem uma pedra tampando o túmulo. E Jesus dá uma ordem às pessoas que estão à volta: tirem a pedra. E o conselho prático que eu recebi desde criança é o seguinte: só Jesus podia ressuscitar Lázaro, mas ninguém a não ser um ato divino poderia fazer aquilo. Mas tirar a pedra, qualquer um dos caras que estava lá podia fazer. E papai dizia: Deus está mandando uma mensagem, o que está ao seu alcance faz. O que você não pode é só eu faço. Mas eu prefiro ver você fazendo a sua parte primeiro, antes de eu fazer a minha depois. Se você olhar ao longo de toda a Bíblia, há instruções claras a respeito disso. A gente não tem por que ficar espiritualizando as coisas. Mas pense em alguém que quer viver num mundo de fantasia, espiritualizar coisa prática. Somos nós, gente. O crente assim tinha que ser estudado pela NASA, é uma coisa impressionante. A gente fantasia coisa que Deus e a Bíblia nunca deram margem. Eu não estou querendo falar contra uma atitude de fé que crê para a intervenção de Deus. Nós precisamos ser o povo que tem que acreditar que Jesus é o mesmo ontem, hoje, para todos sempre, e ainda ressuscita mortos. Mas nós precisamos parar de acreditar que quando a Bíblia diz que ele é o mesmo, que ele não muda o poder dele para ressuscitar, mas ele mudou agora e vai ficar rolando as pedras que a gente não quer rolar. Porque se ele não mudou numa área, ele não mudou na outra. Mas nós queremos viver um evangelho onde Deus faz tudo e a gente não faz nada. Primeiro acidente de carro que eu tive, eu estava com um carro sem seguro. E deu perda total. Meu pai disse: por que você não fez seguro? Eu falei: porque eu pedi para Deus proteger. Deuteronômio 22:8, pensa no versículo que eu ouvi dentro da minha casa. Meu pai era muito pragmático. Ele dizia: olha, Deus diz o seguinte: quando você construir uma casa, fizer um terraço, faz um parapeito no andar de cima. Porque se alguém cair de lá, a culpa do sangue é sua. Sabe o que Deus está dizendo? Não faz a casa sem a proteção, para depois ficar orando e pedindo para mim proteger e ninguém cair. Se alguém cair, a culpa é sua, não é minha. Não sou eu que tenho que guardar a pessoa que está no terraço. É você que tem que colocar a proteção lá. Papai dizia: Deus dá orientações muito práticas. Mas a gente quer espiritualizar coisas, são naturais. Irmão, a gente pode falar de vários assuntos, não é só da proteção. 1 Timóteo, capítulo 5, versículo 23. Paulo orienta seu discípulo Timóteo e diz: não beba mais água somente. Por causa das suas frequentes enfermidades no estômago, bebe um pouco de vinho. Há N situações para ser discutidas, que nós não temos tempo e aqui não é o propósito. Desde a qualidade da água e o porquê da orientação do vinho. Mas ele está dando uma sugestão prática para reverter um quadro de saúde. Agora, você vai dizer que Paulo não cria que Deus é um Deus que cura? Olha o ministério dele, com cura, sinais e prodígios. Mas o que Paulo está acreditando é que a gente não tem que só espiritualizar a intervenção da saúde. A gente tem que ser prático no cuidado a ser tomado no dia a dia. Quem está entendendo, diga amém. E a gente vive uma vida de quebra de princípios naturais o tempo todo. Mas a gente acha que Deus tem que ficar consertando aquilo que a gente se recusa a fazer. A gente esquece que a Bíblia diz tudo que um homem semear, isso vai ceifar. Mas a gente fica nesse lugar de fantasia. Outro dia alguém me perguntou: pastor, por que nos últimos anos o senhor perdeu tanto peso? Porque eu falei: eu levei um presta atenção de Deus. Ele falou: eu não vou suspender as leis da natureza para sempre em seu favor se você continuar quebrando elas. Foi simples assim. E eu não queria ir embora cedo da terra. Outro dia alguém perguntou: pastor, mas o senhor acha que comer errado vai fazer com que eu não vá para o céu? Eu falei: não, talvez vai fazer com que você vá mais depressa. A questão não é nem só o quão pecaminoso é o dano que faz para você.